0: federal que movimentaram o país no dia de hoje.
1: Olá, boa noite.
2: Boa noite para você que nos acompanha em todo o país.
1: Segunda-feira, 25 de maio de 2026.
2: Vamos ao destaque do dia. Abertas inscrições para o Enem.
1: Uma novidade. Este ano, concluintes do ensino médio da rede pública estão inscritos automaticamente no exame.
2: O presidente Lula destaca que esse pode ser o primeiro passo para realizar sonhos e transformar o futuro.
3: A hora é agora. Se inscreva, passe no Enem, entre na universidade e faça tudo o que você quiser.
1: E ainda, Desenrola Brasil.
2: Você já pode utilizar o FGTS para renegociar dívidas com descontos e juros mais baixos.
1: A expectativa do governo do Brasil é movimentar mais de 8 bilhões de reais em recursos do fundo.
2: Turismo de natureza em alta. Unidades de conservação federais receberam mais de 28 milhões de visitantes em 2025.
1: Visitação recorde contribuiu com 20 bilhões de reais do PIB brasileiro, que é a soma de todas as riquezas do país. Cleide Lopes.
4: O turismo nas unidades de conservação sustenta mais de 300 mil postos de trabalho em todo o país.
2: Hoje, na apresentação da Voz do Brasil, eu, Mariana Jungmann e Luciano Seixas.
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2: Trabalhadores já podem consultar o saldo do FGTS para renegociar dívidas no novo Desenrola.
1: A medida ajuda mais brasileiros a quitarem débitos como cartão de crédito e cheque especial.
2: Quem está ao vivo conosco aqui no estúdio da Voz do Brasil e traz todos os detalhes é a repórter Graziele Bezerra. Oi, Grazi, boa noite. Explica pra gente como é que vai funcionar tudo isso.
5: Boa noite, Mariana. Boa noite também pro Luciano e para todo mundo que está acompanhando aqui a Voz do Brasil. Bom, o trabalhador ele vai poder usar até 20% do saldo do FGTS. É o limite de R$ 1.000, o que for mais alto. E aí, é para poder amortizar e quitar ou quitar essas contas atrasadas por meio do novo Desenrola. Entram nessa modalidade dívidas bancárias, como cartão de crédito e cheque especial também. E com essa funcionalidade, o governo do Brasil pretende, então, movimentar até 8 bilhões de reais em recursos do FGTS por meio do programa.
1: Como é que vai funcionar, Grazi? Qual a primeira medida que a pessoa interessada deve tomar?
5: Pessoa interessada tem que primeiro saber, ter a noção ali da dívida dela, né? Mas aí, então, utilizar o saldo do fundo, o que pode ser também de contas ativas ou inativas, o primeiro passo, claro, é consultar ali o aplicativo do FGTS para ver o valor que essa pessoa tem disponível. Depois, ali no próprio aplicativo, o trabalhador autoriza o acesso das instituições financeiras aos valores. Então, ele negocia a dívida diretamente com o banco. E aí, só depois dessa negociação é que a Caixa Econômica Federal vai fazer, então, a transferência dos valores do FGTS diretamente aos bancos responsáveis pelos contratos. E aí, lembrando que o trabalhador não precisa comparecer às agências, né, do banco, não precisa comparecer ali à Caixa Econômica para confirmar, então, a operação, nem ao seu banco de origem. Como explica, então, o diretor de Políticas de Proteção ao Trabalho do Ministério do Trabalho e Emprego, Carlos Augusto Gonçalves.
6: Ele pode fazer todo esse processo, né, de maneira digital, né, ou em consulta, tratando por telefone com as instituições financeiras para identificar a dívida. No caso específico do ATT, é tudo digital. A autorização do saldo é digital, ele faz com o ATT, levanta junto aos bancos as dívidas, e essas informações das dívidas serão remetidas pelos bancos diretamente à Caixa Econômica Federal. Só depois que o banco prestou essa informação para o agente operador, que é a Caixa, é que a Caixa está autorizada a fazer o repasse para a sua instituição financeira decorrente daquela dívida que ele acabou de reestruturar.
2: Agora, Grazi, vamos relembrar, então, quem são as pessoas aptas a participarem do programa, qual é o perfil?
5: Claro, Mariana, vamos lá. Para usar o FGTS no Desenrola, é preciso ter, então, um saldo disponível, né, na conta do Fundo de Garantia e ter renda mensal de até 5 salários mínimos, o que equivale aí a cerca de R$ 8.100. Então, para serem elegíveis, as dívidas devem estar atrasadas entre 91 dias e 2 anos. Essas dívidas recebem aí descontos de até 90% e juros mais baixos que o do mercado.
1: Obrigado, Gabriele Bezerra, pelas informações ao vivo aqui na Voz do Brasil.
2: Gabriele. Começaram hoje as inscrições para o Enem, o Exame Nacional do Ensino Médio.
1: O Enem é a principal forma de entrar em uma universidade. Além de vagas aqui no Brasil, a prova também é aceita em faculdades no exterior.
2: Esse ano, estudantes do terceiro ano do ensino médio de escolas públicas já estão com as inscrições pré-preenchidas, mas ainda é necessário entrar na página do participante para confirmar a inscrição.
7: Desde o início do ano, a brasiliense Isabela Martins passa as tardes na sala de aula estudando para o Exame Nacional do Ensino Médio, avaliação realizada pelo Ministério da Educação. Aos 18 anos, ela vai fazer o Enem pela segunda vez e sonha em conquistar uma vaga na universidade.
8: Sempre gostei muito de ajudar as pessoas, né? Aí eu pensei em fazer psicologia ou medicina, que é uma área que vai ajudar bastante as pessoas e tal. Aí sempre foi meu sonho mesmo.
7: Estudantes de todo o país já podem se inscrever para o Enem 2026 a partir desta segunda-feira. Neste ano, alunos que vão concluir o ensino médio na rede pública terão inscrição automática. Segundo o governo, os dados foram encaminhados pela própria rede de ensino. Mas os estudantes deverão acessar o sistema para confirmar a participação e escolher o idioma da prova de língua estrangeira, além de informar o município onde deverão realizar a prova e solicitar recursos de acessibilidade, se for o caso. Além disso, os locais de aplicação da prova também vão aumentar, chegando a 10 mil escolas. A expectativa é que 80% dos alunos da rede pública façam o exame na sua própria escola de matrícula. O João Gabriel Brandão está se preparando para o Enem e já decidiu o curso Artes Cênicas. O maior desafio para ele é controlar a ansiedade.
9: Me sentindo mais confiante esse ano, principalmente para a questão da redação. Chegando em casa eu estudo, final de semana também estudo às vezes, mas estou tirando um momento de folga também para não ter burnout, sabe? Que não me sobrecarregar, não me sentir muito cansado durante o fim da semana.
7: As inscrições devem ser feitas pela página do participante no endereço enem.inep.gov.br/participante até o próximo dia 5 de junho. Os estudantes que tiveram a isenção da taxa de inscrição aprovada também deverão realizar a inscrição no exame. Para os participantes não isentos, a taxa de inscrição continua no valor de R$ 85,00 e pode ser paga por boleto, PIX, cartão de crédito e débito em conta corrente ou poupança. O prazo para fazer esse pagamento vai até o dia 10 de junho e as provas ocorrerão nos dias 8 e 15 de novembro. Reportagem Gabriela Noronha.
1: Em suas redes sociais, o presidente Lula fez um convite para todos os estudantes participarem da prova.
10: Hoje começa a inscrição para o Enem. Vai até o dia 5 de junho. Você, que prometeu ao seu pai, ou seu pai que quer que você seja doutor ou doutora, a hora é agora. Se inscreva, passe no Enem. Entre na universidade e faça tudo o que você quiser, na certeza que você precisa saber de que esse país só vai ser soberano, soberano de verdade, o dia que milhões de jovens tiverem curso, tiverem emprego e puderem exercer a soberania tecnológica e científica do nosso país.
2: O Dia da África, celebrado em 25 de maio, hoje, marca a fundação da União Africana em 1963.
1: E aproveitando a data, o governo do Brasil promove o primeiro Fórum de Reitores Brasil-África, com o objetivo de fortalecer parcerias educacionais e culturais.
2: No encontro, o Ministério da Educação anunciou a criação de 2.600 bolsas de mestrado e doutorado para estudantes africanos.
11: No encontro, dirigentes de universidades brasileiras e africanas debatem como ampliar parcerias acadêmicas, científicas e tecnológicas de instituições de ensino dos dois lados do Atlântico. São projetos conjuntos em áreas estratégicas para o desenvolvimento dos países, como agricultura, energias renováveis, inteligência artificial, mineração, petróleo e gás, além das ciências humanas. Para a reitora da Universidade de Cabo Verde, Astrigilda Silveira, parcerias fundamentais para o continente africano.
12: Uma cooperação mais próxima, mais dinâmica e mais transformadora, voltada para a transformação digital, a inteligência artificial e a inclusão social.
11: No encontro, o governo do Brasil lançou o programa que vai oferecer mais de 2.600 bolsas de mestrado e doutorado para pós-graduandos da África, com investimentos de 47 milhões de reais. Destaca o ministro da Educação, Leonardo Bachini.
13: 2.600 vagas inicialmente, 1.600 bolsas de mestrado e 1.000 bolsas de doutorado, com oportunidades em universidades públicas, instituições privadas sem fins lucrativos, institutos federais, institutos de pesquisa com pós-graduação reconhecida pela CAPES. Abrir as portas do Brasil para estudantes africanos é aprofundar ainda mais nossos laços históricos.
11: O presidente Lula destacou a importância de fortalecer os laços históricos entre Brasil e África por meio da produção de conhecimento, da inovação e da formação de profissionais qualificados.
10: A cooperação educacional entre países do Sul Global pode transformar a realidade, reforçar os programas de estudantes, convênio de graduação e de pós-graduação também será essencial para consolidar a educação superior como um dos pilares da parceria estratégica entre Brasil e África.
11: O Brasil já mantém mais de 200 acordos de cooperação com instituições de ensino superior de 38 países africanos. Reportagem Pablo Mundim.
1: Mais um passo no combate ao câncer no país.
2: O Brasil passou a contar com um Centro de Desenvolvimento e Produção de Terapias, CAR-T, da Fundação Oswaldo Cruz, a Fiocruz.
1: No local será produzido de forma 100% nacional um dos tratamentos mais avançados do mundo contra o câncer para pacientes do SUS.
14: O Paulo Peregrino é publicitário e teve linfoma, um tipo de câncer de sangue. Durante 13 anos, fez transplante de medula óssea e 40 quimioterapias, tratamentos que não tiveram sucesso. A virada em sua vida veio com um tratamento experimental chamado CAR-T-Cell. Agora, ele está em remissão do câncer.
15: A enfermeira chegou lá dentro do quarto, trouxe um saquinho, assim como se fosse uma transfusão de sangue pequenininha, né? Um negócio de transfusão de sangue. Aí eu falei assim para ela: enfermeira, isso aí é o CAR-T-Cell que eu vou receber? É, falei, vai demorar quanto tempo? Ela falou, uma hora no máximo. Eu falei, caramba! 13 anos, eu lutando contra os cânceres, vai resolver em uma hora. Isso que é ciência.
14: O Centro de Desenvolvimento e Produção de Terapias, CAR-T, da Fiocruz, inaugurado no último sábado no Rio de Janeiro, vai tratar a população do SUS e trazer uma nova esperança aos pacientes com câncer. O Brasil vai produzir de forma 100% nacional um dos tratamentos mais avançados do mundo contra a leucemia, linfoma e mieloma. É o que explica o ministro da Saúde, Alexandre Padilha.
16: Um tratamento que hoje custa 350 a 400 mil dólares, mais de 2 milhões de reais para uma família, para as pessoas, para o sistema de saúde de qual país para fazer esse tratamento, graças à Fiocruz, graças à produção da Fiocruz, presidente, pessoas como Paulo vão poder receber esse tratamento pelo SUS, de graça.
14: Os primeiros pacientes começam o tratamento experimental no segundo semestre deste ano. Foram investidos 370 milhões de reais, além dos equipamentos de alta tecnologia, que custaram mais 35 milhões de reais. O presidente Lula defendeu que todos os brasileiros e brasileiras têm o direito de uma saúde de qualidade no país.
10: O gesto de inauguração de um centro tecnológico que dá ao Brasil a certeza de que a gente não é menor do que ninguém, de que a gente não é menos competitivo do que ninguém. Basta a gente ousar, ter coragem e fazer.
14: O novo centro também será capaz de tratar pacientes com traumatismo craniano com próteses 3D de alta tecnologia. Do Rio de Janeiro, Fernanda Cruz.
2: Viajar a trabalho ou por lazer deveria ser sinônimo de tranquilidade.
1: Mas para muitas mulheres, nem sempre o destino é o mais feliz.
17: Todo aeroporto promete destinos, mas algumas partidas nunca chegam. Quando o medo ocupa o lugar da esperança, não é viagem, é silêncio. Assédio não decola. Feminicídio também não. Violência contra a mulher é crime.
2: Para combater a violência e a importunação sexual nas salas de embarque e aeronaves, o Ministério dos Portos e Aeroportos lançou uma série de ações em terminais do Brasil para sensibilizar a sociedade.
1: É a terceira fase da campanha Assédio Não Decola.
18: Para combater o assédio e a importunação sexual contra trabalhadoras do setor aeroportuário e passageiras, o Ministério do

0: portos e aeroportos lançou a terceira fase da campanha Assédio Não Decola. O ministro dos Portos e Aeroportos, Tomé Franca, destacou a importância dessa campanha.
1: Infelizmente, o Brasil ainda vive uma realidade de muito assédio e de muito feminicídio. Nós temos trabalhado para que essa realidade não persista. Nós estamos com uma série de campanhas nos aeroportos e nas aeronaves, buscando o combate ao assédio.
0: O Ministério dos Portos e Aeroportos também apresentou uma nova cartilha com orientações sobre o combate à violência contra a mulher. O material reúne informações sobre diferentes tipos de violência: física, psicológica, sexual. Passageiros e trabalhadores do setor são orientados sobre como identificar situações de risco e formas de acolher as vítimas. O documento também apresenta canais de denúncia, como o Ligue 180. A ministra das Mulheres, Márcia Lopes, ressaltou que todos precisam conhecer o canal de denúncia.
2: O Ligue 180, para nós, tudo começa por ali. Ele é um canal que dá muita segurança para as mulheres. Quando se recebe uma ligação, a nossa equipe identifica quem é essa mulher, onde ela mora, a quem essa mulher deve recorrer.
0: A campanha Assédio Não Decola foi lançada em agosto do ano passado em todas as concessionárias dos aeroportos federais, para as mulheres que só querem chegar ao destino em segurança. Sem assédio e violência, a campanha é importante para sensibilizar a sociedade. Foi o que defendeu a gerente de restaurante, Cláudia Figueiredo.
3: Qualquer lugar, sempre é importante. Muita gente não respeita a gente simplesmente pelo fato de ser mulher.
0: Além do Ligue 180, você também pode denunciar casos de violência contra a mulher no Disque 100, canal de monitoramento de violações contra os direitos humanos. Reportagem, Márcia Fernandes.
4: A quarta edição do leilão do Ecoinvest Brasil destravou mais de 13 bilhões de reais para projetos de bioeconomia, turismo sustentável e infraestrutura no país, sendo que mais de 9 bilhões serão direcionados para investimentos na Amazônia Legal.
5: O programa Ecoinvest foi criado para impulsionar a transformação ecológica do país e combina instrumentos financeiros inovadores, redução de riscos e atração de investimentos de longo prazo da iniciativa privada.
4: Ao anunciar o resultado do leilão, o ministro da Fazenda, Dario Durigan, disse que o Ecoinvest comprova que é possível apostar no crescimento do Brasil com sustentabilidade.
6: Os objetivos do Ministério da Fazenda, que é fazer com que o país se desenvolva, cresça, gere emprego, diminua a inflação, com os objetivos do Ministério do Meio Ambiente, não é mais indissolúvel. Nós temos que ter um cuidado para que o país cresça, mas de maneira sustentável. E o Ecoinvest, ele é uma espécie de síntese, de prova real de que isso é possível. É Estado junto com a capacidade instalada do sistema financeiro nacional em parceria com essas empresas.
5: Com os 4 leilões realizados até agora para transição energética, recuperação de terras degradadas e bioeconomia, o Ecoinvest Brasil já mobilizou mais de 140 bilhões de reais.
4: Pois é, o Brasil é mundialmente reconhecido por suas belezas naturais, como florestas, praias, rios e montanhas.
5: E a riqueza da nossa biodiversidade tem atraído turistas a visitarem as mais de 300 unidades de conservação federais distribuídas pelo país.
4: Só em 2025, o fluxo de visitantes atingiu quase 30 milhões, maior resultado da série histórica.
5: E movimentaram mais de 40 milhões de reais em vendas, injetaram 20 bilhões de reais no produto interno bruto, que é a soma de todas as riquezas do país.
7: Jairon Souza trabalha todos os dias conectado com a natureza. Ele é guia turístico no Maranhão e, em época de alta temporada, chega a mostrar as belezas naturais do Parque Nacional dos Lençóis Maranhenses a centenas de visitantes.
8: Ganho dinheiro onde muitas pessoas se programam muito para vir passear e eu estou aqui todo dia, né? E tento fazer da melhor forma, né?
7: As visitações turísticas em unidades de conservação federais movimentaram mais de 40 bilhões de reais em vendas em 2025 e 20 bilhões de reais de contribuição ao produto interno bruto. O estudo do Instituto Chico Mendes de Conservação da Biodiversidade, o ICMBio, revela que florestas, praias, rios e montanhas são, na verdade, ativos de alta performance na economia brasileira. No ano passado, o fluxo de visitantes em unidades de conservação chegou a quase 30 milhões, o maior resultado da série histórica, como garante o presidente do ICMBio, Mauro Pires.
9: Esse aumento tem a ver com dois fatores. O primeiro, que é geral, que é o interesse das pessoas de encontrar-se com a natureza. O segundo fator, nós temos melhorado a infraestrutura e de modo que se torna mais fácil a visitação.
7: O turismo nas unidades de conservação sustenta mais de 300 mil postos de trabalho em todo o país. O ministro do Meio Ambiente e Mudança do Clima, João Paulo Capobianco, destacou que as unidades de conservação são importantes não só para a proteção da biodiversidade, como também para o desenvolvimento econômico do país e a valorização da cultura local.
10: Cada real que o turista trouxe, ele gerou um impacto de R$ 15,60 no PIB. Portanto, nós estamos falando aqui de uma atividade econômica intensa com ganhos para a economia local.
7: O ranking de visitação mantém no topo o Parque Nacional da Tijuca, no Rio de Janeiro, com quase 5 milhões de visitas, seguido pelo Parque Nacional de Iguaçu e pelo Parque Nacional de Jericoacoara, no Ceará. Reportagem Cleide Lopes.
4: Nova creche, reforma da unidade básica de saúde, duplicação da rodovia. Quer saber o que o governo do Brasil está fazendo aí na sua cidade? A plataforma do novo Comunica BR está mais rápida e interativa. Acesse comunicabr.presidencia.gov.br. Prefeituras e instituições como universidades, institutos federais e câmaras de vereadores aderiram ao programa Contrata Mais Brasil.
5: A plataforma foi criada para aproximar microempreendedores individuais do processo público de aquisição de produtos e serviços. Nela, o governo contrata e os pequenos negócios podem vender seus produtos.
4: Atualmente, já são 1.775 órgãos. Desde a sua criação, o programa gerou mais de 22 milhões de reais de renda direta para os microempreendedores individuais.
5: A plataforma conta com mais de 8 mil cadastros de fornecedores em mais de 100 atividades.
4: Mais informações sobre o programa no endereço gov.br/contrata-mais-brasil.
5: Atenção, caminhoneiros! Já estão em vigor as novas regras que vão ajudar na fiscalização do piso mínimo de frete para o transporte de carga nas rodovias.
4: A partir de agora, quem contrata esse tipo de serviço deverá informar parâmetros para o cálculo do frete, como distância, tipo de veículo e tipo de serviço prestado.
5: Essas informações serão fornecidas na hora de emitir o Código Identificador da Operação de Transporte, o CIOT.
4: Esse é um documento de registro exigido pela Agência Nacional de Transportes Terrestres, a ANTT, para o monitoramento das operações de cargas.
5: O superintendente de serviço de transporte rodoviário de cargas da ANTT, José Aires Amaral, explica que esses dados serão utilizados para fiscalização prévia do piso mínimo do frete.
11: A partir desses parâmetros, o sistema faz uma conta automática e verifica se o valor declarado do frete, também no CIOT, está de acordo com o piso mínimo de frete ou não. E faz algumas validações, por exemplo, os parâmetros informados estão de acordo? Fazem sentido? Por exemplo, se na declaração, por exemplo, tiver a informação que Brasília, Rio de Janeiro são 500 quilômetros, o sistema mesmo já vai indeferir aquela informação, dizendo que não é compatível e que ele deve informar uma melhor localização ou uma distância compatível com aquele deslocamento.
4: Segundo o superintendente da ANTT, a partir do dia 1º de junho, os dados do CIOT também estarão integrados com a documentação fiscal exigida para o transporte de cargas.
5: O que vai facilitar e tornar mais eficiente a fiscalização sobre as operações de frete.
4: As mudanças na emissão do CIOT foram anunciadas pelo governo do Brasil como parte das medidas para reduzir os impactos da alta dos preços dos combustíveis sobre a população.
5: Essas foram as notícias do governo do Brasil.
4: A realização da Secretaria de Comunicação Social da Presidência da República.
5: Com produção da empresa Brasil de Comunicação.
4: Fique agora com as notícias do Poder Judiciário e do Congresso Nacional. Boa noite.
5: Boa noite para você. Até amanhã.
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13: CNJ lança aplicativo para fortalecer busca ativa de

0: em todo o país e reúne informações sobre crianças e adolescentes com mais dificuldades de conseguir uma família, como crianças mais velhas ou com deficiência.
1: Agora, essa iniciativa passa a contar também com um aplicativo próprio.
0: Desenvolvido pelo Tribunal de Justiça do Paraná, o aplicativo Adote passa agora pelo processo de expansão nacional com o apoio do programa Justiça 4.0.
1: O ministro do Supremo Tribunal Federal, Flávio Dino, deu prazo de 10 dias para que o governo federal e os estados da Amazônia Legal informem quais providências de planejamento e preparação vêm sendo adotadas diante das projeções de aumento significativo dos riscos de incêndios florestais para os próximos meses.
0: O El Niño é um fenômeno provocado pelo aumento na temperatura das águas do Oceano Pacífico e tem ocorrência periódica, em geral, com impactos relevantes sobre o clima em diversos países. Marta Ferreira.
2: Uma nota técnica conjunta publicada pelo Instituto Nacional de Pesquisas Espaciais e com o Instituto Nacional de Meteorologia confirma uma provável intensidade alta para o fenômeno já no segundo semestre de 2026. Diante desse quadro, o ministro Flávio Dino, relator de uma ação que acompanha medidas para combater e prevenir incêndios na Amazônia e no Pantanal, deu prazo de 10 dias para que a União e os estados informem um plano para lidar com os incêndios.
1: Plataforma de intermediação de criptomoedas não é responsável por prejuízo decorrente de golpe se não houve falha no serviço ou se dano foi causado pela culpa exclusiva de usuário ou terceiros.
0: Essa é a conclusão do STJ. Fátima Uchoa.
3: Na origem, um investidor transferiu criptoativos para uma carteira digital e depois descobriu que o endereço era falso. Ele pediu ressarcimento dos prejuízos, alegando que a plataforma intermediadora teria falhado ao não adotar segurança capaz de identificar a irregularidade da chave de transferência. Porém, a Justiça de Minas Gerais negou a indenização. A terceira turma do STJ manteve o acórdão, considerando que a fraude ocorreu quando o investidor transferiu os valores a um ambiente externo, fora da atuação da empresa e para o qual ele próprio forneceu a chave de acesso, que é o endereço de destino. O ministro Ricardo Vilas Boas Cueva foi o relator.
1: Começou hoje a Semana Nacional da Conciliação Trabalhista 2026.
0: É a chance de muitos trabalhadores conseguirem, de forma mais rápida, uma resposta da Justiça. Larissa Batista.
4: Um acordo histórico de mais de 250 milhões de reais entre a empresa Vibraz Airoco e o Sindicato dos Metalúrgicos de São José dos Campos foi o pontapé para a abertura da Semana da Conciliação, que vai até sexta-feira em todos os tribunais regionais do trabalho. O valor recolhido desse acordo será utilizado para o pagamento de dívidas trabalhistas.
1: Ampliar a confiança e o conhecimento sobre a segurança das urnas eletrônicas.
0: Esse foi um dos temas da reunião ocorrida nesta segunda-feira na sede do TSE em Brasília. Estevão Furtado.
5: O presidente do TSE, ministro Nunes Marques, anunciou o lançamento da Semana Nacional do Sistema Eletrônico de Votação, uma ação voltada à conscientização da população, especialmente dos jovens, sobre as camadas de segurança do processo eleitoral brasileiro. O ministro também determinou a criação de uma comissão permanente para estudar o uso de ferramentas de inteligência artificial na justiça eleitoral.
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1: Uma boa noite a você.
0: E até amanhã.
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8: Eu sou Paula Groba.
9: E eu sou Ricardo Nakaoka.
8: E estes são os destaques de hoje do Jornal do Senado, que começa agora.
10: Senado vota crédito especial para renegociação de dívidas rurais.
11: Senado e STF debatem medidas para rever supersalários no setor público.
12: Projeto quer limitar publicidade de apostas online no Brasil.

0: Boa noite.
1: Boa noite.
0: Com a alta dos juros, a queda no preço dos produtos agrícolas e o aumento do endividamento no campo, produtores rurais de todo o país aguardam uma saída para renegociar as dívidas e manter a produção.
1: E a Comissão de Assuntos Econômicos do Senado deve votar nesta terça-feira um projeto que cria uma linha especial de crédito para o agronegócio. O pacote de ajuda está sendo negociado com o governo federal, como informa a repórter Patrícia Oliveira.
2: Um pacote bilionário de socorro ao setor agropecuário está na pauta da Comissão de Assuntos Econômicos. O projeto cria uma linha especial de crédito para renegociação de dívidas rurais com recursos do Fundo Social do Pré-Sal. A proposta vem sendo negociada entre o governo federal e o relator da matéria, o senador Renan Calheiros, do MDB de Alagoas. Renan ampliou a ajuda para outros produtores endividados, além daqueles afetados por secas e enchentes. A iniciativa prevê prazo de até 10 anos para pagamento das dívidas com carência de até 2 anos e a criação de um fundo garantidor para operações de crédito rural. O projeto também autoriza o uso de receitas correntes do Fundo Social do Pré-Sal de 2025 e 2026, além do superávit financeiro do fundo para financiar a nova linha especial de crédito. Para o ministro da Fazenda, Dario Durigan, a intenção é construir um texto de consenso sem comprometer o equilíbrio das contas públicas.
3: Fazer com que de fato chegue essa renegociação para os agricultores, que de fato caiba no bolso do agricultor e que de outro lado a gente mobilize os recursos públicos da maneira mais eficiente possível. Então todo mundo aqui na mesma página.
2: A possibilidade da edição de uma medida provisória pelo Executivo também foi confirmada pelo senador Renan Calheiros.
4: Uma medida provisória com critérios de enquadramento, de juros, de carência e de prazo de 10 anos para pagar.
2: O governo estima um custo de 817 bilhões em 13 anos. Já o relator prevê valor bem menor, em torno de 100 bilhões ao longo de uma década.
0: O senador Isalci Lucas, do PL do Distrito Federal, criticou a medida provisória que zera o imposto de importação para compras internacionais de até 50 dólares. Segundo o parlamentar, a MP prejudica a indústria brasileira ao reduzir tributos para produtos importados, sem conceder tratamento semelhante aos produtores nacionais.
1: Isalci disse que apresentou uma emenda para que os mesmos benefícios concedidos para o imposto de importação sejam também dados aos produtores de calçado ou de vestuário brasileiros, no caso de produtos de até 50 dólares.
5: Essas medidas só beneficiam os trabalhadores chineses, prejudica a nossa indústria. Vamos ter que demitir milhares, milhões de pessoas, exatamente porque ninguém consegue competir com um país que não tem nenhum encargo trabalhista, que não tem os impostos que nós temos aqui no Brasil.
0: Já o senador Paulo Paim, do PT do Rio Grande do Sul, voltou a defender a redução da jornada de trabalho sem corte salarial e o fim da escala 6x1. O parlamentar destacou a PEC de sua autoria, que prevê a redução para 40 horas semanais, com possibilidade de avançar para 36 horas em etapas futuras.
1: Paim afirmou que a medida já é adotada em diversos países e citou experiências internacionais e recomendações da Organização Internacional do Trabalho. O senador também lembrou que a proposta está pronta para votação no plenário do Senado.
6: Lembro também que países como Portugal, Espanha, França, Bélgica, Alemanha, Chile, Equador já adotaram reduções que variam entre 40 e 36 horas. Na União Europeia, a média é de 36 horas semanais, chegando até em alguns países a 31 horas, como é o caso da Holanda.
0: E o presidente do Senado, Davi Alcolumbre, se reuniu nesta segunda-feira com o presidente do Supremo Tribunal Federal, Edson Fachin, para discutir um futuro anteprojeto de lei sobre a remuneração da magistratura. No encontro, também foram debatidos os salários dos servidores públicos e a necessidade de aperfeiçoar o sistema remuneratório no serviço público.
1: Segundo a presidência do Senado, a preocupação é com o aumento de vantagens extras, como gratificações e abônus, que podem comprometer a transparência e o cumprimento do teto constitucional. Os chefes dos dois poderes decidiram ampliar o diálogo com o Executivo e outras instituições para construir uma proposta sobre o tema.
0: filhos de mulheres vítimas de feminicídio podem passar a ter mais tempo de proteção financeira do Estado. O Senado deve começar a analisar um projeto que aumenta de 18 para 21 anos a idade máxima para o recebimento da pensão especial destinada a órfãos desse tipo de crime.
1: A proposta busca garantir mais segurança e apoio a jovens que perderam as mães em casos de violência contra a mulher. Repórter Alexandre Campos.
7: Pelo projeto, o pagamento da pensão será extinto quando o filho completar 21 anos de idade ou, se estudante, aos 24 anos. Os valores serão reajustados anualmente pelo índice oficial da inflação. O valor a ser pago continua a ser de um salário mínimo, só que, ao invés de ser dividido pelo conjunto dos órfãos, esse montante será devido a cada um dos filhos com menos de 21 anos. O critério de renda familiar mensal per capita também sofrerá alterações. Passará de um quarto para metade de um salário mínimo. A autora do projeto, a senadora doutora Eudócia, do PSDB de Alagoas, afirmou que, em média, para cada mulher assassinada por razão de gênero, há dois filhos afetados.
8: A realidade desses órfãos é marcada por múltiplas vulnerabilidades. Além do trauma psicológico decorrente da perda violenta da mãe, frequentemente presenciada, muitas dessas crianças enfrentam instabilidade econômica, mudanças abruptas de residência e, em alguns casos, a separação entre irmãos.
7: O projeto ainda passa a garantir atendimento multidisciplinar para os beneficiários, com apoio psicológico e social contínuo. O texto também veda, sob qualquer hipótese, que a guarda desses menores seja concedida ao agressor, devendo eles ficarem sob os cuidados da família da mãe.
0: E a senadora Damaris Alves, do Republicanos do Distrito Federal, celebrou a sanção da lei de sua autoria, que amplia as ações do SUS no enfrentamento à automutilação e a prevenção do suicídio entre crianças e adolescentes. Segundo a parlamentar, a nova lei é uma resposta ao crescente número de casos de sofrimento mental entre jovens brasileiros.
1: Damaris Alves também defendeu o fortalecimento da rede pública de saúde mental, com a ampliação do CAPS e o aumento de profissionais especializados para garantir atendimento adequado às crianças, adolescentes e suas famílias.
9: A Lei 15.403 chegou para garantir que o Estado faça sua parte, porque o Estado foi lento, porque faltou vaga para um psicólogo ou um psiquiatra. A todos os prefeitos, a todos os governadores, cumpram a lei, abram CAPS, contratem psicólogos, coloquem profissionais de saúde mental nas escolas.
0: Com o avanço das apostas online no Brasil, cresce também a preocupação com o endividamento das famílias e os impactos na saúde mental dos apostadores.
1: Diante desse cenário, o Senado começa a analisar um projeto que restringe a publicidade das bets, especialmente ações de marketing, que podem estimular o jogo compulsivo. Mais detalhes com o repórter Márcio Maturana.
10: Restrição de propaganda de bets em rádio, televisão, uniformes esportivos, eventos culturais, redes sociais, plataformas de streaming e campanhas com influenciadores digitais. Isso é o que prevê um projeto que começou a ser analisado pelo Senado. O texto muda a lei das bets para restringir a publicidade de apostas esportivas e jogos online com foco na saúde mental, proteção do consumidor e da economia familiar. A proposta tem assinatura de 7 senadores, sendo a primeira Damaris Alves, do Republicanos do Distrito Federal.
9: É um projeto construído a várias mãos. Eu só tenho a honra de ser a primeira signatária, mas foi construído com especialista, com a participação de parlamentares, Câmara e Senado, um corpo técnico extraordinário. E a gente está preocupado realmente com essa questão da saúde mental por causa do vício nos jogos de apostas.
10: A iniciativa é da Frente Parlamentar Mista para a Promoção da Saúde Mental, com senadores e deputados. E por isso, outro projeto muito semelhante foi apresentado também na Câmara. O objetivo é que as duas propostas sejam analisadas em paralelo para facilitar uma eventual aprovação em uma das casas.
1: Com edição de Paula Groba e trabalhos técnicos de João Lira, o Jornal do Senado fica por aqui. Acompanhe agora as notícias da Câmara dos Deputados. Boa noite.
0: Uma boa noite e até amanhã.
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12: O presidente anuncia transição de um ano para a redução da jornada de trabalho.
13: Deputados ampliam acesso a novas tecnologias no Sistema Único de Saúde.
12: Câmara autoriza o uso de Fundo de Desenvolvimento Regional por cooperativa.
13: O Ministério da Agricultura deverá dar aval para normas que afetam o setor.
12: Boa noite. Os deputados aprovaram proposta que determina a avaliação prévia do Ministério da Agricultura para a emissão de normas ambientais. O repórter Antônio Vital explica o teor da matéria.
14: O plenário da Câmara aprovou o projeto que torna obrigatória a aprovação do Ministério da Agricultura antes da edição de qualquer norma federal que tenha impacto na produção, criação, cultivo, manejo, transporte, processamento ou comercialização de espécie utilizada em atividade produtiva. Isso significa que qualquer norma editada por órgãos ambientais só terá validade se antes for avaliada pelo Ministério responsável pela Agricultura, Pecuária, Pesca, Aquicultura e Florestas. O projeto foi apresentado pelo deputado Pedro Lupion, do Republicanos do Paraná, coordenador da Frente Parlamentar da Agropecuária, e outros 10 deputados de diversos partidos. Uma das justificativas para a aprovação do projeto foi a possibilidade de inclusão da tilápia na lista nacional de espécies exóticas invasoras. A lista é definida pela Comissão Nacional de Biodiversidade, a CONABIO, um órgão do Ministério do Meio Ambiente que conta com a participação de representantes do Ministério da Agricultura. No ano passado, a CONABIO admitiu em nota oficial que a inclusão da tilápia estava sendo analisada, mas que isso não teria impacto na criação da espécie e serviria apenas como referência para medidas de prevenção. O relator, deputado Pezente, do MDB de Santa Catarina, disse que decisões como essa levam insegurança aos produtores.
15: Nós temos uma insegurança jurídica com normas redigidas por burocratas, no ar-condicionado, todo mundo enroladinho numa gravata, que tem tirado o sono de muitas famílias. Um exemplo, por exemplo, é essa tal da lista de espécies exóticas invasoras. Já incluíram nessa lista espécies altamente relevantes para a nossa economia. Espécies como a tilápia, espécies também da nossa flora braquiária.
14: A proposta foi criticada pela deputada Érica Cocai, do PT do Distrito Federal. Para ela, priorizar a análise econômica antes da ambiental pode representar risco para a flora e a fauna do país.
16: O que se quer com esse projeto é tirar o poder dos órgãos ambientais, de poder avaliar as políticas acerca da produção agrícola, da produção pecuária, acerca da nossa flora, da nossa fauna. E aqui nós vamos ver que uma espécie animal ou uma espécie vegetal, talvez se chegue à conclusão que ela tem uma capacidade nociva para aquele próprio espaço de flora e de fauna.
14: O projeto que torna obrigatória a aprovação do Ministério da Agricultura antes da edição de qualquer norma que tenha impacto na produção, criação, cultivo ou comercialização de espécie utilizada em atividade produtiva seguiu para análise do Senado. Da Rádio Câmara de Brasília, Antônio Vital.
11: Meio Ambiente.
13: Joaquim Passarinho, do PL do Pará, celebra a aprovação de proposta que altera a classificação de parte da Floresta Nacional do Jamanchi em Novo Progresso. Ele explica que o projeto redefine a área como de uso sustentável, com regras menos rígidas de ocupação e exploração.
12: De acordo com Joaquim Passarinho, a mudança vai contribuir para a regularização de produtores que já vivem e trabalham na região antes da criação da Floresta Nacional. O deputado ressalta que a proposta pode dar segurança às famílias que dependem da produção rural para garantir renda.
13: Já a Marina Silva, da Rede de São Paulo, critica a alteração dos limites da Floresta Nacional do Jamanchim e outros projetos que, em sua visão, favorecem quem descumpre a legislação ambiental. Ela defende o aumento da produção sem a derrubada de novas áreas e com a recuperação de regiões degradadas.
12: Marina Silva ressalta a importância da proteção ambiental para o desenvolvimento da agricultura brasileira. A parlamentar afirma que propostas em discussão na Câmara que enfraquecem a fiscalização prejudicam a imagem do país nos mercados internacionais.
11: Economia.
13: Câmara aprova projeto que autoriza o uso de recursos de fundos de desenvolvimento regional por cooperativas. O repórter Marcelo Lascher conta como vai funcionar.
17: A Câmara dos Deputados aprovou o projeto que permite que cooperativas acessem os recursos de 3 fundos públicos de desenvolvimento regional, o do Nordeste, o do Centro-Oeste e o da Amazônia. Os recursos são voltados para investimentos produtivos, infraestrutura e geração de empregos. A proposta já foi aprovada pelo Senado e altera 2 medidas provisórias e uma lei complementar. Segundo a deputada Marussa Boldrin, Amorim, do Republicanos de Goiás, relatora do projeto na Comissão de Finanças e Tributação, as cooperativas ajudam a canalizar investimentos diretamente para micro, pequenos e médios produtores. A proposta foi defendida pelo deputado Pedro Lupion, do Republicanos do Paraná, coordenador da Frente Parlamentar da Agropecuária.
18: Que nesse caso, o que nós estamos permitindo e dando a possibilidade do cooperativismo também acessar os fundos constitucionais que são acessados por todas as atividades econômicas e o cooperativismo, seja ele qual for, em qual ramo for, não só no cooperativismo agropecuário, mas de saúde, de transporte, de trabalhadores, agricultura familiar ou até mesmo de crédito, possam acessar também os fundos constitucionais.
17: A proposta foi aprovada de maneira simbólica, sem votos contrários e com apoio do governo, como disse o deputado Bongás, do PT do Rio Grande do Sul.
19: O governo também aprova porque ele estende esses repasses também para as cooperativas, que é muito importante que eles possam também alcançar e que isso esteja explícito na lei.
17: O projeto que permite que cooperativas acessem os recursos dos fundos públicos de desenvolvimento do Nordeste, do Centro-Oeste e da Amazônia seguiu para a sanção presidencial e já pode virar lei. Da Rádio Câmara de Brasília, com informações de Antônio Vital, Marcelo Larcher.
11: Desenvolvimento Regional.
12: Defensor Stélio Denner, do União, celebra a decisão da Agência Reguladora de Energia Elétrica que reduziu o reajuste da conta de luz em Roraima. O parlamentar explica que o aumento previsto de 24% caiu para 4% após mobilização da bancada federal do Estado junto à ANEEL.
20: Segundo o defensor Stélio Denner, o recuo é uma conquista de toda a bancada federal de Roraima, que realizou diversas audiências nos últimos meses. Apesar disso, ele afirma que o Estado ainda sofre com tarifas elevadas em comparação com outras regiões do país.
12: Lídice da Mata, do PSB, contesta críticas ao governo da Bahia ao comparar obras e indicadores do Estado com a situação da cidade de Salvador. A deputada afirma que a capital baiana apresenta resultados preocupantes em qualidade de vida, educação e competitividade.
20: Lídice da Mata cita investimentos do governo da Bahia em Salvador, como a ampliação do metrô, a implantação do VLT, a construção de hospitais e escolas de tempo integral. Ela avalia que essas ações mostram avanços do Executivo Estadual diante dos problemas que persistem na gestão da capital.
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11: Saúde.
12: A Câmara aprovou um projeto que amplia o acesso a novas tecnologias no SUS. A repórter Júlia Lopes tem mais detalhes.
27: A Comissão de Constituição e Justiça da Câmara dos Deputados aprovou um projeto que cria novos modelos de acordos para a aquisição de tecnologias em saúde pelo Sistema Único de Saúde, o SUS. A proposta inclui novos medicamentos, produtos, procedimentos e terapias inovadoras. Os chamados acordos de acesso gerenciado serão firmados por meio de contratos específicos com definição de critérios, metas e prazos para o acompanhamento de resultados. Pelo texto, a incorporação dessas tecnologias será feita com base em monitoramento contínuo pelo governo, permitindo o compartilhamento de riscos clínicos e financeiros entre o poder público e as empresas. A avaliação vai considerar critérios como eficácia do tratamento, resultados clínicos reais dos pacientes, segurança da tecnologia, impacto público e também acompanhamento contínuo dos resultados obtidos. O relator da proposta, deputado Diego Garcia, do União do Paraná, afirmou que a medida pode acelerar o acesso da população a tratamentos de alto custo no SUS.
2: Esse talvez seja o ponto mais importante do projeto. Hoje, muitas famílias enfrentam uma longa espera para conseguir acesso a medicamentos e terapias de alto custo no SUS. Com os acordos de compartilhamento de risco, o governo pode incorporar novas tecnologias de forma mais rápida e responsável, acompanhando os resultados reais do tratamento e dividindo riscos financeiros e clínicos.
27: Na prática, a proposta busca ampliar o acesso a tratamentos inovadores, medicamentos de alto custo e tecnologias mais recentes, além de fortalecer a participação de famílias, especialistas e da sociedade civil no processo de avaliação, especialmente em casos de doenças raras. Agora, o projeto que cria novos modelos de acordos para aquisição de tecnologias em saúde pelo SUS deve seguir para o Senado. Da Rádio Câmara de Brasília, Júlia Lopes.
11: Ciência e tecnologia.
20: Coronel Assis, do PL de Mato Grosso, critica o decreto sobre a fiscalização do ambiente digital, argumentando que medidas sobre a regulação das redes devem ser debatidas pelo Congresso. Segundo ele, há risco à liberdade de expressão e à ampliação do controle sobre conteúdos.
12: Coronel Assis também defende a redução da maioridade penal e afirma que a medida é necessária para enfrentar a impunidade. O deputado sustenta que a proposta representa uma prioridade no debate sobre segurança pública.
11: Comissões.
20: Comissão aprova incentivos para ampliar a participação das mulheres na iniciação científica.
12: A repórter Mônica Tati explica detalhes do projeto que está em discussão na casa.
3: Projeto aprovado pela Comissão de Educação incentiva a participação feminina nas áreas de ciência, tecnologia, engenharia, matemática, química, física e tecnologia da informação. A proposta prevê a implementação em duas áreas: na educação básica, com programas específicos para gerar o interesse das meninas nas ciências, e na educação superior, com mecanismos que ajudem as mulheres que foram mães ou são cuidadoras a concluir seus estudos na educação superior. Também está prevista a criação de um regime especial de avaliação da produção acadêmica das docentes mães ou que cuidam de parentes diretos com deficiência ou doença grave. A relatora na comissão, a deputada Franciane Baier, do Republicanos do Rio Grande do Sul, acredita que os estímulos podem reduzir as barreiras que fazem com que muitas mulheres desistam de atuar em uma área que ainda é vista como tipicamente masculina.
4: E nós sabemos que a mulher acaba sendo muitas vezes a responsável pelo cuidado com a casa e com a família, e muitas vezes esses prazos legais de conclusão do curso ou até análise do currículo e dos trabalhos apresentados para ingressar em alguma carreira que é científica é prejudicada nesse ponto.
3: A proposta que traz incentivos para ampliar a atuação das mulheres na área científica ainda será votada pela Comissão de Constituição e Justiça e pelo Plenário da Câmara antes de virar lei. Da Rádio Câmara de Brasília, Mônica Tati.
11: Justiça.
20: Inácio Arruda, do PCdoB do Ceará, acusa setores da oposição de hipocrisia diante das investigações sobre as irregularidades envolvendo o Banco Master. O parlamentar cobra uma apuração rigorosa e a punição de todos os responsáveis por eventuais desvios de recursos.
12: Na visão de Inácio Arruda, grupos extremistas e conservadores utilizam discursos moralistas para tentar encobrir crimes históricos no sistema financeiro. Na visão dele, o esclarecimento dos fatos fortalece o campo democrático no Brasil.
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11: Presidência.
20: diminuição da jornada semanal para 40 horas passará por transição de um ano, segundo anunciou o presidente da Câmara em entrevista acompanhada pelo repórter Luiz Gustavo Xavier.
0: O presidente da Câmara, Hugo Mota, anunciou nesta segunda-feira, em entrevista coletiva, que o relatório final da proposta de emenda à Constituição, que elimina a escala de trabalho 6x1, terá um ano de transição para reduzir a jornada de 44 horas para 40 horas semanais.
1: 60 dias após a promulgação da PEC e após 12 meses, mais 2 horas. Então a transição se dará dentro de um ano, não mais do que isso. Dá um tempo para que os setores possam se organizar.
0: Mota declarou que a redução da jornada de trabalho é um dos 3 pontos que considera inegociáveis na PEC. Os outros 2 seriam o fim da escala 6x1 e a proibição da redução salarial.
1: Nós partimos do princípio que esses 3 pontos são inegociáveis para a Câmara dos Deputados, são também pontos inegociáveis para o governo e nós temos ampla convergência nessas 3 situações que trazem para o trabalhador brasileiro, para a trabalhadora brasileira, uma nova realidade depois da aprovação dessa proposta.
0: Segundo o presidente da Câmara, o texto está sendo ajustado para regras de servidores públicos, prestadores de serviços para entes públicos e microempreendedores individuais, os MEIs. Hugo Mota também conversou hoje com o presidente da República, Luiz Inácio Lula da Silva, sobre o reajuste de valor para microempreendedores individuais, os MEIs, e destacou que Lula está sensível à proposta. Da Rádio Câmara de Brasília, Luiz Gustavo Xavier.
6: Trabalho.
7: Ao apoiar a proposta que reduz a jornada de trabalho, Paulo Lemos, do PT, reitera que a bancada do Amapá não apoiou emendas que desidratam o projeto original. O deputado alerta que a população acompanha de perto a posição dos parlamentares sobre o fim da escala 6x1.
20: Na opinião de Paulo Lemos, a redução da jornada semanal é uma demanda da classe trabalhadora que enfrenta rotinas cansativas e transporte público. Segundo ele, pesquisas apontam ampla aprovação popular à medida.
7: Tadeu Venere, do PT do Paraná, convoca os eleitores a pressionar os deputados pela aprovação do fim da escala 6x1. Ele alerta que a comissão especial que analisa a proposta precisa acelerar a votação da matéria original para que o plenário delibere sobre o tema.
20: Tadeu Venere critica a emenda ao texto que prevê compensação a empresas e pode ampliar a jornada para até 52 horas semanais. Ele argumenta que a pressão sobre o Congresso pode garantir mais tempo de descanso e melhor qualidade de vida para os trabalhadores brasileiros.
7: Luiz Carlos Raule, do Podemos, do Paraná, questiona os efeitos da redução da jornada de trabalho sobre as micro e pequenas empresas. Ele alerta que mudanças nas regras trabalhistas precisam considerar os impactos sobre os empregadores e a geração de empregos.
20: Luiz Carlos Raule critica o desempenho econômico e social do Brasil nas últimas décadas e afirma que o país enfrenta dificuldades em indicadores como renda, emprego e segurança pública. O parlamentar também faz críticas à condução das políticas econômicas nacionais.
7: Heloísa Helena, da Rede do Rio de Janeiro, faz um apelo para que o Congresso derrube o veto ao projeto que permite o aproveitamento de trabalhadores concursados no setor elétrico após privatizações. Ela sustenta que esses profissionais possuem conhecimento estratégico para o funcionamento do sistema.
20: De acordo com Heloísa Helena, as privatizações no setor já causaram impactos negativos na Companhia Hidrelétrica do São Francisco. Ela pede que o governo libere a base aliada para garantir o direito dos trabalhadores de forma soberana.
7: Termina agora o jornal Câmara dos Deputados, com trabalhos técnicos de Everson Urani e a apresentação de Márcio Aquiles Sardi e Val Monteiro. Boa noite.
20: Você ouve as notícias do Tribunal de Contas da União. Boa noite.
6: Minuto do TCU.
8: O Tribunal de Contas da União avaliou a base de cadastro de pessoas físicas da Receita Federal. O sistema reúne dados usados em serviços públicos, benefícios sociais e políticas do governo. A fiscalização analisou se as informações são confiáveis e estão protegidas. O objetivo foi verificar se o sistema consegue identificar corretamente os cidadãos e evitar fraudes. O TCU identificou falhas na gestão da plataforma, como registros incorretos e riscos na validação dos dados. Os problemas podem afetar políticas públicas que dependem do cruzamento de informações e dificultar a identificação das pessoas em sistemas do governo. O tribunal.
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13: 10 horas.
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1: Senhor, meu Deus, meu Pai, nós estamos mais uma vez em oração para buscar da Tua presença, buscar o Teu querer, da Sua vontade. Pois Tu és grande, fiel e verdadeiro, e nesse momento nós pedimos ao Senhor perdão dos nossos pecados, erros, falhas, falta, de tudo que nós temos feito, falado e agido, que não for do agir e do agradar da Tua presença. Ó Senhor, vem, Senhor, nos dando sabedoria, entendimento. E eu quero apresentar a todas as pessoas que têm pedido oração para que o Senhor venha entrar com a providência. Senhor, meu Deus, quebra, meu Pai, com as muralhas. Quebra, Senhor, com toda a barreira espiritual ou barreiras que seja, meu Deus, fisicamente. Deus de poder e livramento, toma frente agora, Senhor, dessa batalha, toma frente agora, Senhor, ó meu Deus, meu Pai. Nesta oração, nós pedimos ao Senhor e nós damos a total liberdade para que o Senhor venha trabalhar, para que o Senhor venha operar. Espírito de Deus, Espírito Santo do Senhor, não há vitórias, meu Pai, não há grandes vitórias se não haver grandes lutas, provações. Deus, ó Senhor, que o Teu nome seja glorificado, que o Teu nome seja exaltado, Deus de maravilha, ó Senhor. Nós apresentamos em oração agora a todos os nossos irmãos, a todas as famílias, meu Deus. Ó Espírito Santo da verdade, vem, meu Pai, trabalhando de uma forma gloriosa. Toma frente, meu Deus, dessas famílias, repreendendo, Pai, o espírito maligno que há dentro desta casa, dentro dessa família, na vida desta pessoa, que até mesmo tem tirado a paz, a alegria, tem tirado, Senhor, o ânimo dessa pessoa. Essa pessoa já não consegue mais até mesmo conversar, essa pessoa não consegue se expressar mais, devido ao enfrentamento de grandes problemas, até mesmo, Senhor, a depressão, a ansiedade é a doença do século, mas eu creio que o Senhor é aquele que quebra todas as barreiras. Eu creio que o Senhor é aquele que já entrou com a grande providência. Ponha por terra, Senhor, esse espírito depressivo. Essa pessoa não sai mais nem de dentro da sua casa, dentro do seu quarto, não se alimenta. E Satanás tem usado esse meio para destruir essa vida, essa família. Mas no nome de Jesus Cristo, saia todo espírito de doença, todo espírito de enfermidade. Vem, meu Deus, nesta manhã, nesta hora de oração, trabalhando, meu Deus, nessas vidas. Ô Espírito Santo do Senhor, a Tua palavra nos ensina que eis que o Senhor levou sobre si todas as nossas enfermidades. E pelas suas pisaduras, nós fomos sarados. Oh, meu Deus! Aleluia, Jesus de Nazaré! Deus de poder e glória! Olha aí, Senhor, esta pessoa, meu Pai! Essa pessoa que está pensando em tirar a própria vida, pensando em dar um basta em tudo. Mas eu te peço, Senhor, tem misericórdia desta alma. Tende misericórdia, Senhor, desta alma, meu Pai, que na cruz do Calvário o Senhor derramou um sangue vivo e eficaz por esta alma também. E Satanás está querendo ceifá-la. Mas eu peço a Ti, meu Deus, trabalha, opera. Faz algo, Senhor, tremendo nesta vida, uma transformação total. Espírito de Deus, Espírito Santo, nós precisamos, ó Pai, da Tua presença. Sem o Teu poder, sem a Tua presença, nada nós poderemos fazer. E os sinais seguirão, a Sua palavra nos ensina que os sinais seguirão aqueles que crerem. E eu creio nesta hora de oração, na restauração. Eu creio nesta hora de oração, no reavivamento espiritual, um batismo com o Espírito Santo, libertação, salvação da família. Meu Deus do céu, olha essa pessoa, meu Pai, que vai orar conosco, que vai ouvir esta oração. Essa pessoa já tinha decidido em sua vida dar um basta em tudo, até mesmo achando que já não tem mais volta. Senhor, trabalha, meu Deus, salva esta casa, esta família. Ó, Senhor, que essa pessoa venha se perdoar, porque até mesmo essa pessoa vive numa situação que não perdoa e não quer ser perdoado. Mas, meu Deus, entra com a providência nessa família, nessa casa, na vida desse homem, desse pai de família, dessa mãe de família, trabalhando de uma forma gloriosa e tremenda. Espírito de Deus, Espírito Santo da verdade, eu quero apresentar nesta oração a todos os irmãos guerreiros de batalha, de oração, que por muitas vezes nesse momento estão passando por grandes provações, mas o Senhor é aquele que é fiel para agir, o Senhor é aquele que é fiel para ajudar. Eu quero apresentar nesta oração os pastores, os presbíteros, os diáconos. Eu quero apresentar a todos na sua presença, ó Pai. Trabalha, meu Deus. Trabalha, Senhor, de uma forma gloriosa e tremenda. E que mais uma vez o Teu nome venha a ser glorificado. O Teu nome venha a ser exaltado. Aleluia. Deus de maravilha, poder e glória. Trabalha, Senhor. Trabalha, meu Deus. Ó, Senhor Jesus, nós queremos ver, nós queremos viver o sobrenatural da Tua presença. Reaviva, meu Deus, reaviva de uma forma tremenda a Tua obra ainda mais. Ó, Espírito de Deus, eu apresento em oração também aquelas pessoas que estão internadas nas CTIs, nos UTIs. E o médico já desenganou, o médico já assinou, até mesmo só estamos esperando a hora da morte. Mas eu creio que o Senhor é aquele que faz o melhor para a vida da pessoa. Se Tu queres recolher, Senhor, para Ti, o Senhor pode. E se Tu queres, o Senhor tem poder para levantar essa pessoa dessa cama, levantar desse leito de UTI, desse leito, dessa maca onde essa pessoa está. Aí, meu Deus, o Senhor pode reestruturar, o Senhor pode dar saúde, o Senhor pode dar. Meu Deus, Santo Deus, trabalha, meu Pai, da forma que Tu queres e precisas, mas a Tua palavra, ela nos ensina, tudo o que pedires em oração, crendo, recebereis. Oh, meu Deus, obrigado, Senhor, por esse momento. Obrigado por esta hora de oração. Que o poder do Senhor seja manifesto. É o que nós te pedimos. Em o nome do Pai, em o nome do Filho, em o nome do Espírito Santo de Deus. Amém e amém, Jesus.
2: Por natureza, o homem é esquecido. Esquece de fatos, datas, pessoas e compromissos. Por outro lado, A tendência humana é para não esquecer certos fatos que ocorrem na vida, principalmente quando se trata de perdoar ou pedir perdão. Vemos e ouvimos muitas pessoas afirmarem: eu perdoo, mas não esqueço. Perdoo, mas não quero mais amizade com ele ou com ela. Isto não é perdão. O perdão que a Bíblia ensina é cheio de amor e misericórdia. E normalmente, se perdoando, se esquece, se sepulta no passado. E isso é possível se a pessoa experimentar o perdão divino, tornando-se revertida do grande amor de Deus. Deus, Ele é onisciente, é onipresente, é onipotente, mas sem dúvida alguma, Ele esquece dos nossos pecados. Pois eu mesmo, Senhor de Israel, apago as tuas transgressões por amor de mim, dos teus pecados, e não me lembro mais. O Senhor Deus lança os teus pecados perdoados para trás de suas costas e joga nas profundezas dos mares. Caro amigo ouvinte, o sangue de Jesus Cristo nos purifica de todo o pecado. Através do seu sangue, que temos a comunhão uns com os outros, e o sangue do Cordeiro de Deus, o Filho de Deus, nos purifica de todo o pecado. Isso se conhecemos a Jesus Cristo e sabemos que Ele é o Senhor. Mantemos a comunhão uns com os outros, e o sangue do Cordeiro nos purifica e nos lava e nos limpa de toda iniquidade. Amigo ouvinte, pare, pense, confesse os seus pecados, e a partir de hoje, tu serás uma nova criatura em Cristo Jesus, o Filho de Deus. Aprenda a perdoar e será perdoado, pois quem conhece a Deus sabe perdoar. Esta é mais uma mensagem da Igreja Deus e Amor, levando você ao caminho do Senhor.

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Bem-aventurados que sofrem perseguição por causa da justiça, porque deles é o reino dos céus. Estas são as palavras de Jesus.

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1: Maria de Freitas Vila. Eu tinha apenas 27 anos, eu era jovem. A minha mãe, ela era crente, mas eu não queria nada com o Senhor. Ela falava, minha filha, vamos para a igreja? Eu dizia para ela, não, eu vou para a Avenida Paulista ver luta livre, luta boxe. Eu gostava muito. E minha mãe dizia, você é jovem, vamos servir a Deus. Eu falava, não, quando eu tiver 90 anos, 100 anos, eu pego uma bengalinha e vou para a igreja. Aí a minha mãe falava assim, vamos, mas o Senhor já me revelou que você ainda vai pregar a palavra dele. E você ainda vai ser uma pregadora da palavra. Eu falava, não, e se eu for crente algum dia, eu vou só querer limpar a igreja, limpar as paredes. Aí um dia nós saía da Avenida Paulista, eu e meus amigos, minhas amigas, todos aqueles amigos mais endemoniados do que tudo, e nós saía para... daquela festa lá, de um tirar sangue no outro, um balançar o outro, eu senti mal. Eu senti uma tontura muito profunda na cabeça. Aí, quando meus amigos pegaram eu e me levaram para a casa do meu pai. Meu pai, mas minha mãe ficou muito preocupada. Mandaram eu fazer exame. Eu fui fazer exame no Hospital São Paulo, com um dos melhores especialistas aqui naquela época, era o doutor Fábio. Aí, cheguei lá, ele falou para mim assim, olha, Maria, você é uma pena, você é muito jovem, com 27 anos, você vai ter que fazer várias cirurgias, mas não vai melhorar. Mas ele não queria dizer para mim que eu estava com câncer. Aí ele falou, você vai ter que fazer vários exames, inclusive eu vou passar um outro exame para você, que é um exame de escarro. Aí eu fui fazer aquele exame de escarro, deu tuberculose nos pulmões. Aí ele falou, a gente tem que fazer vários exames de sangue. O outro exame de sangue deu leucemia no sangue. Aí eu fui fazer outro exame, deu um tumor canceroso no ventre. Aonde que eu ia, ficava aquele rastro de sangue no chão. Porque a pessoa, quando está tuberculosa, ela puxa muito. E de puxar do pulmão sai aquele sangue. É um sangue assim, prateado, feio, horrível. E eu me encontrava naquela situação. Aí eu peguei, o médico falou para mim assim, Satanás ainda não estava contente com todas aquelas enfermidades que ele tinha me posto. Eu tinha que tomar diurético para fazer xixi, eu tinha que tomar laxante para fazer outras necessidades. Eu tinha que tomar calmante para dormir. Eu tinha que tomar vitamina para abrir o apetite. E minha mãe, naquela situação, ela falava, minha filha, o que, que vai ser de você? Eu falava, nada, mãe. O dia que tiver que morrer, morre. O chão está esperando. Era meu pensamento era assim. Aí, quando foi um dia, eu cheguei no Hospital São Paulo, o médico mandou eu fazer vários exames. Conclusão, eu tinha que sair do hospital com uma caixa de sapato, de penicilina. Eu tomava, ele trazia... 200, 300 penicilina dentro de uma caixa que eu tinha que tomar. Eu trazia dentro 1 quilo de comprimido de Neubrutal, que era para tuberculose. Eu trazia 1 quilo de vitamina, porque eu tinha que tomar 10, 12 comprimidos por dia. Eu não comia. Aí, um dia saí do Hospital São Paulo, o médico Satanás, eu estava contente com tudo isso. O médico ainda disse para mim, você vai ter que tomar um raio de luz, que é para matar o câncer. Cada vez que eu entrava naquele consultório, que eu tomava aquele raio de luz, o desespero era tanto que eu tinha vontade de subir na parede e pendurar e bater meu ventre na parede. Aí, quando foi um dia, eu fui no hospital, aí eu peguei o trem, fui para o Hospital São Paulo e uma voz começou a falar assim, Maria, toma todo o calmante que você vai receber do médico hoje, que você vai dormir, você não vai sentir mais dor, não vai sentir mais nada. Com apenas 27 anos. Eu peguei aquele calmante, tomei tudo de uma vez que o médico tinha me dado. 30 comprimidos tomei de uma vez. Bom, realmente eu dormi 16 dias aqui no Hospital Municipal do Vergueiro. Aí minha mãe ficava desesperada, todo mundo desesperado, eu naquela agonia. Quando chegou um dia, o médico falou para mim: olha, Maria, eu sinto muito, vai ter que fazer uma cirurgia em cima da outra. Aí eu estava em casa, uma amiga minha me chegou e falou: Maria, lá na Conde de Sarzeda diz que tem um homem que fala com Deus. Eu falava assim: mas como esse homem fala com Deus? Você ainda acredita que comedor de arroz e feijão fala com Deus? Ela disse para mim assim: ah, não custa nós ir lá ver. Aí eu peguei e falei: vamos lá então, irmã Hilda. Aí nós duas católicas viemos aqui na Conde de Sarzeda. Aí chegamos aí, era igreja pequena. Ali nós chegamos, ficamos lá. Aí depois eu falei assim: Hilda, se eu sair daqui hoje curada, eu vou ser uma crente fiel. Mas se eu não sair curada, eu nunca mais vou pôr pé aqui. Porque eu era dessa maneira. E eu ali falava assim: ó, Jesus, se tu existe, tu vai me curar hoje. E eu lá sentada. Mas como a igreja era pequena, tinha muita gente. Eu então não tinha lugar para me sentar e eu fiquei de coque num cantinho. E eu falava: Jesus, se tu existe, eu vou sair daqui curada hoje. E quando chegou, veio a campanha, a oração, revelação, pregação, tudo, eu não fui revelada. Eu falava para minha amiga: nunca mais eu vou pôr pé aqui. Irmãos, tem uma necessidade muito grande, pastor, que muita gente sai antes de terminar a oração da fé. E não sabe eles que as bênçãos podem ser até no irmão da paz do Senhor. Quando eu fiz a oração da fé, eu falava assim, eu não fui revelada. A minha amiga falava: fica quieta, você vai ser curada na oração da fé. Aleluia. Eu falava: vou à oração da fé, eu não fui curada. Quando levantou a mão para dar paz do Senhor, o Senhor abaixou a mão. Olha, gente, espera mais um pouquinho. Deus está me revelando que aqui tem uma jovem. E essa jovem, o médico não quis dizer para você, mas você está com tuberculose, você está com leucemia, você está desenganada da medicina. Aí ele falou para mim assim: e você não é uma pessoa que crê, você é mais incrédula do que crê. Aí no lugar que eu estava, eu falava: se esse homem está falando de Deus, ele vai ter que falar a cor da roupa que eu estou. A minha incredulidade era desse ponto. Aí o Espírito Santo falou: esta jovem está com uma saia marrom, uma blusa azul clara e uma sandália branca. Levante a sua mão e venha na frente. Irmãos, Deus sabe trabalhar. Nós não sabemos o que nós fazemos. Naquele momento, eu comecei a entrar pelo aquele corredorzinho da Conde de Sarzeda. Quando eu cheguei ali na frente, eu cheguei assim perto do púlpito, eu senti um monte de pedra, como fosse pedrinha de gelo. E aquilo caía tudo em cima de mim. Eu me lembro como fosse hoje. Esta jovem vai trazer muito a palavra ainda nesse ministério. Esta jovem vai trabalhar muito nesta obra. E eu ali, irmãos, eu não entendia direito o que ele estava falando. E ali, eu mais aquela minha amiga, eu quando saía do culto, depois daquela revelação, Deus falava: você está curada. Eu não comia quase nada, irmãos. Minha mãe estava em casa, era só uns caldos que ela fazia para mim. Aquele dia, depois da revelação, eu comecei a andar ali pela Conde de Sarzeda. Eu falava: eu estou com fome. E eu falava: eu quero comer. Aí Deus enviou um irmão, aquele irmão falou para mim assim: entra aí no bar que eu pago comida para vocês. Eu tinha vontade de devorar tudo que eu via na minha frente. Eu tinha aquela vontade de comer, eu falava assim, depois de muito tempo que não se alimentava. Aí eu comi bolinho de bacalhau, tomei guaraná. E despedimos do irmão e fomos embora. Quando eu cheguei em casa, A minha mãe falou, filha, eu já fiz o seu cardio, a sua sopinha está pronta. Eu falei, quem vai comer sopa? Eu quero arroz, feijão e carne salada. A minha mãe saiu, glória, glória, glória, pulando e dando glória a Deus. Irmãos, aí eu falei, bom, se eu ficar curada que nem eu estou hoje, eu vou voltar naquela igreja e vou ser crente daquela igreja. Mas eu não quero ser pregadora, não. Eu quero limpar a igreja, eu quero limpar o chão. Era o desejo que eu tinha no meu coração. Irmãos, ali eu senti Jesus. Irmãos, o Senhor me curou de tudo. O Senhor me libertou. Quando eu estava com um mês que eu tinha aceitado Jesus, o Senhor me dava o batismo com o Espírito Santo. Aleluia. Quando eu estava com 2 meses que eu tinha aceitado Jesus, eu recebia o dom da palavra e o dom da revelação. Eu moro em Eldorado, Vila Paulina, Rua Mara de Irático, número 19.
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3: Aqui quem vos saúda é vosso irmão em Cristo, Joelson da Silva Goivinho. Estarei aqui contando do meu testemunho de conversão. Aos meus 14 anos de idade, eu conheci o mundo das drogas, da venda de drogas. Aos meus 14 anos de idade, eu me envolvi com um rapaz. Até então, eu não sabia que ele era traficante. Eu trabalhava numa pizzaria e, numa ocasião, precisou de alguém como ajudante. E eu levei esse amigo para trabalhar comigo. Até então, eu não sabia que ele era traficante. E a gente começou a trabalhar junto. Ele tinha moto, ia e vinha para o trabalho. E eu via que ele sempre tinha dinheiro no bolso. E diante disso, eu fui me envolvendo com ele. Ele me apresentou de como que ele tinha bastante dinheiro, que ele trabalhava só como um disfarce. E ali eu acabei me envolvendo com ele no mundo das drogas. 14 anos, 15 anos, 16 anos, eu comecei a me envolver também com baladas, noitadas. E além de me envolver com essas coisas, eu acabei tomando gosto de começar a fazer festas. Eu, na minha juventude, eu vendendo drogas, cheguei a fazer 19 festas raves. Eu mesmo que alugava chácaras, salões de festas, montava o bar, contratava os seguranças. Eu mesmo que fazia, organizava tudo e arrastava os jovens, né, para esse mundo de perdição. E ali vendia as drogas também. Então, aos meus 14 anos de idade, eu conheci o mundo das drogas, virei traficante. Ainda de menor, fui preso várias vezes. Briga de estádio de futebol, briga de rua, desavença com polícia. Mas como era de menor, não ficava preso. Mas eu lembro que ainda com meus 17 anos de idade, a última vez que eu fui preso, diante de prestar, tinha que comparecer diante de assistente social para fazer o tratamento, receber orientação. Eu lembro da última vez que eu compareci, ela falou, Gelson, você agora vai ficar, tá prestes a ficar de maior, e se você novamente vir a cair na polícia por esses motivos, você vai poder ficar preso. E, né, eu já estava iludido ali no mundo de engano, né, totalmente iludido por Satanás, cego. E para mim, não, capaz, nada a ver. E dali daquela sala eu saí a mesma coisa. E assim aconteceu. Eu continuei no mundo das drogas, continuei no mundo das baladas, fazendo o que era errado. Aos meus 18 anos de idade, em 2008, eu novamente acabei sendo preso. Eu estava saindo fazer uma entrega de droga, fui abordado pela polícia e ali a polícia me levou novamente preso. Isso foi no ano de 2008. E eu fui preso no final do ano, era dia 21 de dezembro de 2008. Até então, advogado fez toda aquela desculpa de que vai sair, projeçou, paguemos. E acabei não saindo ainda final de ano. Passou o Natal, passou o Ano Novo e virou o ano 2008 para o ano 2009. No ano de 2009, eu ainda estava confiando no advogado, que você vai sair, vai ter audiência, vai ter os depoimentos. E eu fiquei muito esperançoso de que eu iria sair com o advogado, né? Com o meu dinheiro.

ali pagando advogado, que eu iria sair do presídio. Mas não acabou não acontecendo. No ano de 2009, eu tive a terceira audiência. Depois da terceira audiência, veio a resposta de que eu havia sido condenado a 4 anos e 2 meses de prisão. Ali para mim foi como se o mundo tivesse acabado, desabado na minha cabeça, porque até então, né, muitas outras vezes de menor eu havia saído, advogado, a gente paga, garantiu que a gente que eu ia sair, e realmente eu acabei não saindo da prisão. E naquele dia ali para mim acabou o mundo, não tinha mais solução, condenado, até então tinha esperança. Aí quando eu fui condenado, acabou a esperança. Eu estava preso fazia aproximadamente ainda 8 meses. Hora que chegou a sentença de 4 anos e 2 meses, falei, nossa, ficar 4 anos nesse lugar horrível, que era muito sofrimento ficar preso mesmo. Mas eu lembro que quando eu estava na rua, eu tinha muitos amigos, mas quando eu estava preso ali, realmente a gente vê que a gente não tem amigos, né? E eu lembro que eu recebi uma carta de uma colega cristã, e nessa carta falava que Jesus era o caminho, a verdade e a vida. E até hoje eu tenho essa carta guardada como testemunho. E quando eu recebi a minha sentença, passou uns dias, eu lembrei dessa carta. Eu lembrei como se algo trouxe à minha mente, né? Jesus é saída, que para mim não tinha mais saída, que eu confiava no meu dinheiro, confiava na minha família, estava ali me ajudando, todo mundo acreditando que eu ia sair, eu fui condenado. E eu lembrei dessa carta que falava que Jesus era o caminho, a verdade e a vida, que Jesus era a saída. E ali eu fui de novo, peguei aquela carta, ficava guardadinha comigo ali no presídio. Eu reli aquela carta e até então eu nunca tinha participado de um culto ali no presídio. Sempre os irmãos evangelizar, sempre os irmãos ali no presídio convidar a gente para ouvir a palavra de Deus, e eu até então nunca tinha feito isso. E naquele dia eu tomei a decisão de que eu iria participar de um culto para ouvir falar desse Jesus. E graças a Deus foi naquele dia que eu participei do culto, eu lembro até hoje, naquele cárcere, aquele lugar muito triste. E mais lá eu participei do culto, ouvi a palavra de Deus, e no final foi feito o apelo de quem gostaria de aceitar Jesus. E naquele dia, no ano de 2009, por meados do mês de junho para agosto, eu aceitei a Jesus como meu único e suficiente Salvador. Porque eu entendi que realmente somente Ele poderia tirar aquele peso, aquela angústia, aquela tristeza, aquela dor, somente Ele poderia novamente me trazer a alegria da vida, a qual eu tinha perdido dentro daquele presídio. E graças a Deus, no ano de 2009, eu aceitei a Jesus, mas, né, vem os momentos de provação, vem os momentos, né, de que realmente Deus prova se a gente está aceitando a Ele com o coração, ou se é por interesse. Passou o ano de 2009, veio o ano de 2010. Eu tive uma experiência que eu fiquei preso na maior penitenciária central do estado do Paraná, e em 2010 lá teve uma rebelião. A rebelião que tem em 2010, eu lá estava. Foi muito sofrimento, foi muita tristeza, ver coisas assim que a gente nunca acreditava ver. E tudo isso, sendo cristão, Deus permitiu de passar, e graças a Deus, com os outros irmãos, a gente aprendemos muito, e graças a Deus eu venci. Passou o ano 2010, veio o ano 2011, eu, graças a Deus, já estava convertido a Cristo mesmo, graças a Deus, já tinha aceitado de todo o meu coração. Passei a congregar com os irmãos da Igreja Pentecostal Deus e Amor, lá dentro do presídio mesmo, lá dentro do presídio, eu comecei a fazer a obra com os irmãos, testemunhando, abrindo o culto, louvando a Deus. De 2011, cantou a minha liberdade definitiva. Eu peguei 4 anos e 2 meses de prisão, fiquei 2 anos fechado, fiquei 1 ano semiaberto e tive a oportunidade de responder a 1 ano e 2 meses na rua, né? E graças a Deus, ainda estando na colônia penal agrícola, um testemunho muito importante, complementar. Eu lembro que lá também tinha os irmãos, né, de outros ministérios, e a questão do batismo, né? O pessoal vivia falando que a gente tinha que se batizar, tinha que se batizar, e pessoas de outro ministério vinham insistindo a gente para se batizar lá dentro, né? No, na piscina. E eu lembro até hoje, irmãos, que eu busquei com Deus essa revelação sobre o batismo, eu ouvia muito a voz da libertação, mas eu aprendi que a gente tem que buscar aprender os caminhos do Senhor. Eu me tornei um amante da palavra de Deus, graças a Deus, né? Eu busquei muito estudar a palavra de Deus, todos os assuntos que eu via que trazia muita polêmica, que eu via que as pessoas não tinham entendimento, eu busquei estudar esses assuntos para ter comigo mesmo a convicção do que era certo e que era errado. E o batismo foi um deles. Eu lembro que o pessoal falava que tinha que se batizar por causa do batismo salvação, tinha oportunidade. E eu tinha comigo, que eu estava preso. Ou seja, eu não tinha oportunidade de me batizar em águas correntes. Mas comigo eu tinha salvação. E eu sabia que não era conveniente o batismo em piscina. E muitos ali se deixavam levar
pelos demais que falaram, tinha se batizar a piscina, mas eu sabia que se eu tivesse por dado, eu iria me batizar. E assim, graças a Deus, foi. Porque eu estando no fechado, escrevendo batizagem na piscina, eu não me batizei. Mas na minha segunda portaria, que foi no mês de março de 2011, eu saí a primeira em fevereiro, cheguei na colônia penal agrícola em janeiro, mês de fevereiro eu tive a minha primeira saída para a rua, e no mês de março eu fui batizado nas águas correntes, graças a Deus, pelos irmãos que evangelizavam o presídio ali, os irmãos, né, obreiro, irmão diácono, né, da nossa igreja pentecostal Deus Amor, no mês de dia 11 de março de 2000, dia 11 de março de 2011 foi meu batismo nas águas correntes. Então, graças a Deus, esse meu testemunho de conversão, um ex-presidiário, a qual foi alcançado pelo amor de Jesus. Me chamo Joelson da Silva Goivinho, moro na cidade de São José dos Pinhais, região metropolitana de Curitiba, na Rua do Pica-Pau, número 245, bairro Santo Antônio. Eu agradeço a oportunidade do testemunho e me despeço dos irmãos com a paz do Senhor Jesus.

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0: Não, nós queremos que você volte a congregar conosco. Você que deixou a congregação, você que era obreiro da nossa igreja, volte. 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

0: Eu saúdo a igreja com a paz do Senhor Jesus. Obrigado por terem vindo, que Deus fale aos vossos corações. Vamos ler em São Mateus capítulo 12, versículo 18 a seguir.
1: Versículo 18 em adelante.
0: Versículo 18 a seguir.
1: Versículo 18 em adelante.
0: Eis aqui o meu servo.
1: É aqui meu servo.
0: Que escolhi.
1: A quem elegi.
0: O meu amado.
1: Amado meu.
0: Em quem a minha alma se comprais.
1: Em quem minha alma se agrada.
0: Porei sobre ele o meu espírito.
1: En él pondré mi espíritu.
0: E anunciará aos gentios o juízo.
1: Y a los gentiles anunciará juicio.
0: Falando a respeito de Jesus.
1: Hablando sobre Jesús.
0: Não contenderá.
1: No contenderá.
0: Nem clamará.
1: Ni voceará.
0: Nem alguém ouvirá pelas ruas a sua voz.
1: Nadie oirá en las calles su voz.
0: Não esmagará a cana quebrada.
1: La caña cascada no quebrará.
0: E não apagará o morrão que fumega.
1: El capilo que humea no apagará.
0: Até que faça triunfar o juízo.
1: Hasta que saque victoria el juicio.
0: E no seu nome os gentios esperarão.
1: Los gentiles en su nombre esperarán.
0: Sentem-se, meus irmãos, por gentileza.
1: Tomad asiento, hermanos.
0: Louvado seja Deus. Aleluias.
1: Louvado seja Deus.
0: Eu confesso aos irmãos que muitas vezes lendo esse texto no passado,
1: confesso que no passado lendo esse texto,
0: eu tinha uma imaginação totalmente diferente do verdadeiro significado dessa palavra.
1: Uma imaginação distinta do verdadeiro significado desta palavra.
0: Principalmente quando fala que não esmagará a cana quebrada.
1: Principalmente que não se aplastará a caña quebrada.
0: E nem apagará o morrão que fumega.
1: E nadie apagará el pavío que humea.
0: Então a gente tem imaginação, né?
1: Temos imaginações.
0: Aqui no Brasil a gente tem muita plantação de cana de açúcar e tal. Eu ficava imaginando a cana quebrada, cana quebrada, cana de açúcar. Será que vai entortar um pé de cana? Como é que vai ser? Não sei.
1: Será que se aplastará um árvore de caña? Como seria?
0: Falava em morrão que fumega, eu já pensava logo, será que é um vulcão?
1: Se falava de capilo que humea, será que
0: é entrando
1: volcán?
0: Em erupção, que não vai permitir que, enfim...
1: Entrando em erupção?
0: A verdade é, meus irmãos, que existem coisas que se a gente não buscar realmente o verdadeiro significado, a gente fica meio perdido, não é verdade?
1: Há coisas que se não buscamos o verdadeiro significado, nos quedamos perdidos, não é verdade?
0: E essa... cana quebrada, eu vou falar sobre isso. É claro que o texto é uma referência sobre o profeta Isaías falando, não é?
1: Sobre
0: o Cristo. E está falando a respeito do Senhor.
1: Habla sobre el Señor.
0: A respeito da sua benignidade.
1: Sobre su benignidad.
0: A respeito do seu amor.
1: Sobre su amor.
0: A respeito da sua forma de trabalhar em vidas e com vidas.
1: Forma de trabalhar com vidas e com as vidas.
0: Até que os gentios, ou seja, nós, os não judeus,
1: que nosotros, los no judíos, gentiles,
0: pudéssemos contemplar então
1: poderíamos ver então
0: o juízo,
1: el juicio,
0: que triunfasse o juízo,
1: que triunfar el juicio.
0: Quando nós falamos em juízo, não dá para separar juízo de justiça.
1: Não se pode separar el juicio de justicia.
0: Não é? E quando a Bíblia Sagrada fala,
1: quando a Bíblia Sagrada dice,
0: não vai clamar,
1: não clamará,
0: não ouvirão a sua voz,
1: não ouvirão sua voz,
0: mas também não esmagará a cana quebrada,
1: também não aplastará a caña quebrada.
0: Era um tipo de um junco,
1: como um junco
0: que se dava em algumas regiões,
1: dava algumas regiões,
0: entortava bastante,
1: se torcia muito,
0: e às vezes chegava a quebrar,
1: se chegava a romper.
0: Mas a verdade é só que o que está falando a palavra de Deus é que existem pessoas que são como canas.
1: Que hay personas que son como cañas.
0: Estão às vezes curvadas, estão às vezes, até quebradas.
1: Hasta rotas.
0: E às vezes pensamos que o que vai vir agora vai ser o esmagamento total.
1: Pensamos que lo que vendrá será el aplastamiento total.
0: Mas não é isso que o Senhor Jesus vem fazer com a sua vida, com a minha vida, com as nossas vidas. Não, pelo contrário.
1: Pero eso Dios no hará con nuestras vidas, por lo contrario.
0: Quando a Bíblia Sagrada fala sobre a cana quebrada,
1: quando a Bíblia habla sobre la caña quebrada,
0: a Bíblia Sagrada está falando de pessoas de diferentes maneiras.
1: Se refiere a gente de diferentes formas.
0: Mas pessoas que estão sofrendo dores.
1: Pero que sufren dolores.
0: Pessoas que estão passando por grandes sufocos na vida.
1: Gente que passa muito sufoco na vida.
0: Pessoas que estão na via crucis do sofrimento.
1: Gente que está em via crucis del sufrimiento.
0: Pessoas que não conseguem deixar o vale.
1: Que não dejan llegar, dejar el valle.
0: Pessoas que estão sendo fustigadas.
1: Está sendo fustigada.
0: Pessoas que estão sofrendo a separação da morte.
1: Sufren la separación de la muerte.
0: Pessoas que estão em estado de depressão.
1: Están en estado de depresión.
0: Pessoas que estão famintas.
1: Que están hambrientas.
0: Vidas que entraram numa rotina.
1: Vidas que están en rutina.
0: E nessa rotina,
1: y en esa rutina,
0: essas vidas estão se esvaindo.
1: Se están,
0: e estão morrendo pouco a pouco.
1: Se debilitan y mueren poco a poco.
0: Essa palavra está chamando de cana quebrada todas as pessoas que precisam de um consolo.
1: Llama de caña quebrada a los que necesitan.
0: Todas as pessoas que precisam de um apoio, que não pode vir necessariamente do homem em si, mas só pode vir de Deus. Nós sabemos que existem corações entristecidos.
1: Vemos que hay corazones entristecidos.
0: Nós sabemos que existem vidas achatadas.
1: Sabemos que hay vidas achatadas.
0: Corações machucados.
1: Corazones lastimados.
0: Vidas quebrantadas.
1: Vidas rotas.
0: Existem quebrantadas. Sofrimentos inimagináveis.
1: Pensamientos inimaginables.
0: Às vezes nós passamos a ver sofrimentos de outras pessoas.
1: Começamos a ver el sufrimiento de otra gente.
0: E mesmo sabendo que nós também sofremos.
1: Y aún así sabiendo que sufrimos.
0: Nos comparando a pessoas que sofrem.
1: Comparándonos a los que sufren.
0: Um sofrimento muito maior do que o nosso.
1: Sofrimiento mayor al nuestro.
0: Nós chegamos a dizer, o meu sofrimento nem é sofrimento.
1: Llegamos a decir, mi sufrimiento ni es sufrimiento.
0: Perto do sofrimento daquela pessoa.
1: Cerca del sufrimiento de esa persona.
0: Pessoas que estão desapontadas.
1: Gente que está desilusionada.
0: Pessoas decepcionadas.
1: Gente decepcionada.
0: Pessoas vivendo separações.
1: Vivendo separaciones.
0: Não importa como você foi ferido.
1: Não importa como ha sido herido.
0: Você pode ser uma cana curvada.
1: Puede ser una caña curvada.
0: Você pode ser uma cana até quebrada.
1: Hasta una caña rota puede ser.
0: Mas Deus não veio para acabar de esmagá-lo.
1: Pero Dios no vino para acabar de
0: Deus não veio para acabar de pisar em você e arrancar o restinho de fôlego que você ainda tem.
1: Pisarte y arrancar el poco de aliento que tienes.
0: O Senhor Jesus não se manifestou para acabar com você de vez, não.
1: Jesús no se manifestó para acabarte de golpe, no.
0: Ele se manifestou justamente para fazer você se endireitar,
1: manifestou para ser endereçado,
0: para dar a você uma nova oportunidade, para dar a você uma chance de recomeço.
1: Para dar-lhe a oportunidade de recomeço.
0: E é isso que ele está falando nessa palavra hoje.
1: Ele diz nesta palavra isso hoje.
0: Não esmagará a cana quebrada.
1: Não aplastará a caña rota.
0: Não.
1: Não.
0: Deus quer tocar no profundo da sua dor.
1: Deus quer tocar no profundo de tu dolor.
0: E Deus quer transformar a sua dor em alegria.
1: Quer transformar tu dolor em alegria.
0: Deus quer transformar o seu sofrimento.
1: Quer transformar tu sofrimento
0: em regozijo.
1: Em regozijo.
0: E Jesus se manifestou para isso.
1: Jesus se manifestou para isto.
0: Foi por isso.
1: Por isso.
0: Que ele tomou sobre si as nossas dores.
1: Tomou sobre si nossos dolores.
0: Que ele tomou sobre si os nossos pecados e levou ao madeiro, à cruz do Calvário.
1: Tomou nossos pecados e levou ao madeiro na cruz do Calvário.
0: Para que você não fosse exterminado como seria a vontade de Satanás.
1: Que não fosse exterminado como queria Satanás.
0: Mas que você pudesse então ter uma chance.
1: Sino que puedas tener una oportunidad.
0: De viver.
1: De vivir.
0: Uma chance de se levantar.
1: Oportunidade de levantar-te.
0: Quando a Bíblia Sagrada fala, não esmagará a cana quebrada.
1: Quando a Bíblia dice, não aplastará a caña quebrada.
0: E não apagará o morrão que fumega.
1: E não apagará o pabilo que humea.
0: No nosso português, falar morrão que fumega fica esquisito, não é verdade?
1: No nuestro idioma decir pabilo que humea es extraño, ¿no es así?
0: Mas existem línguas que já fica mais fácil até de se entender.
1: Pero hay lenguas que es más fácil de entender.
0: Quem conhece lamparina aí daquelas que se colocavam um pavio?
1: Quem conhece a lâmpada que se ponia?
0: E o pavio ficava dentro do, era querosene aquilo? Era o querosene, não é?
1: Era querosene, é assim?
0: Só que no tempo antigo não era querosene, era azeite.
1: No tempo antigo era azeite, não era querosene.
0: E quando começava a faltar o azeite?
1: Começando a faltar o azeite?
0: O que que acontecia? Começava só a sair fumaça.
1: Que passava? Começava a sair o humo.
0: Eu não sei dizer se também era assim com o querosene. Era irmã Mariana que morou no sítio, a mesma coisa?
1: Era assim o querosene.
0: Começava a acabar o querosene, começava a acabar o azeite, então aquele pavio, pavio é um morrão.
1: E o pavilo, que era um...
0: Ele começava apenas a esfumaçar.
1: Começava a humear.
0: E Jesus não se manifestou para acabar de apagar, não, o pavio, não.
1: Jesus não se manifestou para acabá-lo de apagar.
0: Pelo contrário.
1: Por lo contrário.
0: Ele se manifestou.
1: Ele se manifestou.
0: Prometeu e derramou sobre nós o Espírito Santo, que é o azeite.
1: Prometeu e derramou em nós o Espírito Santo, que é o azeite.
0: Que mantém acesa a chama da nossa esperança, a chama da nossa vitória, a chama de tudo que é bom que Deus tem para nós. Por essa razão a Bíblia está dizendo: não apagará o morrão que fumega. Quando a lamparina começava a fumegar,
1: quando a lâmpada começava a humear,
0: era necessário colocar mais azeite.
1: Era necessário poner más aceite.
0: E se a Bíblia está falando que ele não veio para apagar o fogo de uma vez?
1: La Biblia dice que él no vino a apagar el fuego de una vez.
0: Se ele não veio para que ele não veio para exterminar a fumaça, que pelo menos está dizendo, olha, aqui pode sair fogo.
1: Exterminar el humo que dice por menos había fuego.
0: Ele veio então para derramar sobre nós o azeite.
1: Para derramar nosotros el aceite.
0: Do reacendimento do fogo de Deus na nossa vida.
1: El reencendimiento de nuestra vida, el fuego de Dios.
0: Ele veio para derramar esse azeite sobre as nossas vidas.
1: Para derramar este aceite en nuestras vidas.
0: Até que nós possamos perceber o juízo e a justiça.
1: Para poder notar el juicio y la justicia.
0: Todos nós, meus irmãos, precisamos de juízo e de justiça.
1: Todos necesitamos de juez y justicia.
0: Por mais que nós achemos que não, nós somos pessoas boas e excelentes.
1: Porque creamos que somos buenos y excelentes.
0: O profeta Isaías dizia que a nossa justiça,
1: Isaías decía que nuestra justicia,
0: ela é como o trapo da imundícia.
1: Es como el trapo de inmundicia.

0: E o trapo da imundícia é uma coisa não muito agradável até de se explicar o que é.
1: É algo não muito agradável, que é difícil explicar o que é.
0: Mas a verdade é que nós precisamos do juízo.
1: Necessitamos o juízo.
0: Mas antes do juízo, nós precisamos contemplar a justiça.
1: Necessitamos ver a justiça.
0: E a justiça do Senhor, a justiça para nós.
1: A justiça para nós.
0: É nós entendermos que Jesus Cristo nos amou e nos ama.
1: Que Jesus Cristo nos amou e nos ama.
0: Se entregou na cruz do Calvário pelos nossos pecados, pelas nossas vidas.
1: Se entregou na cruz do Calvário por nossas vidas.
0: E mesmo que nós estejamos sofrendo, até achando que não, acho que eu mereço o meu sofrimento, tudo bem. Mesmo que nós estejamos achando que merecemos alguma coisa.
1: Que creamos que merecemos algo.
0: O Senhor não se manifestou para nos esmagar, não.
1: Ele não se manifestou para aplastar-nos.
0: Mas se manifestou para nos levantar.
1: Se manifestou para levantar-nos.
0: Se manifestou para uma vez mais a nossa fumaça ser exterminada e nós podermos então ser um fogo brilhante, um fogo de lamparina para nós e para a vida de tantas outras pessoas. Pode esperar nele. Pode esperar no Senhor. O Senhor tem o perdão que te levanta. O Senhor tem a saúde que te fortalece. O Senhor tem a salvação que te traz esperança. E Ele se manifesta para que você possa gozar dessa salvação, você possa gozar desse perdão, para que você possa se levantar. Nós devemos esperar no Senhor. Por isso a Bíblia fala: e no seu nome os gentios esperarão. Eu espero no Senhor. Você deve esperar no Senhor. Porque os que esperam no Senhor serão renovados, é o que diz a palavra do Senhor. Os que esperam no Senhor se levantarão e subirão com asas como águias, é o que diz o profeta Isaías. Pode esperar com confiança no Senhor, porque Ele tem ouvido o seu clamor e não esmagará a sua vida, não te pisará, não, não, não. Ele te dará a mão e te levantará com a destra da sua justiça. Por mais que você tenha de repente achado que não, eu cometi agravos contra Deus.
1: Mas que digas que cometido agravos contra Deus.
0: Eu fiz coisas que não posso nem falar para outras pessoas.
1: Dizendo que não posso nem dizer a outra gente.
0: Existe um Deus que te ama.
1: Há um Deus que te ama.
0: Enviou o seu único filho para morrer por você na cruz do Calvário.
1: Enviou seu filho para morrer na cruz do Calvário.
0: E se você se entregar a Ele,
1: se a Ele te entregas,
0: você estará dizendo: no nome do Senhor eu espero.
1: Mirás en el nombre del Señor espero yo.
0: Eu espero nele o meu perdão.
1: En él mi perdón.
0: Eu espero nele a minha salvação.
1: Espero en él mi salvación.
0: Eu espero nele a minha vitória.
1: Espero en él mi victoria.
0: E pode ter certeza que a vitória virá.
1: Estoy seguro que la victoria vendrá.
0: Pode ter certeza que o consolo de Deus virá.
1: Estoy seguro que el consuelo de Dios vendrá.
0: Pode ter certeza que a força que vem de Deus virá sobre a sua vida e você vai partir para cima da sua batalha, por cima da sua luta, e vai passar por cima de tudo, porque é isso que Deus está dizendo a você. Eu não estou vindo para acabar com você de uma vez, mas eu estou vindo para te levantar. Eu não estou vindo para acabar com essa centelhazinha, com essa fumacinha que ainda sai, mas eu estou vindo como Rei dos Reis para derramar sobre você do meu Espírito o azeite que acende essa fornalha que precisa estar acesa. E pode esperar no Senhor. Deus conhece, o Senhor Jesus conhece a fragilidade do ser humano.
1: Jesus conhece a fragilidade do ser humano.
0: E Ele sabe como tratar pessoas.
1: Como tratar as pessoas.
0: Quando uma pessoa é uma cana quebrada.
1: Quando uma pessoa é uma canha quebrada.
0: Às vezes basta um soprão para que ela termine ali a sua história.
1: Apenas basta um sopro para que termine sua história.
0: É por isso que o Senhor Jesus está te levantando com mãos com carinho.
1: Por isso que você te levanta com mãos de carinho.
0: Está pegando você ajeitosamente.
1: Agarra de uma forma
0: maneirosamente. Está pegando você com jeitinho para você não se ferir mais. Está pegando você com jeitinho, está te levantando, está passando azeite nas suas feridas. Está passando azeite na sua dor. Está passando azeite sobre você para você vencer o seu sofrimento. O Senhor Jesus conhece a sua fragilidade e Ele está pronto para ajudar-te. Louvado seja Deus, aleluia. Nosso Deus é poderoso.
1: Nosso Deus é poderoso.
0: E faz triunfar o seu juízo sobre nós. Faz triunfar a sua justiça sobre nós. Quando esperamos nele.
1: Quando esperamos nele.
0: Sabemos que até mesmo agir de Deus, na questão do juiz e da justiça, são para o nosso benefício. Então receba mais esse benefício de Deus. Receba mais esse benefício que vem do Senhor. E lembre-se sempre, Deus não é aquele ser inatingível,
1: inalcançável.
0: Aquele ser que você acha que nunca vai te ouvir.
1: Que nunca te ouvirá.
0: Eu sempre tinha uma sensação quando era criança. E eu já contei isso várias vezes na igreja. Eu imaginava Deus assim, tipo, meus pais diziam, né? Ah, aconteceu um trovão daquele lado. Então foi o lado do pé de Deus. Do outro lado foi a mão de Deus. Eu imaginava Deus assim, aquele ser iracundo. Sabe? Eu imaginava Deus olhando para nós como se nós fôssemos formiguinhas.
1: Como se fôssemos hormiguitas, nos veía, imaginava.
0: E Deus ficava jogando fogo em cima da gente, assim, em forma de raio, ó. Para matar a gente.
1: Fuego como rayos
0: para eu tinha matar. Essa sensação.
1: Tenía esa sensación.
0: E eu não sei porque eu achava que Deus era do tamanho do nosso horizonte aqui.
1: Veía que él era tamaño de nuestro horizonte.
0: E era vermelho, eu achava que Deus era vermelho.
1: Era un Dios rojo, pensaba.
0: Vermelhão.
1: Todo rojo.
0: E a gente dava uma resbalada nos pés, ele já mandava um raio do céu e matava a gente. Eu achava que Deus era assim. Até que eu descobri que Deus não era assim e não é assim. Até que eu descobri que Deus é amor. Até que eu descobri que Deus é perdão. Até que eu descobri que em Cristo nós temos a nossa esperança.
1: Descobri que em Cristo temos a esperança.
0: E lendo a palavra de Deus, eu descobri que Deus não quebrará, ou seja, não esmigalhará. Deus não vai pisar, Deus não vai moer a cana quebrada.
1: Lendo, aprendi que Ele não aplastará a canha rota.
0: E também não vai acabar com o pavio que só está fumegando, não.
1: Não pagará com
0: ele. Pelo contrário.
1: Por lo contrário.
0: O Senhor não esmagará a cana quebrada antes dará oportunidade para que ela se levante.
1: Ele não aplastará a canha aplastada.
0: O Senhor não apagará de vez o fogo, mas antes mandará o azeite para que esse fogo se acenda para sempre. Deus ama você. Deus nos ama.
1: Deus te ama, nos ama.
0: Deus contempla a nossa dor e o nosso sofrimento. Deus não tem prazer na sua dor. Deus quer te levantar, quer te perdoar, quer te colocar no caminho certo e falar: meu servo, anda nesse caminho, porque esse é o caminho que conduz à vida eterna. Você diz: Senhor, eu não tenho forças.
1: Se disse, Senhor, não tenho força.
0: O Senhor diz: eu te dou forças.
1: Ele disse, te dou as forças.
0: Se você disser: eu não sei o caminho.
1: Se ele dices, não sei o caminho.
0: Ele te dirá: eu sou o caminho.
1: Ele dirá: eu sou o caminho.
0: Se você disser: eu não tenho uma luz para iluminar o meu caminho.
1: Se ele dices, não tenho luz para iluminar
0: meu ele caminho. Dirá: minha palavra é luz para o seu caminho.
1: Ele dirá: minha palavra é luz para o teu caminho.
0: E ele dirá muito mais ainda: você não irá sozinho, eu irei contigo.
1: Ele dirá muito mais: não irá solito, irei contigo.
0: Estarei com você daqui para frente, passo a passo, ombro a ombro.
1: Contigo estarei passo a passo, ombro a ombro.
0: Pode confiar que eu vou estar contigo.
1: Pode confiar que estarei contigo.
0: Pode confiar que a cana não vai ser esmagada.
1: Confia que a cana não se aplastará.
0: Pode confiar que o morrão, que o pavio não será apagado.
1: O pavio não se apagará.
0: Vai tranquilo que eu sou contigo.
1: Vem tranquilo que estarei contigo.
0: Vai tranquilo que estarei contigo todos os dias da sua vida.
1: Todos os dias da sua vida estarei contigo.
0: Eu sou o teu Deus, eu não te deixo, eu não te desamparo.
1: Deus, não te deixo.
0: Mas você precisa.
1: Pero necesita.
0: Você precisa esperar no nome do Senhor.
1: Necessitas esperar em nome do Senhor.
0: Não adianta você achar que Deus vai fazer tudo isso se você não espera no nome do Senhor.
1: Não tem caso que esperes que ele haga se não esperas em seu nome.
0: Deus vai ser tudo isso que eu falei para você se você esperar no nome dele.
1: Ele hará todo isso se esperas em seu nome.
0: Não adianta nada você de repente achar: não, é porque então, pastor, graças a Deus ouvi essa palavra, foi para mim.
1: Não tem caso que se esperas e visse essa
0: que
1: palavra.
0: Que foi para você, mim. Eu sei.
1: Que foi para você, eu sei.
0: Mas eu quero saber se você está recebendo e a fará cumprir isso no seu coração.
1: Quero saber que se esperas e harás que se cumpra.
0: Claro que é para você.
1: Claro que é para você.
0: Não adianta nada falar a palavra boa, gostei, vou voltar para casa feliz e depois começar a qualquer coisa. Ave meu São Benedito. Não.
1: Não tem caso de dizer que foi uma boa palavra e logo clamar a outro santo.
0: Ah, Buda meu, Buda meu. Não.
1: Clamar a Buda.
0: Ah, porque. Não. Você tem que esperar no nome do Senhor.
1: Deves esperar em nome do Senhor.
0: Se você esperar no nome do Senhor, Deus estará contigo.
1: Espera no seu nome, ele estará contigo.
0: Há um só Deus e há um só Senhor e há um só Espírito.
1: Um solo Senhor, um solo Espírito.
0: Não existem dois senhores.
1: Não há dois senhores.
0: Só há um Senhor.
1: Só há um Senhor.
0: E o Senhor é o nosso Deus.
1: O Senhor é nosso
0: Deus. É o mesmo Deus que está agora curando a sua doença. Você pode sentir a mão de Deus curando a sua doença agora?
1: É o mesmo que está sanando a sua enfermidade agora. Pode
0: ser. Se você está esperando no Senhor, ele está curando a sua dor nesse momento.
1: Espera,
0: Senhor,
1: ele sana tu dolor agora.
0: Ele está curando a sua enfermidade nesse momento.
1: Ele sana tu dolor neste momento.
0: Ele está colocando a mão e bloqueando esse demônio que tem te afligido de noite e de dia.
1: Ele está

0: autoridades.
1: Não tem caso esperar nas autoridades.
0: Não adianta esperar nos políticos.
1: Não tem caso esperar
0: no político. Não adianta esperar no pastor Lourival, não.
1: Ou no pastor Lourival, não.
0: Espera no nome do Senhor e as coisas acontecerão na sua vida.
1: Espera no nome do Senhor e todos sucederá.
0: Espera no nome do Todo-Poderoso e Satanás fugirá da sua vida.
1: Espera no nome do Todo-Poderoso e Satanás.
0: As portas se abrirão para você.
1: Ouvirá de tu vida e a porta
0: se abrirá. Prosperidade que vem de Deus virá sobre ti.
1: Prosperidade que vem de Deus se abrirá sobre ti.
0: Deus te abençoará no seu levantar e no seu deitar.
1: Deus te bendecirá em tu levantar e
0: será contigo em todos os momentos da sua vida.
1: Estará contigo em todo momento da tua vida.
0: Deus abençoe você.
1: Deus te bendiga.
0: Que o Espírito de Deus siga falando ao seu coração.
1: Que o Espírito de Deus siga falando ao teu coração.
0: Deus falou contigo. Deus falou contigo.
1: Ele falou contigo.
0: Espera no nome do Senhor.
1: Espera em nome do Senhor.
0: E não haverá uma pessoa ou um demônio sequer capaz.
1: Não haverá uma pessoa capaz ou demônio
0: de esmigalhar a sua vida.
1: De aplastar tua vida.
0: Porque Deus não vai deixar.
1: Porque Deus não deixará.
0: Quando o inimigo se levantar contra você,
1: quando o inimigo se levanta contra você,
0: Deus vai falar para ele: tira o olho, Zé.
1: Mira, aqui está el ojo.
0: Tira os olhos, Zé.
1: Quita os ojos.
0: Esse é meu, não põe o dedo, não, porque esse é meu.
1: Esse é meu.
0: Esse foi comprado na cruz do Calvário e me chama de Senhor. Esse
1: foi comprado na cruz do Calvário.
0: Esse espera em mim, tira o olho, Zé.
1: Quita os ojos.
0: Sabe? Deus abençoe você, viu?
1: Deus te bendiga.
0: Que Deus guarde você, que essa palavra tenha falado ao seu coração.
1: Deus te bendiga, que tenha falado a palavra ao teu coração.
0: Aleluia, louvado seja Deus, aleluia. Digam comigo assim, meus irmãos. A paz do Senhor Jesus. Digam comigo assim mais uma vez. A paz do Senhor Jesus. Muito obrigado, irmãos, todos vocês da Igreja Deus e Amor, vocês de outros ministérios, vocês que juntaram-se a nós na oração. Bem-vindos e venham sempre. E muito obrigado por vocês estarem aqui. Que Deus vos abençoe. Digam comigo mais uma vez: a paz do Senhor Jesus. Vão com Deus, meus irmãos. Vocês estão guardados, vocês estão protegidos e abençoados em nome de Jesus Cristo.
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0: eu cheguei na Deus Amor, ela tinha só 3 anos de idade. E eu encontrei uma igreja diferente, uma igreja com amor, uma igreja com muito temor a Deus e obediência. E isso mudou a minha vida, mudou meu ponto de vista e mudou o modo que eu entendi a palavra de Deus.
1: A Igreja Deus de Amor, ela começou a crescer pelos milagres e maravilhas que Jesus operava. E não somente por isso, porque ela tinha muitas orações. As orações realmente moviam a mão de Deus. E como a igreja começou a crescer com as operações que o Senhor fazia, de pessoas sendo curadas do câncer, pessoas curadas da paralisia, e isso era mostrado. Quando eu era pequena, eu via as muletas penduradas na parede da igreja. Isso foi chamando a atenção. Então, minha mãe e meu pai resolveram entrevistar as pessoas que estavam sendo curadas para passar no rádio. Aí que começou o Conte a Bênção. E outras igrejas acharam interessante e começaram a fazer o mesmo. E a Igreja Deus de Amor começou a imitar aquilo que Jesus fazia. Ele usava os milagres e maravilhas, atraía as pessoas como se fosse uma isca ao peixe e ali levava o evangelho. Foi algo maravilhoso. A Igreja Deus de Amor imitou exatamente o modelo que Jesus fez, trazendo as pessoas pelos milagres e maravilhas que ele fazia.
2: A Igreja Deus de Amor começou em muitos países, em pequenos salões. Hoje, graças a Deus, são megas igrejas. Por quê? Porque o ídolo do Senhor Jesus foi obedecido e chegamos lá, vencemos todos os grandes desafios terríveis. Eu me recordo muito bem que eu era pastor em Maracaibo, no país de Venezuela, onde a Igreja Pentecostal Deus e Amor sofreu uma das maiores divisão da história, que o nosso procurador quis ficar com toda a igreja do país de Venezuela para ele, o qual eu respondi: eu somente entregarei a igreja para você com a ordem do nosso presidente mundial, que naquela época era o missionário Davi Miranda. E aquela pessoa ficou muito brava e foi me denunciar às autoridades para que eu fosse expulso do país da Venezuela. E a graça de Deus foi tão maravilhosa que a maioria dos membros ficou com a Igreja Deus de Amor e todas as pessoas me apoiaram de tal maneira que as autoridades venezuelanas não conseguiam ter acesso a mim para supostamente me tirar do país. Sempre quando nós encontrava desafio no nosso coração, a gente tinha uma convicção que no Brasil havia milhares de pessoas que estavam de joelhos dobrados, clamando a Deus por nós. E ali vencemos, inauguramos muitas igrejas Deus e Amor, de tal maneira que hoje já estamos nos 5 continentes com a Igreja Pentecostal Deus e Amor.
3: No falecimento do missionário Miranda, meu sogro, é claro que eu tive temor, como a maioria das pessoas teve o temor de que a Igreja Pentecostal Deus e Amor não pudesse sobreviver a semelhante desastre. Foi um desastre, meus irmãos. Foi um desastre mesmo. Mas ele foi, deixou um legado que foi agarrado por muitos, incluindo eu, meu filho. E a igreja prossegue.
1: Foi muito difícil a partida do meu pai. Mas estou muito feliz porque a igreja permaneceu de pé. É uma prova de que esta igreja não era dele. Esta igreja é do Senhor.
4: Olha, falando em proporção, o batismo nos anos 80 era realizado praticamente em todo o estado de São Paulo. Vinham para a sede, para a represa do Guarapiranga, fazer o batismo. E nesse dia, principalmente no meu batismo, foram batizados mais de 4 mil pessoas. Então isso marcou, impactou muito.
5: Nos anos 2000, o missionário Davi Miranda teve essa revelação que Deus estaria levantando uma nova safra de obreiros. E a partir desse momento, dessa revelação, eu pude observar no ministério um movimento jovem começando. Eu pude ver os jovens indo evangelizar, assumindo igrejas, capitais. Eu pude ver, inclusive eu fui um desses jovens também que começou a fazer a obra, comecei a evangelizar, dirigir igreja. Então foi muito grande o mover depois que o missionário Davi Miranda teve essa revelação. Começou o projeto Expansão Jovem. O projeto Expansão Jovem começou aqui na sede mundial e se espalhou. E você vê esse grande projeto hoje aí no Brasil e no exterior também. Hoje nós vemos aqui o Ministério Regenere também. Estão cumprindo a revelação que Deus deu para o saudoso missionário Davi Miranda, que levantaria uma nova safra de obreiros. Nós vemos isso hoje aqui na nossa Igreja Pentecostal Deus é Amor.
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0: que a paz do nosso Senhor e Salvador Jesus Cristo esteja com todos vocês. Eu sou o presbítero Fabrício Beata e tenho essa imensa alegria de estar aqui com vocês hoje para conduzir o quarto dia da oração neste propósito de 21 dias de oração, de preparação para a grande festa dos 64 anos da nossa Igreja Pentecostal Deus e Amor. Aqui do meu lado está a minha esposa, a irmã Raquel, que vai estar comigo orando, clamando ao Senhor nessa noite. Raquel, que Deus te abençoe, a paz do Senhor.
1: Amém, Deus abençoe você e todos os irmãos que estão nos ouvindo. É uma alegria muito grande nós estarmos aqui para falar de aniversário, para falar de festa, para falar de 64 anos. E é uma alegria muito grande quando nós falamos, porque em 64 anos, quantas coisas aconteceram, quantas mudanças, quantas transformações, quantas vidas, quantas famílias, porque quando nós somos transformados pelo Senhor, não é só a nossa vida, a nossa família também é transformada. Então, nós temos uma alegria muito grande compartilhar com todos os irmãos esses 64 anos da igreja e tanta história, tantos testemunhos, tanta coisa maravilhosa o Senhor fez. E isso nos alegra porque nós estamos falando de coisas e coisas grandes, coisas que só o Senhor pode fazer.
0: Com certeza. E nós queremos, antes de continuar aqui, Raquel, com o nosso tema, com o nosso assunto, que é o aniversário da igreja, eu quero fazer um apelo para vocês que estão nos assistindo, vocês que estão nos ouvindo neste momento, para vocês compartilharem esta live, compartilhar com alguém, com o irmão da igreja, com um amigo, com um conhecido, para que esta pessoa também seja abençoada através da oração, através do clamor que estaremos fazendo daqui a pouquinho ao Senhor Deus, o nosso Pai. Nós estamos pelo Instagram, pelo YouTube, pelo Facebook e estamos também pela rádio Deus e Amor. Então, compartilhe esta live para que outras pessoas sejam abençoadas por Deus. Raquel, preparação então da grande festa dos 64 anos de aniversário da nossa Igreja Deus e Amor. Eu estava contando ali os dias, faltam somente 18 dias para esta grande festa. Pela fé, eu já vejo este templo superlotado de pessoas de fé, de pessoas sendo abençoadas pelo poder da palavra, recebendo a cura, recebendo o milagre, recebendo a bênção de Deus. E ninguém pode ficar de fora deste final de semana de programação. Nós precisamos lembrar isso ao pessoal, que não será somente um domingo de programação para a celebração do aniversário da igreja, mas será um final de semana de celebração.
1: Exatamente, um final de semana. Nós temos a programação começando no sábado de manhã com as mulheres de fé. E nós já estamos convidando você que é mulher de fé, você que está aí, talvez em outro estado, em outra região, talvez você está na expectativa, venha, porque logo pela manhã no sábado nós já começamos esta grande festa de aniversário. Não vai ser um culto apenas, será um final de semana festivo. Se pudéssemos, faríamos uma semana, faríamos um mês, faríamos o ano todo, porque realmente é uma grande alegria nós celebrarmos este aniversário. Então, você que está nos ouvindo, nós te convidamos para uma manhã de consagração com as mulheres de fé. O culto inicia
0: sábado, né?
1: Às 10 horas, já no sábado, no dia 13. E o culto inicia às 10 horas, mas nós convidamos para que você esteja conosco às 9h30. Todo mundo vai levantar cedo. Esse dia a mulherada vai levantar cedo, as irmãs vão chegar cedo, as jovens, as senhoras, toda a faixa etária. Nós convidamos você, mulher, para participar desta manhã de consagração. Inclusive, o círculo de oração está sendo convidado para que às 9h30 da manhã nós estejamos aqui orando. Nós vamos fazer uma preparação de oração no dia de 9h30 às 10 horas e depois nós iniciamos esta manhã de consagração com o tema Raízes na Rocha. Nós estamos dentro de um tema principal, que é uma igreja firmada na palavra, e Mulheres de Fé pela Manhã será Raízes na Rocha. Porque nós sabemos, Fabrício, que se nós não estivermos firmes no Senhor, se a nossa base não for a rocha, se Cristo não for o nosso alicerce, nós não permanecemos. Para que permaneçamos e para que estejamos com Cristo do começo ao fim, Nós precisamos estar enraizados. E nós convocamos todas essas mulheres para essa manhã e depois do decorrer do dia, pela tarde, pela noite, no sábado, nós estenderemos toda a programação o dia todo.
0: Com certeza. Então, no sábado de manhã, já às 10 da manhã, as irmãs chegam já às 9 da manhã, né? Às 9 e meia.
1: Nós estamos convidando para o início da oração de consagração, com o círculo de oração, aquela oração intercessora, para que depois, às 10 horas, nós iniciemos o culto. Mas é claro que as irmãs chegam um pouco mais cedo, porque a gente quer um tempo para conversar, a gente quer um tempo para falar com aquela irmã que não vemos há muito tempo, e essa é a oportunidade. Nós cultuamos a Deus, nós revemos amigos, nós falamos da bondade do Senhor.
0: Uma
1: então,
0: manhã
1: chega
0: de comunhão,
1: mais cedo,
0: né?
1: Sempre.
0: Claro que é muito bom chegar mais cedo,

0: Inclusive, nós teremos a presença da nossa irmã Débora Miranda, estará presente, trazendo uma palavra muito especial do coração de Deus para o coração de todas as mulheres. Então, vai ser no sábado de manhã. E no sábado, no horário das 14 horas, nós teremos louvor, adoração a Deus, o nosso Pai, teremos o Speaker's Break, teremos a presença dos cantores que estiveram presentes no Garagem Cristã. Eles estarão conosco, os finalistas e os semifinalistas, estarão louvando a Deus, bendizendo o nome do Senhor. Será uma festa muito bonita no sábado à tarde, às 14 horas, para todos os jovens. Teremos a dinâmica bíblica, será um momento de aprendizado, um momento de crescimento espiritual, porque às vezes alguém pode pensar, mas por que esse momento de dinâmica bíblica? Nos ajuda a lembrar a palavra de Deus, a trazer à memória aquilo que as Sagradas Escrituras nos ensinam de uma forma diferente. Então, é bom lembrar a você que está nos assistindo agora que esta programação de final de semana de aniversário da igreja é uma programação para toda a família. Então, de manhã, Mulheres de Fé, consagração com as Mulheres de Fé, às 14 horas da tarde, Garagem Cristã, teremos um momento da dinâmica bíblica e depois, às 19 horas, nós teremos o culto no Auditório Renascença, aquele culto de adoração, palavra de Deus sendo pregada, será um culto muito especial. E aí, nós não podemos esquecer do domingo, que será o dia principal, o dia da grande festa. De manhã, no domingo, já às 9 horas da manhã, nós teremos o lançamento do Ministério de Intercessão Global. O que é bom lembrar o pessoal, lembrar os irmãos, que esse Ministério da Intercessão Global, ele é o antigo círculo de oração. Algumas pessoas perguntam, mas ainda a Igreja Deus e Amor continua sendo uma igreja de oração? Uma igreja que busca a Deus de joelho no chão? Obviamente que sim, não é? E nós queremos convidar todas essas irmãs do círculo de oração, aquelas jovens de oração, os irmãos também de oração, porque nós temos muitos homens de oração.
1: É uma igreja que tem uma identidade, claro, de oração. A Igreja do Senhor, né, em si, aqueles...

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1: Por natureza, o homem é esquecido. Esquece de fatos, datas, pessoas e compromissos. Por outro lado, a tendência humana é para não esquecer certos fatos que ocorrem na vida, principalmente quando se trata de perdoar ou pedir perdão. Vemos e ouvimos muitas pessoas afirmarem: eu perdoo, mas não esqueço. Perdoo, mas não quero mais amizade com ele ou com ela. Isto não é perdão. O perdão que a Bíblia ensina é cheio de amor e misericórdia. E normalmente, se perdoando, se esquece, se sepulta no passado. E isso é possível se a pessoa experimentar o perdão divino, tornando-se revertida do grande amor de Deus. Deus, ele é onisciente, é onipresente, é onipotente, mas sem dúvida alguma, ele esquece dos nossos pecados. Pois eu mesmo, Senhor de Israel, apago as tuas transgressões por amor de mim, dos teus pecados, e não me lembro mais. O Senhor Deus lança os teus pecados perdoados para trás de suas costas e joga nas profundezas dos mares. Caro amigo ouvinte, o sangue de Jesus Cristo nos purifica de todo pecado. Através do seu sangue, que temos a comunhão uns com os outros, e o sangue do Cordeiro de Deus, o Filho de Deus, nos purifica de todo pecado. Isso se conhecemos a Jesus Cristo e sabemos que Ele é o Senhor. Mantemos a comunhão uns com os outros, e o sangue do Cordeiro nos purifica e nos lava e nos limpa de toda iniquidade. Amigo ouvinte, pare, pense, confesse os seus pecados, e a partir de hoje, tu serás uma nova criatura em Cristo, Jesus, o Filho de Deus. Aprenda a perdoar e será perdoado, pois quem conhece a Deus sabe perdoar. Esta é mais uma mensagem da Igreja Deus e Amor, levando você ao caminho do Senhor.

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4: Meia-noite 2.
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1: 12:28.
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5: Meia-noite e 59.
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2: 1:25.
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3: 1h54.
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4: 2h25.
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4: 2h56.
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2: 3h28.
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4: 4 horas.
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1: 4:27.
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4: 4h59.
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6: 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Muitas pessoas adiam consultas por falta de sintomas, mas a prevenção começa justamente antes que eles apareçam. 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
4: 5h26.
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4: 6 horas.
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1: Eu dedico essa música à primeira garota que está sentada ali na fila. Obrigado.

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3: 6h27.
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11: 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E dessas pessoas que faziam uso desses caldos de

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8: 6h55.
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10: Olá pessoal, muito bom dia. Estamos chegando para mais uma edição do Direto ao Ponto aqui na Rádio Estúdio FM de Cascavel 92.3. Hoje é dia 26 de maio de 2026. Estamos abrindo mais uma edição do Direto ao Ponto. Hoje com a ausência, mais uma ausência aqui do Dr. Ogê, que está em viagem. Mais uma vez comigo, o Dimas Bueno. Bom dia, Dimas, tudo bem? Tá desligado seu microfone, meu filho? Vamos lá, liga o microfone aí. Senão não funciona a parada. Aí, bom dia, doutor.
11: Bom dia, Henrique. Bom dia, Rafa. Bom dia a todos os ouvintes da Rádio Estúdio FM e do Direto ao Ponto. É um prazer muito grande novamente estar aqui com vocês. E um abraço a todos os cascavelenses, todos os amigos que nos ouvem nesse momento.
10: Com certeza. Um abraço a todos. Pessoal, não se esqueça, hein? Você participa conosco. Estamos ao vivo na 92.3 Rádio Estúdio. Manda o seu recado de áudio para cá no 419-9587-4735. É o nosso WhatsApp aqui, hein? 419 9587-4735. Hoje, diversos assuntos. Tem nova pesquisa para a presidência da República. A direita cada vez mais dividida no país. Isso começa a preocupar, né, Dimas?
11: É, a direita tem que começar a prestar atenção porque o inimigo é o PT. O nosso inimigo é a esquerda. Então a gente tem que resolver lavar a roupa suja em casa e deixar as coisas ruins para depois. A gente tem que vencer o nosso inimigo. Essa é a grande lição do momento.
10: Com certeza. Vamos falar do que o Zema comentou nesta segunda-feira, também da entrevista que foi concedida pelo Valdemar Costa Neto à Globo News. Mais uma vez disse que o Flávio Bolsonaro é o candidato do PL e que ele não vai abrir mão da candidatura. O Flávio, inclusive, está nos Estados Unidos. Não sei o que ele foi fazer lá, mas está lá nos Estados Unidos. Quem sabe uma reunião com o Trump? O Paulo Figueiredo já disse que não tem essa reunião.
11: É, pode estar escondendo o jogo, mas alguma coisa ligado à atividade política aqui no Brasil ele foi fazer. Não foi à toa, né?
10: É verdade. Bom, o Instituto Nexus divulgou uma pesquisa nesta segunda-feira. Vamos tratar disso também. E, claro, vamos tratar da escala 6x1. Foi anunciado como será essa transição aí das 40 horas semanais. Brincadeira, eles vão quebrar o país mais do que já está quebrado. Mas fazer o quê? É o PT, né, Dimas?
11: É, não, isso aí é herança petista. Eles ficam sempre naquela dicotomia de eleição, vender esperança e promessa. E só prometem e nunca entregam. Eles prometem o paraíso e entregam o inferno. Essa é a vida.
12: Que a cana é doce, meu filho.
11: É isso aí mesmo. Eles já passaram da hora do poder. E aí, quem acredita no PT, me desculpe, mas você é um burro.
10: É verdade. Vamos lá, Toco, solta a vinheta.
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10: Vamos lá, pessoal. O governador de Minas Gerais, Romeu Zema, do Partido Novo, afirmou nesta segunda-feira que quem está votando em Flávio Bolsonaro, do PL, muito provavelmente vai estar entregando a eleição para o Lula, do PT. De acordo com o ex-chefe do Executivo de Minas Gerais, a declaração é baseada em resultados de pesquisas recentes que indicam a manutenção do percentual do petista, enquanto do filho do ex-presidente Jair Bolsonaro apresenta queda. O ex-governador de Minas critica a fragmentação da direita e afirma que não vai apoiar candidatos próximos a pessoas condenadas. Essa foi uma indireta direta ao Flávio Bolsonaro. O ex-governador de Minas Gerais ressaltou que, embora Bolsonaro tenha o mérito de resgatar o movimento de direita no Brasil, a coerência deve ser mantida nas alianças políticas. O político criticou a aproximação do pré-candidato com figuras que ele classifica como bandidos e afirmou que tal comportamento é um indício negativo. Durante sua fala, o ex-governador criticou o Partido dos Trabalhadores e disse que vai trabalhar, caso chegue no segundo turno, contra a sigla de Lula. Vamos ouvir o que disse o Romeu Zema.
13: Nós não tivemos, né, nada que se assemelhasse a isso. Então, eu fico muito preocupado em que nós estejamos entregando para a esquerda mais uma vez essa eleição. E essas últimas pesquisas demonstraram que quem está votando no Flávio, muito provavelmente, vai estar entregando a eleição para o Lula, que manteve o seu posicionamento enquanto ele caiu. Isso se não surgir mais nada daqui por diante.
10: Tá aí, Dimas. Foi o que disse o Romeu Zema nesta segunda-feira.
11: É, primeiro, lamentar essa divisão da direita, né? Essa disputa que está pelo espólio do presidente Bolsonaro. A gente está vendo que as pessoas estão se digladiando, estão antecipando movimentos que talvez não era momento. Eu vejo com muita tristeza essa fala do Zema. Eu tive a oportunidade de conhecê-lo aqui quando ele esteve em Curitiba, naquela oportunidade. Sim. Lá do lançamento da filiação do Paulo Martins no Novo. Então, Eu vi que ele se precipitou, sabe? Porque ele achou que era uma brecha, um momento oportuno de se posicionar muito rápido, com uma, achando que era o fim do mundo, com aquela questão do Vorkar, do filme, do Dark Horse e tal, e antecipou e queimou largada. E eu acho que isso faz com que ele não cresça dentro da direita, ele se diminua dentro da direita. Até porque, como a gente vem falando, né, Henrique e Rafa e ouvintes ao longo do tempo, o mundo está polarizado e não vai, assim, não tem espaço para a terceira via. E o Flávio não vai deixar de ser candidato. O Flávio é o candidato do PL, o Flávio é o candidato da direita e é o melhor posicionado. O Zema faz uma ponderação ali dizendo que o Flávio caiu alguns pontos que a gente vai ver na pesquisa mais tarde, mas isso para quem estuda um pouquinho de marketing político, entende que pesquisa é retrato de momento. Os marqueteiros sempre falam que pesquisa é igual perfume, você cheira, mas não bebe. Então, o que isso quer dizer? Que isso é um momento, é um retrato. A pergunta também, nas pesquisas que foram feitas, elas foram viciadas, vinha com áudio, quer dizer, então vai induzindo o pesquisado a dar um tipo de resposta. Então, eu vejo que é uma pena, e no final das contas eu vejo que vai ter que ter união da direita, porque, como a gente vem falando ao longo do tempo, o nosso inimigo é o PT, o nosso inimigo é a esquerda. Vamos vencer, depois a gente lava a roupa suja em casa.
10: Quem vem falando isso com frequência é o Ronaldo Caiado, inclusive, dizendo que o adversário da população brasileira é o PT.
11: É uma estratégia muito mais inteligente do Caiado.
10: Claro.
11: Porque se, por acaso, como o Zema falou, se aparecer alguma coisa do Flávio, se acontecer alguma coisa com o Flávio e ele tiver que sair da disputa, o Caiado tá melhor posicionado.
10: Sim.
11: Porque fogo amigo gera, vamos dizer, descredibilidade, né? Descredibiliza o Zema. Atacar um amigo, um aliado, cheira oportunismo. E isso não é legal, nenhum tipo de relação, muito menos na política, né? Na política, quando a pessoa ataca a outra, assim, sem necessidade, num movimento de oportunismo, gera desgaste e é muito difícil de recuperar. Então, a gente vai ter que ir, eu acho que vai de Flávio e tem uma coisa, Henrique, e ouvintes...
10: Mas veja, ninguém está passando pano porque o Flávio fez.
11: Não, é a análise da postura, da fala do Zema, é isso que a gente está avaliando agora.
10: O Flávio errou e errou feio.
11: Eu já me posicionei aqui naquela Sim. conversa com o Gê, eu não vejo, assim, o PT faz tanta Sim. besteira, assim, não existe equilíbrio entre uma coisa e outra. O PT quebrou Petrobras, quebrou Eletrobras, quebrou Correios.
10: Quebrou tudo.
11: Fez mensalão, desviou, aparelhou o judiciário inteiro, não só o STF, o STJ, a gente vê tudo aparelhado. E aí, porque houve uma negociação ali de um filme que até agora ainda não foi bem explicado, mas pelo que indica é uma relação de privado.
10: De
11: não
10: patrocínio,
11: tem nada...
10: né?
11: De patrocínio. Não, assim, é um exagero, sabe? A direita querer ser toda limpinha, toda... O PT, os caras dizem lá que mataram gente, no caso do Celso Daniel, e né, uma discussão a respeito disso e não... E a esquerda ainda continuou louvando o PT, louvando o Lula, louvando o José Dirceu e toda aquela cambada deles lá, louvando, né? Enfim, toda essa corja esquerdista. E aí a gente vai querer ser limpinho e perder o
10: país.
11: O país, de novo, entregar. O país não aguenta mais um mandato da esquerda. O país não aguenta. As pessoas que estão ouvindo em casa, o Nelson, que é o esquerdista mor aqui da audiência, você consegue encher o carrinho? A inflação está boa? O poder de compra das pessoas está bom? As pessoas conseguem viver com dignidade? Quer dizer, o PT prometeu lá atrás que voltaria aquele momento lá do Lula no primeiro mandato de 2002? Entregou ou não entregou? Então, mais um pouco, a gente vai para o inferno. Eles prometem paraíso, mas entregam o inferno. E a gente está queimando no inferno.
10: É isso aí. Queria mandar um abraço aqui para o Cláudio Marcos, o Carneiro, que é o proprietário lá do Boteco do Batel. Viu, Rafa? Previum vai lá todo dia.
12: Chupa que a cana é doce, meu filho.
10: Fez aniversário no último dia 21. Parabéns, então, ao Cláudio Marcos e também para a Ellen Arruda. Também está ouvindo a gente lá no Boteco do Batel, que fez aniversário no dia seguinte, no dia 22. Então, parabéns aos dois e sejam bem-vindos ao Direto ao Ponto. São sempre muito bem-vindos aqui, nossos queridos ouvintes. Ainda tratando desse assunto, Dimas, o presidente do PL, o senhor Valdemar da Costa Neto, confirmou nessa segunda-feira, em entrevista à Globo News, que o pré-candidato do PL à presidência da República continua sendo o senador Flávio Bolsonaro, mesmo após o áudio expondo a conversa dele com o banqueiro do dono do Master, o Daniel Vorcaro. Vamos ouvir o que disse o Valdemar Costa Neto.
14: O PL tira ele da candidatura da presidência da República?
15: Não, não passa isso pela nossa cabeça.
14: Ele é o candidato, independentemente de qualquer coisa, provando ou não provando, o que o dinheiro está
15: pro fundo. Ele é o candidato do Bolsonaro. E nós vamos até o fim nessa história, porque ele vai ganhar as eleições.
14: Ele é o candidato do senhor também?
15: No meu também, total.
14: A Michelle está fora de questão, então?
15: A Michelle está fora de questão, ela não é candidata.
10: A Michelle é candidata ao Senado, sim, pelo Distrito Federal, não à presidência da República. Questionado sobre a motivação do empréstimo para o filme Dark Horse, e se não enxerga nenhum problema no dinheiro de Vorcaro ser usado para a cinebiografia de Jair Bolsonaro, Valdemar pontua que haverá um problema se o senador e pré-candidato tivesse pedido dinheiro para bancos públicos, como a Caixa Econômica Federal e o Banco do Brasil. Valdemar também disse que o governador de Minas Gerais, Romeu Zema, foi muito mal ao falar de Flávio Bolsonaro e revelou pressão dentro do PL para romper com o Partido Novo. Vamos ouvi-lo.
15: Adoro o Zema, mas o Zema ficou mal até dentro do partido dele, no Novo, porque nós temos várias dobradas com o Novo que dependem de nós. Por quê? Você tem o Marcel, por exemplo, no Rio Grande do Sul, que é um grande candidato. Ele está coligado com o PL. Se ele não estiver coligado com o PL, ele vai ter muita dificuldade, porque o Novo não tem tempo de televisão. E nós temos um baita tempo de televisão. Então, ele é o nosso candidato. Nós vamos ter dois candidatos. Um é o Marcel. E chegou muita gente dentro do PL, chegou para mim, vamos romper com o Novo, não vamos fazer nenhuma coligação com o Novo mais por causa do Zema. Falei, calma, vamos esperar, vamos ver. Deixa correr isso aí. O Zema passou do limite.
16: Hoje ele voltou a fazer críticas ao Flávio Bolsonaro na reunião da Anchan.
15: Então, fez muito mal, faz mal de fazer crítica, porque você veja o comportamento do Caiado. Foi um comportamento normal. Se está errado, tem que pagar. Ele está certo, o Caiado. Agora, o Zema não. O Zema criticou de uma maneira como se tivesse... Ele quer ser candidato. Ele não vai fazer nada. Ele só faria se fosse sozinho, ele contra o Lula, que ele ia pegar os votos do Bolsonaro. O Zema, se for candidato, vai ficar em 4%, 5% sendo governador. As pesquisas estão aí. Sendo governador de Minas, é muito ruim para ele. Então, o Zema é um camarada sério, é um camarada preparado. Mas ele foi muito mal de criticar o Flávio, foi muito mal, fez muito mal.
10: Oi. Tá aí, esse foi então o Valdemar Costa Neto em entrevista à Globo News nesta tarde, Dimas.
11: Pois é, o que me chama a atenção por primeiro aqui é a forma ardilosa que a Sadi faz as perguntas ao presidente Valdemar, né? Você vê ali que ela está manipulando, que ela está jogando casca de banana para ele escorregar, e ele, eu até me surpreendo às vezes que eu vejo que um homem tão astuto, né, assim, às vezes dá umas escorregadas o presidente Valdemar, caindo, né, nessas seduções, aí, nas seducências aí das jornalistas da Globo News. Mas ele está correto, ele está dizendo preto no branco, não tem discussão, o Flávio é o candidato. O Zema tentou ali dar uma cotovelada para ver se derrubava o Flávio e tomar o lugar, e não vai acontecer. Então, eu vejo que o Zema deveria fazer um movimento de reaproximação. E a direita, eu acho que vai aceitá-lo, porque precisa de união da direita para que as coisas saiam bem e a gente vença o PT, novamente falando sobre isso. Então, não tem, Henrique, muito o que discutir, né? Isso e vamos para cima dos caras, não tem jeito. A gente tem que vencer essa eleição e isso é para o futuro das pessoas. A gente não pode entregar o país de novo pro PT, não pode. Simples assim.
10: Simples assim. A Cristiane Cruz está dizendo o seguinte aqui, ó. Bolsonaro, Dark Horse. Lula, Brown Donkey.
11: mas é um burro marrom. É, o burro do xereque. É, mas é isso aí. É, e a direita precisa... E veja como um filme mexe com tanta gente. Tudo isso que está acontecendo é porque a direita ousou entrar no campo da esquerda. Você pode ver, eles fazem filme lá da ditadura, eles fazem filme de sertão, eles fazem filme do Lula, da vida do Lula, a OAS pagou, Debrecht pagou, todas aquelas empresas envolvidas no Mensalão, elas pagaram para ter filme do Lula, eles deixaram correr. Aí a direita, quando começa a entrar no campo em que dominam, eles fazem... eles destroem as pessoas. Veja que é uma comoção, aqui é uma união da esquerda para destruir o filme, para que o filme não gere emoção, sensibilidade e que as pessoas vão aos cinemas para transformar isso em, né, um certo possível capital eleitoral.
10: Sim.
11: Então, a gente precisa prestar atenção como a esquerda é organizada, como na guerra cultural eles dominam mesmo as artes, dominam as universidades, dominam o jornalismo e eles destroem os inimigos. Então, a gente precisa aprender com isso e em vez da gente recuar, a gente tem que avançar, fazer cada vez mais produções de direita, de conservadores, para que a gente consiga, de fato, fazer a guerra cultural com eles.
10: E o Flávio que mostra de uma vez esse contrato com a tal empresa que realizou o filme para acabar com toda essa novela.
11: E assim, da minha parte, é um filme. E um banco... Não existe filme no Brasil que não seja... seja incentivado, que tenha como mecenas um banco. Aí a gente vai ser assim... Ah, o Luciano Huck... recebeu dinheiro, a Globo recebeu o patrocínio do Master também. Agora a gente vai dizer, ah, não vou mais assistir o Luciano Huck. Eu até gostaria que as pessoas fizessem isso, mas as pessoas vão fazer vão fazer isso? Não vão fazer. Então toca o barco, não tem que ficar aí chorando porque houve um filme. Eu sei que tem gente até da direita, o Josias Teófilo, que é um grande amigo meu, eu sei que ele está muito chateado com isso, fazendo muitos posts lá que combatem a questão do filme, mas a gente tem que fazer e não tem choro. Você falou do contrato, acho que o Flávio até foi aos Estados Unidos, talvez venha com...
10: foi hoje para os Estados Unidos.
11: Venha com respostas a respeito disso, e para além disso, o negócio é a gente vencer o PT, ponto.
10: Exatamente. Já vamos trazer a pesquisa do Instituto Nexus e do BTG Pactual, que foi divulgada hoje, mas antes vamos com os ouvintes, né, Rafa? Vamos lá, quem que é o primeiro?
17: Participação do nosso ouvinte Luiz Carlos. Fala aí, Luiz.
18: Boa noite, Jorge Ebuck. Aqui é o Luiz Carlos, Morgado, de São José dos Pinhais. Eu estava vendo um programa na RIC TV aqui agora. Não sei que lugar do Brasil aí que os bandidos passaram passa na vila lá. Os caras cortando madeira lá. Pai, filho, genro, amigo. Não fizeram continência, matou os quatro. Os bandidos mataram os quatro. O narcotráfico mandando no Brasil. Aí esse presidente que nós temos aí, o cara mais ruim de presidente que existe na face da terra aqui no Brasil, não quer que seja terrorismo. É terrorismo, sim. Cadê os políticos do nosso Brasil? Fala pra mim, parece que não tem homem, né, nesse Brasil aí, político aí, para resolver esse problema. O PCC e o Comando Vermelho tá mandando no Brasil. Vamos ver se arruma aí essas coisas aí. Pelo amor de Deus, ninguém tá aguentando mais. Olha o que tá acontecendo aí. Vamos ver se alguém faz alguma coisa para acabar com esse problema aí. Fora outros problemas que tem por aí. Boa noite. Obrigado.
10: Valeu, Luiz Carlos. Obrigado por sua participação. É isso mesmo. Guerra contra o crime organizado no país. Próximo recado do Darcy.
19: Boa noite, pessoal do Mercosul. Darcy do Campo Comprido. Passando para confirmar a audiência. Dar um abraço a todos do estúdio e audiência. Eu vi uma notícia que o Moraes foi citado via e-mail pela justiça americana, tem 21 dias, se não me engano, para apresentar a defesa. Se não apresentar, vai a julgamento à revelia. Será que ele está tremendo ou não? Um abraço a todos.
10: É verdade, Darcy.
20: Vamos ver. Me deixa de fora desse seu mau sentimento. Você é uma pessoa horrível.
10: Vamos pro recado do Vargas. Fala aí, Vargas.
21: Boa noite, pessoal. Ricardo por aqui. Cara, o que falar dessa família que foi presa, né? Fazer o quê? Eles estão indo na contramão, estão errado, né? O sistema educacional tá certo, tá correto. Tá formando um monte de analfabeto que nem a porcaria do presidente. Falei porcaria? Porcaria. Não gostou? Tira a calça e pisa em cima.
22: Nós nos transformamos em homo sapiens. Ou mulheres sábias.
10: O Vargas mandou mais uma ali, Rafa, na sequência. Fala aí, Vargas.
21: Bom, falar o quê, né? Boa noite novamente. O Flávio caiu por quê? Porque até agora só saiu do Flávio. Começa a soltar da petezada também.
10: É, então.
21: É, isso aí é manipulado, rapaz. Isso aí é manipulado. Vocês vão soltar só o que eles querem. Se for cara aí, tá tudo junto. Isso aí é pra eleger o PT de novo, daí o PT sai eleito de novo, daí se for cara sai, vira em pizza. Se a Lava Jato virou em pizza, isso aí não vai virar. Isso é manipulado.
10: Aí, é a opinião do Ricardo Vargas.
11: Meu, o Vargas é um filhote do G, né? Tira a calça e pisa em cima.
10: Mais um recadinho aqui do Iniberto.
23: Amigos do Direto ao Ponto, meu nome é Iniberto Merschmidt, estou participando pela primeira vez deste maravilhoso programa. Gosto muito e assisto e ouço ele todos os dias. Queria dizer que esse Romeu Zema é um baita de um traíra sem vergonha. Nem no estado dele ele não ganha nada. Ele agora vai ficar zerado nas pesquisas. Esse cara deve ser eliminado da direita. Fora Romeu Zema.
10: Tá aí, opinião do Niberto. Muita gente tá pensando assim, inclusive, né?
24: Pare de ser lobo mau.
11: Mas isso tá ligado a virtudes, né? É, a moralidade, no sentido de companheirismo. É uma guerra. O amigo, ele percebeu que o amigo poderia cair, atirou no amigo para pegar o lugar. Aí gera um sentimento de oportunismo. Ninguém gosta disso.
10: E o Valdemar falou que existe uma... Muita gente tá pedindo para desfazer a união com o Novo. Mas... nos estados. Ele citou o caso Marcel Van Hatten,
11: aqui no
10: Rio Grande do Sul, mas aqui no Paraná é a mesma coisa. Sérgio Moro do PL, o Deltan do Novo, tá todo mundo junto, e aí?
11: Pois é, aí desmancha. Acho que o Zema se precipitou, ele viu uma brecha ali e falou, vou falar antes que alguém fale, daí eu me posiciono primeiro e eu sou o primeiro a ser olhado para substituir o Flávio. Ele achou que era o fim do Flávio. E no final das contas não aconteceu isso. Foi aquilo que a gente falou, é um retrato de momento, perfume você cheira, não bebe, e isso vai passar. Daqui a pouco, como o Vargas falou, vai surgir coisas da esquerda. E isso também, a gente precisa ser inteligente, eu acho que precisa olhar, porque assim, o caso Master tá no colo do STF, e eles querem empurrar pra direita. E aí a direita, a própria direita vai comprar essa narrativa da esquerda? A própria direita vai isentar o STF? Vai esquecer o Tayaiá? A gente não pode esquecer o Tayaiá e o Toffoli. A gente não pode esquecer
10: os 80 milhões do Alexandre de Moraes.
11: Não pode esquecer, tá no colo deles. O Gilmar Mendes andou falando aí esses dias aí, né? No final de semana.
10: No final de semana.
11: Que isso não é coisa do STF. Claro que é do STF. Isso aí tá lá no colo deles. E eles não querem que não joguem no nosso colo da direita. E que a direita não seja estúpida de comprar isso e favorecer o inimigo. É uma estupidez, é uma falsa equivalência absurda. É burrice a gente comprar essa briga aí e matar o Flávio, deixar a oportunidade de vencer. Porque naquele momento, é só a gente relembrar ali, o Flávio estava passando nas pesquisas.
10: Estava passando
11: o
10: Lula.
11: Né? É. E aí, o que aconteceu? A direita, somos todos limpinhos, não sei o quê. A gente é todo limpinho e o PT metendo a faca nas nossas costas. Exato. As pessoas não comem, não enchem carrinho de compra, não tem lazer, não tem dinheiro pra nada. E aí vai se incomodar porque o Flávio fez um filme sobre o pai dele e fez um acordo, seja lá como for, com o Banco Master. Que não tem filme que seja feito sem dinheiro de banco. É, fim da picada.
10: É. Bom, já que você falou nisso, em números, em pesquisas, o Instituto Nexus, em parceria com o BTG Pactual, divulgou nesta segunda-feira uma nova pesquisa de intenção de votos para a eleição presidencial de 2026. A pesquisa ouviu 2.045 eleitores entre os dias 22 e 24 de maio. O levantamento tem nível de confiança de 95%, margem de erro de 2 pontos percentuais para mais ou para menos. O registro no Tribunal Superior Eleitoral é o BR04193/2026. Na pesquisa espontânea foram feitos 3 quadros de primeiro turno e 3 quadros de segundo turno. A pesquisa realizou esse levantamento. Então, na pesquisa espontânea, Lula aparece com 36%, Flávio Bolsonaro, 26%, Renan Santos do Missão, 2%, Romeu Zema, 2%, Ronaldo Caiado, 2%, Jair Bolsonaro ainda pontua com 1%, Augusto Cury, Cabo Daciolo, Joaquim Barbosa não pontuaram. Outros 2%, nenhum branco ou nulo, 2%, não souberam ou não responderam, ainda 26% do eleitorado brasileiro. No primeiro cenário estimulado, a pesquisa Nexus ela apresentou praticamente todos os candidatos que já foram anunciados como pré-candidatos à presidência da República. Lula aparece à frente com 40% no primeiro turno, Flávio Bolsonaro 35%, Ronaldo Caiado 5%, Romeu Zema 4%, Renan Santos 3%, Joaquim Barbosa 2%, Augusto Cury do Avante 1%. Assim como o Cabo Daciolo. Nenhum branco ou nulo, 7%, não souberam, não opinaram, 2% dos entrevistados. Um segundo cenário, agora só com os principais candidatos. Aí no primeiro turno também. Lula aparece com 41, Bolsonaro 35, Ronaldo Caiado 5, Romeu Zema 4 e Renan Santos 4, assim como o Joaquim Barbosa, que fez 3%. Nenhum branco ou nulo, 6%, não souberam, não responderam. 2% dos entrevistados, esses os números do primeiro turno. Aí foram realizados 3 cenários de segundo turno. Lula contra Flávio Bolsonaro. Lula 47, Flávio Bolsonaro 43. Nenhum branco ou nulo, 9, não souberam, não responderam, 1% dos entrevistados. Se nós tirarmos ali a margem de erro é de 2 pontos, então Lula teria 45, Flávio 45. Então continua um empate técnico na disputa entre Lula e Flávio Bolsonaro no segundo turno. Num segundo cenário, entre Lula e Ronaldo Caiado, Lula teria 46%, Ronaldo Caiado 40%. Nenhum branco ou nulo 12%, não souberam, não responderam 1% dos entrevistados. Em um terceiro cenário, Lula contra Romeu Zema, Lula teria 49%, Romeu Zema 38%, nenhum branco ou nulo 11%, não souberam, não responderam, 2% dos entrevistados. Ou seja, Dimas, o Flávio ainda é o candidato mais competitivo da direita.
11: Exatamente, e o que eu anotei aqui, de todos esses quadros aqui, de todos esses cenários, o Flávio é o candidato mais competitivo. E se a gente fizer uma leitura muito fria, assim, muito conta de padaria aqui, ó, Lula e Flávio, 41 a 35, mas se a gente somar os candidatos da direita, Caiado 5, Zema 4 e Renan Santos do Missão mais 4, são 13 pontos. 13 pontos somados aos 35 são 48. E o Lula, com 41 mais o Joaquim Barbosa, que tem um perfil de esquerda, 44 a gente começa a ganhar. É, a gente ganha essa eleição, que é o caminho que a gente precisa. Então, a direita tem que parar de mimimi, parar de querer se acotovelar, porque o espírito do tempo é esse. O Flávio talvez não seja o candidato o mais espetacular, o preferido de todos, mas é o Zeitgeist, é o espírito do tempo. É Flávio contra Lula, e a gente tem que ganhar do Lula. Ponto final, não tem muito choro. Aqui, havendo a desistência, pode escolher um segundo aqui, mas não aconteceu isso, né? Sim. Então, tá tudo dentro do normal. A pesquisa, a gente está voltando a falar, ela é um quadro de momento, e eu acho que com o passar do tempo as coisas vão se diluindo, as pessoas vão compreendendo melhor. Nos primeiros dias, fora que, né, aquela euforia, agora acabou, não sei o quê, tá, aí vai explicando, vai dizendo, e a gente não tem muito o que fazer. Vou repetir, a gente tem que ganhar do PT, porque ninguém aguenta mais PT. Ninguém aguenta mais a estética do PT. Você aguenta o Lula falando?
0: Não.
11: Você aguenta a voz do Lula, a voz da Janja, aquela imagem da Janja, essa estética petista, o que eles fazem no país, o que eles fazem nas artes, o que eles fazem nas cultu- na,

0: tiraram todo o dinheiro que poderiam lá na questão da Shein, da taxa das blusinhas. Daí agora, na hora da eleição, o que eles fazem? Ah, vamos tirar. E o Lula, o que fez? Muito covarde? A culpa não foi minha.
1: Culpa do Haddad.
0: A do Haddad. Eles são canalhas. Eles são... E assim, as pessoas vão cair nisso. É. Henrique, só para fechar esse ponto, que eu acho que é importante. Como que o Lula ganhou essa eleição? Promessa e expectativa. O que ele prometeu? Ele disse assim, eu já ganhei, eu saí da cadeia, me condenaram, agora eu sei como fazer e vou fazer vocês voltarem a sentir aquilo que vocês viveram lá em 2002. Que era uma sensação de que o Brasil estava... E o Brasil, de fato, naquele momento, existia uma conjuntura mundial que permitia que o Brasil tivesse num crescimento econômico e a sensação de país foi boa. E tinha dinheiro a rodo. Eles deram dinheiro para as pessoas comprar telefone, comprar geladeira, comprar carro, comprar casa. Mas depois todo mundo se endividou e está todo mundo...
1: Até hoje está pagando
0: pendurado. A conta. O pessoal da universidade... Ah, vou para a universidade. O que aconteceu? Tem um monte de gente formada aí que o cara...
1: Não sabe.
0: Tá com diploma, mas não adianta nada. É. Né? Tem muito Uber aí, engenheiro e advogado, a gente sabe disso. Então eles encheram o mercado de diploma e não resolveu nada. Então, ele prometeu o paraíso, prometeu que ia conseguir fazer tudo de novo e não fez nada. Pelo contrário, destruiu. E agora ele vem com uma nova promessa e a gente não pode cair nas lorotas, nas armadilhas da esquerda.
1: É isso aí. Vamos fazer um intervalo, Rafa? Tá na hora, né? E a gente já volta com mais ouvintes e também vamos falar da proposta pelo fim da escala 6x1, que parece que vai andar na Câmara dos Deputados. A gente já volta.
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5: 7h34.
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6: Muito bem, estamos de volta com o Direto ao Ponto rapidinho, porque os ouvintes querem falar aqui. O presidente da Câmara dos Deputados, Hugo Mota, disse na segunda-feira que a proposta pelo fim da escala 6x1 terá uma jornada de 40 horas semanais e um período de transição de um ano. Em reunião na manhã desta segunda-feira com o presidente Luiz Inácio, foi acordada uma redução de 2 horas na carga horária semanal após 60 dias após a promulgação da nova regra. Depois, após 12 meses, deverá ser implementada uma jornada máxima de 40 horas semanais. Os 60 dias serão contados após a oficialização da nova emenda à Constituição, ou seja, após a aprovação das duas casas legislativas. Vamos ouvir o que disse o presidente Hugo Mota.
7: Essa ampla negociação, da conversa com o presidente Lula, da conversa com o relator, se chegou à conclusão que o relator trará o texto logo mais, já fazendo, após 60 dias da promulgação da PEC, em sendo aprovada na Câmara e no Senado, porque nós temos que também aguardar a tramitação no Senado Federal, nós colocaremos no texto que 60 dias após a promulgação da PEC, nós já faremos a redução de 2 horas imediatamente. 2 horas imediatamente, 60 dias após a promulgação da PEC. E após 12 meses, mais 2 horas. Então a transição se dará dentro de um ano, não mais do que isso. Nós faremos a redução de 44 horas para 40 em um ano após essa primeira redução de 2 horas. Isso atende um apelo da classe trabalhadora, também escuta o setor produtivo, dá um tempo para que os setores possam se organizar e nós vamos com isso garantir essa transição que se falou muito, que seria em tantos anos, tal, mas a posição final da Câmara dos Deputados, em consenso com o governo, é de poder fazer essa transição em um ano.
6: Tá aí, foi o que disse o presidente Hugo Mota. A intenção é votar o texto nesta semana e enviar a proposta para análise do Senado. O relator da proposta, deputado Léo Prates, do Republicanos da Bahia, deve apresentar o seu parecer na comissão especial nesta terça-feira. Se, por um lado, defensores da reforma apontam para ganhos em saúde mental e produtividade, o setor mais preocupado é o setor produtivo rural, que demonstra extrema preocupação, representado principalmente pela FPA, Frente Parlamentar da Agropecuária, e pela CNA, Confederação da Agricultura e Pecuária do Brasil. O agronegócio argumenta que a rigidez da proposta desconsidera a realidade do campo. É um assunto muito perigoso esse, né, Dimas? Porque pode quebrar muita gente, principalmente os pequenos empresários, os pequenos produtores, aqueles que têm um orçamento curtinho ali, aí vão ter que contratar mais gente. E aí, não aguenta.
8: É, mas é isso que vai acontecer. É cilada, Bino. Isso aí é medida eleitoreira. É o pacote de maldade, o pacote de malandragem da esquerda. Né? E eu, muito me gera desconfiança do Hugo Mota. Como é que ele tava encampando isso aí? Obviamente, pelo sotaque dele, se vê que ele é do Nordeste. E o Nordeste é o lugar do Brasil onde mais gente quer esse tipo de benesse, né?
6: Sim.
8: É, a gente, isso não é xenofobia, não é nada. Isso aqui é um dado, isso aqui é fato. Né? Não tem discussão sobre isso. Então ele está jogando para a base dele lá também. E a gente sabe, como você bem falou, o pequeno produtor vai sofrer, o pequeno empresário vai sofrer. Porque quem que vai trabalhar, vai pagar a mesma coisa e trabalhar menos 2 dias? É uma loucura isso. E da onde que vem isso? A gente vamos dar alguns passos atrás e vamos analisar da onde vem isso. Assim, as pessoas dizem, mas os países, sei lá, da Europa, agora eles querem o bem-estar social, eles querem o bem-estar mental das pessoas. Tá. Mas a China está trabalhando 7x0, filhão.
6: Exatamente. A realidade é completamente
8: diferente. É, a China quer produzir, quer eficiência, quer dinheiro, quer que...
6: Nos Estados Unidos é por hora. Trabalhou, ganha. Não trabalhou, não
8: Pois
6: não,
8: é,
6: não
8: mas leva. Assim, o cara que está rico, aí sim ele pode ter algumas horas de lazer e trabalhar menos. Mas o Brasil não é um país desenvolvido a ponto, ou industrializado, ou rico, a ponto de poder abrir mão de 2 dias da semana. A China trabalha 7x0, e as pessoas que tinham uma outra realidade, a China, eles comiam carne de cachorro, eles, né, comeram morcego lá, não sei se é verdade isso, mas do morcego, mas do cachorro é verdade. Quer dizer, a China era paupérrima. E aí a gente vê os empresários crescendo, eles querem trabalhar, ganhar dinheiro. E aí o brasileiro agora vai querer descansar, filhão, sem ter dinheiro, sem ter condições. O que vai dar? Essa é conta negativa, menos com menos nesse caso.
6: Vai quebrar mais.
8: Não vai dar mais, vai dar menos mesmo.
9: O PIB. Acorda, pobre, vai trabalhar pra tu ganhar dinheiro.
8: É, medida eleitoreira. Vai
6: trabalhar. Eu acho que a melhor opção, Dimas, é a opção norte-americana. É um contrato por hora.
8: Melhor lugar.
6: Se você trabalhar 15 horas, você ganha 15 horas. Se você trabalhar 2, você ganha 2.
8: Pois é. Não, e a gente vê...
6: E aí você faz um acordo com o empregador. Ó, eu vou trabalhar 10 horas semanais. Beleza? Beleza. Você vai ganhar por 10 horas.
8: Se você está de acordo e te satisfaz, você vive bem dessa forma e acha que ganhando aquela quantidade X ali de horas e barra o valor que vão te pagar por isso, e está ótimo para você, se você está satisfeito, perfeito. Só que agora eles querem obrigar o empresário a pagar e o empregado a trabalhar menos. E a gente, dando mais alguns passos atrás, da onde vem isso? Isso vem lá da escola de Frankfurt, que é da escola da destruição. Eles querem destruir todas as questões. Eles incutiram na cabeça dos jovens que os jovens não precisam ter bens, que o jovem não precisa casar, ter filho e deixar herança, que o jovem não precisa ter um carro, que ele não precisa ter um apartamento, que ele precisa viver, curtir a vida, usar droga, transar, ter uma vida hedonista. É nessa direção que o Brasil está indo. E a proposta de quem é? Érica Hilton. Só pela origem disso, já vem o fruto vem podre. A árvore é podre, o fruto é podre. E aí algumas pessoas ainda encampando isso. Quer dizer, quem continuar trabalhando vai ganhar dinheiro, mas eles vão destruir o país. Isso aí não vai dar certo e daqui a pouco vai ter resultado. A gente vai ver isso ali na frente.
6: O Ayrton Mello está perguntando, Henrique, que tal você fazer o Direto ao Ponto aos sábados também? Ué, podemos fazer, né, Rafa? Pagando bem, que mal tem.
10: Aos domingos também.
6: Pagando bem, a gente faz. Claro,
10: 7x0 aqui não tem, não é PT aqui.
6: Aqui, e eu trabalho em outra emissora ainda, trabalho sábado, domingo, mas não tem problema nenhum. Filho.
8: Mas assim, você tá satisfeito com o teu salário, com o que você ganha, não tá? Se você tivesse dificuldade, você ia fazer Uber. Ia trabalhar em outra coisa, ia achar um outro jeito, ou ia mudar de trabalho.
6: Exatamente.
8: É simples, a conta
6: tem muita gente que trabalha durante as 8 horas diárias e depois vai fazer Uber.
8: Sim. As empresas, quem quer abrir no sábado, abre no sábado.
6: Abre no sábado.
8: É simples.
6: Isso não é o governo que tem que legislar. É empresa trabalhador.
8: Sim, é um acordo, como você falou, aos moldes americanos lá. Hora trabalhada, o dinheiro recebido.
6: Exatamente.
8: Esse é o melhor caminho, né? Mas eles vão fazer o quê? Vão destruir o pequeno empresário. E querem que o Brasil cresça como, meu filho? Como que vai crescer? Cilada, Bino, cilada. É.
6: Vamos para mais recados aqui dos ouvintes, Rafa, para a gente fechar o programa. Quem que vai falar hoje?
10: Paulo, fala aí.
11: Boa noite, pessoal. Direto ao ponto, Paulo Miller. Esse negócio aí tem muita água para rolar ainda por baixo da ponte até as eleições. Que o PT joga sujo, todo mundo sabe, é nojento. Mas um dia desses eu sou engenheiro civil, eu trabalho com pessoal Pinhais, Piraquara, Fazenda Rio Grande, Colombo e Curitiba. Conheço o pessoal de todas as classes. Olha, eu garanto que 90% de quem eu converso são contra Lula. E são a maioria, grande maioria, Bolsonaro. Esses dias eu estava indo para acho que até para Piraquara, lá um motoqueiro. Eu parei no sinaleiro, ele bateu no meu vidro. Eu já pensei, digo, fiz cagada, né? Fechei o caboclo, alguma coisa assim. Baixei o vidro, ele me esticou, estendeu a mão, me deu os parabéns. Falei, porque vai, aquele decalque que o senhor tem lá atrás do carro ali fora, Lula. Ah, meus parabéns. É um ladrão isso. Motoqueiro, motoboy. Tá? Até ele perguntou se eu tinha para dar para ele outro decalque. Eu falei, infelizmente, eu não tenho. Peguei com meu irmão lá em Ipiranga, isso aí. Então, não é bem assim. Essas que saem aí na imprensa, olha, pode ter certeza. É só se roubarem nas urnas, porque não tem.
6: Aí, a opinião do Paulo Miller.
8: Muito bom, inclusive.
6: Eu acho que tem gente que falta ótimo interpretação relato, né? De texto aqui, viu?
8: É.
6: Ou interpretação de fala, podemos dizer assim.
8: Mas
6: o Ayrton Mello.
8: É.
6: O que vocês têm contra quem faz Uber? É crime?
8: Mas quem falou isso? É o contrário, filhão.
6: É o contrário, meu amigo.
8: A gente está enaltecendo as pessoas que trabalham e querem trabalhar e crescer. O que... Talvez porque eu falei que tem muito diplomado que está no Uber. E o que isso quer dizer é que ele não encontra espaço no mercado e foi para o Uber.
6: E
8: é
6: não tem crime nenhum.
10: Que bom que encontrou, né? Que bom que encontrou uma ocupação.
6: Ainda bem que tem essa opção.
8: E o PT quer destruir útil com isso, inclusive. Ele quer acabar, ele quer colocar o Uber na Justiça do Trabalho, onde tem aquele juiz vermelho lá que falou nós somos vermelhos contra os azuis, não sei o quê. Querem destruir com essa liberdade ainda das pessoas.
6: É brincadeira, o povo tá difícil.
8: Tá difícil.
6: Vamos lá, próximo recado do Carneiro.
12: Valeu, Carneiro.
13: Henrique, muito obrigado. Aqui é o Cláudio Marcos, o Carneiro, amigo do Carvalho e Vilme. Estou do lado da Ellen aqui. Estamos mandando uma gratidão para você e que você seja feliz na sua caminhada e pode contar com a gente, tá? O Boteco do Batel juntamente com teus amigos e apoiadores. Opa. Estamos juntos. Um abraço, muito obrigado, uma boa semana.
6: Valeu, Carneirão, obrigado pela sua gentileza aqui conosco.
8: Muito bom.
6: Vamos para o próximo recado do Matias.
14: Boa noite, Mercosul, boa noite, bancada, boa noite a todos. Matias de Pinhais, estamos aqui na marcenaria mais uma vez ouvindo vocês. Mas eu estou ouvindo aí as conversas aí e infelizmente a esquerda é mais organizada que a gente quando toca-se de derrubar e derrubar mesmo. E infelizmente o Flávio Bolsonaro, que é nosso candidato, está perdendo ponto, porque o povo brasileiro às vezes se esquece por qualquer conversa, né? Vai se diminuindo. E infelizmente essa droga dessa esquerda está ficando forte, e se nós da direita não se unir, nós vamos perder a eleição para a esquerda de novo. Infelizmente nós vamos pro buraco daí.
8: É isso aí.
14: Boa noite, Matias de Pinhais.
6: Valeu, Matias, obrigado. Próximo recado do Alessandro.
15: Boa noite, Henrique, Dimas, Rafa, boa noite aos ouvintes. Uma coisa que a direita tem que aprender é não ficar dando palco para a esquerda. Vocês vejam quanto tempo a direita está perdendo falando do Flávio com o problema do Master. Cara, tinha que pegar e ignorar. O silêncio às vezes é a melhor resposta. A gente fica dando palco para esses canalha da esquerda. A gente tem que aprender a parar com isso. Um forte abraço do Alessandro.
8: Muito bom.
6: Muito bom, Alessandro. Obrigado.
8: Na mosca, os pra dois.
6: Dá mais um aí, Dava? O Denilson? Vamos lá, vamos ouvir o Denilson.
16: Boa noite a todos. Essa questão do Flávio aí, será que não é falta de entendimento do pessoal de que patrocínio não tem nada a ver com licitação, concorrência pública, lei Rouanet? São coisas totalmente diferentes. Será que o povo não consegue assimilar isso? Boa noite.
6: É isso aí, Denilson. São coisas diferentes.
8: O senhor explicou sem tirar nem pôr.
6: Valeu, Dimas.
8: Valeu.
6: Até isso amanhã.
8: Aí. Prazer estar aqui com vocês mais uma vez e boa noite a todos. Valeu. Vambora. Pela audiência de todos aí. Vambora.
6: Vambora. Amanhã estaremos de volta. Até lá.
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4: 7h56.

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0: Bom dia a todos, 8 horas e 3 minutos nesta manhã de terça-feira. Prestem atenção, hein? Muita chuva aí para toda a nossa região nesta terça-feira. Daqui a pouco a previsão do tempo para os nossos ouvintes aqui na Estúdio 92. Sejam bem-vindos todos aqui ligados na melhor programação jornalística do Oeste Paranaense, porque aqui tem liberdade de expressão.
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0: 45 998 42 1195 é o nosso WhatsApp. Você pode participar também pelo Facebook, pelo YouTube, em nossa live. Acessando o portal Estúdio 92, você acompanha a nossa programação. E eu te convido ainda para nos seguir no Instagram, @radioestudio92.
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0: É, terça-feira é dia de entrevistão. Daqui a pouco, Tony Garcia, pré-candidato ao governo do estado do Paraná pelo Democracia Cristã. Um partido que está aí com muitas polêmicas. Daqui a pouco a gente vai falar com ele mais sobre este assunto, suas propostas. Queremos saber também sobre as acusações que ele teceu aqui na emissora contra Sérgio Moro, se existe alguma novidade, algum documento, alguma prova que ele prometeu, inclusive, nos apresentar, né? Vamos falar com ele sobre isso também. 8 horas e 5 minutos, estamos aqui até às 10 da manhã, ao vivo com Copavel, feita para somar no campo e na cidade.
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0: O Independência 92 tem também parcerias como Revista Oeste, Jornal Impacto Paraná, Plataforma Brasil Paralelo. Eu sou Emerson Bittencourt e na bancada, nesta manhã de terça-feira, Gilson Pessoa, Osmar Júnior, doutor Ismar Pavilac. Bom dia, senhores.
2: Bom dia, Bittencourt. Bom dia, doutor Ismar, Gilson Pessoa, amigos da estúdio. Um excelente programa a todos e uma ótima terça-feira.
3: Bom dia, Bittencourt. Bom dia, Osmar, Ismar. Bom dia, ouvintes 92.
4: Bom dia, Emerson, Osmar, Gilson e um bom dia especial a todos que nos acompanham.
0: Hoje também crônica com o empresário Duca Siliprandi, chamando atenção para nossos representantes, os eleitos aqui pela região oeste. O que trazem para nós de benefícios? Vamos saber mais sobre isso com a crônica de Duca Siliprandi nesta manhã. Temos uma estreia hoje também na programação. O advogado, professor e escritor Samuel Gomes vai estrear comentário aqui na Estúdio 92, aqui no Independência 92, que tem também votação da PEC da escala 6x1 é adiada após pedido de vista. O presidente da Câmara, Hugo Mota, quer aprovar a proposta nesta semana. Empresários se reúnem com Davi Alcolumbre no Senado para tratar deste assunto também. Luiz Inácio Lula da Silva recua sobre punição a comprador de celular roubado. Segundo ele, são consumidores de boa fé. Secom renova 2,2 bilhões de reais em contratos de publicidade às vésperas da campanha eleitoral. 8 horas e 7 minutos, está no ar o Independência 92.
1: 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Previsão do tempo.
5: A terça-feira será de tempo instável no Paraná, com previsão de chuva em várias regiões do estado. Em Curitiba, os termômetros variam entre 14 e 20 graus. Em Apucarana, mínima de 16 e máxima de 23. Cascavel terá temperaturas entre 16 e 22 graus. Em Maringá, mínima de 17 e máxima de 25. Já em Ponta Grossa, os termômetros ficam entre 14 e 21 graus. Segundo o CIMEPAR, há chance de temporais isolados, principalmente na região metropolitana de Curitiba e também no litoral sul. E agora um recado especial e importante para você. Você já recebe os alertas de condições extremas da Defesa Civil? Se ainda não, fique ligado, porque para receber avisos, você pode enviar um SMS com o seu CEP para o número 40199. Os alertas ajudam a população a agir com antecedência e reforçam a prevenção em situações de emergência. Então, lembre-se, envie uma mensagem agora mesmo para a Defesa Civil no 40199. Forte abraço para você, uma ótima terça-feira e até amanhã. De Curitiba, Mauro Conte, com informações da Rede AERP.
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0: Senhoras e senhores, 8 horas e 9 minutos, agora 8 e 9 na sua manhã de terça-feira. Mais uma vez eu quero agradecer a companhia de todos, tá bom? No rádio e nas redes sociais. Que bom que você, assim como a gente aqui, né, levantou cedo. Levantamos cedo todos os dias, porque precisamos ajudar a pagar a radioterapia de Luiz Inácio Lula da Silva. Sabe por quê? Ele começou a fazer radioterapia, ele está com um probleminha de câncer de pele, né? Mas ele não vai no SUS, tá, gente? Eu não sei por que ele não vai no SUS, porque ele fala que o SUS é tão bom, né? Será que... O que acontece? Por que ele não vai no SUS? Por que o Lula só é atendido no Sírio-Libanês?
4: Olha, é difícil explicar isso para o povo, porque como o bom gestor, o bom administrador, o bom líder... Ele sempre deve demonstrar através do exemplo prático. Ele deve puxar e conduzir o seu povo. Ele deve dar o exemplo agindo da forma como ele diz que deve ser conduzido ao povo e feito pelo povo. Ele deveria sim estar sendo atendido pelos profissionais do SUS, que são excelentes profissionais.
0: Será que ele não confia nos profissionais do SUS que ele defende tanto?
4: Os mais médicos, quem sabe, aqueles que ele trouxe lá de Cuba também no também. Passado, que alguns ainda continuam aqui no Brasil
0: atuando. Nós torcemos que dê tudo certo, obviamente,
4: eu torço.
0: Para ele, mas o seguinte, eu não acho justo, viu, senhores amigos, eu não acho justo eu ter que levantar cedo, assim como vocês, né, para a gente pagar essa conta lá do Sírio-Libanês. Não deve ser barato, né, ser atendido no Sírio.
4: É o hospital mais caro do país. Só para que o nosso ouvinte saiba do que nós estamos falando. Porque a maioria das pessoas sequer entende o que é Sírio-Libanês, o que é o grau de especialização dos profissionais que lá atuam. É o hospital mais caro do país. É o tratamento médico que mais alto custo possui.
0: Inclusive, está entre os melhores do mundo.
4: Justo. E quem está lá também? Zequinha. Zé Dirceu.
0: Zé Dirceu, ah, exatamente,
4: não
0: Zé Dirceu fez
4: o tratamento. A pior dupla política do país está no Sírio-Libanês. E o povo trabalhador, aquele povo que honra o seu compromisso, que paga seus impostos e que sustenta, essa gastança toda do dinheiro público, esse está na fila do SUS. Esse não acordou às 5h30, 6 da manhã, como nós, Emerson. Esse acordou às 3 da manhã para pegar uma lotação completamente desestruturada, um ônibus ruim, para ir numa fila, tentar pegar uma ficha para agendar uma consulta para não saber quando.
0: Ou como se diz, varou a noite.
4: Varou a noite em pé ou mal acomodado num sistema de saúde totalmente depreciado por um único fator, pela falta de investimento de dinheiro público.
2: Há muito tempo o Partido dos Trabalhadores deixou de ser Partido dos Trabalhadores e é o Partido dos Hipócritas. Há muito tempo que a pregação dos socialistas é para os outros, socialismo para os outros, mas não para eles, né? Há muito tempo que os socialistas dos partidos trabalhadores, né, utilizam da famosa frase, faça o que eu digo, mas não faça o que eu faço.
0: Exatamente. Eu gostaria de deixar claro aqui para a nossa audiência que a nossa crítica não é contra os profissionais do SUS, e sim contra o sistema, porque profissionais bons tem muitos. A grande maioria são ótimos profissionais que dão ali a vida muitas vezes, né? Já entrevistamos, inclusive, aqui, né, Gilson, tempos passados, alguns profissionais da saúde aqui de Cascavel, do SUS, né? Que falaram, olha, gente, muitas vezes nós trabalhamos por 2, 3, 4, porque falta gente, ok? E a gente tá ali. Né? Nós somos guerreiros, estamos ali, nós não abandonamos o nosso serviço, nós fazemos o que nós podemos. Né? Muitas vezes somos criticados, mas o problema é o seguinte, é que o sistema, a estrutura do sistema é que é falha. Os profissionais são bons.
3: É, e o profissional da área da saúde também tem os seus problemas e também fica doente. Só que aí, ele é obrigado a procurar o próprio sistema em que trabalha. Chama-se SUS, o Sistema Único de Saúde. Aí vai fazer o exame, não é porque ele é um servidor público do município ou do estado que ele vai conseguir furar a fila no exame. Então ele vai fazer o exame, vai ficar esperando o exame, depois vai ter que levar para o médico. E aí ele pensa o seguinte: olha, se eu não for, a minha equipe vai ficar desfalcada. O que acontece na empresa privada. Há quem se preocupa com os demais companheiros de labuta. Outros, nem tanto. Eu acho que o Lula, ele até poderia, sim, ser atendido pelo melhor hospital, mas tinha que pagar do próprio bolso. A gente paga bem para ele fazer tudo que ele faz de errado.
0: No mínimo, ser atendido ali mesmo em Brasília. Por que que cada vez que o homem dá um espirro, tem que correr para o Sírio-Libanês lá em São Paulo? Brasília não tem um hospital que...
4: De base de Brasília é considerado um dos melhores.
0: Um hospital também que se preze para atender um presidente da República?
4: É, mas a verdade é muito simples, né, Emerson? Enquanto existirem pessoas que se deixam enganar por esse tipo de político sem vergonha e ladravaz, usando a palavra do nosso amigo Gebuque, enquanto existirem pessoas que votam nesse tipo de indivíduo, haverá sempre o aproveitador, na condição de Lula e Zé Dirceu da vida, que vão utilizar do dinheiro do povo para autobenefício. Quem que vocês acham que está pagando pelo tratamento desses indivíduos? Somos nós, gente.
0: Agora,
4: em que pagamos os impostos, nós estamos pagando isso.
0: Exatamente. São 8 horas e 16 minutos, 8 e 16. Daqui a pouco tem crônica com o empresário Duca Siliprandi. Mas antes que pensem, puxa vida, vocês só falam do Lula, parece que o problema é só o Lula. Não, de fato. Infelizmente, se só fosse o Lula o problema, era fácil de resolver. Tiraríamos ele lá nas urnas e estava tudo certo. Mas olha só, gente. Entre uma votação e outra, na Câmara, na nobre Câmara dos Deputados, a boca livre rola solta nas lideranças partidárias. Não corre o risco de os parlamentares rodarem uma vaquinha e bancarem os próprios quitutes. Sem dó, empurram a nós, pagadores de impostos, a fatura. Tá? Olha só, gente. Partidos como PDT, Podemos, PSD, PSOL, Solidariedade, União Brasil, Progressistas, PSDB e PT são os partidos que mais serviram banquetes ao custo, né, a custos elevadíssimos para nós, pagadores de impostos, bancarem. Tá? Por exemplo, o PT torrou de fevereiro até agora, fevereiro, março, abril, maio, 3 meses.
4: 4 meses, um
0: quatro pau meses, bravo. Exatamente. Cerca de R$ 75.790 em atenção. Canapés. Tá? Quitutes, né? Ali, para você dar uma beliscadinha entre uma votação e outra, entre ali um conchave e outro.
2: Isso na Câmara?
0: Na Câmara dos Deputados. Isso só o PT.
2: Então não é dinheiro do fundo partidário, é da Câmara mesmo.
0: Da Câmara mesmo, né? Que nós bancamos. Seja fundo ou não, nós é que bancamos, né? Em março, R$ 33.735 com buffet. Tá bom, gente? Com buffet. Ali para atender o pessoal. Entre uma votação e outra, entre um acerto e outro ali.
4: Estamos em 110 mil.
0: Exatamente. O União Brasil, vejam que nós não estamos falando só de petista aqui, tá bom, gente? União Brasil, R$ 55.250 entre fevereiro e abril, tá bom? Também com buffet, com quitutes, com petiscos, ali, né? Enquanto eles estão conversando para ajeitar alguma proposta ali na Câmara dos Deputados. Então a gente está falando só da Câmara. Aí tem Câmara, aí tem Senado, aí tem os outros diversos...
2: STF.
0: Exatamente, outras diversas instituições que, amigos, cada vez que bate uma fominha, eles não vão ali na lanchonete da esquina Eles não vão procurar um restaurante lá fora. Não, não. O pessoal vai servir lá dentro, alguns quitutes, algumas coisinhas, tudo pago com o suor do povo brasileiro.
3: Lembra lá do Rio Grande do Sul, quando o ministro do Lula foi lá ver a situação, chamou a rapaziada, o estado em uma desgraça só, pessoas mortas, tudo destruído. Ele foi comer numa churrascaria. Foi o Pimenta.
0: O senhor Paulo Pimenta. Falando nisso, Gilson, esse mês agora completam 2 anos daquela tragédia.
4: Sim. E o governo federal fez o que até agora pelo estado do Rio Grande do Sul? Quanto que mandou de auxílio, de recursos? Eles não perceberam o número absurdo de mais de 800% de suicídios dos agricultores gaúchos em especial? É que esse tipo de informação a Globo não mostra. E as pessoas parece que têm constrangimento em expor essa realidade. O povo gaúcho foi relegado ao esquecimento. Aí levaram cachorro, levaram cavalo embora de lá. Mas e o ser humano, o cidadão, o trabalhador, principalmente em especial aqueles atingidos diretamente nas cheias, tanto na cidade quanto no interior da agricultura?
0: 8:19. Nos últimos meses eu não acompanhei, mas até o final do ano passado, nós tínhamos a informação que pelo menos 35 pessoas do campo lá no Rio Grande do Sul tiraram a vida devido a essas questões envolvendo lá as cheias de 2 anos atrás, né? Então vejam, gente, agora a gente tem aqui essa informação de que a Secretaria de Comunicação Social da Presidência da República, conhecida como SECOM, assinou termos aditivos para prorrogar contratos de publicidade com 4 agências de marketing e propaganda. Atenção, gente! Cada um dos aditivos tem o valor fixado em R$ 562,5 milhões, o que chega a um total de R$ 2,250 milhões. Amigos, dinheiro nosso, de você, amigo, que acredito que muitos levantaram hoje de madrugada, nem deu tempo de tomar um cafezinho com pão e margarina para sair para o trabalho, tá? Para poder pagar isso aqui. Tá bom, gente? Isso aqui é nosso dinheiro para o pessoal lá de Brasília fazer campanha nas redes sociais, meus amigos. Tá bom? 2,250 bilhões. Minha senhora, a senhora que tá aí, meu senhor também que tá aí, há quanto tempo com uma doença crônica e não consegue um benefício? Não consegue se aposentar, não consegue um BPC? Não consegue uma cirurgia? Quanta gente há meses ou anos esperando uma cirurgia?
3: Tá aí, eu te pergunto, você vai pagar para fazer campanha nas redes sociais? É só pegar o telefone, gravar um videozinho, se você tem o que dizer pro seu suposto eleitor, e publicar no WhatsApp. Bolsonaro ganhou a eleição em 2018 via WhatsApp. Por quê? Porque passava sua mensagem, eu recebia, você recebia, o Ismar, o Osmar, e mandávamos para frente. Simples assim, ganhou os 4 cantos do país. E o PT nem botando bilhões na Globo, em horários nobres, pedindo para os artistas falarem bem, os

0: influenciadores falarem bem, não chegou lá com o candidato dele.
1: São 8 horas e 23 minutos. Aproveitando o gancho, vamos fazer o seguinte. Vamos chamar aqui a crônica, tá? Porque a crônica de hoje de Duca Siliprandi fala justamente sobre essa questão em que, especialmente aqui a nossa região oeste, né? Quanto nós produzimos, quanto nós bancamos em impostos, para depois aparecer aí uma estradinha, aparecer uma ambulância, aparecer um ar-condicionado para uma sala aí pública, né, gente? Será que nossos representantes... Ah, também tem aí reforma de rodoviária, né? Parece que nem foi terminada ainda, né?
2: Não foi terminado ainda não, Emerson. Puxa vida. Ainda falta um monte de coisa.
1: O que nossos representantes estão fazendo por nós na Assembleia Legislativa, lá na Câmara, lá no Congresso, né? É o tema de hoje aqui da crônica do Duca. Vamos ouvir? Duca Siliprandi com a crônica de hoje.
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4: A indigência política do Oeste. E o que esses caras trouxeram para cá? A indústria Sumitomo, gigante japonesa que atua em inúmeras áreas de produção a nível mundial, escolheu a cidade de Fazenda Rio Grande, situada na região metropolitana de Curitiba, para instalar lá uma de suas unidades, fortalecendo assim, ainda mais, o expansionismo industrial do estado paranista. Em Ponta Grossa, nos Campos Gerais, a terra da princesa dos campos, entre um sem fim de multinacionais como a Tetra Pak, a DAF Caminhões Brasil, a Continental, com o apoio do estado, investiu mais de 175 milhões para ampliar a fábrica, que atende a América do Sul com correias transportadoras de cabos de aço para matérias-primas como minério de ferro e cobre. Em Maringá, no norte do estado, a poderosa Cocamar, a Noma do Brasil, o grupo usa açúcar a 100 quilômetros em Londrina, com rodovias duplicadas, tal qual Ponta Grossa, Curitiba, o Café Cacique e elevadores Atlas, um verdadeiro canteiro de obras constante, sob a atenta supervisão de seus representantes políticos. Até no litoral, além do importantíssimo porto de Paranaguá, a ponte de Guaratuba, recentemente inaugurada, é cantada em verso e prosa. Portanto, senhoras e senhores, o Paraná conta com diferentes categorias. Os que aqui habitam, a região oeste do Paraná, podem ser considerados paranaenses de quinta categoria. Não, obviamente, o elemento humano, mas pela fraca representatividade dos deputados, seu complexo de inferioridade. Não é nem um pouco plausível que, enquanto políticos de outras plagas enfrentem o governo central exigindo indústrias e respeito às suas regiões e seu povo, esses marqueteiros de TikTok fiquem ajoelhados, de pires na mão, comemorando migalhas, como a minguada duplicação de 3 quilômetros, ou coisa parecida, que dá acesso ao show rural, lembrado pelo Leonardo Paranhos. É para dar vergonha mesmo, Paranhos. Ou o Gugu Bueno soltar fogos por ter feito calçamento na Penha, destinado verba do estado para isso, no interior de Corbelli. Gente, vamos respeitar a força do Oeste e a inteligência da população. Essa região não passa de quinta categoria por total culpa de políticos que negociam carguinhos ao invés de brigar por indústrias. Serão lembrados como servis, miudeiros e traidores da região.
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1: 8 horas e 26 minutos, amigos. Fiquem à vontade aí para os comentários sobre a crônica de hoje com Duca.
5: Pois bem, Bittencourt e amigos, há 30 anos eu escrevi uma crônica no jornal Cascavel em Órbita, com o título Região Oeste, o Patinho Feio do Paraná. E eu quero dizer, todos conhecem a fábula Patinho Feio, do dinamarquês Andersen, quando um patinho foi adotado É, um cisne foi adotado por uma família de patos, só que o cisne é muito feio quando ele é pequeno, e ele era muito feio mesmo, né? Mas depois ele se transformou num lindo cisne. E é a mesma coisa, é a mesma comparação e analogia que nós fazemos aqui com a nossa região. Cascavel, oeste do Paraná, sudoeste do Paraná, toda a nossa desdenhada região do estado de Iguaçu sempre foi considerada o patinho feio do Paraná. Para as regiões norte, para a região dos Campos Gerais, para a região metropolitana de Curitiba, como muito bem colocou e pontuou o Duca Siliprandi, as indústrias, os investimentos, e aqui para a nossa região oeste do Paraná, para a região sudoeste do Paraná, apenas coletorias de cobrança de impostos e as penitenciárias. E por que é que nós continuamos sendo, após 30 anos, por que é que nós continuamos sendo o patinho feio do estado do Paraná? Porque quem deveria lutar para nos transformar no cisne que nós realmente somos, para transformar a região oeste numa região pujante, e para que nós não continuemos a receber um bife do boi que nós mandamos lá para o governo do estado e para o governo federal, nós precisamos de representantes à altura. E é exatamente esse o conteúdo da crônica de hoje do Duca Siliprandi. Esses representantes, esses deputados, eles se contentam com tapinhas nas costas, eles se contentam com viatura da polícia aqui, outra lá, eles se contentam com recapeamento de asfalto no interior, e eles não se interessam em alçar Cascavel e oeste do Paraná para uma região forte, para trazer as indústrias para cá, para trazer investimentos para cá, e é por isso que eles querem manter a indigência da região, e o único interesse deles chama-se voto. Ele só tem interesse em votos dos eleitores da nossa região para continuar mamando nas tetas do poder, para continuarem lá com as benesses do poder. E é por isso que nós vamos continuar aqui no Estúdio 92 batendo nessa mesma tecla há mais de 30 anos, né? Vamos libertar a nossa região oeste, a nossa região sudoeste, e vamos continuar denunciando esses pseudo-representantes da nossa região. E nós estamos em ano eleitoral, Gilson Pessoa. E esse é o ano da mudança. Esse é o ano de nós colocarmos na Assembleia Legislativa, na Câmara Federal, no Senado Federal, na Presidência da República, pessoas que deem atenção para a nossa região.
0: A falta de representatividade política da nossa região, nossa cidade, nossa região oeste, sudoeste, como você bem cita, é que deixa a gente nessa situação. Nós estamos, como diz você, em 2026, um ano político. E ainda assim, estamos hoje feios na foto. Osmar, inclusive, escreveu um livro a respeito disso.
5: Cascavel, feia na foto.
0: Viu? Estamos assim, por quê? Porque a gente fica choramingando. Obviamente que tem que se fazer um trabalho árduo junto ao grande empresário, ao grande investidor, para que ele traga o seu empreendimento para cá. Porque estamos longe do porto, por exemplo. A dificuldade é maior, o gasto para logística será maior. Mas aí tem que entrar o deputado estadual com o federal, conversar com o governo, dar o incentivo necessário e fazer com que o benefício venha também para a gente. Não só o prejuízo, olha o pedágio. A gente volta sempre a falar, a bater na mesma tecla. Com a quantidade de praça que veio para a nossa região e as grandes indústrias, os investimentos pesados, inclusive estrangeiros, vai para o norte. Por quê? Porque lá tem deputado que sabe mexer o doce. Federal e estadual. E aqui fica 1 milhãozinho para ambulância, 2 milhãozinho aqui, 10 milhãozinho a colar para asfalto. Isso é merreca.
1: Mas isso é só problema de deputados ou de prefeitos, não?
2: Envolve os dois, Emerson. Envolve a falta de interesse do deputado quando alguma empresa demonstra vontade ou olha para a nossa região aqui, para o estado do Paraná, falta interesse dos deputados e falta vontade também dos gestores. faltam projetos, falta uma administração ligada e vinculada diretamente ao crescimento. Eles ficam fazendo projetos de reforma de rodoviária, por exemplo, e esquecem que incentivar uma empresa aos moldes de

0: fazemos com isso? Ah, a gente simplesmente faz ali um abate e já exporta tudo. Nós não industrializamos, nós temos aqui o maior celeiro agrícola, a maior produção de grãos é aqui na região oeste do Paraná, o noroeste de Santa Catarina. E o que que é industrializado na nossa região? Nada. Nós temos uma indústria extremamente grande se instalando lá em Pato Branco. Uma moedora vai moer grãos de soja, vai extrair os derivados da soja lá para poder trabalhar com a industrialização. Vai agregar valor, vai ampliar os horizontes. E aqui na nossa região oeste, o que que nós temos? Quais os deputados que estão preocupados em pelo menos procurar essas empresas, Gilson, em ir atrás de um grande investidor em trazer aqui para a nossa região? Não, eles simplesmente nos colocam mais gargalos. Eles nos impedem de crescer. No momento em que nos cercaram de pedágios, é evidente que isso desestimulou o empresário de vir investir aqui. Por quê? Porque o custo final dele vai acabar aumentando. Ele não vai vir para a nossa região trazer investimentos, ele não vem para cá porque aumentou ainda mais ainda o custo para ele.
1: E você falou investimentos, Ismar, desculpe interromper, eu fiz uma pesquisa com relação ao programa Paraná Competitivo do governo do estado e eu quis saber por que é que o Paraná Competitivo premia as regiões de Ponta Grossa, de Londrina, de Maringá, da região metropolitana e não premia a região oeste do Paraná. 9,8 bilhões recentemente apenas foram aplicados naquelas regiões e zero aqui para investimentos em indústrias em Cascavel pelo Paraná Competitivo.
0: Ó, vou dar
1: E
0: um
1: a
0: exemplo.
1: resposta foi a seguinte: não existe projeto e interesse dos empresários da região. E aí
0: Opa!
1: eu pergunto: onde é que está a ASIC, Associação Comercial Industrial de Cascavel, que não fomenta essa busca de recursos? Onde é que está o prefeito Renato Silva? Onde é que estão os vereadores de Cascavel para irem aos empresários, aos futuros empresários, e para poder trazer esses investimentos aqui para Cascavel? Falta também muita vontade
0: Mas é
1: política
0: claro que
1: da
0: falta
1: nossa
0: vontade
1: região, como disse
0: política.
1: muito bem o doutor Ismar.
0: É o que eu ia complementar. É falta de interesse político, por quê? Porque o dinheiro existe, o dinheiro está aí. Não se jogam 9, 10, 15 bilhões em uma única região do estado do Paraná e nas outras simplesmente se descarregam as migalhas. E outra coisa, ninguém está fazendo, isso é bom que o ouvinte compreenda, ninguém está fazendo nada que não seja a obrigação para ir em festa de interior, ficar segurando espeto de carne, fazer livezinha, tirar fotinho e postar em Instagram. Isso para mim é a decadência do ser humano enquanto político. Tenham vergonha na cara. Ir transferir de volta para o povo o dinheiro que já é do povo nada mais é do que simplesmente ser um meio ponto entre o caixa e o bolso do cidadão. É só isso que eles são.
1: Meros
0: Ninguém
1: despachantes.
0: desses indivíduos merece a dignidade e o respeito de ser novamente votado. Por quê? Porque não fizeram nada, absolutamente nada, que não fosse o básico e necessário esperado de qualquer político mequetrefe, político
2: Inclusive,
0: reles.
2: aproveitando aí o gancho, doutor Ismar, aqui uma pergunta do Marcelo Souza. Como mudar essa situação se pelo menos 90% dos candidatos são os mesmos? Marcelo, é o seguinte, está cheio de candidato novo. Então, cabe a nós, eleitores, ok? O cidadão que está lá, ele não é proibido de tentar a reeleição, ok? Pela lei, ele pode tentar a reeleição quantas vezes ele quiser. Cabe a nós, eleitores, porque candidatos novos, para a gente fazer uma limpa lá, tem, ok? Tem. Aí, eleitor, é você, Marcelo, sou eu. Somos todos nós aqui que temos que fazer essa limpeza lá, essa mudança. A mudança cabe a nós.
0: Nós temos um grande problema na eleição brasileira que chama-se o menos pior. Infelizmente, quando nós escolhemos um nome, Emerson, nós não temos como escolher o melhor, nós estamos escolhendo sempre o menos pior.
2: É
0: Porque na hora que
2: verdade.
0: você olha o histórico
2: Concordo.
0: de vida do cidadão, do indivíduo que se propõe a concorrer num cargo público, esse momento é o que mais nos causa preocupação. Por quê? Porque quem está colocando o nome lá à disposição são sempre aqueles menos piores, ou seja, os nomes que deveriam ser valorizados, primeiro que eles não se colocam à disposição da sociedade. E segundo, quando eles tentam fazer isso, eles não dispõem do da máquina pública, eles não dispõem dos meios necessários, eles não podem pegar o dinheiro de uma

0: secretaria ir numa festa lá em Santa Helena, por exemplo. Eles não podem ir ali no interior de Corbélia, nas festas de interior, ficar segurando espetinho na mão e fazendo fotinho. Eles não podem ir dar tapinhas nas costas do prefeito, do secretário municipal, porque conseguiu uma ambulância para o município. Isso não é função específica de administrador. Função de administrador é fomentar o todo da sociedade, não uma fração dela.
1: Senhores, vou aproveitar o gancho só para fechar.
2: São 8h38.
1: Em 1993, o senhor Luiz e a dona Carmen, dona Duzi, buscavam um local para montar a sua indústria, a farmacêutica Prate Dona Duzi. Hoje é uma das maiores empresas da América Latina em produção de comprimidos. Está onde? Em Toledo, onde à época o prefeito, com a força do governo do estado, deram condições para que eles se instalassem lá. E de 93 para cá, só faz crescer.
2: Ok, um grande exemplo, né? 8h39. 8h39. Bom dia, Sérgio Ricardo, já está chegando aqui conosco. Daqui a pouco vai ter entrevistão com o Tony Garcia. Eu sabia que você não ia perder hoje.
3: Bom dia, Emerson. Bom dia aos demais companheiros da mesa. Eu conheço bem essa história.
1: Eu era
3: vereador em Toledo. Essa história
2: então você ajudou a levar essa empresa para lá?
3: É,
2: ou ela se instalou lá?
3: Não. Eu ajudei a levar para lá. Nós ajudamos, no caso, a administração naquele momento. Mas esse não é o único caso. Nós temos o caso da Sadia, que remonta a muitos anos aqui, quando ela chegou no oeste do Paraná, e que Toledo deu tudo que ela quis e Cascavel não deu. E a Sadia está lá. E eu acompanhei o caso da PUC. Quando a PUC queria vir para o oeste do Paraná, a cidade que ela escolheu foi Cascavel. E aí Cascavel, seu Salazar Barreiros, de saudosa memória, nem sequer recebeu o reitor da PUC. O que aconteceu? A PUC está lá em Toledo. Hoje tem um hospital, né, que junto com Dona Dulce fez o hospital para a PUC. Porque ele tem o curso de medicina lá, a PUC, e é uma loucura de alunos da região inteira. Então, na verdade, as nossas lideranças aqui em Cascavel, lideranças do passado, elas pisaram e pisaram feio na bola e perderam coisas importantes. Eu estou citando três casos aqui. Um foi o Gilson que citou, que é o caso da Dona Dulce. Dona Dulce estaria aqui se tivesse sido acolhida. Foi acolhida pelo Araújo, que era o prefeito da época lá em Toledo. Lá atrás eu não estava aqui no oeste do Paraná, sabe, mais de 50 anos, essa história da Sadia, mas todo mundo conta a história da Sadia, todo mundo sabe.
2: Menos mal que está na região, né?
3: Poderia estar em Cascavel. Tudo bem, mas nós estamos mostrando a falha, porque claro que eu, por exemplo, naquele momento em que a PUC foi para Toledo, que a Prate Dona Dulce foi para Toledo, porque a PUC eu já estava em Cascavel, mas a Prate, claro que eu comemorei, eu era vereador em Toledo. Agora, foi uma baita de uma pisada na bola de Cascavel. Cascavel tinha muito mais condições de ter uma Prate Dona Dulce, de ter uma PUC, de ter uma Sadia, entendeu? Mas o grande problema nosso aqui, o que é? Quando o grupo do Ismar ganha a eleição, o grupo do Júnior torce para que ele vá mal. Não é ele que vai mal, cara. Quem vai mal é a cidade. É aquilo que eu sempre falo. Lá em Toledo, na eleição que o João Carlos Poleto foi candidato a prefeito, quando terminou a eleição, tinha uma ofensa de tudo que é jeito. Normal de campanha, né? Normal, briga e tal. Quando chegou-se ao final da campanha, no dia seguinte da eleição, o Poleto perdeu. Quem ganhou foi o Beto Lunite. O Poleto chamou o doutor Rui, que é o advogado-chefe da tropa toda lá dos advogados, sempre no grupo lá do Esperafico, ele é gerente do Esperafico, e falou assim: retire todas as ações contra o Beto. O Rui falou: não, peraí, nós temos ações aí que nós poderíamos até anular a eleição. É aquela discussão de advogado, sempre acha que pode e tal. Sabe qual foi a resposta do Boleto? Eu perdi na urna. A vontade popular mostrou que não me quer, que quer o Beto Lunite. E eu não quero atrapalhar a administração dele. Retire todas as ações. Cara, isso é uma atitude, no meu ponto de vista, bonita.
2: Louvável. 8h43, amigos, a gente está atrasadinho com o nosso break aqui, então vamos fazer o nosso break rápido, tá? O Alexandre Garcia está passando, né, para dar um bom dia também para nós aqui. E lembrando que daqui a pouco, a partir das 9, Tony Garcia, ele já foi candidato a prefeito.
3: Antônio Celso Garcia.
2: Exatamente, candidato ao Senado também. Agora ele é pré-candidato ao governo do estado do Paraná, tá bom? Pelo Democracia Cristã. e daqui a pouquinho vai estar conosco ao vivo, tá bom? Nosso break é rápido, 8 horas e 43 minutos. Alexandre Garcia, bom dia.
4: Olá, bom dia. No nosso encontro de hoje, eu vou falar sobre o ano eleitoral, as cabeças vazias que não têm vontade, decidem o que mandam, né? E são muitos, são milhões, como aconteceu na Alemanha de Hitler. Vou falar também sobre Moraes e o processo a que ele está respondendo nos Estados Unidos e o fiasco lá com o berço do direito romano, lá na Itália, no caso Zambelli. É um vexame atrás do outro aqui no Brasil. Uma pena. E isso tudo num ano eleitoral. Detalhes daqui a pouco no nosso encontro diário. De Lisboa, Alexandre Garcia.
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8: 8h44.
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0: Amigos, 8 horas e 49 minutos, 8h49, aqui no Independência 92. Temos alguns minutinhos ainda antes do entrevistão de hoje com o polêmico Tony Garcia. Eu acho que hoje ele vai apresentar as provas, viu, amigos? As provas daquelas denúncias que ele fez contra Sérgio Moro aqui no programa. Você estava aqui no dia, Sérgio?
1: Não, eu ouvi.
0: Mas você ouviu,
1: eu
0: né?
1: Eu ouvi. É o seguinte, o Tony Garcia está mais ou menos parecido com o Flávio. O Flávio, o tempo está correndo. Vocês vão ouvir comigo, o tempo está correndo, porque ele pediu 30 dias para apresentar o contrato, para apresentar um balanço, um extrato de onde o dinheiro foi, e o tempo está correndo. O Tony Garcia, o tempo está correndo também. Porque o Tony Garcia, não só aqui, em vários veículos de comunicação do Paraná, ele disse que ia apresentar os documentos contra o Sérgio Moro. Tem que apresentar.
0: Exatamente. Que apresentar. Amigos, são 8h51. Esse assunto político a gente vai voltar daqui a pouquinho. Mas temos aí um vídeo de um jornalista falando sobre essa questão aí envolvendo... É o Paulo Alceu, né? É o Paulo Alceu envolvendo os decretos de Lula censurando a internet. Vamos ouvir o que o Paulo Alceu fala e depois a gente comenta aqui.
2: Como vinha sendo anunciado, a censura chegou. E justo em período eleitoral. Coincidência. Dois decretos assinados por ato do Executivo, sem participação do Congresso, apelidado de regulação, vai estabelecer o controle do Estado em relação aos conteúdos. Lembram quando o presidente Lula esteve na China e solicitou o envio de um representante de confiança chinês para auxiliar o Brasil na legislação e controle das redes sociais? Pois não há mais dúvidas. Por atos e ações que tudo leva a uma censura seletiva. E valendo só para um lado, né? Por isso seletiva. E a brecha está na definição de conteúdo criminoso e ato antidemocrático. Quem vai determinar se sua postagem, de repente, é certa ou errada? Ou seja, a China chegou aqui. Um dos países que aplica uma das políticas mais severas do mundo nas redes sociais. O Brasil agora possui uma agência que vai dizer o que você vai ver e ler ou o que você não vai nem ver e nem ler. Não se trata de regulação. A censura seletiva está chegando e está se estabelecendo. A oposição começou a reagir para derrubar os dois decretos, que têm naturalmente o apoio óbvio dos governistas. Mas é isso que queremos para o Brasil?
0: Amigos, tá aí a situação que chegamos. Lembremos que, no passado, Lula disse que ele admirava a maneira com que a China tratava ali o seu povo, né? Com mão forte. Ele sempre falou isso. Recentemente, Janja da Silva falou... Viu? Tem que mandar um chinês lá para o Brasil para ajudar a gente ver essa questão aí, né? Das redes sociais. E a gente parece que foi deixando de lado, esquecendo isso aí. Ah, isso é bobagem, não vai acontecer nada. Aconteceu. Mas o que me chama a atenção, amigos, e eu gostaria da opinião de vocês, e o Congresso não vai fazer nada contra isso?
3: Pois é, tanto se falou lá atrás, na época da ditadura militar. Eu me lembro quando eu ia no cinema, tinha sempre antes de começar os trailers, antes de começar o filme, tinha uma tarja da Polícia Federal censura, né? A censura corria solta, né? E hoje está se fazendo pior do que naquela época. Essa censura tão condenada pela esquerda brasileira na época da ditadura, hoje está sendo defendida, inclusive, com a parceria chinesa.
1: Mas, Júnior, eu só não posso concordar contigo. Nessa parte que você falou, pior. Não é pior. Ela é tanto quanto. Porque eu vivi a ditadura. Vocês todos aqui são mais novos do que eu. Então, eu vivi a ditadura. Eu comecei no rádio com 14 anos. dependendo do comentário que você fizesse na rádio, você ia parar na frente do general do exército no dia seguinte, para dar explicação. Entendeu? Os jornais, por exemplo, tinham que mandar as matérias primeiro para o censor. O censor era uma pessoa colocada pela ditadura. Ele ia ler e dizer, não, isso aí que o Justo escreveu está errado. Pode tirar fora, senão vai sair. Então, isso é censura e isso é horrível. Então, a única coisa que eu discordo de você é que a censura de hoje, ela é tão pior quanto era a censura militar. A diferença está numa coisa. O pessoal que está implantando essa censura agora é aqueles que gritavam contra a censura. Entendeu? Eu participei do movimento Quero Votar para Presidente, aquele movimento pelas eleições diretas. Rapaz, o que nós batíamos nos palanques era exatamente contra a censura dos militares, de que a pessoa não podia se expressar na rua, você não podia... Porque eu, por exemplo, não sou comunista, nunca fui. Eu sempre votei na direita, fui vereador de direita, fui suplente de deputado de direita. Entendeu? Eu nunca passei perto do PT. Nunca. Graças a Deus. Porém, eu tenho que dizer para você uma coisa. Se o cara quer ser comunista, respeite, deixe ser comunista. Se o cara quer ser libertário, respeite, deixe ser libertário. Quer dizer, as pessoas têm que ter liberdade de expressar aquilo que elas querem, aquilo que elas têm vontade. E o que está se fazendo aí é que eu digo que a esquerda, ela não sabe administrar, mas ela sabe melhor do que ninguém fazer os seus caminhos. Na verdade, é o seguinte, se deixar, a eleição no Brasil passa a ser indireta. Se deixar o Lula fazer, ele vai fazer uma eleição indireta nesse país, com o cercadinho dele só.
0: E o sistema é esperto, né? Como viram que controlar o povo fica mais difícil, né? Então, não, controlamos as plataformas. A plataforma vai ser a responsável pela minha postagem. Olha que absurdo.
4: Eles não querem que chegue no povo a informação legítima, verdadeira, aquela informação que espelha a realidade. Eles querem controlar justamente isso, o acesso que o povo tem. Hoje nós temos uma liberdade maior para termos a informação, por quê? Porque ainda não está proibido por completo falar da vida pública e falar dos políticos. No momento em que isso acontecer, não está distante, infelizmente, para que aconteça, nós estaremos proibidos de falar da administração pública, proibidos de falar do judiciário, proibidos de criticar aquele deputado peleguista que vem ali no interiorzinho tirar foto ali com os vereadores e prefeitos. Vamos estar proibidos de falar da roubalheira que aconteceu com o INSS, do Banco Master e tudo mais. É simples assim. E o que acontece? O que acontece é que aquele que ganha R$700 por mês de bolsinha, aquele vai continuar na absoluta ignorância e vai continuar acreditando
1: dominado,
4: que está sendo feliz.
1: Dominado, que é o que eles querem. Agora, deixa eu falar uma coisa para vocês. A internet precisa ser regulamentada, ela precisa ser observada. Por exemplo, eu tenho um amigo aqui em Cascavel, e toda a cidade conhece, o Jairo Manfroy, foi a família tradicional aqui, o dono da pneu.

0: Ancap, lá na saída para Curitiba, todo dia ele me manda uma fake news. E ele, apesar de ser uma pessoa esclarecida, ele não sabe o que é fake news. Daí ele manda para mim e eu falo, Jairo, isso é fake news. Então, tem que regulamentar? Tem. Por exemplo, eu recebo, eu sou assinante do YouTube. Toda hora vem uma vizinha ali, o Júnior da rádio entrou. Tal, vem para mim, eu aviso. O que vem de manchetes, mas dizendo assim, ó, o pior aconteceu. Michele Bolsonaro está chorando. O Bolsonaro estava no hospital na época. Daí você corre lá. Porque você pensa o quê? Uma notícia do presidente Bolsonaro. O pior aconteceu com a imagem do Bolsonaro, com a imagem da Michele. Daí você vai lá e diz que o pior aconteceu, o presidente vai continuar preso. Quer dizer, eles criam uma... Como é que se chama?
1: Expectativa.
0: Uma expectativa de uma mentira, entendeu? Então o que tem que fazer? Punir! Ué, o Emerson escreveu lá que o Sérgio Ricardo é loiro, para me tirar um sarro. Lá no,
2: É cabeludo.
0: É cabeludo, lá na rede social dele. Eu entro na justiça, eu peço que seja processado o cara, e aí vai ter a condenação e tudo mais. Ou seja, ela não é terra de ninguém, não é mais terra de ninguém. Eu sei, e eu cuido muito, porque eu tenho, na verdade, um portal de notícias, e eu cuido muito, porque é o seguinte, se eu disser uma coisa lá que não é, eu vou ter que provar, tem calúnia, difamação, essas coisas tudo que pode acontecer. Agora, você não pode é pré-censurar, você não pode impedir. Que o cara vai falar.
3: Mas nosso nobre companheiro aqui, a gente respeita a opinião, mas nós defendemos aqui a liberdade até da mentira, tá? Temos que ter liberdade até para mentir. Aí é o seguinte, aí como você disse, se eu ofendi, você vem e contrata o Ismar como advogado e me processa. Agora, regulamentar, começa com uma regulamentaçãozinha bem pequenininha, como você disse, não, tem que, porque senão fica muito terra de ninguém. Começa assim, dali a pouco fecha tudo.
1: Mas é o direito da livre expressão, Emerson. Isso já existem os próprios sistemas que a lei criou para você tomar uma atitude se o limite for ultrapassado. Existe uma coisa chamada calúnia, quando você imputa alguém o cometimento de um crime. A difamação, quando você imputa alguém um comportamento social que seja, digamos assim, que venha a denegrir a própria imagem e comportamento. E a injúria. A injúria é um ato pessoal gravíssimo. Você imputar alguém uma ofensa pessoal.
3: Amigos, plena. Exatamente.
1: São os três atos que a lei prevê que devem ser recriminados. E eles abrangem tudo das redes sociais. Se você chamar alguém de ladrão, de vagabundo, de sem vergonha, de picareta, esse indivíduo tem todo o direito de pedir esclarecimentos, explicações e exigir que você se retrate publicamente e até o indenize.
3: Exato.
1: É a lei. Isso já existe. O que não pode é impedir as pessoas de exteriorizar sua opinião.
4: Eu quero só dizer 9
3: para o 1 já. O nosso entrevistado já está aguardando?
4: Já está aguardando. E só quero dizer para o Sérgio Ricardo que a Rádio Estúdio 92 é uma rádio libertária e que defende o valor absoluto da liberdade. Então, não há que ter qualquer tipo de regulamentação. E exatamente, tudo isso é o direito da livre manifestação e do direito absoluto da liberdade.
3: Ok, 9-1. A gente vai para um rápido intervalo porque tem uma entrevistão daqui a pouquinho com Tony Garcia, o convidado de hoje, pré-candidato ao governo do estado do Paraná pelo Democracia Cristã.
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11: De acordo com o Instituto de Planejamento e Tributação, o brasileiro trabalha em média 149 dias por ano, quase 5 meses, apenas para pagar impostos. Em 1988, eram 2 meses e 13 dias, ou seja, a carga tributária mais que dobrou em 37 anos. Para manter cada emprego, a empresa pode gastar o dobro do salário em encargos. É como pagar outro ano inteiro só em impostos e obrigações que não vão para o trabalhador, mas para sustentar a máquina pública. De acordo com o Índice de Retorno ao Bem-Estar da Sociedade, o governo arrecada como país rico, mas devolve saúde, educação, infraestrutura e segurança de país pobre. E tem quem acredite que a solução para o Brasil seja aumentar ainda mais os impostos.
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3: Senhoras e senhores, 9 horas e 6 minutos aqui no Independência 92. Estamos começando o Entrevistão. Toda terça e sexta tem o Entrevistão aqui com os pré-candidatos, tanto ao governo do estado do Paraná quanto ao Senado, né? Aos candidatos, pré-candidatos ao Senado também pelo Paraná. Hoje o convidado é empresário, também, né, envolvido com a política há muitos anos. Foi candidato a prefeito, foi candidato ao Senado e agora é pré-candidato ao governo do estado do Paraná pelo Democracia Cristã. Tony Garcia, bom dia, seja bem-vindo aqui ao Entrevistão.
14: Bom dia a todos da Rádio Estúdio, estou aí à disposição de vocês.
3: Obrigado por atender o nosso convite, aqui é Emerson falando, comigo estão na bancada Osmar Júnior, Ismar Pavilac, Gilson Pessoa e também Sérgio Ricardo, para este debate, para esta sabatina aqui contigo, que desta vez se coloca como pré-candidato ao governo do estado do Paraná. Você já teve uma conversa conosco aqui há um tempo atrás, né, onde você foi bastante contundente e trazendo aqui algumas denúncias contra Sérgio Moro, que também é pré-candidato ao governo do estado do Paraná. E na ocasião, Tony, você prometeu nos enviar documentos, provas daquilo que você estaria falando, naquele momento falou, contra Sérgio Moro. Esses documentos não chegaram até nós. Você recuou desta proposta, Tony?
14: Não, não recuei. Como eu avisei a todos aquele dia, eu esperava ter em uma semana autorização do ministro Dias Toffoli para poder colocar a par toda a população do Paraná o que está acontecendo nesse inquérito das denúncias que eu fiz contra o Moro. Ainda não foi baixado o sigilo disso, e se eu faço alguma coisa pública com esses documentos, eu estaria incidindo aí, quebrando uma lealdade em questão do inquérito com a Polícia Federal e com o STF. Por isso que eu não enviei a vocês e nem a ninguém que eu prometi ainda, mas ainda estou no aguardo da decisão do ministro, baixando o sigilo para poder enviar vocês.
3: Ok, são 9:09. Agora a bancada à vontade para as perguntas.
0: Meu caro Antônio Celso Garcia, meu velho amigo Tony Garcia, o Sérgio Ricardo, é um prazer enorme participar dessa entrevista. Eu que tenho contigo uma história muito bonita aí, a sua primeira campanha a senador da República em 1990, quando eu concorri a deputado estadual e tive o prazer de apoiá-lo. E não me arrependo em nenhum momento de ter lhe apoiado e, aliás, apoiaria novamente se estivesse eu disputando uma eleição agora para algum cargo, eu dobraria novamente com você, porque você sempre foi muito correto e cumpridor de todas as suas de todos os seus compromissos. E quando eu vejo o seu nome para governador, eu me faço uma pergunta, e é por isso que eu vou entregar essa pergunta a você, Tony. Você está nesta campanha motivado pelo Paraná, motivado para fazer alguma coisa pelo povo paranaense que está precisando? Porque nós tivemos aí a Copel, que foi entregue de graça para os compradores, a Copel que distribuiu 1,7 bilhão de dividendos, e a luz continua faltando aí, que segundo o nosso governador, é porque os bêbados batem nos postes na sexta-feira. Então, quer dizer, só falta luz na sexta-feira no bairro do Ratinho, porque no Paraná falta luz segunda, terça, quarta, todos os dias da semana. Você está disposto a ser governador do Paraná para consertar o que está indo muito mal no nosso estado, ou você está motivado para tentar, de alguma maneira, embaçar a candidatura do Sérgio Moro?
14: Primeiramente, bom dia, Sérgio Ricardo. Um prazer estar de novo conversando com você aqui. Uma satisfação minha também. E quero deixar claro o seguinte. Quando eu fui entrevistado a primeira vez por vocês, eu falei que a minha intenção era fazer escrutinação do Moro, do quem é o Sérgio Moro que quer ser governador do Paraná. Isso que eu falei que eu seria. Se eu tenho uma candidatura, eu sei que é muito difícil, eu não tenho tempo de televisão suficiente, eu tenho pouca coisa, mas eu fui em estado a estar participando disso de novo, como prometi para a minha família, desde 2002, que eu nunca mais participaria de política. Eu estou fazendo isso pensando no Paraná também. A gente não pode entregar a chave do Paraná, de quem vai mandar o Paraná por 4 anos, a uma pessoa totalmente desqualificada, sem projeto de poder algum, projeto para o Paraná algum, além disso, do projeto de poder pessoal que ele tem. É isso. Se você pergunta, eu tenho visto em entrevistas do Sérgio Moro, se você pergunta para ele o que ele pensa para o Paraná, ele é monocórdico naquela batida de é contra a corrupção, é contra isso, fazer aquele outro. O Sérgio Moro não tem conhecimento do Paraná. O Sérgio Moro não tem ideia do que representa ser governador do Paraná. Ele tem um projeto pessoal dele e mais nada. Agora, quanto ao que você falou, né, do Paraná, que tem a Copel fazendo isso, nós também temos um problema aqui no Paraná para esclarecer, que é a venda, que é a venda da Copel, né, que está se falando muito, que foi uma venda casada com uma pessoa ligada ao Vorcaro, que foi vendida a Copel. Eu também me sinto satisfeito vendo a Copel ser vendida, porque quando eu era deputado, o Jaime Lerner tentou vender a Copel. E eu estive à frente, né, de um projeto que impedia a venda da Copel e que naquela época teve até a invasão da Assembleia Legislativa do Paraná por jovens que não queriam que fosse a venda vendida a Copel, e eu participei desse movimento. Então eu vejo com muita tristeza o que está acontecendo no Paraná, é Copel, é outras coisas que estão indo embora, e a gente não vê melhor em nada para o Paraná. Então eu participo com esses dois objetivos, entendeu? Trazer luz para as coisas que estão acontecendo no Paraná e para quem pode ser o próximo governador do Paraná.
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4: Tony Garcia, bom dia. Osmar Júnior, você é pré-candidato ao governo pelo Democracia Cristã, e o Democracia Cristã recentemente foi envolvido em uma polêmica, aliás, aqui no Paraná também já havia sido envolvido em uma polêmica com a mudança da direção estadual do partido, e nacionalmente nós tivemos o pré-candidato Aldo Rebelo, que foi expulso do Democracia Cristã para que Joaquim Barbosa, ex-ministro do STF, pudesse assumir essa pré-candidatura, e denúncias de corrupção também envolvendo o presidente do Democracia Cristã lá de Alagoas. Você acha que essa polêmica toda no seu partido vai afetar a sua candidatura, a sua pré-candidatura aqui no Paraná, Tony Garcia?
14: Bom, primeiramente, bom dia, Osmar. É o seguinte, quando aconteceu, eu fiquei sabendo pela imprensa que estaria sendo substituído o Aldo pelo Joaquim. Eu falei com o presidente, com o João Caldas, liguei no mesmo momento para ele, e ele me colocou a par que eles tinham tido uma conversa, Aldo e ele, e que seria testado o nome do Aldo por algum tempo para se viabilizar a candidatura dele, e caso isso não acontecesse, iriam conversar de volta. E aí, como não se viabilizou, segundo o João Caldas, porque o Aldo não percorreu o país como prometeu percorrer e tal, que seria substituído. Então, eu vejo essas coisas que interferem de alguma maneira da candidatura de qualquer pessoa por causa da instabilidade que isso provoca da candidatura. Conversei mais duas vezes com ele, ele falou que iria conversar com o Aldo, até que o Aldo deu uma entrevista e, segundo ele, eu não vi a entrevista, o Aldo teria atacado o filho dele. E isso daí motivou a condição de tentarem expulsar ele do partido, o que eu acho que já aconteceu. Essa briga não é bom para ninguém. Agora, eu respeito a decisão, eu conheço como funcionam os partidos no país, eu respeito essa decisão. E como você falou, que tem conversas de corrupção no partido, eu desconheço. Como eu estou fora de política faz tempo, eu não conheço mais quem são as pessoas que comandam os partidos. Eu sei o que eu vejo pela imprensa. Então, não entrei nessa esfera, e também como todos me conhecem, entendeu? Eu não tenho papa na língua. Se tiver, doutor, se tiver denúncia de corrupção, acho que cada um tem que dar satisfação. Qualquer pessoa pública é obrigada a dar satisfação dos seus atos. E se tiver qualquer denúncia pública, eu vou cobrar isso também.
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2: Tony Garcia, bom dia. Caso, na sua disputa ao governo do estado, o senhor não chegue ao segundo turno, obviamente poderá escolher um dos candidatos que estarão lá disputando. Em dando Sérgio Moro e Requião Filho, um esquerdista, a tendência do empresário Tony Garcia seria, então, ir com o lado esquerdista no estado do Paraná?
14: Mas com toda certeza absoluta. Eu conheço muito o Requião, de quem já fui adversário, né? De quem já tive muitas batalhas durante a vida pública, mas em compensação nós dois nos enfrentamos com respeito, e eu conheço bem o Requião e conheço o filho dele. Mas eu não tenho dúvida que qualquer que fosse o candidato que estivesse no segundo turno, eu estaria na trincheira contrária. Com certeza absoluta.
3: 9:18, 9:18 aqui com Tony Garcia, ele que se coloca aí à disposição do eleitorado paranaense, agora como pré-candidato ao governo, né? Ao Palácio Iguaçu. Mas e se no caso for o Sandro Alex, você estaria com o abençoado do Ratinho também ou não?
14: Veja, eu teria que ser coerente com as coisas que eu falo. Eu conheço o Sandro Alex e das minhas campanhas ao Senado. O Sandro Alex, em especial, ele sempre me apoiou e me ajudou na região dos Campos Gerais, em Ponta Grossa, principalmente. Então, eu não teria problema de apoiar o Sandro Alex. Mesmo que ele represente ser o candidato do Ratinho, eu não tenho problema nenhum com isso, né? O Sandro Alex, eu conheço ele pessoalmente. Se ele estiver no segundo turno, eu estarei com ele também, com certeza. Seja ele, seja o Rafael Greca, seja o Riquelzinho, qualquer um que estiver no segundo turno com o Sérgio Moro, com certeza eu vou estar na trincheira dessa pessoa. Independente de quem seja, se seja de esquerda, direita, extrema-direita, extrema-esquerda, seja o que for, eu vou estar no palanque contrário, com certeza absoluta.
3: Certo, mas então, Tony, vamos fazer o seguinte, a gente está falando aqui, né, de suposições, caso você não chegue lá no segundo turno, mas vamos supor que você chegou no segundo turno e você vai enfrentar o Sérgio Moro, o cara que você disse que não tem preparo nenhum para ser governador. Então, fale para nós do seu preparo, como que você está preparado para ser governador do Paraná?
14: Veja bem, se me perguntar se eu estou preparado para ser governador do Paraná, hoje eu teria que correr o Paraná de volta, tudo que eu fiz desde os anos 1989, né, que eu comecei, eu teria que correr o Paraná de novo para ver de que maneira eu poderia ajudar o Paraná. Só de não deixar uma pessoa, entendeu, que eu sei o projeto dele é pessoal de poder, não é um projeto para o Estado. Eu já fui deputado e tenho experiência de como que foi tocado o Paraná, na época mesmo de Álvaro Dias, Requião, José Richa, do meu ex-sogro, Ney Braga. Eu tenho a experiência, eu vi o Paraná crescendo diante de pessoas sérias que comandaram o Estado. Eu tenho condições e conhecimento suficiente para me preparar com um projeto de governo. Se eu vejo que minha campanha tem condições de chegar ao segundo turno, você pode ter certeza que eu vou me cercar das melhores cabeças que tem o Paraná para me ajudar a construir um projeto para o Paraná. Mas, nesse momento, eu sou muito realista para saber que as condições que eu tenho para enfrentar a máquina do Estado, para enfrentar essa campanha, entendeu? Eu não tenho, se você me perguntasse de 0 a 100, né, a minha chance de poder participar de um segundo turno, eu diria que 99,9 eu não tenho essa possibilidade. Mas eu quero contribuir para o Paraná nos debates, onde que eu quero trazer o que eu faria com o Paraná se eu fosse governador do Estado. Mas, como eu sou e sempre fui realista, eu acho que essa possibilidade é muito pequena, mas eu me prepararia muito para enfrentar Sérgio Moro ou qualquer que fosse o candidato, se eu fosse para o segundo turno.
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1: Tony Garcia, da forma como você expõe a sua colocação hoje enquanto candidato, você menciona que a sua intenção é combater direta e exclusivamente uma única candidatura. Então, não é uma disputa para uma cadeira. É sim uma intenção de impedir que outro candidato chegue a essa cadeira. É isso mesmo que você está colocando para nós?
14: Veja, se me perguntar se essa é a primeira intenção, é. Eu não seria candidato caso o Sérgio Moro não estivesse liderando as pesquisas no Paraná. Eu sei quem é Sérgio Moro, eu sei o que ele fez com o país, eu sei como ele pensa, eu conheço ele mais do que qualquer pessoa. Ele não é esse paladino da justiça, ele está encrencado aí com o candidato dele, com o Flávio Bolsonaro, que não se explica direito, né, a relação dele com o Boa Cara do Banco Master, e ele não fala nada todos veem que ele é hipócrita.

0: Tá, você sabe que as pessoas não conhecem. Eu há muito tempo eu falava, vocês não conhecem o Sérgio Moro, vocês não sabem quem é essa pessoa, e ele pousava como paladino da justiça, né? E a pessoa que buscava o combate à corrupção a qualquer custo, quando na verdade ele é corrupto. Ele é uma pessoa desonesta, ele foi juiz ladrão. Ele não pode participar de uma candidatura ao governo do estado do Paraná sem ele responder às perguntas que o Brasil inteiro quer saber dele. Ele vai chegar no Paraná, ele tem um único objetivo, é enriquecimento pessoal dele, da família dele. Ele não se preocupa com mais nada. Isso tem que vir à tona. Eu me coloquei, depois de praticamente 25 anos fora da política, eu me coloquei à disposição de volta, porque eu preciso, né, como cidadão paranaense, como eu tenho quatro filhos paranaenses, eu fui muito bem recebido por esse estado, por todos, quando eu vim de São Paulo, ainda menino. Então eu quero retribuir isso, e a minha retribuição é não deixar ser governador do Paraná, depois de tanta gente boa que governou o Paraná, como eu, meu ex-sogro, né, Ney Braga, que eu vi como administrou o estado, sem corrupção, pensando no povo do Paraná, se dedicava a isso. Eu não posso deixar que o Paraná caia na mão de oportunista como o Sérgio Moro. Ele precisa, e a minha intenção é realmente estar frente a frente com ele nos debates, e aí ver, né, o que ele conhece do Paraná, o que ele sabe do Paraná, qual é o projeto dele para o povo paranaense. É por isso que eu me coloquei, sim. E eu não teria voltado para a política como candidato a governador se ele não tivesse liderando as pesquisas no Paraná. Com certeza absoluta, a minha candidatura é uma candidatura contra o líder das pesquisas, que eu não quero ver chegar, porque eu vou provar para o Paraná inteiro, para as pessoas do Paraná, os crimes que o Sérgio Moro cometeu durante mais de 20 e poucos anos com meu conhecimento.
1: Eu tenho acompanhado, Tony, a tua campanha, a tua pré-campanha, desde o dia que você se lançou a essa disputa de 2026. E o tom do teu discurso aqui hoje é o mesmo tom que você usou até agora nos veículos de comunicação, onde você se expressou, chamando o Sérgio Moro de ladrão, dizendo que ele é desonesto. Eu lhe pergunto, você está sendo interpelado judicialmente por essas afirmações, por algum advogado do Sérgio Moro já, não?
0: Não, eu tenho feito isso, provocado ele todas as vezes que eu falo. Só que acontece o seguinte: ele não sabe o que eu tenho em mãos. Ele só sabe que é muito grave o que aconteceu, o que eu denunciei, porque ele tem um inquérito que já está fechado e que a qualquer momento ele vai estar respondendo desse inquérito como réu. Mas a qualquer momento, e como ele sofreu, né, a primeira busca e apreensão, né, do país numa vara federal, pela Polícia Federal, que teve que ficar nessa vara para pegar os documentos que eu denunciei, e depois disso, dele tentar impedir, né, e usar o juiz hoje, que é o titular da vara, para subtrair provas da busca e apreensão. Ele sabe que ele está numa situação muito delicada comigo. Então ele não tem coragem de me enfrentar. Ele fala, ele me bloqueia nas redes sociais. Tanto ele quanto o Deltan Dallagnol, que eu também denuncio, né? O Deltan Dallagnol, que é inelegível. Todos sabem que ele é inelegível. Ele está se colocando aí para guardar uma vaga para outra pessoa. Ele sabe que ele está inelegível, mas tanto um quanto o outro, né, e os membros da Força-Tarefa, que eu também denuncio, nem faz 3 anos que eu já estou denunciando, né, nenhum deles me interpelou judicialmente, nem extrajudicialmente. Por quê? Porque eles sabem que eu sei o que todos eles fizeram no verão passado, como ninguém, não só contra as pessoas do Paraná, como contra toda o que é a justiça do país contra pessoas, contra empresas, do jeito que eles forjaram, né, em conluio com o Sérgio Moro, coisas para o quê? Para o objetivo do quê? De enriquecimento pessoal. Então, nenhum deles me interpelou, nem extrajudicialmente, nem judicialmente, muito menos o Sérgio Moro. Ele só fala mal de mim em entrevistas, mas jamais ele responde. E como também eu me coloco à disposição de estar com ele em qualquer debate, em qualquer rádio, em qualquer televisão, a qualquer momento, para ele se defender do que eu acuso, ele simplesmente foge porque ele sabe. E como está tentando de todas as maneiras impedir que a minha candidatura, seja homologada nas convenções. Ele tem até procurado conversar com dirigentes nacionais do partido para tentar pegar o partido para não deixar que eu seja candidato. Então, para você ver o medo que ele tem que eu participe dessa eleição, que está se aproximando. A partir de julho, ele vai ter que me enfrentar de qualquer maneira, ele não vai poder mais correr. Então, eu não sei quais os meios que ele está tentando fazer para buscar tentar impedir a minha candidatura. Mas que ele está buscando, como senador, ele está buscando conversar com dirigentes do partido para impedir minha candidatura, ele já começou.
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3: Ô Tony, aqui no Paraná você disse já para todos nós que, em dando à esquerda com o Sérgio Moro, você vai apoiar a esquerda aqui no estado. Isso não dá pinta, Tony, de que a nível nacional o Democracia Cristã esteja também se preparando para ir com a esquerda num provável segundo turno? Visto que o presidente do partido, João Caldas, teve a irmã alçada a ministra do STJ por indicação do próprio Lula, em detrimento, claro, a Aldo Rebelo, que estava aí há algum tempo já tecendo duras críticas ao governo do PT. A nível nacional, vai dar Democracia Cristã e Partido dos Trabalhadores também?
0: Veja, isso é uma pergunta que já me fizeram e levantaram a hipótese, essa hipótese diante da indicação do Lula para a indicação para o STJ, se eu não me engano. Isso aí foi me colocado. Mas o que eu ouvi, tanto do João Caldas quanto dos outros dirigentes, é que eles haviam convidado o Joaquim Barbosa e ele teria aceitado. Ele seria o candidato. Agora, o Joaquim tem um histórico de falar que é candidato, coloca um monte, né, de exigências para continuar participando. E eu não acredito ainda que seja uma candidatura que, diante das exigências para um partido pequeno que não tem condição de oferecer as condições que ele impõe para ser candidato, eu não sei se ele vai levar a cabo. Agora, também não conversei qual seria a direção do partido de que seria levado para apoiar o Lula ou apoiar qualquer outro candidato. Eu não conversei isso com o João Caldas e com nenhum outro dirigente. Agora, se ele tomar uma decisão nacional de apoiar alguém, pelo que eu entendi na conversa com ele liberaria os estados para cada um seguir a sua jornada como candidato. É isso que eu ouvi da boca dele. Agora, seria a decisão lá na frente, caso o Joaquim desista, entendeu? Seja essa, aí é uma coisa de conversar e ver a maneira que eu vou me comportar.
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1: Na
2: dois.
1: verdade, o Joaquim não vai desistir, pelo jeito o povo desistiu dele, né? Porque na primeira pesquisa que colocaram ele aí, ele tá abaixo do cabo da Ciolo.
4: Pois é, 9h32. Tony Garcia, como já estamos chegando aqui aos 30 minutos da nossa conversa e que a gente está fazendo com todos, né? 30 minutos, é claro, nós ainda deixamos aqui mais um minutinho para suas considerações finais, pré-candidato.
0: Veja, eu sempre agradeço a vocês por essa posição democrática de ouvir todos os candidatos, entendeu? Independente de cores partidárias, tudo é uma satisfação falar sempre com vocês. Eu vou começar, a partir do mês que vem, a colocar. Eu estou esperando que essas coisas se definam do partido nacionalmente. Eu devo dizer que mudou um pouco a minha conotação de como eu faria a minha campanha, porque eu estava fazendo junto com o candidato Aldo. Agora, na situação do Joaquim, eu estou conversando para ver se eu consigo colocar já na primeira quinzena a minha campanha nas redes sociais aí, para começar a trabalhar.

0: forma, Tony Garcia, obrigado pela participação. Tá? Boa sorte para você. Até mais.
1: Muito obrigado. Até mais.
0: 9:33, a gente encerra mais um entrevistão.
2: É o retrato da política brasileira, uhum. Ismar Júnior, Gilson e Emerson. Uhum. O que o Tony Garcia está fazendo, no caso dele especificamente, é contra o Sérgio Moro. O que nós estamos assistindo na política brasileira, aquilo que nós falamos antes aqui, é uma exclusão. O pessoal que não quer o Lula, não quer o Lula. Nem que o Lula apareça agora encomendado por Jesus Cristo, não quer o Lula. E o pessoal que tem a rejeição ao bolsonarismo não quer ninguém ligado ao Bolsonaro. Na verdade, nós estamos também no Paraná, nesta situação aí do Tony, é uma eleição de... O objetivo não é o Estado, o objetivo não é o povo, não é a proposta. Olha, eu tenho uma proposta para o Paraná, vamos estatizar as escolas, entregar saúde para a iniciativa privada. É uma proposta. Não estão vendo proposta. Na verdade, aqui nessa cadeira que eu estou, o Sérgio Moro passou aqui 1h30. Você estava comigo, Júnior? Qual foi a proposta que ele fez? Qual foi a proposta que ele apresentou? Só fala em moralidade. Moralidade, moralidade, moralidade.
3: Combate à corrupção.
2: Meus amigos, combater a corrupção é a obrigação de todo cidadão. Não precisa ser candidato. Todo cidadão que souber que está tendo um ato de corrupção, a obrigação dele é chamar as autoridades e dizer, olha, eu estou sabendo que a minha diretora lá da escola pegou o dinheiro do Ismar para fazer a filha dele passar no colégio. Olha, eu estou sabendo lá no condomínio que eu moro que o Gilson subornou lá o síndico para poder fazer um negócio que não está permitido lá no estatuto. É obrigação. Ser honesto não é favor. Ser honesto não é qualidade, cara. Ser honesto é obrigação do ser humano.
3: Mas, Sérgio, me permita dizer que é justamente essa proposta de combate à corrupção, este histórico de Sérgio Moro de combate à corrupção lá na Operação Lava Jato é que fez com que Sérgio Moro esteja na liderança das pesquisas no Paraná. Concordo. Porque o povo, o eleitor, está cansado exatamente de promessas falsas com relação às eleições para o governo, para a presidência da República, enfim.
2: Mas eu vou usar uma frase aqui e desafio vocês a me contestar, porque a gente está numa mesa de debate. E me conteste. A hipocrisia no eleitorado, Ismar, também é enorme. Porque esse mesmo eleitor que diz que quer seriedade é aquele que está correndo atrás do político para pagar a conta de luz dele, para pagar a conta de água dele, entendeu? Para arrumar um dinheirinho com o cara, para pagar um jogo de camisa para o time dele lá do bairro, entendeu?
4: Materialzinho de construção.
2: Materialzinho de construção, essa é a verdade. Então, se você me perguntasse, mas são todos os eleitores? Claro que não, mas uma grande parte do eleitorado se vende. Ué, eles se vendem para o PT pelo quê? Pelo Bolsa Família. Pelo Bolsa Família. Não é compra de votos o Bolsa Família?
0: Bolsa Família, pé de meia, e agora vem aí a escala 5x2.
2: Não, vem aí milão para cada taxista. Ah. Perdão, milão foi o Bolsonaro quem deu. Vem a troca de carro sem imposto. Sem imposto.
0: Ah, é verdade. Para os aplicativos.
2: E a imposto de renda? O imposto de renda que até 5 mil não se paga mais. Entendeu? E a taxa das blusinhas?
5: Eu vejo a situação do eleitorado paranaense que, como ele vê o quadro geral do país, envolto em corrupção, enterrado até o pescoço em fraude, INSS, Banco Master e companhia, isso para falar das últimas, aí dos últimos 3-4 meses. E ele enxerga no Sérgio Moro aquele que combateu isso no passado. E a esperança do eleitor paranaense, quando escolhe Sérgio Moro, muitas vezes não está ligado a um eventual e futuro administrador público que tenha capacidade de gestão, mas aquele que já demonstrou proteger o patrimônio público, que combate a corrupção. O que o eleitor paranaense hoje repudia mais é a corrupção. Se fosse só pela boa gestão, os números que Ratinho Júnior entregou após 8 anos, com aprovação aí quase de 80%, na última pesquisa foi 78%, deveriam transmitir votos para o seu agraciado, para o seu indicado. E na prática não transfere voto algum. Por quê? O eleitor paranaense tem duas características. Primeiro, ele escolhe por si. Segundo, hoje a preocupação maior do eleitor paranaense está ligado diretamente à corrupção. E vê no Sérgio Moro, sim, a pessoa que combateu a corrupção no passado e que hoje está demonstrando interesse em continuar combatendo.
2: Mas não sou aqui ave de mau agouro e nem tampouco quero ser mãe de Ná. Mas a minha experiência com 64 anos de vida, fazendo política desde os 10 anos, que já no Grêmio Estudantil do Colégio Polivalente, aos 10 anos

0: Eu fui candidato a presidente do Grêmio Estudantil, então comecei já a fazer política estudantil. Eu posso dizer para você o seguinte: isto que o Osmar falou, ele está coberto de razão. E isso leva inevitavelmente a uma coisa: toda vez que você escolhe alguém por heroísmo, porque é heroísmo a palavra que se dá, o Sérgio Moro é o herói que enfrentou os grandes da corrupção. Toda vez que você deposita em alguém uma fé muito grande por heroísmo, a decepção vem nos primeiros 6 meses. A decepção vem nos primeiros 6 meses. Por quê? Porque o presidente dos Estados Unidos, Donald Trump, pode muito. Talvez seja o cara que mais pode no mundo, mas não pode tudo. Nem a rainha da Inglaterra, hoje o rei Charles, pode tudo. Então, o Sérgio Moro ganha a eleição. Ah, mas eu vou tomar medidas drásticas para combater a corrupção. Tem que passar pela Assembleia. Tem que ter o voto do deputado, entendeu? E nós conhecemos muito bem como é que alguns deputados estão lá em Curitiba. Então, o Osmar, este perigo que existe, de que quando você... O Collor foi um exemplo. O Brasil viu no Collor o caçador de marajás. O cara que ia endireitar o país e combater a corrupção. O que que aconteceu? Primeiro ato de corrupção do PC Farias, que foi pego, desconstrói o herói, entendeu? Então, esse é um perigo. O Sérgio Moro não apresentou, teve aqui por 1h30, não apresentou uma proposta de governo. E se você olhar, só para me encerrar, Bittencourt, se você olhar para o cenário nacional, nem Flávio e nem Lula estão apresentando assim, ó, isso nós queremos fazer nos próximos 4 anos. Ninguém está apresentando isso.
1: Estúdio infelizmente, 92. Né? Infelizmente. 9h40. Sérgio Ricardo, foi um prazer. Obrigado pela participação na entrevista. O próximo entrevistão, sabe quem é?
0: Quem é?
1: É com Sandro Alex.
0: Meu, por falar em Sandro Alex, me contaram hoje um passarinho verde pousou na janela do meu apartamento, lá do meu quarto, e me confidenciou hoje que aquele cara que estava aqui dando entrevista aí como... arauto da moralidade, cobrando aí que o vice, candidato a vice do Sérgio Moro tinha que apresentar os documentos lá da jardinagem lá e tal, isso aquilo, o tal de deputado Marcelo Rangel, parece que andaram pegando uma asa dele aí, acertaram um tiro na asa dele aí com um probleminha lá. E daí está tendo que se explicar agora?
1: É, parece que ele fez um acordo com o Ministério Público.
0: Para fazer acordo com o Ministério
2: Mais
0: Público.
2: Mais um?
0: É. Doutor?
2: Mas lá de trás nós tivemos o ex-presidente da Assembleia lá, que também fez um acordo.
3: Sim, Ademar Traiano também fez.
2: Traiano fez acordo, mas por acusação...
1: De não persecução penal.
2: Sim, o NPP.
1: Mas me diga uma coisa. O cara assume que cometeu o crime, mas passa o pano.
0: Eu quero, é isso que eu quero te perguntar. Sim, é isso. Você é advogado, já respondeu ao Gilson, mas eu vou enfatizar essa pergunta. O nosso Trevo Cataratas é o ladrão confessando e devolvendo um pouco do roubo. Não foi isso que aconteceu?
1: Foi. As pedageiras. Não, os ladrão pagaram para nós o Trevo.
0: Sim, isso.
2: As pedageiras
0: pagaram. Um pouquinho, pagaram. Né? Devolveram um pouquinho daquilo que levaram. Certo? Então, toda vez que você, por exemplo, se eu chego ao Ministério Público e digo, ó, eu quero devolver um... O Traiano é um exemplo clássico. O Traiano falou, não, 100 mil, devolvo eu 100 mil que eu peguei lá na TV... Câmara e tal, isso aqui.
1: Eu errei.
0: Eu errei, eu devolvo. É confissão, quando você tem esse tipo, como é que chama-se?
2: Você, para poder fazer um acordo de não persecução penal, você tem que confessar a ilegalidade daquilo que você está sendo acusado. Esse é o primeiro pré-requisito da não persecução. O segundo é você reparar o dano causado. Eu vou usar o exemplo das questões ambientais, que é onde isso tem bastante atuação no meu escritório. O Ministério Público exige que o cidadão confesse que praticou o crime. O Ministério Público exige que o cidadão repare o dano causado. Por exemplo, derrubou 10 araucárias. Vai assinar um termo de ajustamento de conduta junto ao órgão ambiental, onde ele vai replantar 100 árvores, por exemplo. O Ministério Público exige que ele repare pecuniariamente o dano oportunizado, o dano certo. Causado. Quanto vale uma araucária? R$1.000. Eram 10 árvores, 10 mil de indenização. É assim que funciona um ANPP, o Acordo de Não Persecução Penal. No caso nós usamos aí o Traiano como exemplo, e isso é fato, porque quem trouxe à tona isso foi o deputado lá do PT, o
1: Freitas,
2: o cruzado de direita lá. Ele que trouxe a informação... que estava sob sigilo de segredo de justiça, ele conseguiu identificar o número dos autos, foi lá e localizou e acessou o processo, e eu acho que ele está correto quando fez isso, porque é um processo que tem natureza pública e não particular. O que foi feito foi que o Traiano confessou a ilegalidade praticada, assumiu o cometimento do ilícito, devolveu o dinheiro que teria feito e pagou mais uma indenização por sobre aquilo que ele pegou.
0: Amigos, então a única coisa que eu posso dizer para me despedir de vocês aqui é o seguinte: o Marcelo Rangel é igual o ladrão de galinha, que foi pego dentro do galinheiro com a galinha embaixo do braço. E aí o dono do galinheiro falou: ô rapaz, o senhor me perdoe, eu estava roubando a galinha. Estou devolvendo, vou comprar mais duas galinhas para trazer aqui para o senhor, para repor, né, o seu estresse e tal, isso aquilo. É o ladrão de galinha que foi pego no pátio roubando galinha. Então, se o Marcelo Rangel fez um acordo, é porque praticou ilícito. É isso?
2: Na verdade, se ele assumiu se ele firmou o ANPP, ele assumiu a prática da ilegalidade.
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1: A informação está chegando para nós agora aqui, mas o acordo foi feito lá em dezembro. Dezembro do ano passado.
2: Qual que é a natureza está dizendo aí?
1: Pois é, aqui diz o seguinte: o deputado estadual Marcelo Rangel assinou um acordo de não persecução, como disse aí o doutor Ismar, com o Ministério Público do Paraná, né? Um inquérito que apurava o fato dele ter 3 assessores que estavam lotados em seu gabinete, mas que na verdade atuavam na campanha dele para a Prefeitura de Ponta Grossa, lá no passado, né?
0: Se é isso aí... Com todo o respeito.
5: Isso é o que mais tem.
0: Então pega todos e leva para a cadeia. Bom, porque se você pegar o cara, empregar o cara e fazer campanha, todos fazem.
1: Agora você me fez lembrar uma situação com o ex-prefeito também de Ponta Grossa.
0: O Juscelito?
1: O Juscelito. Juscelito, lá no passado também foi pego lá por causa de Caixa 2. Na época se falava Caixa 2, o que chamam de rachadinha hoje, não é isso? Aí ele disse isso em entrevista. Mas peraí, estão pegando no meu pé por causa de Caixa 2? Então tem que pegar todo mundo, porque todo mundo faz. 9 horas e 46
0: Obrigado
1: minutos.
0: Obrigado pelo meu espaço.
5: Só que ele se deixou ser pego, né?
0: Quando é que o irmão do Santinho aí vem?
1: Sexta-feira, Sandro Alex estará conosco aqui. Sandro Alex, que, segundo as pesquisas, diz que já está colado lá no Moro.
3: Empate técnico
1: no Moro. Dizem as pesquisas, né? Eu não sei de nada.
5: Eu só acredito vendo.
0: Mas só vamos lembrar. Que foi a única pesquisa, porque eu não gosto de ver pessoas que, quando o seu candidato está na frente, a pesquisa vale. Quando o candidato não está na frente, a pesquisa não vale. Não gosto disso.
1: É por aí.
0: Não gosto.
1: Uhum. Mas é sempre assim.
0: Nós de direita, estava todo mundo comemorando aí o Flávio na frente do Lula.
5: Eu não comemorei, não.
0: Não, o Flávio...
5: Não acredito.
0: As pessoas, a maioria estava comemorando. Aí, de repente, deu um revés e tal, isso aquilo. Isso é pesquisa fria e tal. A IRG, ela tem contrato com o governo do estado. E ela é a única pesquisa. E as pessoas não prestaram atenção. Não é que o Sandro Alex tem 26. Eles fizeram uma alquimia ali, Bittencourt, vale a pena dizer para o ouvinte aqui acompanhar. Fizeram uma alquimia ali, é o seguinte: se ligado ao nome do governador Ratinho, aquilo. Quer dizer, então, na verdade, os caras deram a opção de voto para o Ratinho. Exato. Não para o Sandro Alex.
1: É isso aí. E por isso, a Estúdio 92 não debate pesquisa, né? Vocês devem ter notado, e nossos ouvintes já sabem disso. Nós aqui não debatemos pesquisa justamente por isso, né? Porque as pesquisas são encomendadas e tem lá seus jeitinhos. Como, por exemplo, a questão aí do áudio lá do Flávio, né? Foi usado na pesquisa também contra ele.
3: Deu revés para ele.
1: Então, assim, nós aqui não debatemos pesquisa justamente por causa disso. 9h47, daqui a pouco... Advogado, professor e escritor Samuel Gomes, tá? Ex-presidente da Ferroeste.
3: Exatamente.
1: Que ano foi isso? Isso já tem...
3: Na década de 90.
1: Isso. Ele vai daqui a pouquinho falar aqui, porque ele estreia comentário na Estúdio 92. Vamos ao break e voltamos já.
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7: 9h48.
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0: Senhoras e senhores, daqui a pouquinho tem Alexandre Garcia, tá? Daqui a pouquinho Alexandre Garcia. Mas antes, agora 9h52, hoje tem uma estreia aqui, né, Osmar Júnior? Estreando o comentário do advogado, professor, escritor, né, ex-presidente da Ferroeste, Samuel Gomes, aqui na programação do Independência, na programação da Estúdio 92.
1: Pois é, agora há pouco nós falávamos com o pré-candidato ao governo do Estado do partido Democracia Cristã. E o Democracia Cristã, recentemente, inclusive nós estivemos lá em São Paulo, no lançamento da pré-candidatura do ex-senador Aldo Rebelo, um estadista, uma pessoa de conduta ilibada e que era o pré-candidato à presidência da República. E em virtude disso, Samuel Gomes, que é um incansável defensor da moralidade pública e também defensor da pré-candidatura de Aldo Rebelo, fez uma manifestação a respeito da declaração recente de Aldo Rebelo com relação à sua expulsão do Democracia Cristã. Aldo Rebelo, inclusive, nós trouxemos aqui no Independência 92 a declaração de Aldo Rebelo dizendo que a sua saída se deveu às denúncias de corrupção em Alagoas, à vinculação do filho do presidente do Democracia Cristã, o João Caldas, com o Banco Master, e por aí vai. Em virtude disso é que houve, então, o afastamento do Aldo Rebelo e a chamada do ex-ministro do Supremo, Joaquim Barbosa. Em virtude disso, então, nós instamos ao Samuel Gomes, que vai fazer uma participação semanal aqui na Estúdio 92. Ele começa, então, a sua primeira participação falando justamente sobre Aldo Rebelo, sobre a importância da pré-candidatura de Aldo Rebelo e, inclusive, falando sobre essas denúncias contra João Caldas, né? Dizendo que realmente, comparando, inclusive, João Caldas ao traidor da pátria. Vamos ouvir, então, a estreia do professor Samuel Gomes aqui na Estúdio 92.
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2: Queridos Duca, Osmar, amigo G, uma honra, uma alegria ter ouvido essa manifestação histórica, porque são poucos no Brasil ainda que enxergam a realidade. Deus está dando a esta nação uma oportunidade. Imaginem o que seria este momento triste na nossa história sem a presença do Aldo Rebelo, um gigante preparado para governar o Brasil, e eu ouso dizer nesse momento, o mais preparado para governar o Brasil. Se não tivéssemos essa oportunidade, o Aldo é uma tábua de salvação para a nação brasileira. Quem ainda não viu, pois que abra os olhos e veja. Estamos num mar encrespado, num mar revoltoso, e é nessa hora que se precisa do marinheiro experimentado. Não é hora para arrivistas, oportunistas, vaidosos e também para serviçais, para gente que está a serviço de grupos do crime organizado, de bancos, de setores, de corporações, do aparato estatal. Não. Agora, é fácil um noviço, um adventício, chegar falando que vai fazer isso e aquilo e que vai salvar o Brasil. Outra coisa é alguém que tem uma longa história de vida, que nasceu no sertão de uma mãe que perdeu o marido aos 28 anos de idade e criou seus filhos no sertão sob a luz de Cristo, de Jesus Cristo, da Igreja Católica Sertaneja, e que produziu um brasileiro que hoje está no lugar de conduzir, de guiar a nação. Um jovem que, quando lá no sertão, acompanhava sua mãe nas suas orações, paga até hoje uma promessa que a mãe fez e reza para a Senhora Santana. Senhora Santana, este brasileiro que teve como guia político no início da sua carreira Teotônio Vilela, na fazenda do qual trabalhava o seu pai, e que depois que o pai faleceu, Teotônio foi, de alguma maneira, o pai de Aldo Rebelo. Foi presidente da UNE, conhece a Amazônia desde aquela época, quando deputado, primeiro vereador em São Paulo, depois deputado federal por 6 ou 7 mandatos. Foi para onde, quando chegou na Câmara? Foi para a Comissão de Relações Exteriores e Segurança Nacional, porque ele não era deputado de um grupo, de uma corporação, de um interesse setorial. E lá aprendeu, ou pôde continuar aprendendo, conhecer o Brasil e amar o Brasil como ama desde jovem. Lá conviveu com o Genuíno, o grande deputado Genuíno, e com Bolsonaro. Viajavam juntos para missões na Amazônia, por exemplo. Inclusive, que à época, Genuíno e Bolsonaro dormiram no mesmo quarto, num hotel de campanha. É assim que se faz política. É um homem com essa capacidade, com essa inteligência, com esse preparo, que foi ministro da coordenação política do governo Lula, mas foi também ministro do esporte, ministro da defesa, é respeitado pelos militares, conduziu as Olimpíadas quando grupelhos financiados do exterior diziam não vai ter Copa. E ele teve a grandeza, a coragem de realizar uma Copa que está entre as melhores do mundo. Um homem que, quando ministro dos esportes, esteve em Londres, lá para a embaixada, nas Olimpíadas. De repente, ele, representante do governo brasileiro, viu entrar na cerimônia de abertura um grupo de personalidades mundiais. E lá estava, para a surpresa dele, Marina Silva, que não tinha sido convidada pelo governo brasileiro e nem era de conhecimento do governo que ela estivesse lá. Mas ela estava lá a convite da coroa inglesa, de sua majestade, do Império Inglês. Então é bom que a gente comece a enxergar as coisas como elas são na realidade. Aldo Rebelo tem, entre meus amigos, algumas incompreensões ainda, mas os olhos estão se abrindo a cada dia, a cada momento. E olha, esse João Caldas vai passar para a história como Joaquim Silvério dos Reis. Nós sabemos da grandeza de Tiradentes porque Joaquim Silvério dos Reis fez o que fez. Valeu, João Caldas. Grato por fazer essa patifaria e ajudar o Brasil a enxergar a grandeza do nosso Aldo Rebelo, futuro presidente do Brasil.
0: Aí é o seguinte, nós ouvimos, né, comentário, que bacana o comentário do Samuel Gomes, que eu não conhecia, né? E para nós será, assim, uma grande contribuição para a nossa audiência, sem dúvida, aqui os comentários agora semanais do advogado, professor e escritor Samuel Gomes, hoje falando sobre a questão envolvendo Aldo Rebelo, que é outro parceiro aqui da nossa emissora com seus comentários semanais, né, minha gente? Muito bem, foi um prazer, realmente, 10 horas em ponto, já, olha só, passou rápido, né? Bons comentários, boas pautas aqui. Amanhã tem mais, amanhã a partir das 8 estaremos de volta no Independência, né, minha gente?
3: Foi esclarecedor, em especial a conversa que nós tivemos com o Tony Garcia, que ficou evidente que ele não tem interesse nenhum em concorrer para buscar uma cadeira. Ele tem interesse exclusivo em atacar um único candidato.
0: Ele falou até, inclusive, que o que ele quer mesmo é fazer um debate com o Sérgio Moro. Mas ele está na faixa ali do 1%. Parece que não sei nem se vai para debate, né?
3: Eu acredito que não vá, não. E outra, se for, o que ele pensa que ele vai trazer a público que ele não trouxe até o momento? Porque ele nos prometeu uma coisa aqui e não falou nada, que ele dependia de uma autorização judicial para expor os documentos e tudo.
4: Disse
3: mais.
4: Que tinha.
3: Ele falou que tinha e não mencionou naquela entrevista anterior que ele esteve aqui conosco, na primeira entrevista dele, ele não mencionou que estaria vinculado a uma autorização judicial. Agora ele diz que só não o fez em razão de que o ministro lá do STF não autorizou que ele o fizesse. É no mínimo estranho.
0: Olha,
3: eu vejo de duas formas, Emerson, perdão por te interromper. Eu vejo de duas formas. Ou ele está blefando e não tem documento algum, ou ele está se utilizando disso para algum tipo de barganha futura.
0: Pode ser, né? São várias opções que nós temos aí que trazer aqui para a nossa audiência. Inclusive, né, é lamentável que vai ser usado o espaço da política, que deveria ser o espaço para fazer o bem, apenas para uma questão de vingança dele, que está provado. É uma vingança que ele quer fazer contra o Moro, né?
3: Sim, ele está...
0: Não, eu não tô disputando nada, não. Meu negócio é só falar mal do Moro.
3: Ele tá
0: usando, só faltou falar isso.
3: Usando uma campanha política para agredir alguém público. Essa é a realidade.
0: Inclusive, vai ser gasto dinheiro público com isso, né? Porque
3: sim, o
0: fundo eleitoral, o fundo partidário, enfim, que nós bancamos, né, gente? Mas, enfim, é o que temos aí. É por isso que as pessoas, né, falam o quê? Quer saber... Olha, não quero saber de política, não quero saber de me envolver, não quero saber de votar. Quais dessas coisas?
3: Foi o que eu mencionei antes, que nós estamos escolhendo o menos pior toda vez, porque os que seriam bons não querem se expor publicamente e se misturar com esse tipo de comportamento. É um comportamento deplorável.
0: Infelizmente.
3: E cabe ao eleitor, no momento em que comparecer perante aquela coisa chamada urna, escolher muito bem quem ele vai... indicar como seu representante.
0: Maravilha! Copavel, feita para somar no campo e na cidade, volta conosco amanhã, tá certo, gente? Às 8 horas?
1: Amanhã estaremos aí. Um grande abraço.
4: Até amanhã, bom dia a todos.
3: Não garanto amanhã. Amanhã eu tenho compromisso.
0: Ok. Vamos dando adiante. Certo, apareça. Ah,
3: com certeza.
0: 10h04, o Alexandre Garcia tá passando aí, né? Com seus comentários, na sequência tem Show da Manhã e assim segue a nossa programação, sempre levando para você ou tentando, né, fazer o melhor jornalismo aí para você. A todos um forte abraço.
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6: Bom dia. Você sabe, né, que quem paga a campanha eleitoral é você. Mesmo para o candidato que você não quer. Mesmo para o partido que você odeia. É você que paga. É o fundo eleitoral. Está pagando isso, são bilhões dos seus impostos. No ano passado, nós pagamos quase 4 trilhões de impostos. Eu estou falando isso porque queria lembrar que ontem foi o dia do respeito ao contribuinte, criado por uma lei assinada por Lula, né, para fingir que se respeita o dinheiro do contribuinte. Olha, para respeitar o dinheiro do contribuinte, basta não jogar o dinheiro fora. Basta dar um bom serviço público, bom serviço. Aliás, governos existem para servir aos cidadãos. Por isso, cidadãos pagam impostos. Eu só queria lembrar disso. Aí a gente paga até a campanha eleitoral nos partidos políticos, quando quem devia pagar era o filiado ou o simpatizante do partido político. Estou falando em partido, não estou falando em gente, porque partido é que representa a ideia. A gente não deve votar em gente, a gente tem que votar em ideias. Né? Meu Deus do céu, mas isso vai longe. Né? É um assunto que vai longe, acontece no Brasil, eu vou tratar disso no meu artigo dessa semana, acontece no Brasil o que aconteceu na Alemanha de Hitler. As pessoas param de pensar, param de se perguntar, param de ter um espírito crítico, simplesmente aceitam, porque dá muito trabalho pensar. Né? Estou falando isso porque o Papa Leão XIV... soltou a sua primeira encíclica e fala muito sobre a inteligência artificial, está afetando a conduta das pessoas. As pessoas abandonam a sua inteligência própria e aderem à inteligência artificial, ou seja, se alugam, se vendem, ficam abduzidas pelo mundo digital. A gente tem que ter cuidado para não deixar a nossa mente vai com todo mundo, é o rebanho. Isso aconteceu na Alemanha, né? Não foi Hitler e Goebbels os culpados. Os culpados foram milhões de alemães que abriram mão de suas próprias consciências. Né? Eu ia dizer, não deixemos que aconteça no Brasil. Já aconteceu, sinto muito. Né? Tá aí. Olha a força que tem Comando Vermelho e PCC. Ainda ontem eu estava vendo um tiroteio na zona sul do Rio de Janeiro, com fuzil, né? Com fuzil. E... Comando Vermelho fazendo desfile de moto, buzinaço, pelas ruas da antiga capital do Brasil. É terrível isso. E os políticos fazendo discursos pela segurança pública. Gente, discurso não pega bandido, né? Nem flores. Bom, mas queria chamar a atenção de vocês aí da mobilização do Supremo, do governo brasileiro, durante quase um ano para proteger, para blindar Moraes, que está num processo lá nos Estados Unidos... de invasão do território americano e, ao mesmo tempo, de infringir o mais caro dos princípios americanos, que é o da liberdade de expressão. Ele fez censura lá dentro sobre cidadãos americanos nas plataformas Rumble e uma plataforma da Trump Media. Aí se deu mal. Né? E agora foi notificado, foi citado por e-mail. E mais, estão se mobilizando, Advocacia Geral da União, Procuradoria Geral da República, STJ, Itamaraty, tal, para proteger o ministro Moraes. Né? Eu lembro daquela cantoria lá dos índios em torno do ministro Moraes e lembro das lendas que se conta a respeito disso. Parece que está pegando, né? As pessoas estão falando até no Tribunal Internacional de Haia. Porque, enfim, lá com a Carla Zambelli, a Suprema Corte, digamos, né? A última instância do tribunal que se criou ali no direito romano, disse que Carla estava livre e não haveria extradição porque a justiça brasileira, a Suprema Corte, não respeitou princípios fundamentais de garantias de direitos humanos. Triste isso. De Lisboa, Alexandre Garcia.
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19: Olá, sou Suzane Pascoal, médica dermatologista, e hoje quero conversar com você sobre algo que muita gente enfrenta no dia a dia, a acne na vida adulta. Sabe aquelas espinhas que surgem de repente mesmo em idade madura? Elas são mais comuns do que se imagina e pode estar diretamente ligada ao seu hábito de vida. 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
29: Muito bom dia, Minas Gerais, bom dia, Brasil. Meu nome é Marco Antônio Costa e eu tenho a honra e a alegria de receber cada um de vocês que nos acompanham pelos canais do Fio Diário e do Marco Antônio Costa aqui no YouTube e no X também. Eu já começo o dia triste, pessoal, porque o Douglas Garcia no bastidor falou que eu tô ficando magro e isso dói na alma de alguém que perdeu 6 quilos nos últimos 2 meses. Mas independentemente disso, nós precisamos do seu like. Precisamos da sua ajuda, do seu apoio, da sua curtida, porque, como disse um grande amigo meu, comunista, Aldo Rebelo, nós caçamos likes para sobreviver. E ele tem razão. A gente vive do engajamento de vocês e só existimos porque vocês nos colocaram nessa trajetória. Por isso, sou muito grato e muito feliz de ter amigos da direita maromba. E tem dois caras da direita maromba que vocês sabem quem são e que estão com a gente nessa caminhada. Primeiro, o homem do melhor gancho de direita que nós já vimos na sociedade brasileira moderna, Douglas Garcia. Bom dia, meu amigo. Tudo bem com você?
0: Muito bom dia, Marco Antônio, nossos queridos telespectadores do Show da Manhã. É um prazer enorme estar aqui com vocês nesta manhã. É, o Marco Antônio ficou chateado comigo, eu falei que ele está mais magro, mas a minha meta também é ficar um pouquinho mais firme, me preparar para a campanha, porque para a campanha a gente não pode ter muito peso, Marco Antônio. A gente tem que andar para caramba, meu parceiro. É isso.
29: Você está fazendo bulk para depois fazer o cutting. Cutting.
0: Exatamente.
29: Né? Do fisiculturismo. Primeiro chega no Cibam. O Cibam, ele chegava em, acho que, 120 quilos, 125, talvez até mais, para depois cair para 107 do peso dele de competição. Sabia disso, Rodrigo Marcial? Cibam.
1: Bom dia. E vocês, eu não faço jus a essa seleção aqui de direita maromba para cá. Aqui de Curitiba sobra a direita, mas está faltando o maromba, viu, meu amigo Marco? É, agora com criança pequena em casa, com mais um filho para chegar agora em julho, está difícil de manter em dia o exercício, cara. Mas isso não nos impede de espancar comunista nas redes sociais também, acabar com as ideias desses malditos que só querem estragar o nosso país.
29: Exato. Pessoal, eu acho que a minha imagem está meio ruim. Eu vou tentar aqui ajustar. Por isso que eu já quero mandar para vocês a nossa pauta de hoje. É, vamos lá. A gente tem muita coisa para fazer, muito assunto para passar. Eu tenho a honra de estar com o Marcial, o homem do dossiê Moraes, o Douglas, que também está na mesma empreitada conosco há um bom tempo, né, Douglas? Desde que a gente começou o Show da Manhã, eu sou muito grato de ter a participação do Douglas e do Marcial, que eu virei um fãzaço do Rodrigo Marcial, porque é o cara que não se contentou com aquela justificativa que eu ouvi de muita gente. Eu sou vereador, eu não tenho nada a ver com o STF. Ele foi lá e falou, não, eu tenho a ver, porque todo mundo tem a ver com o STF. Todo mundo sofre espiral do silêncio e autocensura. E é por isso que eu sou grato, muito grato, pelo trabalho que o Rodrigo faz e pelo trabalho que o Douglas faz. E com esta introdução, meus amigos, eu já quero começar com a primeira pauta do nosso dia, 26 de maio. Já pedimos o like e eu vou aproveitar e vou agradecer também o pessoal daqui de São Lourenço, que me recebeu muito bem. É, a gente está numa caminhada maravilhosa aqui em Minas Gerais, pelo sul de Minas Gerais. Estivemos ontem na Associação Comercial com o Marcelo, o Gustavo está abrindo várias portas para nós aqui. Tive com a Bárbara Bottega num evento também muito legal. É, agradecer o André pelo convite na pizzaria e pela parceria também. Todo mundo que está apoiando a nossa caminhada, olha, eu não tenho palavras para agradecer o carinho e a força que vocês estão dando para nós. Mas vamos lá, hoje temos aí muitas matérias picantes, meus amigos, e eu quero começar trazendo para vocês Hugo Mota e o PT. Vamos de vídeo, porque o Hugo Mota, ele está com uma agenda, Douglas e Marcial. Qual é essa agenda? Vamos ver.
2: A questão do fim da escala 6x1. Nós estamos aqui garantindo que os trabalhadores brasileiros passarão a ter, com a aprovação dessa proposta de emenda à Constituição, a redução da escala. Nós acabaremos com a escala 6x1. Garantiremos 2 dias de folga por semana para os trabalhadores. E, além disso, aquilo que também para nós é inegociável, que é fazer tanto a redução da jornada como também da escala sem ter redução salarial. Nós partimos do princípio que esses 3 pontos são inegociáveis.
29: Marcial, me ajuda. A gente está olhando para o Hugo Mota. É o centrão comunista brasileiro? É isso aí, meu amigo? É o centrão psolista?
1: É o centrão que é patrimonialista, acima de tudo. Aquele centrão que... O que significa ser patrimonialista? Significa usar o que é público como se fosse privado. Os esquerdistas tanto falam em privatização, que eles são contra todo tipo de privatização, mas o que há de maior privatização possível é você usar aquilo que é público como se fosse seu. E o que faz o Gumota, o que faz o Centrão em geral, é usar da máquina pública, do teu dinheiro que nos acompanha aqui hoje, que nos assiste hoje, é o teu dinheiro que eles usam para fazer populismo. É o teu recurso, o recurso da tua empresa, que eles usam para tentar comprar votos. E aí que os dois grandes males brasileiros, o mal do patrimonialismo, que acabei de falar, e o mal do socialismo, se encontram. É onde a esquerda ideológica virulenta, aquela que quer matar os burgueses, matar as famílias tradicionais, é isso que eles querem exterminar, querem que não exista mais. Esse é o objetivo que a gente vê desse movimento de esquerda desde lá dos seus primórdios, desde Engels. O ataque à família é sistemático, é planejado há muito tempo. O ataque às empresas, tanto quanto, talvez até num nível maior. E é por isso que agora a gente vê essa figura bizarra, esse tipo de gente que jamais deveria chegar no poder público, esse tipo de gente que atrasa o Brasil, agora, como o Hugo Mota, trazendo as mãos juntas com o governo federal, em pleno ano eleitoral. A gente sabe muito bem as consequências práticas de uma medida como essa do governo. Eles falam em ajudar o trabalhador, mas o trabalhador, ele quer apenas poder negociar, ele quer poder tocar a vida dele como bem entender. E com uma lei trabalhista que se torna cada vez mais difícil de se executar, tem como consequência óbvia a gente ter a informalidade cada vez maior, as pessoas cada vez mais inseguras em relação à sua fonte de renda, vê a tendência daquilo que já acontece hoje e que vai tender a ser ainda pior, de empresas saindo do nosso país, empregos abrindo no Paraguai, empregos abrindo na Argentina, no Uruguai, aqui para quem é do Sul, ou lá para o Norte, para a Colômbia, enfim, para os demais países que são fronteiriços ao nosso, ou mesmo do brasileiro atravessando oceanos para encontrar uma vida digna. Porque isso se torna cada vez mais difícil, ainda mais quando a mão dada está se firmando, como essa, dessa vez com o Gumota e o governo federal.
29: E eu quero aproveitar esse ponto que o Marcel trouxe, Douglas, e expandir. A gente tem uma máquina burocrática que aprisiona o empresário e escraviza o trabalhador. O trabalhador hoje, ele é um escravo do ponto de vista até da consciência, né, de ser acostumado a fazer da justiça do trabalho um lugar comum depois do encerramento de um contrato. Todos os incentivos hoje são na direção de uma luta de classes. Todos os incentivos, pergunta para qualquer pessoa. Aqui eu estou falando do pessoal de hotelaria, aqui, gastronomia, o pessoal que trabalha e precisa, às vezes, de uma pessoa para cuidar da pousada, para cuidar do restaurante. Geralmente, esses são os primeiros empregos nos Estados Unidos e na Europa. E aqui no Brasil, o que acontece? O cara é demitido. Que primeira coisa que ele pensa em fazer? Bater na justiça do trabalho e pedir qualquer valor. Porque ele sabe que, pela experiência, ele consegue. Se a gente não extinguir, enquanto órgão do judiciário, a justiça do trabalho e, junto com a extinção dela, a CLT, a gente vai ficar refém dessa classe de burocratas que vive da luta de classes em pleno século XXI, Douglas.
0: Absolutamente, Marco. Inclusive, você basicamente resumiu tudo que eu iria falar, mas eu vou explanar um pouquinho mais sobre isso. Quando a gente fala sobre a justiça do trabalho, a gente está falando de um câncer que não deveria existir. É uma das coisas que existem em poucos países, não só no Brasil. Você tem algo que, de fato, é um câncer no Estado, porque ela reprime completamente qualquer tipo de liberdade de iniciativa privada. Você não consegue, no Brasil, incentivar a empregabilidade sob o risco de você tomar um processo, sob o risco de você ser condenado, sob o risco de você acabar falindo. Porque toda vez que você vai empregar alguém, você não contrata aquela pessoa única exclusivamente por causa do trabalho dela. Você contrata ela e você paga também o Estado por causa dela. Ou seja, se você for olhar no fundo, na ponta da caneta, Quem realmente está oprimindo o trabalhador não é o empregador. Quem está oprimindo o trabalhador não é a classe empresariada. É lógico que existem maus empresários, é lógico que existem más pessoas, que essas pessoas devem responder judicialmente por qualquer dano que elas façam aos seus empregadores. Mas para isso, a gente já tem todo o artifício dentro das leis que nos permitem procurar quem? A justiça comum. A justiça comum, ela pode abarcar toda a demanda da justiça do trabalho, ela não deveria existir. Se você for olhar, por exemplo, a discussão do que está acontecendo hoje da escala 6x1, a escala 6x1, ela só existe por causa de uma coisa horrível chamada consolidação das leis do trabalho, né, que veio da Carta de Lavoro. Se a gente for discutir, de fato, a liberdade do empregador poder descansar, de fato, ter alguma coisa para ele viver, que é isso que eles estão discutindo, né? Nós não temos vida, precisamos de vida além do trabalho, etc. Olha, vamos começar então a discussão sobre a revogação completa da CLT, porque se você retira a CLT, você não vai estar retirando, como eles dizem, os direitos, você vai estar retirando essa massa que existe, tanto sobre o empregado como sobre o empregador, que impede as pessoas de terem convenções, que impede as relações de trabalho serem mais harmoniosas, que impede de o Brasil evoluir, assim como evolui em países como os Estados Unidos, em que você não tem uma burocracia em excesso que acaba retirando todo o nosso poderio. A gente precisa trabalhar no Brasil para a revogação imediata da consolidação das leis do trabalho, e só assim o trabalhador e o empresariado e aquele que concede o trabalho, aquele que tem aquilo que ele chamou de meios de produção, para a gente conseguir fazer com que o país se desenvolva economicamente. Então, essa discussão deveria ser chamada por nós e não pela esquerda. A esquerda sempre vai tratar o nós contra eles, sempre vai tratar a classe proletária contra a burguesia. Nós estamos tratando de uma coisa chamada Brasil, e o Brasil, ele não é separado por essas categorias, porque tanto o brasileiro que é empregador, como o brasileiro que é trabalhador, que afinal de contas todo empregador também é trabalhador, todo brasileiro de qualquer classe social, ele também sofre com as demandas que existem no nosso país. Todo mundo paga imposto, então a gente precisa trabalhar todos como igual. E uma das coisas que a gente precisa fazer para justamente trazer justiça a essas duas categorias é revogando completamente esse câncer chamado CLT, Marco.
29: Exato, Douglas. E o grande ponto de inflexão para mim é quantas discussões começam da forma errada hoje no Brasil. A gente está tentando resolver a franja de um problema muito maior, o acessório e não o principal. Toda hora a gente está enxugando gelo. A gente discute o acessório, não discute o principal. A esquerda, o PT, o Lula, a Globo, a CNN, pautam um acessório incremental que ajuda eles a continuar hegemonicamente na cultura e na cabeça do povo brasileiro, no imaginário coletivo. Então, eles ficam jogando pauta que ela já está partindo de uma premissa errada. A gente tem que voltar a bater nas premissas. Senão a gente fica refém. Aí vem a pessoa e fala, mas você não é a favor da redução da jornada? Que isso? O cara está fazendo o quê? Caridade com o bolso alheio, caridade com o bolso do empregador, caridade com o bolso do cara que gera riqueza. É a coisa mais patética e demagógica do universo, um negócio desse. Ah, eu sou político, o que eu vou fazer? Ah, eu vou impor ônus a todos os caras que empregam e se arriscam no Brasil. Para quê? Não para continuar com uma ideia errada de que a vida é fácil, de que a gente tem que toda hora colocar o Estado no meio de uma relação de trabalho, de uma relação de contrato. Pô, se tem autonomia da vontade nesse país, você não precisa e você não pode. É imoral um negócio desse. É imoral. Essa discussão é imoral. E dá um pouco de raiva de ver como a galera é leniente e tá cheio de gente de direita que fica pagando pau para pauta de esquerda. Me irrita profundamente isso. Mas também, né, eu sonho com Moraes todos os dias, então muita coisa me irrita. Certo? Deixa eu aproveitar.
0: Nos últimos programas, o Marco, ele tem ficado bastante irritado mesmo. Você percebeu? O Marco tá muito irritado. Deve ser porque por isso que ele tá perdendo peso.
29: Tô perdendo peso, comendo menos. E a gente precisa voltar com uma direita maromba. E eu quero trazer também para a nossa conversa matinal um querido amigo, Fábio Panhosi, doutor Fábio Panhosi, que tem notícias para nós a respeito da Carla Zambelli e também vai opinar com a gente aqui, vai comentar sobre os assuntos mais importantes do momento no Brasil. Bom dia, Fabião, tudo bem?
3: Bom dia, meu amigo, sempre bom estar aí com vocês, bom dia, Rodrigão. Ó, sempre bom trazer boas notícias para o Fio Diário, dessa vez derrotando o Moraes, hein?
29: Vamos lá, eu quero ouvir tudo, Fábio. O que aconteceu na Itália? A gente pode, né, ter aquele momento de, pelo menos, alívio, né? Eu não diria... Eu não sou um cara de comemoração. Eu acho que a gente tem aquele momento, que nem aquelas histórias que o pessoal contava da Primeira Guerra Mundial, né? Do Natal na Primeira Guerra Mundial, um dos natais, o pessoal, os alemães, junto com os outros caras que estavam do outro lado da trincheira, não lembro quem era, eles foram cantar o Natal e depois voltaram para se atirar um no outro. Eu acho que a gente está num reino de terror ainda, desgraçado. A gente está num reino de terror maldito. Mas a gente precisa também reconhecer que esse momento para Carla Zambelli é fruto de muito trabalho, Fábio. E um trabalho que você fez, um trabalho que também você vai falar para a gente quem mais participou dessa vitória. A gente pode dizer que é uma pequena vitória para Carla Zambelli, mas a verdadeira vitória para ela vai estar na reposição de todos os direitos dela, junto com uma grande indenização do bolso, diretamente do bolso do Moraes.
3: Exatamente. Não só do bolso do Moraes, como acho no bolso também, depois do governo italiano. Mas acho que todo mundo ajudou, né? É óbvio, a equipe jurídica, que sou eu, o meu irmão, né, o Pedro Pagnozzi, e a equipe da Itália, que é o Pier Emilio Sammarco e o Alessandro, foram as pessoas

0: mandou, né? Ele ordenou aos seus serviçais do governo brasileiro acelerar o processo de extradição da Carla. Ou seja, tinha uma audiência no dia 22, ele me faz isso no dia 20 ou 19, se eu não me engano. E isso me pegou de surpresa. Eu falei, como é que o cara pede já para que se acelere a extradição da Carla Zambelli, para que se tome providências e responde um ofício da Itália, muito a lá Alexandre de Moraes, que era assim: a Itália fez a segunda pergunta para ele, de novo, me fale qual seria o presídio que a Carla Zambelli vai ficar, porque a gente bateu muito, Marco, na questão carcerária do Brasil. E ele respondeu para a Itália assim: já enviei lá atrás e também não vou traduzir e juramentar os documentos porque eu, como ministro, estou enviando, ou seja, como eu sou o Deus Supremo, eu não preciso traduzir, juramentar, já vem juramentado por minha pessoa. A Itália recebeu aquilo como uma ofensa. Os ministros não gostaram, falou: pô, o cara não quer mandar a documentação do presídio porque diz que já enviou, né? Então, um processo com muitas e muitas páginas na Itália, os ministros queriam que fosse mais facilitado para eles. E depois se nega a enviar ainda o documento traduzido e juramentado. E ainda forçando a extradição, os ministros naquela hora falaram: pô, se estão falando aqui sobre perseguição política e de um ministro que persegue todo mundo, não é só a política, porque a política o persegue, na verdade, o ministro a persegue, eles levaram em conta assim demais esse pedido do Moraes 2 dias antes da audiência. Agora, ficou feio para ele, ficou feio para nós, né? Nós moramos no Brasil, nós somos brasileiros, defendemos o Brasil, mas a gente passa papel de palhaço, na verdade, fora do Brasil. A gente é visto como um país violador dos direitos humanos, um país que não tem segurança jurídica. Por exemplo, o próprio Rodrigo Marcial, ele fez o dossiê Moraes, porque ninguém mais aguenta. Mas isso aqui, imagina lá fora. Hoje eu tenho uma ligação com Martin De Luca, que é outro que também está abismado com Alexandre de Moraes. Na Espanha, Alexandre de Moraes foi derrotado, na Polônia, por Didi Redpill. Então, até quando esse cara vai continuar, Marco? Até quando ele vai continuar cometendo os abusos dele, né? E eu imagino que em breve essa Magnitsky volte, porque quem está nos ouvindo aqui, eu não sei se sabe, mas quando foi retirada a Magnitsky do Alexandre de Moraes, ele não poderia agir novamente, né? Com a forma que ele estava agindo, que ele nunca parou, na verdade, que é censurar e perseguir as pessoas. Então, talvez é isso dele ter sido citado por e-mail, que é o que ele faz com todo mundo, até pelo WhatsApp, seja um sinal de que a gente possa ter uma magnética de volta.
1: E é exatamente nessa. Eu queria conduzir também um pouco o nosso papo com o Dr. Fábio, e quero abrir para vocês perguntarem. Rodrigão, tem uma pergunta para o Dr. Fábio? Espera aí que você está
2: Trabalho.
1: mudo. Wait a second. Aí, foi.
2: Fábio, primeiro, parabéns pelo teu trabalho, é fenomenal. A gente já conversou algumas vezes no passado, você trazendo aqueles relatos da dificuldade, da máfia que a gente sabe que existe na Itália. Então, enfrentar tudo isso, enfrentar a máquina do judiciário brasileiro e as influências nefastas que essa máquina tem no, na Itália e no judiciário italiano, é coisa para poucos, viu? É um esforço heróico, hercúleo, a sua saga é homérica e eu tenho certeza que tem muito trabalho pela frente, mas finalmente um pouco de justiça na Itália. Então, meus parabéns pelo trabalho, fico feliz de ter te encontrado hoje para dizer isso que eu já estava querendo falar há alguns dias. Fico muito feliz pela Zambelli também, que agora finalmente vai poder desfrutar da liberdade tão merecida. E o que eu lhe pergunto, Fábio, é se você vê nesse movimento que, como você disse, na Espanha, tivemos uma derrota do Alexandre de Moraes. Agora na Itália teve uma derrota contra ele. Na Polônia, na Argentina recentemente, nos Estados Unidos. Você acha que, veja, são inúmeros países de orientações ideológicas diferentes. Na Itália temos uma primeira-ministra que é mais de direita. Na Espanha temos uma presidência que é mais de esquerda. Enfim, são de diferentes espectros.

0: espectros ideológicos. Você considera que hoje a gente já pode falar com convicção de que nós estamos num cenário de diáspora política, de exílio? Algo, você acha que o que passam hoje esses brasileiros é pior ou equivale ao que os comunistas dizem ter passado ao longo do governo militar? Você, como jurista, consegue comparar as duas circunstâncias? Qual que você acha que é pior? Você lembra de algum deputado federal em exílio com 1 milhão de votos durante o regime militar? Ou você considera que ainda naquela época talvez tivéssemos uma situação pior do que temos hoje?
1: Olha, boa comparação, Rodrigo. Obrigado por me dar o parabéns. A gente sabe que foi um trabalho difícil. E lembrando só, a Itália, apesar de ter uma presidente, né, a prima-ministra de direita, a Itália inteira tem um cerne fascista e de esquerda, né? Assim, complicadíssimo o país também. A gente fala de Brasil, mas a Itália também não é fácil. Agora, não, a esquerda fala muito dessa questão, que eles sofreram muito na ditadura, mas se a gente for ver o que nós estamos vivendo hoje, o que que está diferente? Porque, olha, eu peguei lá para advogar a conta da Dona Maria. Conta da Dona Maria, ela simplesmente foi suspensa por se falar de política sendo uma IA. Agora, será que se ela falasse bem do Lula, ela seria censurada? Porque fizeram cópias da Dona Maria para usar em páginas pró-Lula e continua ali passando todos os dias enquanto a Dona Maria foi derrubada. Então, eu acho que o que a gente vive hoje é até pior, porque é uma censura descarada e uma perseguição maléfica, porque olha, quando Alexandre de Moraes me tira lá do baú, que ele tirou isso da ditadura, o tal atentado ao Estado Democrático de Direito, quando ele vai colocando artigos que não se usam mais há décadas e décadas, aquilo é para reviver, obviamente, uma ditadura, mas a ditadura agora contra opiniões que não sejam a favor do governo. O que acontece em vários micropaíses, né, que a gente não pode nem falar bem sobre um governo, por exemplo, da Venezuela, não chamo nem de governo. Então é isso que o Lula ele tenta fazer com o Brasil. O problema, que eu acho que onde Lula e o Alexandre de Moraes vão se dar muito mal, é que o Brasil é muito grande. E apesar da diferença de ideologias entre Norte, Nordeste, Sul, Sudeste, enfim, as pessoas estão mais politizadas. As pessoas ficam mais em rede social. Aliás, o trabalho que vocês fazem é um trabalho muito importante, porque leva aquela pessoa que não está acostumada a ler um jornal, aquela pessoa que não vê alguma coisa daquelas cinco emissoras que contam só o que querem, eles vão descobrir a verdade através de vocês. E é isso que é muito importante, e eu acho que é isso que está mudando, né, a ideia do brasileiro. E eu acho que agora, ano que vem, ou talvez até o final desse ano, o Moraes vai receber sim uma resposta, pelo menos do governo americano, porque na Itália, olha, tem ainda o Eduardo Tagliaferro para ser julgado. Eu já te falo aqui, não sou mãe de nada nem nada. Vai continuar na Itália, vai ser negada a extradição. A Espanha, tivemos dois já. Teve o caso do Oswaldo Eustáquio e teve o caso de um cliente meu, que também é do 8 de janeiro e está lá, que chama Apolo. Então, olha só, Espanha era o último país que eu pensaria que iria negar a extradição para Alexandre de Moraes. Aí, quando a gente fala do Oswaldo Eustáquio, eu falo, pô, é um jornalista, é por isso. Mas peguei uma pessoa que é o Apolo, era um comerciante, assim, foi negado. Então, nós estamos passando essa imagem para o mundo de que nós brasileiros, estamos vivendo numa ditadura digital, numa censura, numa perseguição, mas Alexandre de Moraes não para, ele não sabe a hora de parar e vão acabar parando com Alexandre de Moraes.
2: É isso aí, é Macacolândia, é Reino da Banânia. Aqui é a terra não é a força do direito, é o direito da força. Eita, nós. A gente virou essa zona, virou uma algazarra. Isso aqui é uma piada. Gilmar Mendes não para de falar, de arrotar as bobagens que ele entende e quer que as pessoas escutem, né, sobre o país. É uma coisa horrorosa. Mas, Douglas, Você tem uma pergunta para o nosso Dr. Fábio?
3: Eu tenho uma pergunta. Doutor Fábio, primeiramente, muito bom dia, muito obrigado pela sua participação aqui no Show da Manhã. Doutor Fábio, é o seguinte, o senhor disse que muito provavelmente o governo americano pode vir com uma sanção contra Alexandre de Moraes. Porém, também falou que você chegou a ter a ajuda do Eduardo Tagliaferro para conseguir fazer a ação de defesa de Carla Zambelli na Itália, né? E nós tivemos também a participação de Alexandre de Moraes em derrotas em outros países, tanto da Europa, em outros lugares do mundo. E a gente sabe que existe, dentro desses países, pelo menos uma base do senso comum dentro da justiça. Será que a gente consegue falar numa espécie de organização internacional na força do poder judiciário? Você, como especialista no tema do direito, dá para a gente poder conversar sobre. Eu sou radicalmente contra essa ideia de uma concentração de poder mundial dentro de uma instituição, mas será que dá para a gente começar a tentar traçar um paralelo como a esquerda costuma fazer, né? Ah, a comunidade internacional, eles vivem com esse slogan na boca, né? Dizendo a comunidade internacional se posicionou contra. Será que a gente pode começar a pensar de uma forma da comunidade internacional também se posicionar contra Alexandre de Moraes e não só isoladamente? Os Estados Unidos da América, existe algum tipo de movimento dentre os advogados daqueles que são, tanto dessas pessoas que estão sendo perseguidas por Alexandre de Moraes fora do 8 de janeiro e aquelas que também estão incluídas no 8 de janeiro, como, diversas pessoas que tiveram que abandonar o país em exílio? Existe algum movimento nesse sentido para a gente conseguir fazer essa pressão, doutor?
1: Douglas, tudo bem? Douglas, aliás, parabéns pelo seu trabalho. Próxima vez que você for numa universidade tirar uma faixa ou me chama também, que eu gosto dessa brincadeira. Podia fazer um dia só de quem treina, botar eu, você e o Superman ali em Superman. Vamos ali na
3: No
1: USP
3: Lago São
1: qualquer dia.
3: Francisco, no Lago São Francisco.
1: Olha só,
2: Por favor.
1: o seguinte: quando se fala disso, aliás, a pergunta é muito boa. Infelizmente, quando a gente fala de juízes, ministros, não é só no Brasil que é ruim, não, é que o Brasil é muito ruim, né? Mas existe um corporativismo muito grande mesmo. O que a gente foi vencido na primeira instância ali na Itália, para ter uma ideia, é porque eles não conseguiam entender por que se falava de um ministro censurador. Então, toda hora que a gente vinha falar de Alexandre de Moraes, vinha os amiguinhos do embaixador, da AGU, e levantavam a mão, bravos, como se estivesse falando da mãe deles. Você não pode falar mal de um ministro do Supremo Tribunal Federal. Então, aquilo, até os ministros ali, os juízes, se olhavam e falavam: pô, como é que está falando mal de um colega nosso? Então, acho que existe ainda esse corporativismo. Mas também existe a questão de ultrapassar as barreiras do corporativismo. No caso, o Moraes, porque olha, tem o dossiê de novo, no dossiê do Rodrigo. Aí nós temos o documentário do Sérgio Tavares. Milhares e milhares de brasileiros com comunidades fora do Brasil. Então, o Yes Brasil, que tem praticamente em vários países, Estados Unidos, Europa, quase como um todo, é contra as arbitrariedades de Alexandre de Moraes. Nesse ponto, eu acho que uma hora os próprios ministros começam a falar: pô, se a gente proteger muito esse cara aqui, nós vamos ser expostos. Então, quantos pedidos de impeachment? Eu botei quantos pedidos de impeachment tem contra Alexandre de Moraes. Pô, falar que um é um pedido de impeachment exacerbado. Ah, pode ser que o cara acredite dois, mas 40, né? Pô, nós assinamos lá, eu e o Superman aí, o Rodrigo, a gente assinou um pedido de impeachment contra o Moraes ali no Senado. Mas são 40 e poucos pedidos de impeachment. Lá fora, quantos pedidos de ajuda foram feitos na Corte Interamericana do Direito, lá em Bruxelas também? Foram vários. Então, eu acho que daqui a pouco o Moraes não tem salvação, porque ele começa a contaminar, e é o que está acontecendo aqui, Douglas, a mesma coisa. Ele começou a contaminar o STF, aí o STF tentou blindar, falando: pô, não, vamos te ajudar, que amigo até o fim, né? Mas aí, a hora que começa 129 milhões aqui, outra coisa aqui, mais uma arbitrariedade ali, ele começa a ser é ali um câncer para as pessoas. Falou, pô, meu, daqui a pouco você vai chegar no meu esqueminha, né? Você chegar no meu esqueminha, aí fica ruim para mim. Então eu acho que o Alexandre Moraes ele está criando inimigos desses no mundo inteiro, né? Esses juízes todos no mundo inteiro não querem, eles não querem publicidade. Lembrando que o STF aqui aparece o dia todo. Nos outros países, ó, se você for ver na Itália, se você for pesquisar aí e falar, olha, os ministros do Supremo da Itália que falaram, você não vai ver a foto de um. Se você for ver nos Estados Unidos, provavelmente não tem nenhum dando entrevista. É só no Brasil, e deve ser nos paisecos aí, amigo do Lula, que eles tomam, né, e fazem o papel praticamente de presidente e o ditador da República. Mas eu acho que vai sim ter um movimento daqui a pouco, que Alexandre de Moraes ele vai ser persona non grata em vários lugares, Estados Unidos já é, mas na Europa ele vai começar a ser uma pessoa que vai queimar o filme dos outros ministros e ele vai acabar tendo a lição que ele tanto está esperando e dobrando a aposta sempre.
2: Aqui, Fabião, é judiciário estilo Mongólia, estilo mongoloide, estilo Zâmbia. É um negócio... Eu estava comentando ontem aqui na Associação Comercial de São Lourenço com o pessoal que a gente não está em 2026. A gente está em 1926, na Rússia Soviética.
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5: 10h51. Essas outras podem ser tudo, mas nunca vai ser acerto.

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8: E agora a gente conversa com o psicanalista Dr. William Castro. Doutor, qual a importância do diálogo dentro de casa?
9: Vivian, é no diálogo em casa é que a gente começa a exercitar a tolerância, onde o respeito realmente começa a vigorar. Então, quando você chama um filho para conversar, chama uma esposa, chama um esposo para conversar e expõe algo que você não conseguiu entender como uma forma que, de repente, a intenção o traz, porque muitos dos conflitos do lar, eles são com a base intencional. A pessoa imagina que, como ela tem uma boa intenção, isso vai chegar a contento e não é assim que acontece. A pessoa não consegue ver o que está dentro de você. Ela vai sentir aquilo que você está falando. E, às vezes, as suas palavras possuem gatilhos que vai alimentar traumas, vai trazer uma ancoragem de uma coisa ruim que essa pessoa tem vivenciado. Então, esse diálogo é extremamente importante. Eu sei que é cansativo, ainda mais nos dias de hoje, onde as pessoas passam muito tempo ouvindo um vídeo, ouvindo uma série, mas é extremamente necessário. É nesse exercício que a gente se molda um cidadão de bem.
8: É isso, doutor. A comunicação, o diálogo, é a maneira mais eficaz de fortalecer os vínculos.
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14: E aí, a gente vai esperar até 2089 para cair o muro, para a gente se libertar? Ou a gente vai agarrar a liberdade agora e forçar a barra para conseguir conquistar esse espaço, reconquistar um espaço? Os caras, eles brincam que a liberdade é como se fosse um favor que eles dão para nós. Liberdade de expressão é um favor do Moraes, né? Quando ele não quer te prender, ele não prende. Quando ele quer, qualquer pretexto serve. Que nem o feminicídio de ocasião, que nem a violência política de gênero ou o racismo estrutural. Tudo isso só tem uma coisa em comum. Tudo isso. Até a questão ambiental. Os caras querem usar discurso para prender as pessoas. A ideia do discurso violento. E, na verdade, a única violência que existe é a física. A gente nunca pode esquecer disso. Qualquer outro tipo de, aspas, violência simbólica é uma forma da esquerda usar o nosso discurso, que foi o que fizeram com a Carla Zambelli, inclusive. E eu quero aproveitar e pegar de maneira derradeira aqui com o Dr. Fábio, perguntar sobre a outra demanda judicial que a Carla está respondendo, sobre a questão do porte de arma. Como que está, doutor, essa questão? Porque, de novo, não teve absolutamente nada de errado. As pessoas podem não gostar de ver uma mulher pegando uma arma dentro daquele contexto. Agora, você tem porte. Você não atirou. Você não cometeu nenhum crime. Porque eu acho importante, doutor, a gente separar a questão estética do eu não gostei daquilo da questão legal de aquilo é ou não é um crime. Então, acho que seria uma oportunidade boa também para você trazer essa questão para nós, doutor.
7: Bem lembrado sobre essa questão da arma. Olha, eu tenho aqui, depois eu vou te passar, o Instagram da pessoa que foi a vítima da Carla Zambelli, tá? Eu vou te passar o Instagram e você vai ver essa pessoa e o advogado já comemorando num show ali, bem estilo esquerda, com aquelas pessoas maravilhosas, gritando que se Carla Zambelli chegasse, o que eles iam fazer com ela. Então, você já vê ali como são essas pessoas. No dia que aconteceu isso com a Carla, e já vou falar sobre a Itália, muita gente não fala isso porque eles só passam a mesma imagem da arma. Sim, a pessoa tem um porte federal. Tá? A Polícia Federal vai lá, faz tudo o que ela tem que fazer com você, investiga a sua vida inteira. Aí, nesse momento, ela libera o porte federal para defesa. Vem escrito isso no porte federal. Defesa. Bom, aí ela está num restaurante, vem um cara, se eu não me engano, com praticamente 2 metros. Se ele não tem 2 metros, é 1,98, alguma coisa assim. Mais 4 amiguinhos, que eles nunca vão sozinhos, né? São covardes, e começam a xingar a Carla Zambelli. Carla Zambelli se sentiu acuada nesse restaurante, o filho na época tinha 13 anos, se eu não me engano. Ela saiu do restaurante para tentar ir para outro lugar, ela foi cercada. Quando ela foi cercada, bom, cuspiram na cara dela, aquela coisa de petista, né? Cospe na cara, dá chute por trás, aquelas coisas deles. Nisso, a Carla Zambelli

0: ele tinha um segurança. Esse segurança, né, falou para todo mundo parar, não sei o quê, saiu andando, né? Ele não, na hora ele não sacou a arma dele, mas ele saiu andando, falou que ia chamar a polícia, tal. O segurança cai no chão, e isso tem vídeo, não é que isso a defesa inventa, tem o vídeo dele caindo no chão. Quando ele cai no chão, e a Carla Zambelli ali, totalmente né, com adrenalina, não sabendo o que está acontecendo, ele cai no chão e houve um barulho de disparo, tá? Houve um barulho de disparo. A Carla achou que existia alguém com arma de fogo, porque tinham várias pessoas. Ela sacou a arma para cessar, ela não atirou. Ela não atirou para cima, não tem nada deflagrado na arma dela. Ela simplesmente sacou a arma e apontou para o cara até que a PM chegasse. Então eu não sei para que serve um porte de arma. É mais fácil a gente comprar uma arma de bolinha lá, de bolinha de sabão, e sair com ela na rua, ou aquela do Batman que saiu o bang na frente, porque se você tem um porte federal para defesa pessoal e você saca, você imagina se ela tirasse. Então, eu acho totalmente desnecessário o porte federal, se na verdade você não pode usar. Mas estava tudo bem até, Marco. Muita gente não sabe. Ela foi para a Polícia Civil e estava aqui no Tribunal de Justiça de São Paulo. Juridicamente, o que poderia acontecer com a Carla Zambelli? Ah, olha, tecnicamente você não poderia estar portando a arma, naquele local por causa das eleições, né? Tudo bem, então vou te cancelar o porte de arma. Eu vou entrar aqui com uma medida administrativa e poderia, se o juiz fosse um juiz muito maléfico ali, falar, cara, eu vou te condenar aqui também, porque você estava com a arma naquele lugar, mas vou te dar aqui pagamento de cesta básica. Isso para mim já era o suprassumo do que poderia acontecer juridicamente contra a Carla Zambelli. Mas Gilmar Mendes, obviamente, quando viu que somente o pedido da hackeragem do CNJ não ia ser suficiente para extraditar a Carla Zambelli, ele pegou a toque de caixa, levou ao STF, inclusive que ele levou o processo, depois vou te mostrar. Ele levou o processo e deixou as testemunhas. Então, por exemplo, esse policial que caiu no chão, que é testemunha do processo até a favor da Carla, ele era o segurança. Ele não foi levado, tá, para o STF. Até, o depoimento dele ficou no Tribunal de Justiça do Estado de São Paulo. É ridículo. Então, lá fora, esse negócio da arma pesou, porque eles levaram aquela imagem da mulher armada, uma coisa. Isso que a esquerda defende tanto, né? A igualdade das mulheres, mas aí a mulher armada é uma coisa que não pode acontecer. Mas isso aí, para mim, Marco, foi, apesar de precisar de uma nova decisão da Corte Suprema da Itália, eu entendo que isso vai ser a mesma decisão que teve lá atrás. Do caso do CNJ, porque eles deram a mesma decisão para os dois assuntos, que era condenar, né? Agora soltaram a Carla. Penso eu, se o Supremo italiano quisesse extraditar a Carla Zambelli, ela continuaria presa até que saísse a sentença da arma. Então eu tenho praticamente aí uma 99% de certeza, e olha que é difícil falar isso, que já soltaram a Carla. Porque vão enviar, obviamente, uma decisão favorável à não extradição dela. Então, mais uma vez, mais a vergonha aí, do Gilmar Mendes passando fora do Brasil, né?
1: Muito bom, muito bom. Deixa eu agradecer aqui o doutor Fábio Pagnozzi para seguir na rede social, o doutor Fábio, que é um queridíssimo pré-candidato a deputado estadual, não é mesmo, doutor? Pelo Partido
0: Federal,
1: Novo.
0: por enquanto. Por enquanto é federal.
1: Federal?
0: Vamos
1: Que
0: ver.
1: maravilha, olha que chique. Temos um
0: Chique.
1: federal, um candidato pré-candidato a federal e dois pré-candidatos a estadual aqui no programa. Que maravilha. Deixa eu, então, agradecer e falar, ó. Fábio Pa,
2: E um
1: Pagnozzi.
2: pré-candidato a
1: Desculpa.
2: senador, né, amor? Você esqueceu?
1: Pré-candidato ao Senado aqui por Minas Gerais também, meu querido
2: Ah, agora
1: amigo.
2: sim,
1: Sim,
2: agora sim. Desculpa aí, pode falar aí o arroba do Fábio.
1: obrigado. O doutor fica no final e o Fábio Pagnozzi antes. Então é Fábio Pagnozzi, de doutor, também assim no Instagram. Sigam as redes sociais do Dr. Fábio para se inteirarem sobre tudo o que está acontecendo também no Brasil, porque ele tem um trabalho maravilhoso e tem feito um trabalho incrível também com a Carla Zambelli. Obrigado, grande Dr. Fábio. A gente vai fazer esse treino na Big Iron quando você vier aqui para Minas Gerais também, na Pampulha.
0: Eu vou para aí, vou para aí, vou combinar com você. Depois, ó, estou devendo uma visita para o Rodrigo e o Douglas eu já estou vendo aí. Vou chamar ele daqui a pouco, que eu tô preparado aqui. Eu estou na semana adrenado por causa dessa vitória com o Moraes. Eu preciso tirar essa energia aqui de dentro, entendeu? Um
2: Vamos lá,
0: abraço a
2: Igor. A
0: todos
2: venda está de
0: vocês, viu,
2: greve.
0: gente?
2: Bora lá.
0: Bom dia, tchau.
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8: Dica de hoje: o uso dos porquês. Quem nunca se confundiu com eles, não é mesmo? Mas é bem fácil. Veja só, porquês separados são usados em perguntas, sem acento no começo, com acento no final. Já o porquê junto e sem acento é usado para a resposta. E o porquê junto com acento é aquele que é substantivado, ou seja, ele recebe um determinante. O porquê, esse porquê, aquele porquê, um porquê. Veja só como é fácil e simples. Não erre mais. Para mais dicas, continue com a gente na 92.3 FM. Eu sou a professora Eleandra Toscano.
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1: E a gente tem, aproveitando aqui a pauta, meus queridos amigos, a gente precisa do like de vocês. A gente está 1.500 likes defasados, tem 6.500 pessoas assistindo a gente em vários canais. No Marco Antônio Costa, aqui no X também, no canal do Fio Diário, em várias rádios, em nome da 92.3 Estúdio FM, lá de Cascavel, agradecer a veiculação do nosso programa. E se inscrevam no Fio Diário também, aqui, ó, 540 mil inscritos no canal. Junto com o canal do Marco Antônio Costa, a gente está quase batendo 750 mil. Então, pedir essa forcinha para vocês, porque é fundamental, sim. Vamos chegar no 1 milhão aos poucos, né? Juntando os dois canais, a gente chega no 1 milhão. E agradecer o carinho e o apoio de todos vocês para nós. Vocês fazem a nossa jornada ficar colorida de verdade, porque a gente olha muito para um fosso que parece não ter fundo, mas ele tem. E a gente precisa salvar o país desse atoleiro desgramado do Supremo. E para variar, nós temos a imprensa estatal dando recados. Vamos lá. Matéria 2 aqui, ó, a Globo mandando recado e dizendo que vorcaram que era a segunda turma do STF. Pra quê?
13: O que, que as pessoas com quem eu converso sobre a investigação me dizem o tempo todo? O fiel da balança desse caso Master, no Supremo, na segunda turma, é sempre o ministro Cássio Nunes Marques. A gente antecipou aqui, quando da análise na segunda turma da prisão do Vorkar, da segunda prisão do Vorkar, tinha uma expectativa do Centrão de trabalhar também junto à segunda turma para soltar o Vorkar. Não soltar para o Vorkar sair na rua, para o Vorkar ir para a prisão domiciliar, que já seria um alívio para essa turma do Centrão, que estava com medo exatamente do que ele tá fazendo, que é uma delação premiada. Só que, vou repetir, eu escuto essas apurações, isso é o fato, essa é a apuração. Agora eu vou para a minha opinião. Otávio, eu escuto essas apurações e fico pensando que existe uma tentativa o tempo todo dessa turma do entorno do Vorkar, não de ampliar o escopo da delação, como muita gente está dizendo que ele pode fazer agora, que a polícia rejeitou, o Juca saiu, e aí ele está vendo que a situação dele está ficando cada vez mais um beco sem saída. Mas é uma aposta em manobrar, em tentar, de uma certa forma, esvaziar o poder do relator na segunda turma. Ou até, em último caso, tentar tirar o relator ali, fazer uma articulação. Ou seja, é o sistema tentando salvar o sistema. É assim que eu estou enxergando essas apurações quando eu apuro, quando me contam. Ó, mas tem mais uma manobra que pode ser. Ninguém fala assim, né? É mais uma manobra. Fala, mas tem isso que pode acontecer. Mas a leitura é isso. Então, vamos acompanhar para ver o placar dessa prisão do Henrique Vorkar.
1: Posso trazer um ponto interessante, Rodrigão, para você? Esse papo de ficar tratando julgamento como uma espécie de jogo de futebol, onde você tem manobras e ministros que adiantam votos e fazem pressões e falam para a imprensa, isso é tudo menos atividade jurisdicional. Isso é o oposto, isso é atividade política. E é isso que, no meio da fala de todo mundo da Globo e da CNN, é o que se perde na comunicação, e parece que se perde de propósito, porque ao invés deles ficarem toda hora relembrando a audiência que já é um absurdo falar sobre isso, já é um absurdo eles saberem detalhes. Pô, eles são boca de aluguel de vários ministros. Então, quer dizer, eles não podem falar que isso é um absurdo, mas, na verdade, a essência do absurdo está nisso. Ah, fontes do STF me falaram, Daniela Lima, o Dino, né, que fica lá, não, fontes do gabinete. Que é isso? Isso é tudo menos atividade do judiciário. Isso é tudo criminoso.
14: acostumado a ver dessa forma, Marco. É, mesmo quando eu estava na faculdade, já era forte esse movimento entre os advogados. Eles chamam do neoconstitucionalismo. É o novo constitucionalismo. O que isso quer dizer? É pegar a Constituição e, a partir dela, da Constituição brasileira, que é aberta demais, que você pode interpretar qualquer coisa a partir dela, você reler todo o ordenamento jurídico brasileiro. E a consequência é justamente essa. É você normalizar o papel de um juiz, de um desembargador, de um ministro do STJ ou do STF, não de julgar, não de analisar o que diz a lei, o que diz o precedente, aquilo que aconteceu no passado, para você decidir como será definido aquilo que foi trazido perante a você enquanto juiz. Não, não é fazer isso. Não é discutir a técnica, porque existe técnica, existe texto da lei que deve ser seguido. Não, nada disso. O que acontece no STF, principalmente, mas que de lá emana para todos os outros órgãos do judiciário, é um uso político, é um uso ideológico. A partir de uma Constituição que é aberta, a partir de uma Constituição que permite que praticamente qualquer interpretação seja possível, às vezes, até para analisar os seus próprios dispositivos, ou seja, nem a Constituição se torna uma base de estudo, a partir disso, você consegue definir aquilo que é a tua vontade, ao invés daquilo que é o direito. O ministro que está sendo investigado, o ministro que tem notícias lançadas contra ele, chega à conclusão, claro, que beneficia ele, que a notícia da Cruzoé não deveria estar circulando, que isso ofende a dignidade do STF, como aconteceu com o Dias Toffoli. Aliás, foi o início de toda esta crise institucional que a gente vive hoje, quando o ministro Dias Toffoli impediu que a Cruzoé, que a revista, agora não me lembro qual outra, o Antagonista, divulgasse a informação de que ele era o amigo do amigo do meu pai. Então é muito evidente que quando não existem balizas, não existem limites para o que o juiz pode decidir, nem mesmo no que o texto da Constituição e da lei faz, que as decisões começam a ser em proveito próprio. E o que me impressiona disso tudo é que, até recentemente, nós tínhamos uma mídia que só repetia. Veja, se o STF decidiu, está decidido, nada pode ser feito. Eles que, enfim, comandam o país. E veja que curioso, aqueles que estavam até pouco tempo atrás validando, aliás, ainda hoje fazem isso, né? Eles mesmos reforçam esse sistema, eles mesmos protegem esse sistema. Agora me impressiona, porque eu concordei, eu quando começo a escutar a Andréa Saad falar, eu geralmente fico desconfortável, porque eu discordo de tudo que ela fala, geralmente, mas hoje eu concordei e espero que essa opinião passe a se repetir. Quem sabe finalmente são ventos de mudança chegando, porque quando o jornalista da Globo começa a reconhecer problema, quer dizer que não tem mais como esconder.
1: Não tem mais como esconder, mas você falou em neoconstitucionalismo, Rodrigo Marcial, e o grande arauto e defensor do neoconstitucionalismo, que nada mais é do que... Vai, pessoal, vamos tentar fugir desse joguete semântico para ficar tudo muito claro para a nossa audiência. Neoconstitucionalismo é o pós-direito. Puta, ficou pior, né? Vai. Neoconstitucionalismo é... A norma não vale mais. A norma é só uma referência, ok? Então não importa se tem regra na Constituição. Essa regra pode ser relativizada, porque o juiz ele tem o dever constitucional de defender também princípios implícitos da Constituição.
14: Vamos dar então, um exemplo polêmico, Marco. Bem concreto. A Constituição dizia casamento é a união do homem com a mulher. É isso que estava previsto no texto constitucional. Antes Sim. de mudar a Constituição, eles falam, não. Na verdade, a Constituição queria dizer outra coisa. Pode ser a união de quaisquer sexo. Não estou entrando no mérito, mas é a forma. Veja que isso começa a destruir o sistema jurídico. Porque não é o parlamentar decidindo, é o ministro falando.
1: É o ministro. Lembra do aborto de anencéfalos? Isso daí é o começo também do ativismo judicial que explodiu depois. No Código Penal, as excludentes de ilicitude estão claras. O Supremo foi lá e colocou mais uma. Questão da União também, como você bem pontuou aqui. Então, eles vão adicionando pontos da legislação sem estar escrito em algum lugar.
14: Homofobia é crime?
1: Porque eles não tiveram crime. É, exato, transfobia, racismo, brincar com conceito. Isso é neo, o que eles chamam de neoconstitucionalismo, mas é um negócio criminoso, é ativismo judicial criminoso. Ou a gente pode chamar de... A gente vai ter que inventar um tipo penal para isso, para reconhecer isso na realidade. Crime judicial, quando o juiz reiteradamente abusa do poder usando de subterfúgios interpretativos e linguísticos para violar a própria norma direta da Constituição. É a imunidade parlamentar do Daniel Silveira, é o decreto de graça também do Daniel Silveira. Uhum. Pô, aí vai para todos os lados isso daí. Porque aqui é reiterado.
14: São 156, só aqui.
1: Só aí. E vai vir a segunda edição e depois a dossiê Gilmar. E a gente vai ajudar no dossiê Gilmar e muito, meus amigos. E na segunda também. Mas olha só, temos também o Barroso. Eu falei e não coloquei o vídeo do Barroso, né? Eita, nós, vamos lá. Barrosinho para você, Douglas. Você que queria, ó.
15: O ex-ministro, o ex-presidente, né, do STF, Luiz Roberto Barroso, afirmou na manhã deste sábado que é preciso separar o juízo que se faz do ministro do Supremo do papel institucional da corte. Então, a Beatriz Manfredini vai trazer todos os detalhes para a gente.
16: O ex-presidente do Supremo Tribunal Federal, Luiz Roberto Barroso, ponderou em evento com empresários que a corte até agora não tomou decisões favoráveis ao Master, apesar da proximidade de ministros com o ex-dono do banco, Daniel Vorcaro. Questionado sobre uma possível desconexão do STF com a população, ele afirmou que é preciso separar condutas individuais de um todo.
17: É preciso não prejulgar e esperar que as investigações terminem. E depois é preciso fazer uma distinção entre o juízo que alguém faça sobre ministros individualmente e o papel institucional do Supremo. O papel institucional do Supremo, eu acho que ele não foi minimamente abalado. O Supremo continua tomando decisões importantes, com grande transparência, com fundamentação, com debates públicos de qualidade, de modo que é preciso não se deixar contaminar por um episódio ou outro e fazer com que isso desmereça a instituição e o papel que ela tem para o país. Tanto é não pré-julgar as pessoas, esperar as investigações e ser capaz de separar comportamentos individuais do papel institucional da corte.
1: E aí, Douglas? É mais ou menos o que a gente falou e, de novo, né, o cara não larga o microfone. É impressionante. Só que agora ele pode. Né? Tá fora. Ele deu aquela assustada, deu aquela corrida, mas a gente ainda precisa apurar e fazer o dossiê Barroso também, Douglas.
2: Com certeza, Marco. Eu diria, Marco, que o Barroso, ele foi, na verdade, né? Não é mais, mas continua sendo um dos ex-ministros mais repugnantes do STF. Se você coloca em comparação, você tem lá Gilmar Mendes, Barroso e Alexandre de Moraes a 100 km por hora correndo para saber quem é que é mais odiado pela população brasileira. Mas eu aposto no Barroso por uma razão única e simples. O Barroso, ele tem uma característica, sabe, que eu vou dizer para você. Ele tenta ser polido e essa polidez dele acaba parecendo ares de certa intelectualidade que é utilizada para falar, olha só, como bolsonaristas e esse pessoal de direita são pessoas que não merecem ter nenhum tipo de respaldo de qualquer instituição que seja, porque não deveriam estar no cenário político nem em qualquer outro cenário. Enfim, o Barroso, ele é aquilo que é mais característica, a maior repulsa da população brasileira, porque ele consegue colocar isso em palavras e ainda de uma maneira tão hipócrita que eu não consigo sequer imaginar que alguém chegaria a esse ponto. Por exemplo, se você pega o que Barroso está falando, ele está dizendo que você tem que separar a atuação do ministro do Supremo Tribunal Federal para o Supremo Tribunal Federal. Mas esse tipo de coisa não foi utilizada, por exemplo, quando você falava do Daniel Silveira com relação à Câmara dos Deputados. Ele perdeu o mandato, ele foi preso. Daniel Silveira, ele estava falando enquanto deputado federal ou enquanto Daniel Silveira? Ele estava falando enquanto Daniel Silveira. Ele mesmo disse isso. Ou seja, não representava a Câmara dos Deputados. caso, mas ele foi sancionado, ele teve uma pena como se estivesse no exercício do mandato. Isso sem falar também nas inúmeras, nos inúmeros ataques que acontecem com diversos outros parlamentares que são de direita, mas que eles não separam, não existe essa separação, ou seja, só é necessário e legítimo existir essa separação, né, de ministro do Supremo Tribunal Federal para o Supremo Tribunal Federal, quando quem está fazendo a merda

0: É alguém do STF. Aí tudo bem, olha, vejam só. Na verdade, o que o Edson Fachin estava fazendo, melhor, o Dias Toffoli estava fazendo com o Vorkaro, não tem nada a ver com o Supremo Tribunal Federal. Tirem isso da cabeça de vocês. É necessário que separe esse tipo de coisa. O que Alexandre de Moraes teve com o Daniel Vorkaro também não tem nada a ver com o Supremo Tribunal Federal. Na verdade, é uma coisa pessoal do Alexandre de Moraes, então vocês têm que separar. A conduta, o que eles estão fazendo aqui é claramente isso. Eles estão tentando limpar a imagem de uma instituição podre que está em frangalhos com relação à sua popularidade com a população brasileira, que a população brasileira, em todos os institutos de pesquisa, mostra que o STF está lá embaixo. E eles estão, de certa forma, tentando reanimar, tentando trazer qualquer tipo de coisa que seja. É por isso que você vê ressuscitando aí o Barroso para vir falar bosta novamente. É por isso que você vê pessoas como Andréa Sadi. Andréa Sadi, eu acho que ela foi a militante de esquerda mais radical da universidade, se é que fez universidade, né? Porque hoje em dia qualquer idiota pode ser jornalista, mas ela se formou, ela chegou à Globo News justamente por causa desse comportamento dela de negar a realidade e transformar um discurso em outra coisa que é o seu extremo oposto, justamente para poder defender uma causa política. Porque o que o Barroso está fazendo, que os ministros do STF estão fazendo é justamente isso: defender uma causa política. Eles pouco se interessam com a lógica dos fatos.
1: Muito bom, grande Douglas. É isso aí, cara. A gente precisa martelar muito essa questão e relembrar o pessoal sobre os vícios de Barroso e, mais importante até, nós não podemos esquecer quem começou, do ponto de vista doutrinário, acadêmico, não importa, tá? O autor intelectual do, como eles gostam de falar, né? Queremos buscar os autores intelectuais do golpe do 8 de janeiro. Eu posso dizer isso com muita tranquilidade. O autor intelectual, um dos principais autores intelectuais do golpe do Supremo Tribunal Federal é Luiz Roberto Barroso. Isso não pode nunca ser esquecido, não é mesmo? Paulo Henrique, meu querido PH Vox, quanto tempo! Que saudade! Paulão, como é que você tá, irmão? Bom dia!
2: E aí, meus amigos, tudo bem? Bom dia, Marco, Douglas. Estamos aí também com o Rodrigo. Olha, satisfação enorme. Tá me ouvindo?
1: Eu
2: Acho
1: tô,
2: que
1: mas
2: não.
1: a conexão do Douglas acho que deu pau.
2: Ah, tá.
1: Aí
2: Pensei que
1: acontece
2: tinha
1: com algumas
2: sido minha aqui.
1: conexões, perdão.
2: Saudades também, mandar aqui também um abraço para o pessoal do backstage, né? O Matheus está aqui, o Claudião. Saudades, pessoal. Fazia tempo que eu não aparecia. Estamos aqui, Marco. Como é que vai tudo? Né? Até que enfim vocês me chamaram, viu? Vou fazer uma reclamação pública aqui.
1: Pode reclamar, porque a gente precisa, sim, continuar chamando todo mundo que a gente adora. É que a live ela parece longa, mas acaba sempre faltando, né, de tanta pauta que a gente precisa passar. E daí também eu estou viajando, né, pelo sul de Minas, então esse período de pré-campanha é uma loucura, mas estou muito feliz de estar aqui com você, Paulão. E eu queria que você trouxesse para nossa audiência uma atualização sobre o cenário geopolítico, principalmente o que eu queria que você trouxesse para nós, o que que você acha que mais vai impactar nas eleições brasileiras neste ano de 2026? Dentro do contexto geopolítico dos Estados Unidos, tem uma viagem do Flávio que ele está querendo marcar com Donald Trump para fazer uma conversa. Tem também a própria questão geopolítica dos Estados Unidos e a questão interna deles. Qual é o ponto que você acha mais importante para trazer hoje para a nossa audiência sobre isso?
2: Olha, meu caro, eu vou fatiar aqui então esses pontos que você trouxe. Eu vou começar pelo aquilo que está mais no holofote agora, que é a questão envolvendo o senador Flávio Bolsonaro. Bom, existe uma expectativa, né? Não foi confirmada abertamente por nenhum lado de que essa visita ao dono, ao aqui a Washington, né? Estou aqui em Washington DC, mas que o presidente vai se encontrar com o senador brasileiro. Mas nos bastidores há aí um indicativo muito forte de que essa reunião possa acontecer. E aí, eu até fiz uma postagem agora essa madrugada no Twitter explicando algumas questões técnicas envolvendo tudo isso, Marco. O que que acontece? A agenda do presidente Donald Trump, ela foi divulgada para hoje. Ontem foi feriado aqui nos Estados Unidos, o Memorial Day, onde a lembrança, a memória pelo sacrifício de todos os soldados tombados e os que estão na ativa é celebrada aqui dentro, então o presidente ficou muito fechado com isso. Agora pela manhã, o presidente Donald Trump tem uma visita anual ao dentista e ao médico também, e na parte da tarde ele tem três reuniões que não estão muito bem especificadas o que seria, tá? Então gera aí uma especulação em cima disso. Só que existem alguns detalhes que eu fui buscar tanto com o Press Office da Casa Branca, tanto com o Departamento de Estado, e fui também conversar com alguns diplomatas para entender o cenário. Bom, tem uma situação que é a seguinte, Marco. O senador Flávio Bolsonaro, ele não está aqui nos Estados Unidos em uma missão oficial do Senado, tá? Então, é um pouco mais complicado, pelo que eu pude apurar, para ele assumir a postura de visita oficial ao presidente dos Estados Unidos, o que reduz a expectativa de que, caso haja esse encontro entre os dois, ele seja aberto à imprensa, que era algo que todo mundo estava esperando e toda a mídia está trabalhando em cima. Até porque, se houvesse esse cenário de uma visita oficial, tá? Uma visita aberta, ela teria que ser ali intermediada pelo Itamaraty, que hoje é ali direcionado e tem toda a orientação feita pelo Partido dos Trabalhadores, que é o partido do presidente em exercício do Brasil, Luiz Inácio Lula da Silva. Então, se essa reunião acontecer, possivelmente ela será no âmbito mais fechado, sem abertura com a imprensa e sem a divulgação de uma agenda oficial, pelo que eu pude apurar aqui, tá certo? Agora, sobre a segunda parte, mas não sei se vocês querem comentar algo sobre isso ou se eu já vou para a segunda parte da pergunta, meu caro.
1: Pode ir, acho que... não sei se vocês querem adicionar algum contexto, alguma questão relevante, Rodrigão, Douglas...
2: Perfeito. Então, assim, sobre a questão envolvendo o que vai ter impacto nas eleições desse ano. Olha, Marco, com certeza, se a gente for olhar para o cenário do Brasil, vai ser a questão econômica, tá? Porque a guerra no Irã, ela está fazendo com que o mercado internacional esteja se preparando para uma crise. O que está acontecendo nesse momento? Nós temos dois grandes apagões que estão batendo na porta. Um meio que já começou, que é o do setor aéreo. Nós podemos ver dentro do Brasil vários voos internos já foram cancelados, estão sem expectativas de volta de alguns destinos que eram meio que deficitários. Isso atrelado às políticas que o governo Lula vem tomando quanto ao setor aéreo já vem causando vários problemas. Mas no mundo inteiro nós estamos passando por um problema de um apagão de pontes aéreas importantes, de hubs aéreos, tanto na Europa quanto aqui nos Estados Unidos. Nós tivemos até a Spirit, que era uma companhia aérea que já estava ruim das pernas, que acabou ali quebrando, tá? Ela quebrou, decretou falência, todos os aviões estão no chão nesse momento. E isso muito por conta da dificuldade da cadeia de suprimentos envolvendo a querosene de aviação. Por mais que você estabilize a distribuição do petróleo vindo ali do Estreito de Hormuz e que abastece principalmente a Ásia, o refino é mais demorado e toda a parte logística ali do querosene de aviação, ele acaba demorando mais para estabilizar o abastecimento. Então nós temos aí um cenário que as passagens aéreas vão ficar cada vez mais caras e teremos cada vez mais linhas aí canceladas ou suspensas por muito tempo nos próximos meses. Mas a questão do combustível, ela é um outro ponto que vem pegando bastante, tá? Porque nós estamos vendo uma alta do combustível no mundo inteiro. Aqui, por exemplo, em Washington, uma semana antes do início da guerra, eu abasteci o carro com $2,89 o galão. Agora já está chegando a $4,60. Então, assim, o aumento está sendo sentido, isso está fazendo com que o preço na gôndola ainda suba bastante e tem impactado até dentro do Congresso americano. E esse efeito cascata de incerteza política aqui dentro acaba sendo levado para a questão de alta de juros, preço do combustível no mundo inteiro. E no Brasil a gente tem um problema muito grande que o governo está subsidiando principalmente o preço do diesel. E essa bomba vai estourar. E provavelmente esse subsídio vai ser ali segurado, né? Essa panela de pressão ela vai ser segurada até a eleição. E depois, no ano que vem, isso vai explodir com muita força nos cofres públicos e essa conta vai ser compartilhada por todos nós brasileiros. Essa é a verdade, vai impactar tudo. Há já indícios de que a Petrobras estaria fazendo um subsídio do diesel de quase

0: como também a situação dos Estados Unidos com relação às decorrências do que vem ocorrendo através dessa guerra, né? Mas, o PH, eu queria saber com relação ao que acontece com o movimento MAGA nos Estados Unidos. A gente sabe que nos últimos meses tem diminuído um pouco essa questão daquele apoio massivo que nós tivemos, principalmente depois daquela publicação tanto quanto polêmica do Donald Trump, né? Que algumas pessoas chegaram a dizer que ele estava se comparando a Deus ou a Jesus Cristo. E eu queria saber como é que está o movimento hoje MAGA, Make America Great Again, nos Estados Unidos. A gente pode dizer que ele conseguiu sobreviver a todas essas coisas que vinham ocorrendo? Isso pode impactar também na próxima eleição para presidente da República, quando os republicanos tiverem uma escolha? Ou não tem nada a ver, as coisas estão separadas. Eles estão conseguindo consolidar um apoio voltado a Donald Trump tão forte que tem resultado em, por exemplo, o que aconteceu recentemente daquele atentado à Casa Branca, porque esse atentado à Casa Branca mostra que o nível de polarização nos Estados Unidos continua alto. E veja bem, eu não estou reclamando com relação a isso, eu acho que a polarização ela tem que existir sim. Porém, não é esse nível de você querer assassinar outra pessoa por causa do seu posicionamento político, né? Então, como é que anda o clima nos Estados Unidos? As pessoas elas continuam apoiando com força esse tipo de movimento, ou isso pode impactar nas próximas eleições daqui a mais ou menos 2 anos?
1: Olha, Douglas, essa pergunta é bem interessante e esse final de semana ela deu um termômetro muito grande, tá? Eu já vou começar pelo final da sua pergunta. O impacto vai ser mais ou menos em 5, 6 meses, tá? Que vai ser nas eleições de middle term. Essas eleições elas vão renovar ali 2/3 do Senado americano e toda a Câmara dos Representantes, que seria a Câmara Federal, né? A Câmara dos Deputados que nós temos no Brasil. E existe ali um risco muito grande do presidente Donald Trump perder a Câmara dos Deputados, tá? Esse risco ele é sério. Inclusive, a própria base republicana está tentando dar alguns sinais para a Casa Branca, demonstrando que isso pode acontecer. O que conta a favor do presidente republicano é uma espécie de redistritamento que está acontecendo em vários estados e que pode garantir aí uma maioria republicana muito apertada, mas a margem para negociação com o Congresso está bem complicada. No Senado já é mais difícil dessa maioria republicana ser desfeita, o que ajuda o presidente a impedir processos de impeachment ou algo do tipo que os democratas estão tentando muito. Então, esse é um cenário bem complicado. Agora, a sua pergunta é ótima, meu caro, sobre a situação do movimento MAGA. Eu vou tentar ser bem sucinto aqui. O movimento MAGA, ele vem passando por uma crise interna já faz pelo menos 3 anos, desde 2023, o Partido Republicano como um todo. Mas depois das eleições, ele ficou ali muito rachado entre duas alas. Uma ala com a visão mais tradicional dos Estados Unidos, da direita, e uma outra ala mais isolacionista. E ficou muito bem definido quem estava de cada ala. Você tem o presidente Trump como um termômetro que joga um pouco de cada lado, mas você tem o Marco Rubio com essa ala mais tradicional do conservadorismo americano, e nós temos a ala mais isolacionista ali, capitaneada pelo J.D. Vance. No início do governo Trump, ali nos primeiros 4, 5 meses, a ala do J.D. Vance tinha muita força, só que ele foi continuamente perdendo protagonismo e o Marco Rubio veio ganhando, principalmente com a visão dos Falcões, que é essa visão mais de a paz pela força, que vem muito ali das estruturas do governo de Ronald Reagan nos anos 80. E o que vem acontecendo no meio de tudo isso é que essa ala que é chamada de Black MAGA, né, ela foi passando por vários problemas de escrutínio público, principalmente uma grande influência de narrativas russas e das ideologias de Alexander Dugin também. Então, grandes expoentes ali do movimento MAGA começaram a ser expurgados e chegou ao ponto que o próprio presidente Donald Trump teve que fazer isso. Então, nós temos alguns nomes como Megyn Kelly, Tucker Carlson, Candace Owens, Nick Fuentes, entre outros, que estavam, inclusive, já fazendo propaganda contra a própria administração Trump e prometendo retaliação, que foi o caso do Nick Fuentes nas eleições que estão por vir. Então, hoje ainda eles falam para muitas pessoas, mas de certa forma eles foram expurgados. O Alex Jones é outro também,

0: que foi alvo do presidente Trump, e isso levou até mesmo, tá, a essas pessoas abertamente falar, como a Candace Owens, que estava na hora do vovô voltar para o asilo, falando sobre o Donald Trump. Então, assim, o cenário é de racha, mas boa parte da influência russa que está crescendo muito nos meios da direita, não só aqui nos Estados Unidos, como no Brasil e na Europa, aqui nos Estados Unidos começou a ser expurgado, né? Esse processo começou a ser feito, meu caro. Essa é a resposta curta, tá, Douglas? Daria para fazer um programa inteiro sobre isso.
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5: 11h41.
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14: Muito bom. E, Rodrigão, tem também uma pergunta para o Paulo Henrique Araújo.
15: Eu quero aproveitar que estamos com um importante comentarista de geopolítica e consegue trazer com maior simplicidade essas questões e fazer uma pergunta sobre aquela famosa frase do estrategista político do Bill Clinton, do James Carville, que it's the economy, stupid. É a economia, idiota, seria a tradução em português. Isso para se referir, é claro, aos resultados eleitorais. A tese dessa vertente da política é de que a economia, se não determina, ao menos é um dos fatores principais para definir o resultado econômico. E eu quero perguntar se o PH Vox concorda com essa ideia ou se ele acha que, como diz o Paulo Guedes, é a cultura que está agora no volante do carro e de que forma isso vai impactar as eleições, já que ele já comentou sobre as eleições do midterms, lá, as eleições agora do Congresso americano, de que forma ele vê a economia ou a cultura impactando as eleições aqui no nosso Brasil.
0: Olha, Rodrigo, eu acredito que assim, essa questão ela precisa ser respondida em duas marchas, né? A marcha mais lenta é a que define o futuro. Obviamente, a cultura, isso não se discute. Mas os resultados práticos daquilo que nós vamos aplicando no campo cultural, ele vai acabar refletindo também na economia. Então, a gente pode olhar, por exemplo, a questão da cidade de Nova York. Nova York foi uma cidade que, depois que o Rudy Giuliani recuperou ali com a política de tolerância zero, mudou a questão cultural da cidade, passou pelo 11 de setembro, ele entregou uma cidade reestruturada, limpa, bonita, com a economia avançando, e os democratas ali, a esquerda, pegou e veio com todo um embalo progressista no âmbito cultural, refletido em políticas que acabam também se tornando econômicas. E o que nós estamos vendo hoje com a cidade de Nova York? Eu estive lá no final de 2025, uma cidade extremamente suja, degradada. A população, você olha na rua que praticamente só ficou os radicais dentro de Nova York. A maioria da população que tinha uma visão mais sóbria da realidade estão deixando, os grandes investidores estão deixando a cidade, e praticamente o Zohran Mamdani, ele teve que pedir um great reset da cidade para Albany, que é a sede do governo estadual, que está ali muito reticente. A Rochu, por exemplo, que é a governadora do estado de Nova York, que em 2023, quando tinha acabado de ser empossada, mandou todos aqueles que não concordassem com as políticas que estavam sendo vitoriosas nas urnas pegar os seus ônibus e ir embora para a Flórida, que lá eram seus lugares. Ou seja, ela estava falando do âmbito cultural, aquele que aparentemente estava trazendo vitórias, né, no campo eleitoral. Bom, há um mês atrás, ela fez um apelo para que os grandes investidores voltassem para Nova York, porque o tamanho do rombo, do déficit fiscal, ele estava impossível de pagar, e o estado estava precisando dos nova-iorquinos que têm o seu coração nesse grande estado, aí apelou para o emocional. Ou seja, a gente vê que o aspecto cultural, ele é o que vai definir o longo prazo, e no curto prazo é o que a Margaret Thatcher dizia: o socialismo dura enquanto o dinheiro dos outros ainda persiste. Quando acaba, acabou o socialismo, né, meu caro?
14: Sempre muito eloquente e elegante, tanto a Margaret Thatcher quanto o Reagan e Paulo Henrique Araújo. Olha só esse homem, gente. Ó, sigam o canal do Paulo Henrique Araújo. PH Vox, né, Paulão? Como é que tá?
0: Exatamente.
14: O PH? Qual que é a meta? Qual que é a meta?
0: A meta, não vamos colocar meta, mas quando a gente bater a meta, a gente dobra ela. Não resistimos. Desculpa, Marcão. A meta, meu cara, é a gente chegar aí pelo menos em 500 mil inscritos esse ano lá no PH Vox. E tem um outro canal também, Marcos, se você me permite aqui, o PH Araújo nos Estados Unidos, que eu faço um conteúdo mais fechadinho, né, ali de 7 a 10 minutos também, porque o pessoal reclama muito, pô, o PH Vox às vezes é muito longo. a gente faz alguns materiais mais curtos lá também diariamente, meu caro.
14: Fantástico, muito bom. Então sigam lá também aqui, ó, PH Araújo e PH Araújo no X, PH Araújo Real no Instagram. Obrigado, meu amigo. Muito, muito feliz de reencontrá-lo. E agora a gente mantém contato sempre, porque eu sinto saudade de uma pessoa ponderada e elegante. Por isso que eu coloco sempre pessoas muito mais elegantes, muito mais ponderadas do que eu aqui no programa, né? Para dar um equilíbrio de elegância. Isso serve para ele também, ó, o Rodrigão ali, ó. O cara tá...
0: Não, o cenário do Rodrigo tá uma coisa espetacular, né? Vamos combinar.
14: O Douglas também, né? O Douglas é...
0: Douglas, ah, o Douglas é por
16: sou nós. A mais mulambenta do programa, precisa começar.
14: Você não acha que o Douglas emagreceu, Paulão?
0: Pois é, ele tava maior, viu? Encontrei com ele em 2024, o bichinho tava mais monstrão, cara.
14: Eu tô chateado, Douglas. Eu graças tava querendo.
16: Precisa emagrecer mais ainda.
14: Valeu, Paulão. Obrigado, querido.
0: Fiquem com Deus, meus amigos. Tchau, tchau.
14: Deus, tchau, tchau. Meus amigos, agora é 11h30. Hora do like. Se você ainda não deu like, a gente está agora na quarta e última etapa do nosso programa matinal. E eu preciso trazer para vocês o nosso... Olha que legal isso daqui. Isso daqui é tão legal. A gente está tão decadente, mas eu quero trazer... Eu ia trazer a STF, só que, cara, a gente vai enlouquecer assim, né? Chega de STF. Vamos para o além ação. Com vocês.
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14: Vamos começar pela matéria 6, Matheus. Comentarista diz que graças a Lula, uma mulher negra pôde entrevistar o presidente. Tem o vídeo aí.
18: Eu tô aqui fingindo normalidade, mas na verdade a gente está diante, assim, na bancada, de duas mulheres negras. Se eu tá entre duas mulheres negras entrevistando o presidente da República, eu nem lembro se isso já aconteceu nesse país. Mas isso é graças a políticas públicas que permitiram mobilidade social. Então isso me emociona muito, presidente. Tá aqui agora fazendo parte da bancada, entrevistando o presidente da República. Eu sei que o senhor também é uma pessoa que esteve muito envolvida nas últimas décadas para que a população preta tivesse mobilidade social. Mas isso tem sido um ativo também de ódio. Nós, mulheres negras, somos também o alvo do discurso de ódio, nas redes sociais especialmente. Esse ódio tem a ver com a mobilidade social. Nos querem da cozinha, presidente, mas a gente está aqui, entrevistando o presidente da República. Eu queria saber como o senhor enfrentou toda essa adversidade para colocar políticas públicas nesse país.
19: Olha, é sempre muito difícil, porque toda vez que a gente tenta criar uma coisa nova, aparecem pessoas dizendo, olha, que custa muito, não precisa. Aí apareciam os preconceituosos, você vai tirar meu filho da escola para colocar um negro? Eu não vou tirar teu filho para colocar um negro. Eu quero que o negro tenha a mesma oportunidade que o teu filho. É só isso que eu quero. Eu não quero tirar a filha da patroa para colocar a filha da empregada doméstica. Eu só quero que a filha da empregada doméstica tenha a mesma chance da sua filha, que vá para a mesma escola, que tenha o mesmo professor e que disputa a mesma vaga. É só isso que eu quero. É querer demais? Não.
20: Meu Deus do céu, eu tô tão triste agora. Ele fala de um jeito tão demagógico e apelativo. Ai, eu só queria isso, eu só queria aquilo.
14: O ódio racial, a guerra racial, vem exatamente dessa safadeza. Dessa calhordice, desse papo de calhordas. Isso é um papo de calhordas. Primeiro ela falando como se fosse o quê? Uma representante dos negros e das mulheres negras, feministas e não feministas. Isso é de uma demagogia e de uma canalice, pessoal, que a gente trivializou durante muito tempo. Porque a comunidade... Daqui a pouco ela está falando em nome do Douglas. Sei lá por quê, não, porque você é assim, é assim. Então eu estou sinalizando virtude e se você discorda de mim, é discurso de ódio. E daí vem esse palhaço, desse mitômano maluco, falar de um jeito como se a gente fosse um bando de idiota. Ah, eu só quero isso, ah, eu só quero aquilo. Você não quer colocar ninguém na universidade, porque você não quer que as pessoas se emancipem. Você quer colocar a galera em ambientes de doutrinação e de lavagem cerebral. Porque é exatamente o que aconteceu com essa mulher que está na tua frente. Que engasga e chora, se sentindo vítima, uma vítima eterna, e querendo prender os outros, alegando discurso de ódio. Essa é a brincadeira de mau gosto desse vídeo. Mas eu já fiquei muito pistola, porque era para ser leve. Douglas Garcia.
16: Pois é, Marco Antônio. E Marco, assim, ela já começa esse discurso numa situação que coloca as mulheres que estão dentro de casa cuidando das suas famílias como se elas fossem menos dignas. Ou seja, se a mulher ela escolhe cuidar do seu filho, cuidar do seu marido, cuidar de casa, lavar louça, eu tenho certeza que se essa mulher estivesse lavando louça, ela passaria menos vergonha. Se ela estivesse fazendo qualquer outra coisa dentro de casa, ela passaria menos vergonha do que ficar lá idolatrando um ex-condenado, bandido, ladrão e sem vergonha, que é o Lula. Ela, além de fazer todas essas coisas, ela basicamente cuspiu na cara de todas as mães de famílias brasileiras que escolheram ser mãe de família, que escolheram ser dona de casa. Qual é o problema? Eu não entendo qual é o problema das feministas, a repulsa que as feministas sentem das mulheres que escolhem ser aquilo que era chamada dona a Marcela Temer, né? Bela, recatada e do lar, quando a matéria da revista fez essa matéria sobre a Marcela Temer. Então, assim, eu quero entender qual é o problema que as feministas têm contra aquelas que escolhem ser belas, recatadas e do lar. Essas feministas, elas não cuidam nem da própria vida, da própria casa, não conseguem cuidar de absolutamente nada. Vai querer se aventurar aí. Ai, meu Deus, que emoção, estou aqui entrevistando o presidente da República. Ora, entrevistar quem? Uma pessoa que já tem um histórico podre, igual o Lula, um nojento daquele, é vergonhoso. E a forma entusiasmada com que ela fala, sabe? E a forma com que ela coloca para baixo as mulheres que escolhem ter uma vida digna, ter uma vida de cuidar da sua própria família, muito me indigna. Assim, o Lula, eu já falei aqui tudo que eu tinha que falar sobre o Lula, acho que não falta mais nada. Mas o que me surpreende ainda é esse ativismo que é feito por parte dessa base de militância louca, principalmente a classe jornalista. Não tem nada pior do que a classe jornalista. Eu diria que, se a gente for olhar todas as profissões que existem no Brasil, você tem lá jornalista em primeiro lugar, no nível de sem vergonhice sobre passar pano para o governo federal, e professor em segundo. Mas jornalista consegue disparadamente fazer esse tipo de serviço porco aí que a gente está vendo. Não é só Andréa Sadi, não é só aquela Daniela Lima, são vários outros militantes que estão dentro do jornal fazendo esse vexame, nos fazendo passar vergonha. Dentro esse tipo de cena aí não seria possível se nós tivéssemos, dentro das faculdades de jornalismo brasileiro, uma produção, uma máquina infinita de produção de idiotas, que é justamente isso que a gente tem, Marco Antônio.
14: É, a vítima. Eu sou a vítima que carrega outras vítimas. Depois que eu dei certo, eu sou a vítima que deu certo, que continua vítima com dinheiro, vítimas bilionárias, vítimas empresárias. A Anitta é uma vítima, ela é uma vítima. E graças a um burocrata, um imbecil, um político, um mentiroso, um bandido, um corrupto, ela está sentada do lado dele, lambendo a bota dele. Que vítima interessante, né? Que vítima que só pensa nela, fingindo que pensa nos outros, fingindo em... fala de um jeito e outra. Esse negócio tem que ser extirpado também, porque nas mulheres negras, porra, se eu falo uma merda dessa, porque nós, homens brancos, vocês entendem a conotação demoníaca disso daí? Imagina a gente começa a falar assim, Douglas, é que o Douglas não é branco. Mas imagina o Douglas vir e começa a falar, porque nós, homens negros. Aí depois ele vai falar, não, porque nós, cisgêneros, e a gente vai entrando nessa maluquice eterna, Rodrigão. Negócio insano isso daí, cara.
15: É, eu assistindo, Marco, a minha reação foi de dar risada. Foi de dar risada porque é cômico você ver uma profissional, ou ao menos que se diz profissional do jornalismo, chorando e fazendo evidentemente campanha eleitoral, campanha, não precisa nem ser necessariamente pedindo voto, mas tentando enaltecer o presidente da República naquele instante, se emocionando para falar dele. Todos os princípios de jornalismo, de tentar manter alguma postura, alguma neutralidade diante dos fatos, ela se desmonta ao vivo. É vexatório, é vergonhoso. Eu sinto um pouco de pena, essa é a verdade, porque ela acredita os próprios feitos da vida dela a um terceiro. Ela considera que a única forma que ela tem de ter algum sucesso na vida dela depende de uma política do governo, de uma coisa que um presidente fez ou não fez. Mas que coisa triste, que triste que é viver assim, viver vítima das suas circunstâncias, não acreditar que você consegue mudar o seu próprio rumo, que você consegue, independentemente de você ser mulher, de você ser hétero, de você ser negro, branco, o que for, de você acreditar que com o seu próprio esforço, que com a sua dedicação, que com a sua inteligência, você vai sair do local que você está no momento ruim, ou vai se manter numa posição melhor, vai alcançar um padrão de vida melhor para as pessoas. Isso nada mais é do que a doutrinação, do que a ideologia e a emoção pura. Porque se você vai olhar para os dados, eles não corroboram com o que está sendo dito. Os dados não demonstram que fazer cota tem ajudado o perfil dos brasileiros. A violência, ela continua com uma distribuição muito parecida. A renda continua com uma distribuição muito parecida. E a própria escolaridade continua com uma distribuição muito parecida racial antes e depois das cotas. É claro que vai ter estudo enviesado de pesquisadores querendo mostrar que as cotas, que o Bolsa Família salvaram o Brasil, que são as melhores políticas do mundo. Mas, na prática, o que a gente vê é essa mesma pessoa, essa jornalista, eu não peguei o nome dela, chorando diante do presidente Lula, sem ter o mínimo de pensamento crítico de que me parece que a TV Brasil seja um órgão público, seja sustentado com dinheiro público, e ela que está ali agora se colocando nessa posição enaltecida de poder entrevistar um presidente, ela se esquece de quem paga o salário dela, é o pedreiro, é o padeiro, aquele cara que está acordando às 4 horas da manhã, comendo marmita, indo para o campo para trabalhar, e ela se acha numa posição de justiça. Ela acha que isso é algo correto. Ela esquece de que quem paga, quem tem o maior ônus para garantir o sustento dessa máquina de super salários, de concentração de renda, é o brasileiro comum. Aliás, na maior parte das vezes, é de fato o brasileiro pobre, o brasileiro negro que ela se diz representar, que está bancando os luxos do próprio presidente Lula, dos seus relógios de centenas de milhares de reais, das viagens daquela mulher que se diz mulher de Lula, enfim, dos grandes privilégios que parece ela própria tenha hoje recebido como recipiente de valores públicos.
14: É tudo muito triste. Você vê que essa... E a questão é engraçada, né? Eu estava ontem aqui com o Ivan, aqui em São Lourenço. O Ivan, personal, a gente estava conversando, Ivan é negro. E ele falou, cara, como que eu posso ficar falando desse jeito se não é isso que me define? Eu não chego e falo para as pessoas, bom dia, você sabia que eu sou negro? Bom dia, você sabia que eu sou branco? E quando a pessoa traz isso constantemente para o discurso, ele fala, ele sabe, ele enxerga. Mesma coisa que a gente. O quão patético é a pessoa se colocar nessa posição toda hora. Mas essa posição, ela serve exatamente para isso. É para você poder olhar nos olhos de quem você discorda e falar que essa pessoa te odeia porque ela não fala a mesma língua que você. Certo? Então, como eu não concordo com essa pseudo-jornalista, como eu não concordo com eles, e eu tenho críticas... Eu sou o ódio personificado. O Douglas também. Você também. E daí eles vão pegar elementos. O Douglas é o negro que odeia negros, porque ele, né? A gente vai tentar entender a matriz de ódio do Douglas. A nossa é muito simples. A gente só odeia eles, na cabeça deles, porque a gente é branco. E você estimular esse ressentimento e esse ódio, essa beligerância e esse conflito racial, esse racialismo radicalizado pela extrema esquerda, entrega o caos que eles querem. Eles não estão interessados em paz social. Lembra do conflito de classes? Hoje virou o conflito das tribos identitárias. E eles só ganham com o conflito. E a gente, quando se defende ou quando bate na falsa premissa ou na mentira, que é isso que eles falam, aí eles viram e sempre devolvem com mais conflito, conflito, conflito. O ódio vem daqui, o ódio vem daqui, da direita. Aí eles são capazes de fazer tudo o tempo todo. É fascista, nós somos os fascistas que pedimos liberdade de expressão e respeito à família, respeito a Cristo. E eles não. Eles são os caras que querem libertar as pessoas, transformando todo mundo numa classe de ressentidos e vítimas profissionais. A universidade podia ser um lugar onde você, ao invés de chamar de universidade, você fala, vem aqui ganhar o seu diploma de vítima profissional, principalmente em curso de humanas. Né? Venha se tornar uma vítima profissional. E como você pode viver a vida jogando tudo nas costas de um Estado que sempre vai tirar toda a sua liberdade, todo o seu dinheiro e vai te deixar naquela miséria intelectual e emocional e afetiva também. Para chorar perto do Lula só pode ser assim, né? Ah, por que eu falei tanto desse caso? Chato demais. Vamos falar de uma coisa mais leve. Você não queria lutar boxe, Douglas Garcia? Então agora vai lutar boxe com a nossa comunista do Rio Grande do Sul. Vai lá. Manu.
2: 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Luta pelo SUS! Luta pelo Brasil! Luta pelo Rio Grande! Luta pela paz! 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Luta pela creche!

0: Olha, eu não sei, é tudo tão patético. Essa menina aí, essa maluca comunista, tá em segundo lugar ali em várias pesquisas, terceiro lugar no Rio Grande do Sul. Eu acho que isso é um exemplo também da miséria cultural que a gente vive para ter tanta gente idiotizada e olhar uma pessoa que nem a Manuela Dávila, que é radicalíssima, radicaloide, comunistoide, com esse discurso imbecilizado, né? Completamente estúpido e superficial. Acho que nem tem gente que disputa centro acadêmico que tem um discurso menos idiota, sem falar a breguice e a cafonice que é essa palhaçada que ela fez de luta pela, luta pela. Parece aquela camiseta, né? Lute como uma mulher. Irmão, se tu lutar como uma mulher, você vai apanhar em 99,9% dos casos, a não ser que seja aquela lá brasileira que eu achei sensacional, que pegou o cara no ponto de ônibus e amassou ele inteiro, que era um magricela. Mas a regra entre homens e mulheres, se você for brigar com uma mulher, senhor Douglas, você vai apanhar, bicho. Mas é isso, eu queria ouvir vocês, eu não sei, eu estou só viajando na maionese aqui, porque estou morrendo de vergonha.
1: Marco, isso daí é a maior vergonha alheia que eu já vi alguém passando. A maior vergonha alheia, assim, acho que de todas as lutas de boxe que eu já assisti, de todas as entradas de todas as pessoas, eu já vi muita coisa que foi vexatória, mas essa daí, apesar de não ter sido uma luta, foi só uma exibição ridícula de uma pessoa que sequer é fã do esporte, nunca vi a Manuela Dávila falar absolutamente nada disso. Só tá usando só para ter uma espécie de engajamento em cima disso, para tentar mostrar o quanto ela vai lutar pelas pautas que ela qual acredita. Isso aqui, a Manuela Dávila, ela apanhou tanto quando ela fez isso. Apanhou, digo, das pessoas em geral que foram lá tirar sarro, que foi caçoar na rede social dela, que ela fechou os comentários. E outra, ela não estava apanhando só do pessoal que é de direita, a Manuela Dávila estava apanhando para a galera de esquerda. A galera de esquerda estava lá detonando também. Eu falei, mano, que bagulho ridículo, você está sendo ridícula. Se ela continuar assim, daqui a pouco ela vai perder isso daí de WO, porque eu acho que ela vai desistir. Assim como ela desistiu de ser presidente da República para ser vice do Haddad, né? Ela que é tanta mulher poderosa, feminista, né? Empoderada, em 2018 ela simplesmente abriu mão, obedeceu o que o Lula mandou e foi, largou a candidatura à presidência e foi ser vice do Haddad. Eu tenho certeza também que qual é o risco dela desistir dessa candidatura ao Senado, se eu não me engano, né? De tanta vergonha alheia que essa mulher vai passar. Tudo que a esquerda coloca a mão, eles conseguem destruir. E também na propaganda política não seria diferente. No boxe, então, meu parceiro, nem se fala. Ridículos. Não tem outra palavra que resume melhor do que isso.
0: Vai lá, Rodrigão. Isso daí é peso-pena ou peso-pesado? Ela podia fazer uma entrada diferente também, né? Pela censura, pela prisão de inocentes, pela fome real que a gente quer enfiar as pessoas, pela União Soviética que inventou o iPhone. Você sabia que ela já meteu essa, não? Ela já meteu essa numa entrevista? Que o iPhone foi inventado na União Soviética, bebê.
1: Cara,
0: Ai, que
1: é a definição de socialista de iPhone, né? É da Patricinha universitária que não faz ideia do sacrifício que o brasileiro médio faz para conseguir sobrar um pouquinho de dinheiro no final do mês. E tá ela ali, ela que provavelmente nunca teve que usar serviço público algum, que foge como vampiro, foge da cruz de qualquer serviço que ela defende, mas no final das contas, por regra, esse perfil de socialista vai sempre cair no iPhone. E o show da manhã virou comédia, né? Antes era jornalista passando vergonha, agora é a candidata a Senado passando mais vergonha ainda. Eu não tenho nem mais o que falar, porque é desagradável, eu me sinto desconfortável. Parece aquela série americana The Office, que você assiste assim, se contorcendo. Você pede para que não seja verdade, mas é verdade. Daí você vai comparar uma pessoa dessa, que não tem ideia do que é batalhar e ter pele no jogo de verdade, de enfrentar um sistema de censura, um sistema de perseguição
2: Como faz, aliás, o outro pré-candidato ao Senado lá do Rio Grande do Sul, esse que aparece em primeiro em muitas pesquisas, Marcel Van Hatten. Aquilo ali é combate de verdade. Aquilo ali é luta de verdade. É todos os dias acordar sem saber se você vai ter a sua casa invadida pela Polícia Federal, se você não sabe, porque você simplesmente tem uma opinião. Ela diz defender a educação, a saúde, a ciência. Qual ciência? Aquela que diz que mulher não é mulher, que não pode chamar pessoas que gestam de mulheres, é essa ciência? É essa ciência que está defendendo a pré-candidata? É por isso que ela está passando essa vergonha? Qual saúde? É a saúde do SUS, que tem fila que não acaba mais? Que tem gente morrendo na fila porque não consegue atendimento com especialista? Falar em tirar dinheiro dos outros para bancar o SUS, aí é bonito. Agora, falar de resolver os problemas de verdade, dos motivos pelos quais o SUS não funciona, do motivo pelo qual o professor lá do colégio público não vai trabalhar no Rio Grande do Sul, em mudar o sistema, ela está defendendo educação coisa nenhuma, está defendendo sindicato. Quem privatizou a educação foram sindicalistas que sobrevivem às custas do pagador de impostos e ano após ano, não importa o quanto você invista neles, a educação só piora. Os indicadores de educação só pioram quando você não pensa fora da caixa, quando você só quer torrar dinheiro público, dinheiro de quem paga, do seu João, da dona Maria. Que está lá levando o seu negócio nas costas, sofrendo para produzir, mas não, quem está lutando não é o João que acorda às 4, 5 horas da manhã para atravessar a cidade, para ir trabalhar, é ela que está trabalhando, é ela que está lutando. Você confia mais? É no brasileiro ter lá na ponta um pouquinho mais de dinheiro porque está pagando menos impostos? Ou é ela que está defendendo aumentar o imposto de quem produz, de quem trabalha, que quer só dar migalhas? Migalhas, mediante bolsas, mediante serviços precários. É isso que ela está defendendo. Quem que está lutando de verdade? Quem que está sendo perseguido e está tendo que enfrentar de verdade dificuldades? Para mim é muito óbvia a resposta. É tão óbvia que a única reação que eu tenho é rir da cara dela. Porque não existe outra resposta diante de algo que parece realmente, parece uma sátira. Mas não, são eles lá passando vergonha.
0: Existe um abismo entre Manuela Dávila e Marcel Van Hatten. Da mesma forma, o deputado Sanderson, que também está na chapa junto com o Marcel Van Hatten, eu acho que, poxa, os dois ali têm que bloquear completamente qualquer desejo autoritário dessa galera insana de extrema esquerda e mentirosa de chegar no Senado. Quer dizer, a Manuela Dávila é a favor de tudo que a gente combate aqui. Censura a poder central, de acabar com a livre concorrência e o livre mercado para um Estado estatizante, para inibir completamente qualquer desejo de prosperidade da classe média e sufocar as pessoas com miséria e migalha. Então, migalha vai vir do papai Lula, que nem aquela pseudo-jornalista estava agradecendo as migalhas do papai Lula, que ele nunca deu, na verdade. É tudo uma grande farsa, é tudo uma grande mentira, né? Mas vivemos nesse mundo hoje. Olha só, deixa eu dar um recado importante aqui. Precisamos primeiro do like de quem continua aqui na live conosco, mais de 5 mil pessoas ao vivo em vários canais. E vamos para os superchats. Ontem eu esqueci de chamar três superchats. Queria até pedir desculpa para a nossa audiência, que eu estava mega agitado com uma agenda que eu precisava ir para uma entrevista numa rádio. Eu vou lembrar o nome da rádio, que foi muito legal com o Adriano Carlos. Uma entrevista muito boa. Depois eu vou passar para vocês por aqui também. Mas nós temos. Vamos lá, vamos colocar os superchats de ontem e mais alguns de hoje também. Vamos lá. Olha só, ontem o Lord Felix mandou para nós: definição entre direita e esquerda segundo a caverna de Platão. Direita quer tirar a humanidade da caverna e trazê-la para o reino da luz. Esquerda quer aprisioná-la no mundo das sombras e ilusões. Olha só, pode tirar só porque esse ponto eu achei legal que ele falou. É isso aí mesmo. Quanto mais ressentido, Cara, não tem jeito. Ou você vai ter uma vida de ressentimento e aflição e dor e tentar jogar sempre a culpa da sua existência para o próximo, ou você vai entender de uma vez por todas que o mundo é naturalmente injusto. E a gente está aqui para tentar fazer desse mundo um pouco melhor, para tentar passar e dar um live aí de esperança para as pessoas, e de trabalho, e de foco, e de retidão, e de boa fé. Não é ficar empurrando seus problemas para terceiros na esperança de que uma entidade abstrata resolva os seus problemas. Você, e só você, vai resolver os seus problemas, mais ninguém. E você tem que só agradecer, porque Deus, ele sempre dá uma cruz que você pode carregar. Nunca, nunca ele vai colocar uma cruz que você não consiga. Mas você tem que achar força. Você tem que achar força exatamente nisso. E a esquerda é que você saia dessa conexão direta com Deus e crie um Estado divino intermediário. A teologia da extrema esquerda é o Estado. A esquerda vê o Estado como essa entidade. E aí que mora a falcatrua, a mentira, a desesperança e o autoritarismo e o genocídio e o século XX, que ensina para a gente tudo que a gente precisava saber, sem precisar repetir, sobre a extrema esquerda. Então a gente precisa, né, voltar, sair.
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3: Meio-dia e 20. 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
15: A primeira-dama, Rosângela da Silva, ou Janja, representará o governo brasileiro na Semana da Nutrição 2026 em Roma, na Itália. O evento começou ontem e vai até quinta-feira, dia 28. Nós, contribuintes, arcaremos com todos os custos da viagem, incluindo diárias de hotel e deslocamento. Janja completará 181 dias fora do país no atual mandato. Esta é a segunda vez que a primeira-dama representa o governo em agendas ligadas ao tema em Roma. Desde o início do atual mandato de Lula, Janja realizou 37 viagens ao exterior, passando por 12 países e 32 cidades, totalizando 177 dias. Já Lula saiu do país em viagens oficiais 44 vezes, totalizando 154 dias. O levantamento foi feito pelo portal Poder 360. Para Estúdio 92 FM, Emerson Bittencourt.
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8: 12:33.
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1: Olá, sou Suzane Pascoal, médica dermatologista, e hoje quero conversar sobre algo que com certeza já passou pela sua cabeça. Será que o estresse pode causar problemas na pele? A resposta é sim. Você já reparou que em momentos de tensão ou ansiedade surgem manchas, coceira, espinhas ou queda de cabelo? Doenças como psoríase, que provoca manchas vermelhas com escamas, caspa, melasma, alopecia areata, rosácea, acne e até desidrose, que são aquelas bolinhas nas mãos e pés que coçam muito? Todas elas têm uma ligação com o estresse. Por isso, cuidar da saúde emocional é uma necessidade, e a sua pele pode estar sinalizando isso. E lembre-se, o acompanhamento com o dermatologista é fundamental para poder avaliar corretamente sua pele e indicar o tratamento mais adequado, melhorando assim a sua qualidade de vida. CRM Paraná 42.548, RQE 33.162.
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2: Seguindo na cobertura internacional exclusiva e no apoio ao evento Hot Bar 100, a próxima quarta libertária do Liberim será especial. 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
5: O Paraná Clube vai enfrentar o Atlético Clube Paranavaí na grande final da segundona do Campeonato Paranaense 2026. Os dois times garantiram o acesso à elite estadual após vencerem as semifinais no fim de semana. O Paranavaí conquistou a vaga após eliminar o Patriotas nos pênaltis, enquanto o Paraná Clube venceu o Araucária e confirmou o retorno à primeira divisão estadual. A decisão agora terá jogos em Paranavaí e Curitiba. E o clima de Copa do Mundo já está refletindo também nas quadras. Escolas e projetos esportivos têm registrado aumento na procura pelo futsal entre crianças e adolescentes em 2026, impulsionado pelo interesse maior no futebol durante anos de Mundial. O futsal é apontado como importante aliado no desenvolvimento físico, social e cognitivo dos alunos. O Paraná segue como uma das referências nacionais da modalidade, com tradição em competições de base, formação de atletas e grandes eventos ligados ao futsal. De Curitiba, Mauro Conte, com informações da Rede AERP.
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5: Meio-dia e 52.
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1: Enquanto o governo Lula defende a aprovação do fim da escala 6x1 e a redução da jornada semanal de trabalho, a Alemanha segue na direção oposta. O governo de coalizão, liderado pelo chanceler Friedrich Merz, prepara uma reforma trabalhista que pode ampliar a carga semanal para até 73,8 horas. Atualmente, a legislação trabalhista alemã limita a jornada a 8 horas diárias, com possibilidade de extensão a 10 horas desde que a média, em um período de 6 meses, não ultrapasse 8 horas por dia. Essa reforma eliminaria o limite diário e imporia apenas um teto semanal alinhado ao máximo de 48 horas. O governo alemão argumenta que a mudança daria mais flexibilidade a empresas e trabalhadores para distribuir as horas ao longo da semana, conforme a demanda de cada setor. Para Estúdio 92 FM, Emerson Bittencourt.
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9: Hello, hello, hello. Estamos em mais um Conexão de Sucesso da Rádio Estúdio 92.3 FM de Cascavel. Hoje eu estou aqui com a Maria Helena. Faz tempo que eu estou tentando trazer ela e nunca dá certo, mas hoje ela veio. Ela está à frente da Casa de Repouso Solarville, que é um empreendimento sensacional, é um lugar assim que os idosos... Enfim, eu vou deixar ela contar que é melhor. Maria Helena, muito obrigada por aceitar o meu convite de estar aqui. Já de antemão eu te falo que é muito importante o trabalho que você faz, como é o andamento da Casa de Repouso, e vamos conversar um pouquinho.
19: Vamos lá. Boa tarde, Marielle, que bom, muito obrigada por ter me convidado, que bom, é um prazer estar aqui, poder falar da nossa Casa de Repouso, que chegou em Cascavel há um ano. Somos uma franquia, já vou começar falando, né? Somos uma franquia de Curitiba, e chegamos em Cascavel, estamos há um ano, estamos muito felizes com o nosso trabalho, porque temos, assim, conquistado a cada dia vários idosos que estão aderindo à nossa casa. Então, assim, tem muita coisa para a gente conversar hoje.
9: Com certeza. É bem importante ressaltar que, às vezes, as pessoas elas ficam com um pouco de medo. Ai, vou deixar a minha mãe ou meu pai numa casa de repouso. É sinal de, ai, eu não amo meu pai e minha mãe. Não, muito pelo contrário, né? Se você está deixando seu pai e sua mãe numa casa de repouso, que lá tem toda a estrutura... É um sinal de grande amor pelo seu ente querido.
19: Aí, com certeza. A gente tem que tirar esse estigma que vem de muito tempo, né? De que seria um abandono colocar os seus pais numa casa de repouso. Hoje, muito pelo contrário. A vida corrida que a gente leva, nós não temos mais tempo, né? De cuidar dos nossos familiares. E eles estão envelhecendo, estão vivendo mais. Então, hoje, uma pessoa com 80 anos está ainda numa fase da vida tranquila, que dá para viver muito bem e tal. Então, a pessoa chega, trabalha muito, chega em casa cansado, às vezes não tem tempo, nem paciência a gente acaba tendo com o nosso familiar, porque a gente já está cansado. Então, não existe uma convivência pacífica, né? Então, eu acho que colocar o seu pai ou a sua mãe, ou a sua avó, enfim, uma pessoa na casa de repouso é deixar que ela esteja bem cuidada. Por quê? Porque lá nós desenvolvemos atividades tanto cognitivas, né, para trabalhar o cérebro, estimular, né, e como também a parte motora. Então, além disso, eles têm a musicoterapia. São várias atividades que nós temos também na nossa casa. Isso faz com que o idoso, ele cada dia mais seja estimulado, porque é diferente de um idoso que fica em casa só vendo TV, olhando no celular muitas vezes, e o seu cérebro e nem o seu corpo é estimulado. Então, acho que basicamente tem que partir disso, né?
9: E aí também toda a organização de almoço no horário certo, café da manhã, porque tem todo o acompanhamento nutricional e por aí vai, né?
19: Com certeza. Nós temos 6 refeições diárias acompanhadas por nutricionista.
9: É um resort?
19: Sim, é muito bom, porque temos o café da manhã, às 10 horas tem uma fruta, meio de almoço, lanche da tarde, jantar e ceia. Todos com acompanhamento de nutricionista. Também existem muitos idosos em que eles precisam, por exemplo, ah, tem diabetes, tem pressão alta e tal. Então, tudo isso a gente acompanha cada um individualmente também. Temos pacientes lá que têm que fazer hemodiálise, então aí também precisa de uma alimentação diferenciada. Então, tudo isso é controlado através da alimentação.
20: Não, e outra assim, que nem você está falando, né, do idoso. Tem idoso que às vezes ele não... Quem que consegue fazer todo esse carinho em casa, né, nos dias de hoje? Ele precisa de uma atenção, precisa de um dia regrado, de um dia organizado, ele já até todo sistemático. Então, eu acho sensacional, acho parabéns pelo esse trabalho de vocês.
19: Ai, obrigada. Idoso gosta de conversar, gosta de atenção. O que a gente faz lá? A gente, eles interagem entre si, porque lá nós estamos hoje, né, nós temos a capacidade para 23 leitos e a gente está com 15 pessoas morando lá. Porém, nós trabalhamos também com o centro-dia. O idoso vai de manhã e fica até o final da tarde.
20: O que é o centro-dia?
19: O centro-dia, ele chega às 8 horas da manhã, toma um café já com a gente, tem todas as refeições, né? Como eu te falei, ele fica até 6 horas da tarde.
20: Ah, uma pessoa que, no caso, quer ir dormir em casa.
19: Isso. Aí ele participa também das atividades diárias que a gente tem lá. O que, que nós oferecemos? Todos os dias de semana, temos atividades. Na segunda, quarta e sexta, temos a terapia ocupacional. Que nesse dia, a nossa gerontóloga, ela estimula o cognitivo do idoso. Trabalha, assim, a parte de memórias, né? Fica, por exemplo, quebra-cabeça, faz algum trabalho manual, faz com que ele lide com as mãos, corte, faz colagem, brincadeiras. Cada dia tem um tipo de atividade lá para eles se estimularem, então, na parte cognitiva. Na terça e na quinta, desculpe, temos a fisioterapia. A fisioterapia, então, desenvolve a parte motora. A fisioterapia é em grupo, porém, o nosso fisioterapeuta, ele trabalha também individualmente.
20: Para um idoso que precisa de alguma coisa a mais.
19: Isso, por exemplo, estimular, né, para que o idoso fortaleça suas pernas, para que possa andar, possa evitar quedas e tenha também uma autonomia, né? Porque é importante que o idoso tenha autonomia, não dependa de cadeira de rodas, não dependa de bengalas ou de andador. Isso é muito importante, tanto para a parte física dele, quanto para a autoestima. Né?
20: Com certeza, com certeza.
19: E aí trabalhamos também com a hotelaria, por exemplo, Marielle, você vai viajar durante uma semana. Ai, mas eu cuido da minha mãe e não tenho com quem deixá-la. Então, o que, que a gente atende? A gente cuida da sua mãe durante uma semana para você e ela fica lá como hotelaria. O que você leva? Você só leva os remédios, as roupas dela, de uso pessoal e os objetos de uso pessoal e a gente cuida dela enquanto você viaja e você viaja tranquila, sabendo que a sua mãe está bem cuidada com a gente. Trabalhamos também com o pós-operatório, que é de baixa complexidade. Por exemplo, assim, trabalhamos várias vezes já com fratura de fêmur. A pessoa já saiu do hospital e foi direto para a nossa casa de repouso e ficou lá até a sua recuperação. Isso demora, às vezes, 30, 60, 90 dias, dependendo da gravidade da doença ou do pós-operatório que ele teve. Então, a gente cuida também nesse tempo. Nós já tivemos idosos que saíram do hospital, foram direto para nossa casa de cadeira de rodas e saíram de lá andando. Então, trabalhamos nesse tempo também a fisioterapia para que ele se recupere rapidamente. Então, são essas quatro modalidades que nós trabalhamos lá.
20: Eu estava lendo, quando eu fiquei sabendo que você iria vir, eu estava lendo sobre quais são as como que o idoso se machuca, né? Porque eles caem muito, eles vão perdendo a força, vão perdendo a musculatura. E daí a cirurgia que mais é feita em idoso é fêmur. E em segundo lugar é o ombro, né?
19: Sim.
20: De ombro.
19: Sim, porque o quê? Às vezes na sua casa você tem um tapete, o idoso não pode ter tapete onde tem o idoso.
20: Nossa.
19: Porque ele tropeça e possivelmente venha a cair e tenha uma fratura, porque a osteoporose, né, todas essas complicações que acabam advindo da velhice, né, então acaba interferindo. Como também, por exemplo, a maioria das quedas, normalmente, Marielle, se dá no banheiro. Por quê? Na hora do banho.
20: Não tem a barra.
19: Não tem a barra de acessibilidade, às vezes o sabonete escorrega e tal. Então, muitas vezes também a queda acontece no banheiro, na hora do banho. Então, todos os nossos banheiros são, temos acessibilidade, a casa inteira, enfim, tem, né? Acessibilidade para todos os idosos. Então, é uma casa bem tranquila, que tem muita segurança para que o seu idoso fique lá muito bem amparado.
20: E uma coisa também que eu estava lendo, fui pesquisar.
19: Que bom, ótimo.
20: É que o que acontece muito com o idoso é ele tomar o remédio duplicado, né? Quando ele está em casa, ou às vezes ele acontece assim, eu não quero dar trabalho para o meu filho ou para minha filha, eu mesmo vou tomar conta do meu remédio. E aí ele esquece que ele já tomou, por mais que está tudo certinho, ele esquece que ele já tomou, ou não tem a organização de ter aquele negocinho de remédio.
19: A sequência.
20: A sequência de remédio, e ele tomar remédio duplicado.
19: Nossa, isso é muito, muito importante a gente
20: falar. E isso é muito comum, né?
19: Muito comum, por quê? Como você falou, o idoso não quer dar trabalho para os filhos, então ele acha, né? Acha que ele é autônomo ainda, que ele sabe dos horários, sabe das horas que ele tem que tomar. Então, e às vezes ele acaba tomando um remédio em duplicidade ou até mesmo esquecendo de tomar. Então, como que um remédio vai fazer efeito, por exemplo, para demência ou para qualquer outro tipo de pressão alta ou qualquer coisa
20: diabetes.
19: Assim? Exatamente, se você não tem uma continuidade na medicação. Uhum. Então, o que nosso cuidado, né? Nós temos lá cuidadoras todas com curso, treinadas em casa de repouso, já para saber como cuidar de vários idosos ao mesmo tempo. Então, cada idoso tem o seu horário específico e a sua medicação específica para tomar em determinados horários. Então, o que a enfermeira faz? A enfermeira separa a medicação de cada um durante o mês inteiro, quando a família traz toda a medicação. E a cuidadora já entrega nos horários certinhos, por exemplo, 8 horas da manhã, meio-dia, 20 horas, assim conforme a recomendação médica. Então, o idoso que está na casa de repouso, ele tem também esse cuidado, porque ele vai estar sempre muito bem medicado nos horários certos e assim evitando de qualquer tipo de ônus que venha a acontecer pela falta da medicação.
20: Ah, legal. Tá. E ontem teve um evento lá no Vino que eu achei muito legal. E a prof que estava dando o evento falou assim: essa aqui é minha geriatra. Eu falei: meu Deus, como assim sua geriatra? Você é super jovem. Sim, eu já tô com 50. Acho que ela estava com 58 anos. Ela falou assim: eu tô com 58 anos e desde o ano passado eu vou em geriatra. Eu falei: gente, quando que é considerado idoso?
19: Então, o idoso no Brasil é considerado 60 mais, né?
20: 60 mais.
19: 60 mais. Tanto é que a nossa casa é uma ILPI, que significa Instituição de Longa Permanência para Idosos. Idosos, então, 60 mais. Nós não podemos receber ninguém abaixo de 60 anos, só acima de 60 anos.
20: E o que faz toda essa regulamentação? É um órgão?
19: Nós temos vários que nos fiscalizam, que seria a Vigilância Sanitária, o CMDPI, né, que é o Conselho Municipal dos Direitos da Pessoa Idosa, e também a promotoria, né, porque o promotor tem que saber se a família realmente está cuidando desse familiar, que o familiar não está abandonado, que alguém é responsável por ele. Então, nós temos esses três órgãos que nos fiscalizam direto, né?
20: Entendi.
19: Então, assim, é bem, bem importante, eu acho, que eles fiscalizem, porque você normalmente vê muitas reportagens na TV, mesmo no Instagram, de idosos que são
20: abandonados
19: e maus tratos também, né?
20: Maus tratos
19: muito
20: também.
19: Maus tratos, a gente vê, nossa, a gente fica até, assim, sensibilizado de ver tanta coisa que fazem com os idosos, né?
20: E é bem importante entender também que, às vezes, o maus trato, que nem você falou, né? De, eu deixo uma pessoa cuidando da minha mãe, do idoso em casa.
19: Uhum.
20: E ele fica o dia inteiro na televisão. Isso é um maltrato?
19: Porque o cuidador, ele tá ali para fazer companhia. Para ele, esse cuidado já é na companhia já é um cuidado. Mas na nossa casa, não. O cuidado é fazer com que o idoso, ele seja inserido no meio em que ele está participando de atividades, convivendo com outras pessoas da mesma idade. Tem dias que a gente tem jogo de baralho.
20: Comentou do cinema. Eu adorei.
19: Nós já levamos os nossos idosos para passear. levamos eles num bailinho, nós levamos eles na Carreata da Alegria, no final de ano, para ver as luzes da cidade. A gente promove isso para que o idoso ele se sinta feliz, porque não é porque ele está velho, porque ele está mais de idade, que ele está, né, que ele é um idoso, que ele não pode ser feliz.
20: Com certeza.
19: E conviver bem com outras pessoas, conversar, dar risada. Eu esqueci de falar que nós também temos, Marielle, musicoterapia lá no Salário.
20: O que é a musicoterapia?
19: A musicoterapia é muito legal, porque o nosso musicoterapeuta, ele pega as músicas, ele pesquisa, né, as músicas que cada um gosta, então ele faz uma pastinha e todos cantam junto aquela música, ele toca violão e canta junto, então é muito divertido. Qualquer dia eu quero que você vá lá para conhecer, porque esse é um momento assim, onde eles remetem então as memórias antigas deles, porque a gente sabe, né, você que é da rádio, que cada música nos remete a um momento que a gente viveu, que a gente foi feliz. Então, isso para o idoso é muito legal, porque remete àquele momento lá, talvez aquela música, ele pensou, nossa, fiz isso, encontrei a minha amada, meu filho nasceu, qualquer coisa assim. Então, é muito legal, porque a gente vê no olho deles a emoção deles estarem ouvindo aquela música e cantando junto aquela música, sabe? É muito legal.
20: Nossa, legal, legal. E eu acho muito importante. E da onde que você tirou a ideia? Eu sei que é uma franquia, mas assim, eu sou totalmente adepta à franquia. Porque acho que quando a gente fala de modelo de negócio franquia, você tá lá na frente já. Porque já parou pra pensar se você fosse montar a casa de idosos do zero? Ia te dar muito trabalho.
19: Muito trabalho, muito
20: fazer um plano de negócio, só de saber todos os... Eu nem sabia que tinha um órgão regulamentador do idoso, saber tudo isso. Então, assim, acho que a franquia agiliza tudo.
19: É o know-how, né?
20: É.
19: Você já pega o know-how pronto, porque você começar do zero é muito trabalhoso, é muito difícil hoje em dia empreender em geral. No nosso país é muito difícil, né? Uhum. Parece que tudo dificulta, né, para quem é empreendedor, mas quando você tem uma franquia, você já recebe assim, meio caminho andado, eu digo, porque a franquia te dá uma parte e o resto depende de você, porque você sabe também, você tem uma franquia, que o sucesso do teu empreendimento depende também de você. Porque se você não fizer acontecer no teu restaurante e tal, isso não vai rolar, mesmo que a franquia seja muito boa. Então, quem está à frente, uma gestora, né, no caso somos eu e minha sócia, minha irmã, no caso, nós temos que fazer o máximo para que essa franquia dê certo. Porque até o ponto da franquia, tudo bem, mas daí para frente é nossa responsabilidade. Nossa responsabilidade fazer a coisa dar certo, né?
20: Com certeza. Eu vou chamar um intervalo e a gente já volta para conversar um pouquinho mais.
19: Ok.
20: Ficamos aqui com o nosso intervalo. 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Voltamos. Maria Helena, tô adorando nosso papo.
19: Que bom.
20: E tá me esclarecendo muito, muita
19: legal.
20: Coisa, mesmo porque eu acho que é muito complexo, que ali você tá lidando com vidas, né? Então, sim, são vários quesitos, e eu acho que as pessoas têm muitas dúvidas. Eu acho que tanto financeiramente compensa muito mais você, óbvio, se a pessoa tem condição e tudo mais, porque o que acontece, ali, você viu tanto de apoio que tem, tem terapia disso, terapia daquilo, já pensou se a pessoa for pagar coisa por coisa?
19: Sim.
20: Isso é um absurdo?
19: Com certeza. Hoje em dia, dependendo da quantidade de cuidadores que você tem que ter, compensa realmente colocar o idoso na casa de repouso.
20: Na casa de repouso.
19: Porque, às vezes, se o idoso está muito debilitado, acamado, assim, ele vai precisar de, no mínimo, umas 3 cuidadoras. E, de repente, isso já paga, né? tudo isso que, juntamente com essas terapias que você falou, já acaba se pagando.
20: Com certeza.
19: Então, é tudo custo-benefício, né?
20: Tá, e aí você tem algum idoso que não tem mobilidade, que não tenha, que é bem acamado mesmo ou não? Como que tá assim?
19: Então, Marielle, a nossa proposta é ser uma casa de repouso, ou seja, uma casa onde o idoso sinta que é a extensão do seu lar.
20: É, eu tava vendo no Insta, tem horta?
19: Temos horta, sim, eles participam, eles plantam, eles regam. Então, isso também é importante porque eles têm contato com a natureza, tem contato com a terra, né? Eu acho importante isso também para que até o toque, né? Que eles não percam essa sensibilidade, uhum. né? E também que às vezes remete a muitas lembranças também, porque muitas dessa geração, eles acabaram que tiveram horta em casa, né? Antes morava em casa, então é como se fosse uma sequência.
20: É humanizado.
19: Sim.
20: Tá. E como que tá lá hoje? Hoje você tem vários idosos que são mais acamados ou todos eles têm mobilidade de fazer todas as terapias? Como que tá o seu perfil hoje?
19: Nós temos, dentro do Alzheimer, né, da senilidade, assim, existe o grau 1 e o grau 2 e o grau 3. Nós trabalhamos mais com o grau 1 e o grau 2, onde o grau 1 ele tem ainda alguma autonomia e o grau 2 ele é acamado, porém, ele não precisa de um acompanhamento médico, porque aí já sai um pouquinho do nosso propósito, que é ser uma casa. Então, nós não somos uma clínica, nós somos uma casa.
20: É bem importante frisar isso e as pessoas entenderem que não é uma clínica, é uma casa, é uma extensão da sua casa.
19: Isso, mas mesmo não sendo clínica, nós temos, claro, uma enfermeira, nós temos equipe de cuidados que vão dar assistência caso o idoso tenha um mal súbito, tenha uma pressão alta, ou passe mal durante a noite, tudo isso nós...
20: Isso é 24 horas por dia.
19: 24 horas. Isso nós temos na nossa casa, porém, não temos assim, por exemplo, como atender um idoso que esteja precisando de uma alimentação parental, onde ele precise de mais cuidados médicos, aí nós não atendemos. Nós atendemos mais, então, esses que estão acamados, mas que mesmo estando acamados, eles conseguem, mesmo na cadeira de rodas, descer, participar das nossas atividades, sabe? Então, nessa proposta, nessa linha de trabalho que nós queremos estar.
20: Entendi. Que seja a extensão da casa realmente.
19: Isso.
20: Tá. E aí, 24 horas por dia eles são assistidos?
19: São.
20: E se precisar levar para o médico?
19: Nós temos, então, monitoramento de câmera, de áudio e de vídeo durante 24 horas. Eu e a minha sócia estamos lá sempre durante o dia. E à noite nós temos, então, esse pessoal que cuida dos idosos à noite. E caso algum deles passe mal ou tenha algum mal súbito, é acionado ou a Unimed, os que têm plano de saúde, aciona a Translife, né, que é no caso da Unimed, ou os idosos que não têm plano de saúde, a gente chama o SAMU, que, por acaso, em Cascavel é muito bem...
20: É ótimo.
19: Então, a remoção é rápida, eles vão até lá muito rápido, eles prestam assistência muito rápido. Então, graças a Deus, em Cascavel a gente tem um SAMU muito eficiente, né?
20: Uhum.
19: E aí, quando precisa levar, eles acabam levando, mas sempre com acompanhamento daí de uma pessoa ou de alguém da família.
20: Ah, legal. Tá, e digamos... Porque deve vocês não levam no geriatra lá.
19: Nós temos um médico parceiro.
20: Que ele vai até lá.
19: Que é um geriatra, se precisar, ele vai.
20: Uhum. Então, assim,
19: é um médico parceiro.
20: No caso, o idoso está precisando de um atendimento.
19: Na verdade, é assim, cada idoso que tem lá, a maioria dos nossos idosos tem plano de saúde, então eles mesmos têm o próprio médico.
20: Entendi.
19: Mas a gente tem um médico parceiro que presta assistência caso algum dos idosos necessite. Mas, normalmente, a maioria deles quase tem plano de saúde.
20: Tá, a clínica tá há um ano. E da onde você tirou essa ideia de trazer?
19: Depois de trabalhar 28 anos com o comércio, né? Chega uma hora que, de repente, você fala assim, não, parei, não quero mais. Depois da pandemia, acho que cansei do comércio e tal, resolvi dar uma parada. Fiquei 2 anos sabáticos, assim, sem trabalhar, descansando a cabeça, né? Mas aí eu pensei, puxa vida, eu preciso fazer alguma coisa, né? Tô muito nova para me aposentar, para não ficar fazendo nada, né? E aí, de repente, conversando com a Roberta, que é a nossa encarregada da franquia em Curitiba, né? É, ela falou, vamos, Maria Helena, vamos montar uma franquia do Solar e Vila em Cascavel. Eu falei, nossa, nem pensar, não sei nada da área de saúde e tal, não conheço nada e tal. Não, mas a gente tem, daí começamos a conversar mais, né? A gente tem todo o treinamento, tem todas as coisas e tal, vamos explicar para vocês e tal. Aí eu falei, nossa, mas essa missão é muito importante, né? Não vou conseguir fazer sozinha. Aí chamei minha irmã, para ser minha sócia, vamos abraçar essa causa e tal, né? Porque eu já estava assim, vivendo um momento em que eu estava buscando um propósito de vida. Acho que, de repente, precisava de alguma coisa assim, sabe? De despertar alguma coisa assim que eu fizesse algo bom para o outro. E aí surgiu isso, né?
20: É, porque quando a gente fala de propósito de vida, ali tem tudo a ver com o propósito de vida. Você vai estar cuidando de vidas com amor, com carinho, com dignidade. E eu imagino, assim, que os seus 2 anos sabáticos deu pra você descansar bastante.
19: Deu pra descansar.
20: Porque agora você deve trabalhar um monte.
19: Agora eu tô trabalhando muito. Mas, assim, é prazeroso, sabe? Porque... É como uma criança, assim, você recebe um abraço do idoso e você sente aquele abraço, assim, é com afeto, sabe? Sim. É um abraço carinhoso, você olhar no olho dele e sentir que ele precisa de que você o ouça, que você pare um momentinho para conversar com ele. Então, é muito gratificante isso, sabe?
20: É pouco, né, que eles precisam.
19: Muito pouco.
20: É pouco que eles precisam.
19: Somente de atenção, de carinho, né?
20: É.
19: E eu acho que a gente está conseguindo, eu e minha irmã, a gente está conseguindo dar isso para eles, a gente está bem feliz, inclusive porque as famílias também são muito participativas, as famílias que estão com os idosos lá, elas participam de todas, a gente tem muitas festinhas lá, sempre tem festa, sabe? Aniversário dos idosos é comemorado lá.
20: Isso que eu ia perguntar, tem aniversário?
19: Sim, tem. A gente faz festinha lá, a gente chama as famílias, todos eles comemoram junto o aniversário do outro.
20: Porque até agora são os amigos, né?
19: Sim, acaba sendo sua casa, né?
20: Acaba sendo sua casa.
19: E aí eles acabam participando, cada um participa. Ah, Páscoa tem comemoração, Natal teve comemoração, Carnaval teve bailinho. Então, sempre tem alguma atividade para que eles possam se sentir felizes lá dentro.
20: Tá, e eles, no caso, final de semana, eles vão para casa ou geralmente eles ficam lá?
19: Depende do familiar. Se o familiar quiser levar, a gente trabalha sempre com agendamento. Assim, ah, eu vou buscar meu pai ou minha mãe para ficar passar o domingo comigo. A gente já deixa tudo organizado. Ele vai com a mochilinha dele. Ele já fica esperando pronto. E aí a gente entrega o familiar e recebe na hora que o familiar trouxer de volta.
20: Nossa, então, quantos funcionários mais ou menos você tem hoje lá?
19: Agora eu tenho 12.
20: 12?
19: Uhum, 12 funcionários, porque gente, é dia e noite, né?
20: É dia e noite.
19: Eu tenho 3 cozinheiros, porque para fazer 6 refeições diárias, tem assim, direto. A nossa cozinha, ela gira direto.
20: Eu imagino, deve ser uma loucura.
19: Sim.
20: E daria...
19: Eu falo que a nossa casa não tem rotina, né? Todo dia, e aí tem muita visita que vem, por exemplo, ah, o familiar daquele idoso já começa a conversar com outro idoso, já faz amizade com aquele outro, e aí todo mundo se conhece, e aí então é sempre assim, bem, bem dinâmico, todo dia tem uma novidade.
20: Tá,
19: lá.
20: E eles fazem parte da sua família também, né?
19: Porque... Sim.
20: Porque pega gosto.
19: Sim.
20: Meu Sim. Deus, que legal, que legal. E assim, namoro, já rolou um namoro dos...
19: Ah, tem uns que a gente tem que ficar meio esperto.
20: É,
19: lá, né? Porque,
20: sim. É porque aquilo que a gente falou, depois que ele é idoso, as pessoas têm que parar com isso, daquela...
19: Não,
20: eu acho que a qualidade de vida tá muito boa. Nossa, a qualidade de vida tá muito boa, né? Diferente de antigamente. Então, assim, fala lá, seus 70, sei lá, 75 anos, a pessoa tá... Perfeita.
19: É, ainda está nativa.
20: Tá ali, né? Tá, pode pode fazer atividade física, pode tudo. Então, assim, as pessoas, elas têm que tirar essa ideia que o idoso tá lá só esperando pra morrer.
19: Não, muito pelo contrário, né? Hoje o idoso tem que viver bem.
20: Da maneira dele, é claro.
19: Se divertir, dar risada, né? Eu acho que é isso, porque afinal, eles trabalharam tanto, cuidaram da gente, né? Dedicaram toda a sua vida para, às vezes, para os filhos, e agora é o momento deles serem felizes também, né?
20: Sim.
19: Não porque estão velhos, porque merecem, né?
20: E qual que é a pior doença que você já viu ali no idoso? O Alzheimer?
19: O Alzheimer, ele é também uma das doenças mais, assim, que eu digo, que a gente fica triste em ver, né? Porque o idoso, ele é fisicamente, ele tá normal. O problema é que o cérebro já não tá funcionando, né?
20: Rapaz.
19: Então, aí ele esquece o que viveu, esquece, às vezes esquece até os filhos, não reconhece os filhos, né? Então, é triste de ver isso, né? Porque, poxa vida, você pensa, nossa, o que será, né? A gente fica até pensando, né? Por
20: será?
19: Quê? Eu já tentei analisar, sim, tentar entender, às vezes eu não sei, porque às vezes eu penso, pode ser hereditário, mas porém, eu já conversei com vários médicos e eles me falam, não, depende, claro, pode ser genético, mas também depende da qualidade de vida que você tem para chegar lá e ter de não ter essa doença, né? Então,
20: entendi.
19: É bem, bem complicado. Mas a gente tem um senhor lá que ele tá com... Ele faz hemodiálise, né? Ele é lúcido, porém ele faz hemodiálise, então é bem...
20: A hemodiálise também
19: judia.
20: É? Judia. Judia, né?
19: A hemodiálise judia.
20: E ele para sempre? Não tem como fazer transplante?
19: Não, não. E aí, ele, além de tudo, ele tem diabetes, então é complicado, sabe? Porque tem que, às vezes, a diabetes tá alta, mas vai no dia da hemodiálise, então já as duas coisas juntas já complica. Então, a gente tem que ter um cuidado muito grande com ele. Mas a gente tá feliz porque a família tá muito contente com o desempenho dele lá dentro da casa, apesar da hemodiálise, apesar da diabetes, a gente tem sempre acompanhamento nutricional, e na hora que ele vai para a hemodiálise, quando volta, a gente tem que fazer um trabalho assim de recuperação rápida, né? Mas graças a Deus a gente está conseguindo.
20: E a hemodiálise não vai até ele vai para...
19: Ele vai até o HU, né? Ele faz a hemodiálise lá no HU. Então ele vai, mas é com acompanhamento, né? Com uma cuidadora junto, né? E fica lá com ele e volta depois junto com ele.
20: É que assim, eu assistia bastante filme, bastante documentário. A casa a sua casa de idosos, ela é basicamente tipo aquele padrão americano, né? De Miami. Que é basicamente um
19: resort.
20: Um resort.
19: Todo mundo que vai lá fala, nossa, quero ficar nesse resort.
20: O Thiago falou realmente. Ele falou, Marielle, é lindo lá, é organizado, é super limpo. E é isso, sabe? É uma qualidade de vida. Pra que você vai ficar sofrendo, né?
19: A partir do momento que a pessoa vai lá, às vezes no primeiro mês é difícil até a pessoa se acostumar. Mas depois que ela acostuma, que passou os primeiros meses da adaptação, aí ela começa a se adaptar. E muitos idosos que às vezes vão pra almoçar ou jantar, ou passar o domingo com a família, aí pedem para eu quero voltar para minha casa. Então, para eles, na cabecinha deles, já o Solarieville já é a casa deles.
20: Solarieville. E para convencer, quando o idoso é bem turrão, vocês não vão lá convencer?
19: Ah, tem que ter muita psicologia, né, Maria?
20: Tem que.
19: Nossa, tem que ter. E fazendo. É igual criança, né? Quando você... Tem muito idoso que não gosta de tomar banho, né?
20: Ah, é?
19: Daí você tem que chegar e tentar convencer, preparar o chuveiro antes, esquentar o chuveiro, contar uma história. Aí depois você vai levando ele para lá e aí consegue dar o banho. Mas tudo assim tem que ser muito bem, né?
20: Então voltando a ser uma criança.
19: É verdade.
20: E isso é apoio da família com vocês, né? Para convencer.
19: Mas a gente tem uma equipe bem treinada que sabe como conduzir essas às vezes, teimosias, né? Porque todo idoso também é um pouquinho teimoso, né? E então, as nossas cuidadoras, a nossa equipe, elas estão treinadas para isso.
20: Maria Helena, um ano funcionando, tá lá, sensacional. Você falou que tem 25 leitos?
19: Temos 23 leitos.
20: 23 leitos.
19: 23.
20: Tá. Pretende aumentar?
19: Precisamos primeiro lotar, né?
20: Ah, mas é que daí você tem os diurnos, né? Que você falou.
19: A gente está já com 15 idosos morando na casa. Temos um pós-operatório e temos 5 idosos que vão no centro-dia.
20: Então, centro-dia, centro-dia. Eu achei que era dia. Centro-dia. E compensa para as pessoas o centro-dia?
19: Compensa, porque o se ele deixar com uma cuidadora ou com uma outra pessoa, também vai acabar onerando dos mesmos valores. Ele chega de manhã e ele fica o dia inteiro e ele participa das atividades. Então, ele participa da fisioterapia, que se a pessoa, se o familiar fosse pagar separado, também seria um valor maior. Ele participa da musicoterapia, ele participa da terapia ocupacional e ele lancha, ele participa de todas as atividades nossas lá, ele interage com outras pessoas. Isso que é o mais importante. Eu acredito que esse seja o diferencial, porque como a gente já comentou, o idoso em casa, ele não é estimulado. Lá, ele é estimulado.
20: É, e às vezes acho que não é estimulado, porque a pessoa nem sabe como estimular, né?
19: Não sabe, verdade.
20: A gente, é a mesma coisa assim, quando meu filho era pequeno. Ai, mãe, faz tarefa com seu filho. Eu não sei.
19: Pois é, né? É verdade.
20: Eu
19: a
20: não
19: gente...
20: sei, eu não sabia nem na época que eu era criança. Como que eu vou fazer tarefa com meu filho, sendo que eu não sei?
19: É verdade.
20: E é a mesma coisa, às vezes assim, você tem um idoso em casa, vai estimular como? Vai fazer o quê?
19: É, e daí fala assim, ah, coloca na frente da TV, liga a TV e deixa ele ali.
20: Ou o joguinho, né, do celular, porque agora eles estão, que tal com o joguinho do celular?
19: Pois é, mas lá a gente não tem como participar, usar celular, porque eles estão toda hora conversando entre si, fazendo coisa, na hora do lanche eles conversam entre si, aquelas conversas que às vezes você, né, não entende muito bem, mas enfim, eles se entendem, sabe?
20: Eles se entendem.
19: Então, isso é importante, eu acho que interagir com outras pessoas da mesma idade deles, que estão com os mesmos problemas também, né?
20: Sim, a mesma coisa nós, né? É. A gente interagir com pessoas da nossa mesma idade que estão no mesmo
19: nível.
20: Que é a mesma coisa, a gente tava falando de ser empresário, né? A mesma coisa, o empresário, sim, conversar com outro empresário para entender. Porque todo dia ali no seu negócio é um...
19: É batidão, né?
20: É batidão.
19: É batidão.
20: É batidão.
19: Batidão, porque nem tudo são flores, né? Mas a gente tem que levar com muita leveza. Eu acho que tem que levar, assim... Eu e minha irmã ficamos mais na parte da gestão, né? Então, a gente tem a linha de frente, que são os cuidadores. Nós temos uma líder de cuidado. Depois, nós temos uma enfermeira. Então, a gente fica mais na parte comercial, administrativa. Mas sempre, toda hora, a gente... vai lá, dá uma olhada, conversa com eles, fica um pouquinho, eu faço stories, eu gravo stories todos os dias deles, assim, nas atividades que eles estão fazendo, quando eles estão cantando, quando eles estão... Toda hora eu tô lá para participar, então a gente participa muito também. Então, o nosso dia é bem corrido, porque além de a gente receber as visitas, mostrar a casa, trabalhar na parte comercial, a gente também dá essa atenção para eles, né?
20: Sim, sim, sim.
19: Eu acho que isso faz a diferença,
20: e
19: né?
20: E com os colaboradores, a franquia dá treinamento para tudo.
19: Sim.
20: Meu Deus!
19: Sim.
20: Então,
19: a gente segue um protocolo, né?
20: Um protocolo.
19: A gente segue um protocolo, então a gente vai seguindo todas aquelas necessidades que a franquia já tem 10 anos em Curitiba, então já sabe o que deu certo, o que não deu, então já passou para nós o caminho e a gente segue esses protocolos. E está dando certo, graças a Deus.
20: Ah, legal, legal. Eu fico muito feliz. E qual que é o momento que você acha assim, que tem que procurar uma casa de apoio?
19: Eu acho que a família, o que a gente sente lá quando a gente recebe as pessoas para conhecer a casa? A família vai cuidando do idoso até o momento em que ela chega à exaustão. Por quê? Porque você tem, igual eu falei antes, você tem o teu trabalho, você tem a tua família, você tem os teus filhos, você tem as tuas ocupações. E o idoso, ele também requer de você uma atenção. Então, você não consegue dar isso. E às vezes, na família, acaba tendo aqueles conflitos, né? Muitas vezes tem conflitos também. Então, isso acaba desgastando a relação entre mãe e filha, ou mãe e filho, enfim. E quando o idoso, o familiar chega

0: essas três forças para que ele, que é aquele que é o mais interessado, né, o idoso, seja bem cuidado e seja bem tratado. Então, no momento que a família chega lá, ela já está assim
1: No
0: no
1: limite.
0: limite.
1: O ideal é não chegar, deixar chegar nesse limite, né?
0: É, mas todo mundo tenta, né?
1: Tenta.
0: Tenta porque às vezes se culpa, ah, estou abandonando meu familiar, estou, não estou cuidando como deveria. Então
1: Isso é
0: tem
1: muito importante a
0: ainda.
1: pessoa entender que ela não está abandonando o familiar.
0: Verdade, né?
1: Ela está fazendo um ato de amor pelo familiar.
0: O que que você está fazendo? Você está dando para o seu familiar uma qualidade
1: De
0: de vida que você não
1: vida.
0: pode dar.
1: É.
0: Não pode porque você tem o seu trabalho, você tem a sua família, você tem a sua vida. Então, você não está largando o seu familiar numa casa de repouso. Você está dando para ele uma condição de vida melhor.
1: Legal.
0: Eu acho que é isso que as pessoas estão começando a ver isso. E essa geração não tem mais como. A gente não, né? Como a gente comentou, está vivendo mais. Consequentemente, você chega uma hora que você não tem mais estrutura nem física. Né, porque na sua casa não vai ter as acessibilidade que o idoso precisa, e nem emocional, porque você está estressada, está cansada, está indo atrás da sua sobrevivência, e o idoso quer você por inteiro. Então eu falo assim, que quando o familiar vai lá visitar o nosso idoso que está com a gente, ele está lá por inteiro. Ele pode fazer uma visita e se doar por inteiro. Naquele momento ele vai estar ali com o seu pai, com a sua mãe. Então isso
1: Tá
0: é.
1: tranquilo.
0: Isso não tem preço, porque você está dando o teu melhor naquele momento que você está ali. E se você estiver em casa, cansado, estressado, você vai brigar, às vezes você vai discutir. E não adianta, porque o idoso, ele não entende. Às vezes ele está doente, ele precisa de ser cuidado muitas vezes,
1: Sim,
0: né? Então,
1: verdade.
0: eu acho que é isso.
1: Tomem consciência, né?
0: Levem para casa de repouso, que
1: Levem
0: vocês
1: para
0: vão
1: casa de
0: estar mais
1: repouso.
0: tranquilos.
1: Maria, Brelena, tá acabando, já
0: Ai, que
1: acabou. Que
0: pena.
1: rápido, né?
0: É verdade.
1: Mas eu gostaria muito que você falasse para as pessoas do seu Instagram.
0: Então, o nosso Instagram é @solarivillecascavel. Então, lá vocês podem ver como é a nossa estrutura, como é a nossa casa, como é que é o nosso trabalho. No dia a dia, a gente posta nos stories tudo o que os idosos estão fazendo, tudo que eles fazem lá, como a gente trabalha. Então, é legal que vocês vejam o dia a dia do idoso em nossa casa.
1: Legal, legal. Muito obrigada por aceitar o
0: Obrigada
1: meu
0: pela
1: convite.
0: oportunidade, Marielle. Demorou, né? Mas foi muito legal.
1: Não, foi ótimo.
0: Tudo
1: Mas é
0: tem o
1: que
0: tempo
1: assim,
0: certo.
1: é que eu entendo que você estava estruturando, você estava nesse ano
0: Sim.
1: montando, e agora você está mais tranquila.
0: Sim, com certeza. Viremos outras vezes aqui para
1: Com certeza.
0: conversar sobre isso, tá?
1: Traga sua irmã.
0: Ai, com certeza, tá?
1: Muito
0: Gente,
1: obrigada.
0: obrigada a todos por esse momento, por entender como que é uma casa de repouso. Obrigada.
1: Obrigada. Ficamos aqui com mais um Conexão de Sucesso da Rádio Estúdio 92.3 FM de Cascavel. Ele vai ao ar toda terça-feira às 13 horas, com reprises aos sábados. Até lá!
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7: 1h40.
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5: O Supremo Tribunal Federal considerou constitucional uma lei de 2017 do presidente Michel Temer, resultado de uma medida provisória de 2016 que retirava do Parque Nacional do Jamanchim uma área de 800 hectares destinada à transição da Ferrogrão, uma ferrovia importante lá do centro-oeste brasileiro, ligando a cidade de Sinop ao Porto de Miritituba, no rio Tapajós, lá no estado do Pará. É bom lembrar que o Parque Nacional do Jamanchim tem 800 mil hectares e que a medida provisória convertida em lei retirava apenas 800 hectares, ou seja, menos de 1% para uma obra de infraestrutura nacional, e essa retirada seria compensada em outras áreas do próprio território brasileiro, lá naquela região da Amazônia. Mas uma ação de um partido do Congresso com o Ministério Público e uma organização não governamental ao Supremo Tribunal Federal obteve uma liminar parando ou impedindo a tramitação do processo em função de que a lei foi considerada, num parecer imediato de um juiz do Supremo, um parecer monocrático, inconstitucional. Bem, mas a constitucionalidade da lei não resolve o problema. Por quê? Porque agora a Ferrogrão continuará sua via crucis, será submetida a um parecer do Tribunal de Contas da União e depois vai esperar o licenciamento do IBAMA. E o licenciamento no Brasil, numa obra dessa natureza, pode demorar décadas, como já tem acontecido. A verdade é que o Brasil continuará sendo um país interditado. Interditado institucionalmente, interditado pelas próprias corporações do governo e do Estado brasileiro. O Brasil é um país rico e interditado, interditado pelo Ministério Público, interditado pelo Supremo, interditado pelo juiz de primeiro grau, interditado pelo IBAMA, interditado pela FUNAI, interditado por uma ONG, interditado pelo juizado de primeiro grau. E o que o Brasil precisa enfrentar é exatamente isso: a interdição. O Brasil precisa ser desinterditado para que a população possa ter acesso ao desenvolvimento, aos recursos naturais que podem desenvolver o Brasil. Essa é a situação.
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4: 2 horas.
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10: Representantes de vários setores produtivos encontrarão com o presidente do Senado, Davi Alcolumbre, nesta terça-feira, para impedir o avanço da proposta que coloca fim à escala de trabalho 6x1. O grupo de empresários é liderado por Paulo Scaff, presidente da Federação das Indústrias do Estado de São Paulo. O objetivo da reunião é tentar atrasar a transição da redução da jornada de trabalho de 44 para 40 horas semanais. Desde o início da discussão do fim da jornada, empresários vêm manifestando preocupação com possíveis prejuízos caso a medida seja aprovada. Lula e o presidente da Câmara, Hugo Mota, entraram em um acordo para colocar a medida em prática no prazo de 14 meses. Para Estúdio 92 FM, Emerson Bittencourt.
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5: 2h28.
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15: E hoje a gente conversa com Pamela Andrade. Pamela, o que significa ter uma mente curada dentro da família?
16: Então, Vivian, a gente não tem poder para curar a nós mesmos. Eu preciso buscar essa cura, na verdade, no lugar correto, né? Que de fato vai ter essa estrutura e condição de me entregar aquilo que eu preciso. Uma família curada, ela precisa buscar realmente no Senhor. Na Bíblia, a palavra vai dizer que a verdade, ela traz libertação para nós. E a Bíblia também vai dizer que através da renovação da nossa mente, de fato a gente vai sendo reestabelecido, reconduzido, realinhado. Então, em Hebreus 4 vai falar sobre isso, que todos os nossos pensamentos precisam ser pensamentos do alto. Nós precisamos pensar aquilo que o Senhor está pensando. Então, eu acredito que uma mente curada, de fato, ela precisa ter um hábito de buscar essa renovação de mente no lugar correto.
15: É isso aí, Pamela. Uma mente curada contribui para relacionamentos saudáveis e equilibrados.
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4: 2:58.
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5: Quando falamos em câncer, o tempo faz diferença. Eu sou o Dr. Felipe Stati, oncologista do CIONC, Hospital do Câncer, e eu tenho um recado para você. O diagnóstico precoce aumenta consideravelmente as chances de sucesso no tratamento e pode significar procedimentos menos agressivos e maior qualidade de vida. Realizar consultas médicas periódicas, manter os exames de rotina em dia e estar atento aos sinais do próprio corpo são atitudes essenciais. Alterações persistentes, dores inexplicáveis, perda de peso sem causa aparente ou mudanças no funcionamento do organismo devem ser avaliadas por um profissional de saúde. Muitas pessoas adiam consultas por falta de sintomas, mas a prevenção começa justamente antes que eles apareçam. Cuidar da saúde é um compromisso com o presente e principalmente com o futuro.
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7: O advogado Martin De Luca, que representa a Trump Media e a plataforma de vídeos Rumble, questionou a Advocacia Geral da União a respeito da posição da instituição sobre o processo que as duas empresas apresentaram contra Alexandre de Moraes na Justiça dos Estados Unidos. O advogado disse que desde fevereiro de 2025, as autoridades brasileiras vêm afirmando estar prontas para defender o ministro do STF. Porém, o caso se arrasta por 460 dias sem que ninguém compareça ao tribunal, afirmou De Luca. Em postagem nas redes sociais, o advogado afirmou, abre aspas, se a posição do Brasil é de que o ministro Moraes agiu dentro da lei, em conformidade com suas atribuições e com as leis americanas e brasileiras, o caminho seria simplesmente comparecer ao tribunal americano e afirmar isso. Fecha aspas. Para Estúdio 92 FM, Emerson Bittencourt. 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
4: 3h25.
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5: Dica de hoje, o uso do gerúndio. Aquela forma nominal do verbo terminada em NDO. Está errado? Não, não está errado. Mas se usado em excesso, empobrece o nosso vocabulário, tanto escrito quanto falado, além de parecer que estamos enrolando para dar uma resposta ou uma solução para um problema. Então, o que fazemos? Melhoramos a nossa escrita e a nossa fala, diminuindo o uso dessa forma nominal, o que a gente chama de gerundismo. Por exemplo, em vez de usar vou estar encaminhando o e-mail, nós usamos vou encaminhar o e-mail. É mais simples, é mais fácil, é mais direto. Viu só? Fácil, não é? Para mais dicas, continue aqui na 92.13 FM. Eu sou a professora Eleandra Toscano.
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4: 3:56.
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16: Decretos de Lula fixando o controle do seu governo sobre o conteúdo das redes sociais, roubando as prerrogativas do Congresso Nacional, reforça a grave omissão dos presidentes do Senado e da Câmara. Eles poderiam reagir à iniciativa autoritária de Lula com instrumentos democráticos em defesa das instituições, anulando a norma, mas mantém acovardado o silêncio. Tem sido recorrente no regime Lula e aliados no STF desqualificar e neutralizar o legislativo como se a ideia fosse torná-lo dispensável. Essa paralisia sistemática de dignidade esvazia o papel do legislativo, eleito pela população, reduzindo-o a coadjuvante do Planalto e do STF. Para Estúdio 92 FM, Emerson Bittencourt.
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about to rock, we salute you! Ladies and gentlemen, está começando pela 92.3 FM Cascavel, no Paraná, o seu Rock History, seu programa diário de rock and roll, resenhas, positivismos e muita coisa pra gente conversar. Tem várias coisas pra gente falar hoje. Uma delas é o nosso tempo, que tá assim, chove, para. Desde ontem foi muita água pela noite, agora tá 21 graus aqui em Cascavel, no centro da cidade, e está um céu encoberto. Eu diria que até um pouco agradável do jeito que tá agora, mas tá se armando mais chuvas. Eu acredito que não, mas em algum lugar por aí vai começar a chover em breve. A temperatura mínima de hoje foi 14 graus e a máxima é 21, então nós chegamos quase... tá 20 agora, caiu para 20... Foi para 21, daqui a pouco vai estar lá, mas é a máxima de hoje. Amanhã já começa a dar uma subidinha, mas não é tanto assim também não. Amanhã as mínimas são as mesmas e as máximas de 23, 24 graus. E aí na sexta-feira muita chuva, aparentemente muita chuva de novo para nós. E assim caminha a humanidade, como diria o poeta. Eu vou dizer a vocês que hoje é o dia 26/5/2026. Hoje... é o dia 146 do ano, faltam 219 dias para acabar esse ano. Hoje é o aniversário de uma cidade lá na Bahia, que tem muito cascavelense, sulista, Barreiras. Mas eu sei, eu conheço, já fui lá. Não tinha nada. Na verdade, hoje em dia ainda falta muita coisa hoje, mas já evoluiu pra caramba. Duas, três safras por ano que eles têm lá. Aí, ó. Ah, então. Eu conheço várias pessoas que moram lá e eles dizem a mesma coisa. É. Então é o seguinte, na verdade todo mundo fala que o povo brasileiro é devagar, né? É vagabundo, Mas vai no ônibus, você nunca pegaram um ônibus 6 horas da manhã pra ver o trabalhador lá dentro? Nunca pegaram umas 5 horas da tarde pra pegar, ver o trabalhador lá dentro? Não pegaram um ônibus em São Paulo ou um metrô em São Paulo pra ver os trabalhadores lá dentro? Então isso aí é uma coisa folclórica que não existe, essa é a minha opinião. Ladies and gentlemen, hoje tem bastante coisa pra falar, vamos falar daquele babaca idiota, daquele Thiago Leifert. E agora ele arrumou briga com todo mundo da imprensa nacional. Ele tá com muita sorte, porque o... talvez eu deveria fazer uma outra frase. Mas o que eu quero dizer é o seguinte. O Galvão Bueno está muito mal de saúde. Talvez não vá conseguir fazer a Copa do Mundo. Assim como está o Fausto Silva, que hoje foi internado de novo. O Galvão talvez não vá conseguir fazer a Copa. Certamente não vai conseguir fazer a Copa toda. O que vem com isso? Thiago Leifert. Que é ridículo narrando jogo de futebol. Na verdade, quando ele abre a boca, ele já é ridículo. E agora ele comprou uma briga com a imprensa esportiva inteira do Brasil. Ele conseguiu ser odiado por todo mundo na imprensa. Até aqueles que gostavam dele, estão odiando dele. Mas daqui a pouco a gente fala sobre isso. E o Messi também, hein? Parece que o Messi já não vai jogar pelo menos os três primeiros jogos da Argentina. Lógico que não vai deixar de estar na lista, porque ele está lá nos Estados Unidos e é dono de 3-4 times no mundo. Mas daqui a pouco a gente vai falar mais sobre isso. Primeiro, vamos sair de lançamento. Hoje tem 3, 4, 5, 6 lançamentos para nós. Que coisa mais linda. Que bom. Ontem à noite eu estava num aniversário e a gente estava dialogando sobre isso. Pessoas da música, inclusive, pessoas da cultura. Aniversário de um grande irmão meu. E a gente estava falando exatamente dessa, daquela banda e por que o rock não evolui. E eu falo assim, cara, vocês não escutam o Rock History. Vocês não escutam outras rádios do mundo inteiro, como eu faço quase que 24 horas no dia. Isso aqui é uma banda de Devon, na Inglaterra. Defenda. Mas é o que eu sempre falo, irmão. E eu tenho a lista do que vai ser lançado até em agosto. Exato. Isso, tem mesmo, exatamente. Então é assim, ó, a gente tem que se tirar o pó no bom sentido e reciclar várias coisas boas que ficam, como eu sempre falei. O legado da boa música sempre estará por aí. E nós somos a 92, por isso a gente contribui com todos vocês todos os dias. Isso aqui chama-se Be With You, do Muse. Vamos lá.

History! Que maravilha! Mas basicamente aquilo que nós estávamos a dizer no começo do programa, biquíni, que agora não é mais biquíni cavadão, agora só pode falar biquíni. Esse som é de 2000, na verdade é bem mais, essa versão que você escutou é de 2007, do Tédio, que é uma música dos anos 80. Isso aí é o volume ao vivo era o nome desse álbum aí, é um álbum verde. Combinado com aquilo que nós estávamos colocando antes, que é um lançamento de uma banda lá da Inglaterra, chama-se Muse, que música linda. E eu posso dizer para vocês, porque eu sei, essa música já está entre as 5 mais tocadas da Europa. Porque agora, gente, é verão no Hemisfério Norte. É verão, bombando o festival. Os festivais, inclusive, começaram no domingo, sábado e domingo passado. Grandes festivais vão acontecer todos os finais de semana, daqui para o final de agosto, lá. E essas bandas estão se apresentando. Eles fazem os lançamentos assim, final de fevereiro, março, depois para fazer as apresentações. E na Billboard eles começam a subir. E essa música entrou há pouco mais de uma semana na Billboard e já está em terceiro, entre 5 mais tocadas lá da Europa. E o biquíni, é fantástico, é maravilhoso. É Brasil! Agora, olha, deu ruim lá pro Andréas do Corinthians, né, cara? Eu acho que vão começar a cobrar aqueles que roubaram o Esporte Clube Corinthians. Porque ninguém vai pagar nada, você sabe disso, que ninguém vai pagar nada. Mas, cara, se você tirar lá 100 milhões de cada um desses que roubou, você senta na mesa de negociação com muitos dos credores e vai falar assim, cara, olha aqui quanto que a gente conseguiu, 400 milhões. Vamos fazer aí um bem bolado de 10 anos, 15 anos, 20 anos, sei lá o quê. A Caixa Econômica já tomou todo o dinheiro dos campeonatos que o Corinthians ganhou agora, né? Aquele Copa do Brasil, ficou tudo pra Caixa. Por isso que tá tão grande a dívida do Memphis, de 48 milhões. Ontem tava 46, hoje já é 48 milhões. Porque aquele dinheiro eles iam usar pra amortizar a dívida com ele. Mas a Caixa falou assim, negativo, o dinheiro é nosso. Vocês devem pra nós há 10 anos, 12. Então tá ficando mais assim. Mas esse cara foi expulso do Corinthians, o cara que foi presidente do Corinthians, o cara que foi presidente da Gaviões. Ele só foi presidente do Corinthians porque ele era presidente da Gaviões, mas é um lambaio que ajudou a jogar o Corinthians lá. É aquele que tava com cartão corporativo, indo comprar camisinha, indo comprar IP, indo comprar sandália havaiana, essas coisas assim, né? O Andréas, é. Mas todos, né? Do Ilho também, né? Todos começaram a fazer. Porque, pô, se ele consegue fazer, eu também vou fazer. Não deu nada pra ele, não vai dar nada pra mim. Mas deu. Agora ele vai responder um processo na Justiça Comum, como já tava respondendo, mas agora aumenta o processo. E ele e mais vários lá dentro do Esporte Clube Corinthians vão rodar, cara. Vamos rodar mesmo. Agora vamos falar daquele Thiago Leifert que eu tava contando pra vocês. Não sei se vocês viram, a televisão lá, a Globo, contratou pra Copa do Mundo. Daqui a pouco eu vou falar, inclusive, sobre isso. Eu tenho um pensamento que eu traduzi, está escrito aqui na minha frente. Daqui a pouco eu vou falar sobre isso. Mas o que eu quero dizer é o seguinte. O Corinthians pegou aquela Virgínia que deu o golpe no Vini Júnior, que foi lá beijar macaco não sei aonde, e colocou para... Ela vai comentar os jogos do Brasil na Copa. Quer dizer, quando a gente acha que chegou ao fundo do poço, o poço começa a ficar lamacento e você tem que se afundar mais ainda. Uma pateta daquela narrando... Narrando não. Só falta eles colocar na narração. Porque o Thiago Leifert, ele tá com a faca e com o queijo na mão no SBT. Por quê? Porque ele tem bons contratos no Brasil. E ele foi colocado no SBT para fazer comentário junto com o Galvão Bueno. Mas o Galvão Bueno tá muito doente e talvez não consiga fazer todos os jogos da Copa. Então vai sobrar para esse camarada. Ele ficou defendendo o Neymar o tempo todo até essa convocação do Ancelotti. E todo mundo metendo pau como o Casão, por exemplo. Oh, não tem que levar mesmo não, tá entendendo? O cara dá 5 anos, tem que jogar. E o Casão tá certo, porque o Casão e o Neto, eles podem ser o que for, mas eles falam na telha, tá aqui ó, pam. O que que você falou? Isso, repete, isso, eles repetem as mesmas coisas. Agora, gente por aí não, fica dando, como diz lá no Goiás, fica rodeando o toco e depois muda toda a opinião. E esse Thiago Leifert, ele tem contratos com um banco nacional aí, com vários bets com o Neymar. Ele e o Neymar juntos. 14 milhões para cada um, numa parada dessa. E ele ficou defendendo o Neymar. E quando o Ancelotti convocou o Neymar, que eu ainda estou em dúvida se ele vai ou não, ele falou ontem, na verdade ele falou domingo, eu acho que as emissoras de televisão deveriam expulsar de seus quadros todos aqueles comentaristas de esportes que falaram mal do
do Neymar, que não queria o Neymar na seleção. Agora vocês vão... Ele usou essa frase. Agora vocês vão ter que me engolir. Quem que é esse Zé Ruela na fila do ovo pra falar isso, cara? Agora, o que que aconteceu? A imprensa nacional está revoltada contra esse cidadão e malhando ele todos os dias. Quem que é ele pra falar assim, ó, tal canal, despeça ou tire do seu quadro social aí de funcionário, tal e tal comentarista. Pô, esses PVC da vida, cara, ele queria que mandasse embora esses caras. Quem que é esse Zé Ruela pra falar uma coisa dessa, cara? Mas agora ele comprou uma briga muito grande mesmo, cara. Vocês viram, não sei se vocês viram, a gente fala essas coisas aqui, depois eu tô em algum lugar, como eu tava ontem à noite, as pessoas, ô, achei legal aquilo que você falou, eu fui ler, é verdade. Pô, lógico que é verdade, vou inventar coisa aqui, né, meu? Vocês viram um vídeo na Colômbia de um piloto que filmou de dentro de uma aeronave pequena, filmou um, entre aspas, OVNI, um objeto voador não identificado? Então entrem aí quando vocês puderem e vê lá, piloto na Colômbia filmando um OVNI. Eu fui ver, eu fui perder meu tempo pra ver aquilo lá. Tem uma hora que eu falei assim, cara, isso não pode, não é um avião, claramente não é um avião. Tá voando numa velocidade razoável, no contrapé do outro avião que está filmando a cena. Só que daí tem uma hora que eu achei que era um balão plástico. Mas não é, porque a altura que o cara tava não ia estar um balão plástico mais lá em cima, né? Quem diria, isso era o padre do balão, né? Que ele não conseguiu chegar até onde ele falou que chegaria, lá em cima, né? Com toda a aparelhagem que ele levou, porque ele levou muita aparelhagem. Mas ficou legal, eu falei, pô, vamos fazer o quê, né, cara? Vamos respeitar aqui as coisas que o cara filmou, né? Vamos pra música, daqui a pouco tem mais coisa pra gente falar. Isso aqui, ladies and gentlemen, é mais um lançamento. Essa banda chama-se Dirty Heads. Isso aqui é One of Those Days, que está entre as 20 mais tocadas, mas ainda não alcançou o estrelato. Vamos lá.

0: Rock History, Sal da Terra, do Beto Guedes e do Ronaldo Bastos, que são sons de 81, original dele de 81, mas o Paulo Miklos. Paulo Miklos já lançou mais duas, tá? Lançou mais duas. A gente tá dando um tempo com essa aqui, porque realmente eu gosto muito dessa música, mas ele já lançou mais duas. É, ele fez uma compilação de vários sucessos do passado, principalmente dos anos 80, brasileiras. É, não muito em forma de rock and roll natural, que ele sempre fez nos Titãs e etc. Mas ficou muito legal, ficou muito legal. A gente vai mostrando nas sequências pra vocês. One of Those Days, do Dirty Heads, que é uma banda da Califórnia, tá alcançando sucesso. Essa banda já é antiga, acho que de 2008. Mas é um surf rock and roll. E a gente vai monitorando aqui, porque vai subir, com certeza vai subir. Como eu falei, agora com o verão do Hemisfério Norte, essas músicas vão subir bastante. E sempre vão fazer presença aqui na 92.3 FM. Não sei o que eu tava falando aí, que era o Santista, mas o Zé Rafael e o Mike foram mandados embora, cara. Pois é, e outra, o contrato nem era... Eles nem eram jogadores do Santos, eles eram do Palmeiras, né? O contrato acho que era do Palmeiras, estava em empréstimo lá. Mas hoje de manhã os caras falaram assim, viu, vocês podem passar no RH? Por quê? Pode deixar as coisas lá que vocês não jogam mais aqui. O quê? Pô, o Zé Rafael jogava bola pra caramba até esses dias, cara. Sei que deu, né? Mas também se bota dois caras bons no meio de nove cabeças de bagre, acho que só dá nisso, né, cara? Bom, anyway, vamos fazer aniversário? Vamos lá. Happy birthday to you, ladies and gentlemen. Saúde, paz, sucesso, alegria, muita coisa boa. Muita coisa tranquila na vida de todos nós. A vida não é tão fácil como parece. Mas quando a gente veio pra cá, não tinha um livro dizendo, ó, pode descer lá que vai ter tudo maravilhoso. Não é assim. Não é assim, como diz o outro lado da televisão. Mas lute, lute sempre. Lute sempre, porque vale a pena. Essa vida vale a pena. Muita pena. Tem esperanças bastante, porque você... Vai vencer, você vai conseguir, pode ficar tranquilo, vai conseguir sim, tudo vai dar certo. Pense sempre pela manhã, que é aquilo que eu faço há muitos e muitos anos. Veio de um curso que eu fiz, vários cursos que eu fiz por aí, pelo mundo afora, e eu sempre pela manhã, quando eu acordo, eu agradeço a Deus. Eu agradeço por ter acordado, abri meus olhos, thank you, I am alive, eu estou vivo. Então daqui pra frente, depende de mim, é isso que você tem que fazer. Faça isso, tudo vai melhorar. Agora, olha aqui quem faz aniversário hoje. A maravilhosa, fantástica, divina Stevie Nicks, do Fleetwood Mac, faz 78 anos hoje. Lauryn Hill, faz 51 anos, outra maravilhosa. Lenny Kravitz, faz 62. Quem mais? Alan White, do Oasis, da primeira formação do Oasis, faz 54. Miles Davis, faria 100 anos, que o Miles Davis morreu em 91. O grande Sivuca também faria 96, morreu em 2006. É, Tony Tornado faz 96. Centolho Pau, esse é um daqui, eu já li sobre isso hoje. Ele Aí, ó, ele, eu, 114. Parece que alguém me falou isso também ontem à noite. Mas o Tony Tornado foi um daqueles que sentou a boca por aquele babaca lá daquela televisão que falou um monte de M. Mas ele sentou o pau no Thiago Leifert também. Quem que é esse babaca pra falar uma coisa dessa? É isso aí, vamos todos contra o Thiago, é isso aí. Vamos matar aqui, ó, matar essa, porque são gente que escuta o nosso programa, estão sempre conosco há muito tempo, e esse cara é que escuta mesmo. Ele foi pros Estados Unidos esses tempos, ele passou uma temporada nos Estados Unidos, e lá nos Estados Unidos ele mandava mensagens pra nós aqui no programa falando, eu estou escutando em Miami o nosso querido Vitor Nascimento, na Rock History da Estúdio. O nome dele é Johnny Bonzani e ele tá fazendo aniversário hoje. Então, parabéns, Johnny. Saúde para você, cara. Muita paz, muito amor. Obrigado por escutar o Rock History. Outro cara que já esteve aqui no nosso programa, que também morou na Inglaterra há muitos anos, é o chefe Rick Oliveira, lá do... Eles têm um restaurante, ele e o irmão dele, no The Walkies, lá no JL Mall. Ele tinha um outro aqui no centro, que eu sempre frequentei. Mas são amigos nossos e hoje é aniversário do Ricardo, então, Ricky, all the very best, mate. You know you're a good friend of mine. Anyway, invite me for the beer tonight. E a minha querida amiga Karen Schroeder, ela não está aqui, eu sei que ela saiu de Cascavel hoje cedo, mas para quem conhecer a Karen, fala ao Victor, mandou um beijo para você online e também pela Estúdio 92.3. Isso aqui é Charlie Brown para comemorar todo mundo, esse álbum aqui era... Camisa 10, joga bola até na chuva. Vamos lá.
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3: 4h43.
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9: Rock History, Estúdio 92.3 FM, Cascavel, Paraná, ao vivo e a cores também, através do nosso querido Facebook Meta, da Estúdio 92.3 FM, Cascavel. Você pode ver o nosso estúdio, aquilo que acontece. Nosso Instagram, sempre ligado para vocês também, @ Rock History, número 9, número 2. Rock History, número 9, número 2, para você ver as artes que a gente coloca todos os dias, basicamente, daquilo que vai passar, estar no nosso programa todos os dias. Agora, eu recebi, acabei de ver aqui na internet, na verdade, uma notícia bem triste. Morreu agora o Dick Parry. Dick Parry era o saxofonista, é um músico, né? Na verdade, saxofonista, que marcou a participação de alguma das canções mais icônicas do Pink Floyd. Para quem gosta de Pink Floyd, como ontem à noite estava escutando muito Pink Floyd, e o saxofone que tem naquelas músicas do Pink Floyd foram todas feitas pelo Dick Parry. Bom, ele morreu com 83 anos, isso foi hoje. E essa notícia acaba de ser confirmada por David Gilmour, o vocalista do Pink Floyd. E ele fez uma homenagem muito legal aqui. Ele falou que estou muito emocionado porque meu querido amigo Dick Parry morreu hoje pela manhã e eu o conheço desde 17 anos de idade, toquei em bandas com Dick no saxofone, incluindo no Pink Floyd, escreveu David Gilmour. Seu feeling, seu timbre tornaram seu saxofone inconfundível, realmente é inconfundível o saxofone das músicas do Pink Floyd. É uma assinatura, né? Com uma beleza maravilhosa, conhecida por bilhões de pessoas no mundo inteiro, uma essência, o cara tinha uma essência de Pink Floyd. Por exemplo, eu assisti ele em 94, 96, depois várias outras vezes, a última foi em 2005, no último show da história do Pink Floyd, eu assisti esse show dia 5 de 8 de 2005, no Hyde Park, foi o último show do Pink Floyd, eu estava nesse show. E ele estava tocando, inclusive, Shine On You Crazy Diamond, vocês vão lembrar que tem sax. Wish You Were Here tem sax. Us and Them também tem sax. E Money, também tem. E ele participou de álbuns, na verdade, fundamentais na história do rock and roll. Dark Side of the Moon, de 73, ele participou. Wish You Were Here, de 75, ele participou. E várias décadas depois, ele colaborou com várias outras coisas, né? Várias outras coisas. Walking on the Inside Out. Division Bells, também, 94. Pulse, de 95, que eu também assisti essa turnê. E está aí, registrado mais um ícone da música mundial. Nos deixa e vira uma estrela. Isso aqui é o cara que está dominando. Ele chegou em primeiro lugar, ontem ele estava em segundo, hoje ele está em primeiro lugar. Isso aqui é um lançamento nosso que está em primeiro lugar. Na verdade, dois lançamentos. O primeiro e o terceiro lugar hoje da Billboard, nesse minuto, no mundo todo, você vai escutar agora. Primeiro é Dominic Five com Baby Doll, depois Until the Sun Explodes, The Sublime. Vamos lá.

Mike Fike, vocês perceberam que essa música tem 1 minuto e acho que 36 segundos? Ela ficou famosa e foi para número 1 hoje. Ela já está há algumas semanas no quadro da Billboard, as 20 mais tocadas. E ela foi para número 1 hoje, sabe por quê? Graças ao TikTok. As pessoas hoje escutam 15 segundos do som e um comercialzinho do TikTok e já viraliza, porque conta, né? Contabiliza como... gente que escuta no mundo inteiro, então são bilhões de pessoas que fazem isso, torna a música número 1. Não é mais pelo enredo, pelo saxofone, por exemplo, do Dick Perry ou coisas assim, mas é por causa do TikTok. Mas é muito legal, não estou falando mal da música, música muito agradável, na verdade. Until the Sun Explodes, isso aí já é de uma banda mais antiga, Sublime, de 88, Long Beach, Califórnia, começou fazendo rock de praia e depois passou pelo reggae e tal. O Bradley Nowell e o Jacob Nowell, o irmão dele, mas estão aí, é sucesso até agora. Eles jogaram Ensenada no ar há 4 meses atrás, nós que colocamos no ar aqui, e agora a primeira vez que você escutou Until the Sun Explodes, e as duas então estão entre as 10 mais tocadas do mundo. Então o Sublime está aí, ó, subindo, subindo e subindo. Vamos para uma não. Antes disso, eu vou falar o seguinte. Neste dia, naquele tempo... Dia 26 de 5 de 1967, os Beatles lançaram o seu álbum Sgt. Pepper's Lonely Heart Club Band, um dos mais aclamados, porque foi uma guinada assim, de rock and roll deles na história dos Beatles. Foi uma coisa muito, muito inovativa para a época. Pô, tô falando de 1967. E é um dos mais vendidos no mundo em toda a história da música, não é só do rock and roll, não. Mas nós vamos fazer aqui, sabe o quê? Um Jota Quest e um Pretty Reckless para todos vocês.

Pretty Reckless, para quem assistiu, para quem teve a oportunidade de assistir lá em São Paulo, na América Latina, o AC/DC, isso aí foi a abertura, foi quem abriu os shows do AC/DC nessa turnê, que acabou há poucos meses aqui pela América Latina. All In, When I Wake Up, The Pretty Reckless, lançamento também, essa aí tá entre as 20 mais tocadas, na verdade tocou 1, 2, 3, 4, 5, 6 que estão entre as 20 mais tocadas do mundo, não tá tão ruim assim, né? Vamos tocar mais uma, só para você sentir o que é All In Now, do Dogstar, que é a 5 hoje, número 5 no mundo.

Pra quem gosta de coisas novas, tá aí. Un de Trois Quatre Cinq Six. Seis lançamentos nacionais hoje. E eu vou dizer uma coisa pra vocês. Vocês lembram do John Wick? Vocês não lembram do John Wick? Vocês lembram do filme O Advogado do Diabo? Vocês lembram The Matrix? Essa banda que eu coloquei pra vocês agora, Dogstar, esse vocalista que você escutou agora, é Mr. Keanu Reeves. Ele sempre foi um grande roqueiro e essa é a banda dele. Lançamento nosso aqui mais uma vez. Só o Rock History, só a 92 traz isso pra vocês. Eu acho que ele é um grande artista. Ele é meio excêntrico, altamente excêntrico, diria eu. Mas eu adorei, adorei. A banda dele é muito boa mesmo. Isso aí, pra você que nunca tinha escutado o Keanu Reeves cantando, tá aí. Bom, você pode ter escutado em um filme, né? Mas ele tem essa banda e eu gostei muito. É muito, muito, muito boa mesmo, lançamento nosso. Ladies and gentlemen, hoje é terça-feira, dia 26 do 5 de 2026. Essa é a edição de número 1233 do Rock History, aqui pra vocês. Nesse dia que é o dia 146 do ano, a gente tinha mais coisas pra falar, mas a gente vai deixar pra amanhã. Mas a última que eu vou falar aqui é o seguinte. Neste dia, em 1824, você sabe que o grito da independência, aquela coisa toda, foi 1822, né? Proclamação da República. Só que dois anos depois, nesse dia, 26 do 5, a Guerra da Independência do Brasil, os Estados Unidos da América, são o primeiro país da América a reconhecer a independência do Brasil. Um pouco mais de um ano depois, né? Quase dois anos depois, da libertação para com o Portugal e qualquer outro país europeu, porque o Reino Unido de Portugal que dominava a parada toda, a Holanda, a coisa toda. Mas só foi reconhecido pelos Estados Unidos, primeiramente pelos Estados Unidos, aquele grito da independência e etc., quase dois anos depois, e foi exatamente neste dia. Isto é uma contestação sonora. Outra coisa, continue pela 92.3, que tem muita coisa boa para vocês, e a gente sempre deixa uma última para vocês, com certeza, todos os dias, de segunda a sexta. E às 15 para as 6, eu convido a todos vocês a escutarem um programa que nós temos aqui, que é exclusivo nosso, e você fica sabendo aquilo que exatamente está acontecendo lá em Brasília, para todos nós, porque é para o nosso bem ou não, mas acontece lá. E a 92 traz para você o fato. Doa a quem doer. A verdade aparece aqui todos os dias, com o pessoal do jornalismo de manhã e com esse programa que você tem que assistir às 15 para as 6. Assistir, que eu digo, porque ele está no YouTube também, tá? Mas aqui na 92, se você está saindo do seu trampo, você está indo levar os filhos, fazer alguma coisa, você escute aqui. Vamos deixar uma última. Por que não? Por que não? Isso aqui é um lançamento 2026 para vocês. Vamos completar o 7, né? O 7 Copa, como diz o outro. 7 lançamentos num dia só. Não é para todo mundo. Não é todo programa que faz isso, não. Mas nós fazemos todos os dias, de 16 às 17 horas. Isso aqui chama-se Safe and Sound, Mr. Shiny Down. É um lançamento do Rock History. So keep rock alive.

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5: 5 e 12.
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8: Dica de hoje, verbo fazer impessoal, quando indica tempo transcorrido ou temperatura. Esse verbo, nessas circunstâncias, não combina, não concorda com o numeral, ou seja, fica sempre no singular. Por exemplo, faz 5 anos que moro aqui. Lá fora, faz 30 graus. Veja, independentemente do número, não há concordância. Sempre no singular. Simples, não é? Eu sou a professora Eleandra Toscan. Para mais dicas, continua com a gente na 92.3 FM.
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11: A semana começou no governo com a certeza de que o presidente do Senado, Davi Alcolumbre, vai pisar no freio da tramitação da proposta de emenda à Constituição, a PEC, que pode acabar com a jornada de trabalho de 44 horas semanais, a escala 6x1. Com as festas de São João, que esvaziam o Congresso, recesso de meio de ano e as eleições, a aposta é que o senador só coloque o item para votação após o período eleitoral, ou seja, com sorte, novembro ou dezembro. Davi Alcolumbre não deve atuar ativamente contra a PEC, mas o texto deve seguir o fluxo normal, sem pressa, por exemplo, para escolher relator. Para Estúdio 92 FM, Emerson Bittencourt. Menos opinião, mais argumento.
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5: 5h26.
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2: 5:39.
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4: O Paraná Clube vai enfrentar o Atlético Clube Paranavaí na grande final da segundona do Campeonato Paranaense 2026. Os dois times garantiram o acesso à elite estadual após vencerem as semifinais no fim de semana. O Paranavaí conquistou a vaga após eliminar o Patriotas nos pênaltis, enquanto o Paraná Clube venceu o Araucária e confirmou o retorno à primeira divisão estadual. A decisão agora terá jogos em Paranavaí e Curitiba. E o clima de Copa do Mundo já está refletindo também nas quadras. Escolas e projetos esportivos têm registrado aumento na procura pelo futsal entre crianças e adolescentes em 2026, impulsionado pelo interesse maior no futebol durante anos de Mundial. O futsal é apontado como importante aliado no desenvolvimento físico, social e cognitivo dos alunos. O Paraná segue como uma das referências nacionais da modalidade, com tradição em competições de base, formação de atletas e grandes eventos ligados ao futsal. De Curitiba, Mauro Conte, com informações da Rede AERP.
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5: Boa noite, seja muito bem-vindo. Hoje é terça-feira, 26 de maio de 2026. Começa agora o Oeste Sem Filtro. Eu sou Paula Leal e estão comigo André Marcília, Adalberto Piotto, Augusto Nunes e Carlo Cauti. Vamos juntos trazer as principais notícias do dia com análise dos nossos comentaristas. Vamos aos destaques de hoje.
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5: O ex-governador do Rio de Janeiro, Cláudio Castro, foi alvo de buscas da Polícia Federal hoje. Agentes chegaram cedo ao apartamento do político num condomínio de alto padrão na Barra da Tijuca, no Rio de Janeiro. A oitava fase da Operação Compliance Zero investiga movimentações de cerca de 3 bilhões de reais do Rio Previdência em fundos ligados ao Banco Master. A PF informou que os recursos públicos foram direcionados para empresas do grupo do ex-banqueiro Daniel Vorcaro em diferentes aplicações financeiras. Ao todo, foram cumpridos 10 mandados de busca e apreensão no Rio de Janeiro e também no Distrito Federal. A operação foi autorizada pelo ministro do Supremo Tribunal Federal, André Mendonça. A defesa de Cláudio Castro informou que ele acompanhou a ação com serenidade. No momento da chegada dos agentes, Castro estava em casa com a mulher, Analine Castro, e a sogra. Os filhos não estavam na residência. Num trecho da decisão que autorizou a nova fase da operação, André Mendonça destacou o seguinte, abre aspas, a atuação do ex-governador não se limitou a contatos institucionais, mas envolveu vínculo pessoal estreito com o controlador do Banco Master, caracterizado por encontros frequentes, inclusive em ambientes privados e no exterior, custeados pelo banqueiro e com elevada coincidência temporal em relação aos aportes bilionários do Rio Previdência. Esse relacionamento teria viabilizado o alinhamento político necessário para a liberação dos investimentos, bem como a nomeação estratégica de dirigentes do Rio Previdência em cargos chaves, assegurando que as decisões de credenciamento e de aplicação de recursos previdenciários fossem conduzidos em desconformidade com a política de investimentos e com as normas regulatórias, mas em consonância com os interesses do Master. Os indícios apontam ainda para a continuidade das aplicações, mesmo diante de alertas formais de órgãos de controle e pareceres técnicos desfavoráveis, viabilizando-se a manutenção do fluxo de recursos públicos para operações classificadas como temerárias e desprovidas de justificativa técnica. André Marcília, muito boa noite, seja bem-vindo. Marcília, hoje, inclusive, foi tirado de sigilo dessa operação. O ministro André Mendonça liberou essa decisão que autorizou mais essa oitava fase da Operação Compliance Zero. Marcília, a gente trouxe um trechinho dessa decisão que foi publicada hoje. Segundo a linha investigativa da Polícia Federal, esses investimentos no Fundo de Previdência do Rio teriam ocorrido, então, não por decisão técnica, mas sim em razão das relações pessoais e políticas estabelecidas entre o então governador do Rio de Janeiro, Cláudio Castro, e o ex-banqueiro Daniel Vorkar. Boa noite.
7: Boa noite, Paula. Boa noite, Piotto. Boa noite, Cauti. Mestre Augusto, boa noite a toda a audiência. Bom, esse é o ponto. O ponto aqui é que o governo do Rio colocou dinheiro nos papéis podres do Master. Mas isso não se deu, segundo as investigações agora começam a elucidar, não se deu apenas por uma gestão errada ou equivocada do ex-governador do Rio, Cláudio Castro. E é aí que entra o ponto. Nós estamos aqui diante da utilização de uma instituição da Previdência, a Rio Previdência, né? Ela foi utilizada, segundo as investigações, ela então foi utilizada pelo Cláudio Castro, colocando gente dele, vamos dizer assim, ou próxima dele, nomeando pessoas que, de propósito, fizeram essas compras, ampliaram, inclusive, essas compras de papéis podres do Master. E aqui é que é o ponto. Nós estamos diante de investigações que estão dizendo que o ex-governador do Rio, ele participou dessa compra. Ele se omitiu diante dos absurdos, ele tinha ciência dos ilícitos e ainda assim deixou que eles seguissem adiante. E esse é o problema, é aqui que configura crime. No momento em que você, né, sabe de algo errado ou promove algo errado com dinheiro público, você comete crimes, e aqui os crimes imputados a ele, de corrupção passiva, que é quando você se beneficia de algum desfalque em nome do seu mandato, ou em nome do seu cargo público, e também de peculato, que é desvio de finalidade, desvio de recurso público em favor de terceiros. Esses crimes de corrupção passiva e peculato estão sendo aqui imputados ao Cláudio Castro. E esse me parece ser o problema. Eu ouvi até algumas falas do advogado dele, né? E ele dizia o seguinte: não, isso aqui é uma perseguição política. É muito difícil. O Cláudio Castro está sendo perseguido politicamente, então por esse escândalo, pelo outro escândalo, tem milhões de escândalos que o cercam. É sempre uma perseguição política. E outra, o Rio de Janeiro está há 30 anos, 30 anos que o Rio de Janeiro não tem um governador que não é investigado. Desde 98, que não tem um governador do Rio de Janeiro que não passa, pelo menos, por uma investigação, sem contar os que são presos. Como é que a gente pode...
8: A maioria foi presa.
7: A maioria presa. Como é que a gente pode dizer que é uma perseguição política? O Rio de Janeiro está realmente numa crise política muito séria. A gente já falou, inclusive, ontem aqui, que não dá para você também, com isso, condenar a política. Você precisa condenar os políticos, mas é muito sério o que acontece por lá e não dá para ficar nesse discurso de há uma perseguição política apenas. É muito dinheiro colocado em papéis podres, dinheiro de previdência, que é um negócio sério. De novo, a gente em cima de velhinho, de inválido, mais uma vez, o Master aqui, no caso não é o INSS, né? Não é o mesmo escândalo do INSS, mas o Master também se aproveitando de velhinhos inválidos e desses governadores ou governantes fazendo valer a força que eles possuem ou a fé que o eleitor lhe confere para desviar recurso público. O Mendonça, ele não é uma pessoa que se precipita. Não é uma pessoa que se precipita. Então, o vínculo entre o governador e o que aconteceu me parece bastante claro. Essa questão do vínculo pessoal do governador, dos encontros com o Vorkaro, no mesmo momento em que os papéis estavam sendo comprados, e o benefício político que o Cláudio Castro teve em razão desses aportes, parece bastante sugestivo de que houve realmente um ilícito.
5: Adalberto Piotto, boa noite, seja bem-vindo. A Marcília falou em perseguição política, é justamente o que disse, o que alegou o advogado de Cláudio Castro, Carlo Lucchioni, que representa o ex-governador do Rio. Ele afirmou, então, que enxerga uma possível motivação política nessa nova fase da Polícia Federal, a oitava fase da Compliance Zero. Ele também disse que o fato de o ex-governador ter sido alvo de duas operações em menos de 15 dias pode ter relação com o cenário eleitoral. A gente lembra que no último dia 15, Cláudio Castro já havia sido alvo de uma outra operação batizada de Sem Refino, uma investigação que apura suspeitas de irregularidades no setor de combustíveis envolvendo o empresário Ricardo Magro, da Refit. Investigadores suspeitam que a máquina do Estado tenha sido usada para facilitar o esquema. Boa noite, Piotr.
7: Boa noite, Paula. Boa noite, Marcília. Boa noite, Caute. Bem-vindo, Augusto. Um prazer tê-lo novamente conosco aqui. Obrigado a todos vocês que nos acompanham. Marcília foi às questões políticas, eu vou só classificar. Há três tipos de gestão de recursos quando a gente está falando, sobretudo, de fundos de previdência. Uma gestão equivocada, que seria a imperícia de quem administra esses fundos. A pergunta é por que alguém imperito estaria trabalhando num lugar como esse. Não dá. Não é margem para erro, é dinheiro de aposentado. Ainda assim, seria, digamos, algo com culpa, mas não haveria dolo. Aí tem gestão temerária, quando o sujeito assume o risco. E tem gestão politizada, ou movida por motivações políticas. O advogado do ex-governador a mencionar a perseguição política, depois do que escreve na decisão aqui o ministro André Mendonça, fica bem difícil sustentar essa tese de perseguição política. Porque aqui está muito claro na decisão que as suspeitas, as evidências que a Polícia Federal colheu nessa investigação, é que o ex-governador nomeou pessoas em cargos chaves, importantes, para direcionar isso para o Banco Master. Vamos lá. Dos 3 bilhões, 2 bilhões foram em títulos do Banco Master. Qualquer pessoa com mínimo de conhecimento em aplicação financeira duvidaria de um título que estava pagando 140%, 130% do CDI. Porque todos os outros bancos estavam pagando o quê? 102, 104, 107. Olha, 110 é uma raridade encontrar. Como é que este banco pequeno está pagando tudo isso? Você suspeita de alguma coisa. Então, você não põe dinheiro de previdência, dinheiro de aposentado lá. Porque quem administra um fundo de pensão está preocupado em garantir, obviamente, o poder de compra daquele valor, mas correr o mínimo risco possível. Quase 1 bilhão vai em letras, especificamente letras aqui...
5: Financeiras.
7: Que é uma aplicação que não tem garantia do fundo garantidor de crédito e no valor também só recuperaria R$250 mil se tivesse. É outra coisa que não é imperícia, não é desconhecimento, não é temerário. Já é um risco completamente assumido e por dedicação política. É difícil tirar isso da decisão desse gestor. Isso vale para a Previdência do Rio de Janeiro, nesta aplicação, com relação a essa operação, como vale para todos os outros fundos de pensão das prefeituras e estados pelo país inteiro, do Amapá, inclusive, lá da terra do Alcolumbre. Não se aplica dinheiro de aposentado em fundos que você tem risco maior do que o razoável. Toda aplicação financeira tem risco. Não tem como. A menos se aplique em poupança e ainda assim você teria uma possibilidade, porque até 250 mil é FGC, mas depende de todos os bancos quebrarem. Basta se, digamos, distribuir tudo isso em vários bancos, você vai ter uma chance menor. Agora, num banco como o Master, sabendo, obviamente, do rendimento que ele estava pagando sobre o título e da média do mercado, não é imperícia, não é um risco realmente assumido, é bem mais como está exatamente nessa decisão do ministro Mendonça. Está muito claro que as pessoas foram colocadas por decisão do governador para tomarem decisões que favorecessem, obviamente, o Banco Master. Deu no que deu. Como é que se recupera esse dinheiro agora? Porque os 60 bi que o Vorcaro está prometendo devolver naquele acordo de delação, só o Fundo Garantidor de Crédito vai querer 54, imagina só, vai sobrar o quê? 6 bi para distribuir para todo mundo? Os fundos de pensão têm muito mais dinheiro do que a gente imagina aplicado no Banco Master, que até o momento provavelmente vão perder a maior parte. É uma investigação que demonstra claro aqui, ou motivos claros de o porquê que a gestão deu errado e porquê que houve motivação política. Cabe ao advogado comprovar o contrário. Se vai conseguir ou não, ele vai mostrar.
5: Bom, a gente já vai seguir conversando a respeito dessa operação da Polícia Federal que envolveu o ex-governador do Rio de Janeiro, Cláudio Castro, mas nós temos a informação, inclusive uma foto, um registro do encontro entre o senador e pré-candidato à presidência da República, Flávio Bolsonaro, e o presidente americano, Donald Trump. encontro que ocorreu agora há pouco na Casa Branca. A gente já está trazendo, vai trazer mais detalhes sobre esse encontro, a repercussão dessa conversa que o senador teve, então, com o presidente americano Donald Trump. Daqui a pouquinho, nós seguimos apurando aqui, um olho no peixe, um olho no gato, seguindo com as informações, mas a gente já traz, então, em primeira mão, esta foto que registra, então, o encontro de Flávio Bolsonaro com Donald Trump. A gente já fala mais sobre o assunto. Vamos voltar aqui para o estúdio para dar as boas-vindas para Carlo Cautes. Boa noite, Cautes. A gente lembra que o presidente do Fundo Rio Previdência foi preso em fevereiro deste ano, e a Rio Previdência é um dos 18 institutos municipais e estaduais que investiram em papéis do Banco Master, quer dizer, são vários institutos aí de dinheiro de servidores públicos de Previdência, gente que pagou o seu dinheirinho ali para se aposentar em 15, 20 anos, que muito provavelmente, talvez, não veja a cor desse dinheiro. Cautes, boa noite.
7: Pois é, vai levar um calote porque o seu dinheiro serviu para bancar as festas do Vorcaro. Boa noite, Paula. Boa noite, Mestre Augusto. Boa noite, Piotr. Boa noite, Marcília. Boa noite ao nosso público. Nenhum fundo de previdência, estadual ou municipal, faz um aporte como esse sem o aval do poder político. Não existe isso. O Rio Previdência botou cerca de 25% do seu patrimônio em letras financeiras de um banco de segunda ou terceira linha. Não existe isso. Não existe sem que o poder público soubesse ou fosse cúmplice. Então, ou os caras não fizeram nada para impedir que isso acontecesse, ou, como o ministro está dizendo, como foram cúmplices desse crime. Isso aí não se pode fazer, isso é proibido pelas leis, pelas regras. Agora, o Rio Previdência, mais ou menos, gerencia 5 ou 6 bilhões de reais de dinheiro que todos os meses os aposentados e pensionistas, olha, os trabalhadores públicos do Rio de Janeiro pagam, né, dão uma parte do seu contra-cheque para pagar as aposentadorias de aposentados e pensionistas, torcendo que, quando eles se aposentarem, vai ter dinheiro para bancar as suas aposentadorias. Infelizmente, não terá, porque um a cada quatro reais do patrimônio do Rio Previdência foi embora. Foi financiar as festas do Vorcaro, algumas delas até no Rio, né? Na Sapucaí, com os camarotes de 40 milhões de reais, tão grande que tinha um camarote dentro do camarote. Agora, o presidente do Rio Previdência, o tal de Davis Marcon Antunes, né, que não sei se temos a imagem dele, que foi nomeado por quem? Pelo governador Cláudio Castro, no dia seguinte que chegou lá na mesa da presidência da Rio Previdência, fez o quê? Começou a alterar as regras para permitir que a Rio Previdência pudesse colocar dinheiro dos trabalhadores públicos do Rio no Banco Master, o que era proibido pelo próprio regulamento da instituição. Não se pode colocar dinheiro de aposentadorias em bancos que não tenham o máximo de nível de, chama investment grade, né? O máximo nível de investimento, ou seja, que são considerados bancos sólidos, com um patrimônio importante, com uma certa história, uma boa governança, uma gestão. O Banco Master não tinha nada disso. O que esse cara fez? Começou a alterar com portarias, uma atrás da outra, essas regras internas para permitir que esse dinheiro fosse para o Banco Master. E o resultado é esse que estamos vendo aqui. Então, não é possível que eles falem que eles não sabiam o que estavam fazendo, muito menos é crível que isso é uma perseguição política. Isso é bandidagem, isso aqui é uma forma de usar dinheiro dos trabalhadores para fins que claramente são criminosos, e muito bem faz o ministro Mendonça em pedir esta operação e verificar o que aconteceu, apurar o que aconteceu e punir os responsáveis. O problema é, o dinheiro que foi usado dificilmente será recuperado, porque, de novo, foi usado para bancar festas de luxo, comprar bens como jatinhos, ou também colocar dinheiro fora do Brasil, ou até mesmo para dar meio bilhão de reais para uma das namoradas do Vorcaro, que recebeu na conta 100 milhões de dólares. Essa não quer devolver para os cofres públicos. Esse dinheiro dificilmente será recuperado, vulgo, adivinha só o que vai acontecer, quem pagará essa conta seremos nós, porque serão o Estado, os municípios e a federação que deverão injetar grana nesses fundos já quase quebrados, né?
5: Deixa eu só acrescentar, então, uma informação. O Rio Previdência é o Fundo Único de Previdência do Estado do Rio de Janeiro, uma autarquia estadual que faz a administração do regime de previdência social dos servidores públicos fluminenses. Era presidido, então, até janeiro pelo Davis Marcon Antunes, que foi preso no mês de fevereiro. Foi substituído de modo interino pelo servidor Nicolas Ribeiro da Costa Cardoso, que foi exonerado no mês de abril pelo governador em exercício do Rio de Janeiro, o desembargador Ricardo Couto de Castro, que nomeou o procurador do Estado, Felipe de Carvalho Batista, que é o atual, então, presidente do Fundo do Rio Previdência, esse Fundo Único de Previdência dos Servidores do Rio de Janeiro. Augusto Nunes, boa noite.
8: Boa noite, Paula, Piotto, Marcília, Cauti. Boa noite a você que nos acompanha. Eu acho que todos os governadores que fizeram isso, não é o único, o do Rio tem de ser investigado, todos. Tem que investigar a turma que começou essa história na Bahia, que são ligados ao PT. Tem que investigar todo mundo que fez esse tipo de aplicação e tem de ser criada a CPI, que vai facilitar essa devassa. Uhum. Você tem mais um instrumento de apuração, não fica só no ministro André Mendonça. Ele faz muito bem de autorizar isso aí. Daqui a pouco vai aparecer algum ministro incomodado. E ele tem de investigar tudo. Tudo. O Banco Master começa na Bahia e se espalha pelo Brasil inteiro. Não adianta você segurar esse escândalo. Agora, me lembra esse tipo de operação? Chega às 6 da manhã, começa a aparecer na porta da casa de alguém. Então, lembra a Lava Jato.
7: Sim.
8: A Lava Jato, o fim da Lava Jato foi uma obra-prima dos favoráveis à corrupção. Uma obra-prima realizada em conjunto pelo Supremo Tribunal Federal. Agora a gente vê que, para se combater a corrupção, você usa os mesmos métodos que usava a Lava Jato. E os corruptos respondem com a mesma desculpa, motivação política. Tem nada de motivação política. Um cara que faz esse tipo de aplicação é bandido. E, de novo, a Margaret Thatcher já ensinou há muitos anos. Não existe dinheiro público. Existe o dinheiro dos impostos e cabe ao governo administrá-lo com seriedade. Quando se pega um ladrão fazendo isso, tem de punir. É isso.
5: Antes de entrar no próximo assunto, deixa eu trazer agora uma imagem da coletiva de imprensa. O senador Flávio Bolsonaro se reuniu com o presidente americano Donald Trump. A gente acompanha aí algumas imagens do local onde será realizada uma coletiva de imprensa. Tá? Então, a gente está vendo a organização das cadeiras logo mais. Está marcado para as 18h30. Então, nós estamos aguardando também esse horário para transmitir essa coletiva de imprensa, onde Flávio Bolsonaro vai trazer detalhes dessa reunião, dessa conversa que teve com o presidente americano Donald Trump. É uma sala reservada em Washington também para receber os jornalistas. Então, daqui a pouquinho, a gente vai acompanhar essa coletiva de imprensa. A gente está aqui coletando mais informações dessa conversa que o senador teve com o presidente Trump. Augusto.
8: Ô, Paula, mas a esquerda não disse que ele não conseguiria, que não ia haver encontro nenhum. Eles festejaram, inclusive os jornais festejaram. Eles não vão agora noticiar. Como é que faz? Eles vão mandar algum representante para entrevista. Essa entrevista, segundo a imprensa estatizada, não acontece. Esse encontro, segundo a imprensa estatizada, não aconteceu. Não iria acontecer.
5: É que não estava na agenda oficial do presidente americano, né, Carlos Cauti?
8: Você já festeja. Festejaram muito cedo.
7: Pois é, conseguiram encontrar... Assim, já um chefe de Estado como o Trump, que encontra o líder da oposição no Brasil, é quase uma bênção política, porque é óbvio que você está dando uma mensagem para a população daquele país, está legitimando aquela candidatura. Então, é óbvio que isso é um problema para o Lula, porque ele e o Flávio não estão mais em lugares, né, em posições diferentes, o Lula como chefe de Estado do Brasil e o Flávio apenas como um político qualquer. Agora o Trump acolheu já os dois na Casa Branca. Então, de fato, é uma mensagem muito forte para o eleitorado brasileiro e para o mundo, com quem Trump está nessas eleições, né, e quem está olhando com muita atenção, e com certeza não é o Lula, né?
8: Você receber o presidente de um país é normal. receber o candidato da oposição não é.
9: Geralmente isso acontece quando tem ditaduras, né? quando são líderes como a Maria Corina Machado, né? Ou o quem está lutando para a liberdade.
8: Exatamente.
9: E o Flávio Bolsonaro. É muito indicativo isso, né?
7: E aumenta o prestígio porque a agenda do presidente americano, que sempre é atribulada, está um pouco mais atribulada nesse momento devido à questão no Estreito de Hormuz dessa guerra com o Irã.
8: E o ministro Moraes está recebendo a intimação, né?
5: Daqui a pouco a gente conversa mais a respeito desse encontro, traz mais detalhes para a nossa audiência. Vamos seguir aqui com as nossas pautas. Agora, para falar do ministro do Supremo Tribunal Federal, Alexandre de Moraes, que deu 5 dias para que a Procuradoria-Geral da República se manifeste sobre um pedido para incluir o ex-presidente Jair Bolsonaro e o senador Flávio Bolsonaro no inquérito que investiga Eduardo Bolsonaro. O pedido foi apresentado pelo deputado Lindbergh Farias, que defende a ampliação das investigações. Ele acusa Eduardo Bolsonaro de atuação internacional contra autoridades brasileiras. Eduardo é investigado por suposta coação e tentativa de obstrução de justiça em ações relacionadas à tentativa de golpe de Estado. Segundo a PGR, o ex-deputado teria atuado nos Estados Unidos para defender sanções contra autoridades brasileiras. Na decisão, Moraes também citou o filme Dark Horse, que trata da trajetória política de Jair Bolsonaro. O documento menciona negociações envolvendo o senador Flávio Bolsonaro e o ex-banqueiro Daniel Vurcaro, investigado no caso do Banco Master. Além da inclusão de Jair e de Flávio Bolsonaro no inquérito, o deputado Lindbergh Farias pediu a quebra de sigilos, rastreamento financeiro, bloqueio de bens e cooperação internacional com os Estados Unidos. Marcília, agora todo esse pedido está na mesa do PGR Paulo Gonê, segundo ali uma das linhas de investigação, aqueles valores que foram transferidos de Daniel Vurcaro para aquele fundo não teriam ido diretamente para custear despesas ou para patrocinar o filme que conta a trajetória de Jair Bolsonaro, mas sim para bancar, custear as despesas do ex-deputado Eduardo Bolsonaro nos Estados Unidos. Essa é uma das linhas de investigação da Polícia Federal.
7: Paula, a gente precisa deixar claro que tudo isso acontece dentro daquele processo de suposta coação. Coação no curso do processo, essa é a acusação feita ao Eduardo Bolsonaro, e agora eles querem enfiar ali também o Flávio e o próprio Jair. O que é uma coisa esquisita, né? Porque a coação seria no curso do processo que está julgando o Jair. E aí ele vai ser incluído também? Quer dizer, ele estava promovendo uma coação no próprio processo? Não consigo nem logicamente entender. Como é que eu vou coagir o juiz que está me julgando?
5: Ele não tinha sido excluído da denúncia, Marcília? Ficou só o Eduardo e o Paulo Figueiredo, jornalista?
7: Pois é. Ainda tem essa, né? Quer dizer, ele nem mais estava participando, agora ele volta. É a volta dos que não foram. É um negócio de maluco. Esse processo da coação no curso não deve nem existir. Porque coagir ou, enfim, promover coação no curso de um processo, sabe o que é para o público que nos ouve, é você está sendo julgado e você vai lá e ameaça o juiz, e você cerca a família do juiz, você bota um cara para ir lá e com uma arma na frente da porta do juiz. É isso que é impedir o processo de ser julgado legalmente, legitimamente. O que fez o Eduardo? Ele foi para os Estados Unidos denunciar o que estava acontecendo no Brasil, segundo a sua visão, a respeito do julgamento do pai. Não pode? Se não pode denunciar, então vamos prender aqui todos os parlamentares do PT que fizeram isso a vida toda. A vida toda. Fizeram durante todo o período da vacina, foram denunciar o Bolsonaro, foram denunciar... Eu mesmo já fui denunciar, mas muitas vezes para órgãos internacionais, clientes meus estavam sofrendo censura. Eu fui denunciar na ONU, na OEA. Então eu sou um criminoso porque eu denunciei. Então a ONU também é criminosa. A OEA também, porque se ela recebe denúncias criminosas, ela serve para o cometimento de crimes. Quer dizer, isso já é uma completa loucura, a existência desse processo. Agora eles enfiam dentro do processo mais gente. Quer dizer, é só mais loucura ainda do que nós já tínhamos. E é bom dizer que o Lindbergh, que é quem promoveu esse pedido, ele não tem vontade própria. O Lindbergh sempre está amando de alguém. Né? Amando aqui, não do verbo amar, amando do verbo mandar. Está recebendo ordens. E o Gonê...
8: Começa pela Gleisi, o verbo faz sentido.
7: Começa pela... é verdade, aqui há essa ambiguidade, essa dubiedade. Mas o ponto é que o Lindbergh já não tem vontade própria, o Gonê menos ainda. Então o parecer do Gonê não vale nada. Quem está por trás dessa história não é nem o Lindbergh e muito menos o Gonê. Quem está querendo promover essa inclusão do Flávio e do Jair é o Moraes. E por que ele está fazendo isso? Eu tenho dito que nós vivemos, nesse momento, um esvaziamento da justiça eleitoral. Justiça eleitoral censurou todo mundo em 18, 20, 22, 24. Em 26, quem que está à frente da justiça eleitoral? Nunes Marques, que é uma incógnita, e, na vice-presidência, o André Mendonça. O Moraes, o Gilmar, eles têm receio de que a justiça eleitoral não esteja sob controle deles. Estão esvaziando a justiça eleitoral e levando para o STF o controle dos pré-candidatos da direita. Hoje, o Flávio está sendo investigado pelo STF, pelo Moraes, numa suposta calúnia contra o Lula. O Zema já pediram para enfiar no inquérito das fake news, que está no STF. E agora querem enfiar o Flávio num processo que está nas mãos de quem? Do Moraes. E vão enfiar também, ou querem enfiar, o Jair. Por quê? Porque colocando o Jair, eles, obviamente, deixam constrangido o Flávio. Eles querem controlar as eleições sem precisar usar a justiça eleitoral, que hoje, talvez, nesse ano, será uma incógnita. Então, não tem nada a ver com coação. Essa inclusão de Flávio e Jair não tem nada a ver com coação. Na minha leitura, tem a ver com uma necessidade de controlar o processo eleitoral como eles têm feito nos últimos anos, a partir do STF, das mãos do Moraes, da cabeça do Gilmar.
5: Pois não, Augusto?
8: Olha aqui, o Moraes mencionar o caso Master é passar da conta, né? É passar da conta. Ele não pode tratar desse assunto porque ele é réu. Ele deve ser tratado como um dos beneficiários da roubalheira. A mulher dele, para que o marido alugasse a sua proteção ao Vorcaro, a mulher dele recebeu 129 milhões, aliás, receberia 129, recebeu em torno 70, de 80. Por aí. 80 milhões, uma advogada medíocre, que recebeu esse dinheiro para que o marido ministro protegesse o chefe da quadrilha. E ele está falando em caso Master, ele pensa que brasileiro é bobo. Isso é tratar o povo brasileiro como um bando de idiotas. Ele deveria esquecer o caso Master. Saia francesa de qualquer sessão do Supremo. Ele não pode falar nisso, ele está envolvido até o pescoço. Ele e o Dias Toffoli, pelo que fizeram no caso Master, perderam quaisquer condições de continuar no Supremo. Qualquer outro que tivesse mais dignidade já teria saído. Ele continua lá e quer julgar o caso, mas não vai mesmo. É isso que tem que se impedir. Ele está no banco dos réus do caso Master. Ele não tem condições de acusar ninguém. Ninguém.
5: Diga, Cauti.
9: Não, eu só queria relembrar quem que é o Lindbergh Farias, né, que está agora, não, mais uma vez, tentando falar com o Supremo, impor, né, uma linha para o Supremo com os, como é que fala, os negócios auriculares, né, os
5: embargos,
9: despachos auriculares, né, vai lá e fala na linha do Supremo. O Lindbergh Farias é um cara que teve a pachorra de chamar o relator da CPI do crime organizado, Alfredo Gaspar, de estuprador, de forma caluniosa, porque isso nunca aconteceu, e está sendo processado lá no Supremo. Então, é um divulgador de fake news contumaz. É um cara que também se diverte a mostrar fotos fakes do Lula mais musculoso aí na praia. Então, Lindbergh Farias é esse tipo de político. É um cara que tem uma tara com a família Bolsonaro, que a cada vez que acontece alguma coisa, vai lá e pede para o Supremo atuar contra o Flávio, contra a Michele, contra o Jair, etc. acaba de ser condenado a pagar 5 milhões de reais pela Prefeitura de Nova Iguaçu por desvios, por má gestão durante o período que foi prefeito. É um cara que até pediu para o Supremo atuar contra o Moro e tomou uma invertida, né, do próprio Supremo, que não morre de simpatias pelo Moro. Sem esquecer que ele fazia parte da lista do Odebrecht com o sobrenome Lindinho, né? E se junta à amante, que é a esposa dele, ou seja, a Gleisi Hoffmann. E por último, Paula, só para relembrar que agora ele está fazendo dancinhas com o Janones nas redes sociais, ou seja, pedindo votos com um cara que admitiu rachadinha. Então, só para relembrar para o nosso público, relembrar quem que é o Lindenberg Farias, que claramente é mais um político do PT alérgico à decência, mas que não perde ocasião de ir lá e tocar a campanha do Supremo Tribunal Federal quando é para perseguir opositores políticos.
5: 18 horas, 18 minutos, e vamos acompanhar imagens de onde vai ocorrer a coletiva de imprensa logo mais às 18h30 com o senador Flávio Bolsonaro. A gente acompanha alguns jornalistas já posicionados, aguardando a chegada do senador. Aqui mais à minha esquerda, a gente acompanha de costas o advogado Paulo Farias, que está em Washington, também vai acompanhar essa coletiva de imprensa, onde então Flávio Bolsonaro vai compartilhar alguns dos pontos que foram tratados nesta reunião com o presidente americano Donald Trump. Então, logo mais a gente vai trazer mais detalhes dessa coletiva. Nós estamos tentando contato com alguns integrantes aí da campanha de Flávio Bolsonaro para entender como é que foi esse encontro, mas acho que ele está deixando um suspense para logo mais compartilhar com os jornalistas nessa coletiva de imprensa, Piotr.
7: Flávio Bolsonaro, só para lembrar que a pedido dele, ele tinha uma entrevista no Arena West semana passada, estava naquele movimento lá do Senado da República, do Congresso, para tentar imprimir alguma força para se instalar a CPI do MAS, ele pediu que fosse prorrogada a data dele nessa série que nós estamos fazendo no Arena Oeste com entrevistas com pré-candidatos. Está marcado para essa quinta-feira, ou seja, depois de amanhã, dia 28 de maio, às 8h30 aqui no Arena Oeste. Até o momento está absolutamente confirmada essa entrevista. Flávio Bolsonaro deve estar conosco no Arena Oeste daqui a 2 dias.
5: Perfeito. Feito o convite aí para a nossa audiência. A gente vai fazer o seguinte, a gente vai para um intervalo rápido e na volta, claro, a gente vai acompanhar essa coletiva de imprensa, mas antes eu convido você a participar do nosso programa, enviando um vídeo para a nossa produção. O número do WhatsApp, compartilho com você na tela, é o 11 957 86 1993. A gente aguarda a sua participação, faz uma pausa rápida e volta já.
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3: A Procuradoria-Geral da República pediu ao Supremo Tribunal Federal a condenação de Eduardo Taliaferro por suposto vazamento de informações sigilosas quando ele atuava no Tribunal Superior Eleitoral. Nas alegações finais enviadas ao STF, o Procurador-Geral da República, Paulo Gonet, afirmou que o ex-assessor teria cometido os crimes de violação de sigilo funcional, coação no curso do processo, obstrução de investigação e tentativa de abolição do Estado Democrático de Direito. Segundo o PGR, Taliaferro teria divulgado à imprensa mensagens e informações internas do TSE e do STF enquanto trabalhava na assessoria de enfrentamento da desinformação da Justiça Eleitoral. A acusação cita reportagens publicadas em 2024 sobre a atuação do ministro Alexandre de Moraes e de servidores do TSE. Segundo o PGR, o material divulgado teria saído diretamente do celular do ex-assessor. A defesa de Taliaferro, representada pela Defensoria Pública da União, aponta supostas nulidades no processo e afirma que ele deveria ter sido intimado por carta rogatória, já que está no exterior, na Itália. Com a entrega das alegações finais, da acusação e da defesa, o processo entra então na etapa final, antes do julgamento no Supremo Tribunal Federal. Adalberto Piotto, a gente sabe dessa casadinha, né, funcionando entre o PGR Paulo Gonet e o ministro Alexandre de Moraes. O PGR já pediu a condenação de Eduardo Taliaferro, que está na Itália já há algum tempo.
4: O PGR não ficou nem um pouquinho ruborizado com o que revelou o Taliaferro, porque ele nem cita esse assunto. O que o Taliaferro disse, e aí há uma proteção, sim, legal, ele estava revelando ilegalidades de uma justiça soberba e arrogante contra a lei, porque ele dizia claramente que ele tinha encomenda de como fazer o relatório dele, que seria julgado pelo mesmo juiz que tinha dado, digamos, as medidas de como ele deveria confeccionar. Ou seja, havia perseguições claras, como o próprio Taliaferro informou, perseguições que não são políticas, por motivação política, que não são permitidas pela lei e, obviamente, um clima de ditadura. Ele denunciou tudo isso e o PGR não ficou nem ruborizado diante das denúncias gravíssimas. Que se investigue por questões, obviamente, de que vazou isso, vazou aquilo, sigilo funcional. Bom, pode se fazer, mas e a outra parte? O PGR conseguiu ignorar isso. Porque, só cara de pau explicar isso. Porque ele fez uma denúncia. Aliás, como é que se investiga grandes casos assim de corrupção? Quando alguém de dentro vai lá e denuncia. E se for um funcionário público e ele está dizendo assim, isso aqui passou do limite e eu vejo isso aqui como ilegal, então eu vou denunciar. Aliás, ele estaria, obviamente, digamos, dentro das suas condições como funcionário, de primar pela lei e pela verdade. Ele fez isso. De alguma forma, por alguma razão, chegou um momento em que ele foi lá e disse, está aqui. Essas são as primeiras denúncias que precisam ser investigadas. O Supremo vai lá e ignora tudo isso. Aliás, o PGR ignora tudo isso. Veja só que coisa maluca. Nós estamos falando do Ministério Público, o chefe do Ministério Público Federal, que é, obviamente, quem poderia acusar, que, obviamente, vê crimes nas coisas e, portanto, vai lá e faz acusações e espera, obviamente, um resultado da justiça, uma resposta da justiça. Ele ignorou todas as denúncias gravíssimas que o Taliaferro fez. Vai tomar a decisão que quiser o Supremo Tribunal Federal. A justiça italiana não vai mandar o Taliaferro fora, porque vai, nossa, neste caso aqui, é flagrante perseguição política fora de qualquer Estado democrático. Isso aí é estado de exceção puro.
3: Pois é, porque a gente lembra, Cauti, que no ano passado o ministro Alexandre de Moraes pediu a extradição, sim, do ex-assessor do TSE, Eduardo Taliaferro, aí abriu esse processo a jato, rapidamente agora pede a condenação pelo pelo PGR e Paulo Gonet para acelerar esse processo, mas a gente viu na semana passada que no caso da Carla Zambelli, que era bem mais crítico, bem mais complicado, a justiça italiana rejeitou esse pedido de extradição.
5: É que assim, Paulo, falando com os advogados deles, da Zambelli e do Tagliaferro na Itália, claramente aparece um certo constrangimento por parte dos juízes italianos, porque as informações que chegam da velha mídia estatizada e dos correspondentes estrangeiros que estão aqui, que copiam muitas vezes a velha mídia estatizada, é que essa turma fez um golpe de Estado, é perigosa, né, são problemas para a democracia. Então, os juízes chegam com essa informação, mas depois eles percebem, nos autos, eles lêem o que os advogados de defesa escrevem, ou seja, que o Moraes cometeu abusos, que é promotor, que é juiz, que é réu, acusações sem base no Código Civil, no Código Penal. Percebe, peraí, tem alguma coisa esquisita aqui. Então, se no começo, como no caso da Carla Zambelli, esses juízes decretando que ela fosse presa a pedido do Brasil, agora que conseguiram ler os papéis, tiveram a documentação, ponderaram um pouco mais, falaram, isso não existe, pode mandar soltar, porque isso é um abuso claro e é uma violação de qualquer lógica processual mínima, né? Então, a mesma coisa que aconteceu com a Zambelli vai acontecer, está acontecendo com o Tagliaferro. Então, é claro que para um país terceiro que não sabe o que está acontecendo no Brasil, não entende, claro, não tem informações como a gente diárias dos abusos do STF, quando chega uma informação do Brasil, esse cara é um golpista perigoso, peraí, o Brasil é um país que temos cooperação, vamos tentar acatar o pedido. Mas depois eles percebem, pela defesa, que tudo isso é um absurdo e aí são obrigados a aplicar a lei, né, as regras, as normas, não só italianas, mas europeias, e soltar essas pessoas. Então vai acontecer exatamente o que aconteceu com a Zambelli. Vai ficar livre, não será dada a extradição e o Brasil vai fazer mais uma péssima figura a nível internacional, com mais uma vez uma justiça de um outro país que vai negar um pedido do Supremo Tribunal Federal. Parabéns aos envolvidos em demolir, dia sim, dia não, a pouca credibilidade que ainda sobra ao Supremo.
3: Diga, Augusto.
6: Olha só, a Revista Oeste foi vítima,
4: sim,
6: desse Moraes, ainda ministro, e quem revelou o que estava acontecendo, o que aconteceu com a Oeste, foi o Tagliaferro. Isso deveria estar sendo investigado. Para os espectadores, os que nos acompanham e não sabem da história, vou resumi-la. O Moraes mandou que fosse investigada a Revista Oeste para que ela fosse em seguida desmonetizada. Não recebesse dinheiro do YouTube, nada. O Tagliaferro, depois de algum tempo, respondeu ao juiz auxiliar do... É esse o nome que se dá?
4: O Ayrton Vieira.
6: O Ayrton Vieira. Ele era o intermediário, né, das ordens, dos recados, aí, entre o Moraes e o Tagliaferro. Ele disse, olha, investiga aí essa revista e tal. O Tagliaferro, depois de algum tempo, respondeu o seguinte, olha, eu só vi material jornalístico ali, nada mais. E o nosso juiz deu a resposta que é a cara do Moraes. Ele disse, olha, você sabe como é o chefe quando cisma com alguma coisa. Você tem que encontrar. Recorra à sua criatividade. Esse é um caso que já bastaria para expulsar o Moraes do Supremo e transformá-lo em réu, que é o que tem que ser. Então, já tem esse caso. Ele não é réu primário por causa do caso Master. Ele já fez isso e muitas outras delinquências aí que justificariam o impeachment imediato e rápido. Ele disse isso, Tagliaferro, por ter contado essas e outras, está sendo perseguido. Quer dizer, o Moraes, ele realmente está fora de si, né? A cabeça dele nunca funcionou bem e agora está perto do colapso, porque ele está querendo prender quem denunciou os crimes que ele praticou. E no caso do Master, é a mesma coisa. Então, como vem o Tagliaferro, é o mensageiro que vai ser preso? Ele tem que vir ao Brasil e ser condenado porque revelou o crime. E não é possível que a gente tolere até isso vindo do Supremo.
3: Marcília, eu vou passar para você, mas a gente está de olho lá na coletiva que deve começar em alguns instantes. Perfeito. Qualquer coisa eu vou te interromper, tá? A gente está aí com imagens ao vivo, já tem bastante gente nessa sala onde deve ocorrer a coletiva de imprensa com o senador Flávio Bolsonaro, já tem alguns microfones posicionados ali dos jornalistas. Então, a gente vai seguir com os comentários, qualquer coisa eu te interrompo e a gente
6: Desculpe, antes, só antes do Marcelo, claro. Eu não posso deixar de registrar. Eu nunca vi um sabujo, tão sabujo quanto o Paulo Goné. Nunca vi. O Gilmar faz o que quer com ele. É capacho.
7: É isso. E, aliás, pegando esse gancho, né, veja, o Goné, a voz do Goné é um eco da voz do próprio Moraes. Eu diria até que o Goné é uma espécie de boneco de ventríloco ali do Moraes, né? Tanto que dentro do STF, o apelido do Goné é Paulo Goné Resolve, que é PGR. PGR, Paulo Goné Resolve. É assim que eles tratam o nome do Procurador-Geral da República. Teve até um editorial do jornal essa semana que até estampou essa frase. Procura-se um procurador. A gente está realmente com um problema sério a respeito da PGR, porque a PGR é aquela que deve servir de contraponto ao STF. Então, se o STF tem uma voz única, a gente não tem nada, não tem mais nenhuma solução. Porque se a PGR não contraria de forma alguma a visão que o STF tem, estamos fritos, para dizer o mínimo. Esse caso do Taliaferro, bom, claro, lá fora nós vamos tomar mais uma decisão que vai ser um vexame internacional, como foi no caso da Zambelli, né? Porque, enfim, se a Zambelli foi entendido como perseguição política, o do Taliaferro vai ser também. No direito é isso, né? Se algo vale para o mais, vale para o menos. O caso da Zambelli é muito menos perceptível a perseguição política do caso do Taliaferro. O Taliaferro é escancarada a perseguição política, é deliberada, não tem nem como se disfarçar. Então, se a Zambelli conseguiu, o Taliaferro conseguirá também. Agora, o que me chama a atenção é o seguinte, o possível crime, então, do Taliaferro, a ele imputado aí pelo STF ou pela PGR, é o de violar sigilo funcional. Então, o STF entendeu o seguinte, ó, você tem aqui uma função pública e você não pode contar o que acontece aqui dentro.
6: Então, nem quando é prova do crime.
7: Pois é, então, muito bem, partindo desse pressuposto, se alguém for assassinado dentro do gabinete, não pode falar, porque aconteceu aqui dentro.
8: Ele tem o dever de denunciar
7: o funcionário público. Está acontecendo alguma coisa errada, o interesse público de você relatar o que ocorre é maior do que o direito ou a obrigação de sigilo. A obrigação de sigilo é um direito menor do que o de divulgar, porque o interesse público é que rege a divulgação. Claro, tanto que a imprensa tem o direito de divulgar mesmo coisas sigilosas porque é o interesse público que prevalece.
6: Mas como lembrou o Piotto, a Itália conseguiu desbaratar a máfia, né, ou parte dela, com depoimentos assim.
7: Sim, claro.
6: Com depoimentos assim. Sim. Então, o Taliaferro tem em favor dele o seguinte, ele não cometeu crime, ele não é mafioso. Ele atendeu a ordens criminosas e se arrependeu, tanto que está contando.
7: E aí, Augusto, me chama a atenção, porque esse raciocínio de ele atendeu a ordens, então ele... E ordens são ordens, ele não poderia ter vazado, esse é o mesmo raciocínio de Nuremberg.
6: É isso aí.
8: Exatamente.
7: Se a gente não cai lá...
6: Então... Obediência devida, né?
7: A obediência devida, quer dizer, naquele momento, a defesa de todos os que estavam ali, enfim, sendo réus, era essa, não, eu estava obedecendo a ordem do líder. E foram todos condenados, porque é óbvio que tem ordens que você não obedece.
8: Claro. Mudou a doutrina militar, inclusive depois do julgamento de Nuremberg.
7: Pois é. E aqui, então, o Moraes está reeditando Nuremberg. Então, para o Moraes ou para a PGR, todo mundo ali em Nuremberg estava livre.
6: É isso aí.
3: Deixa eu só trazer rapidamente um superchat do Marcelo Franco participando do nosso programa. Ele diz o seguinte, ele lembra do artigo 359K do Código Penal, parágrafo 4º, que diz o seguinte, não constitui crime a comunicação, a entrega ou a publicação de informações ou de documentos a governo estrangeiro com o fim de expor a prática de crime ou a violação de direitos humanos. É um artigo do Código Penal que trata de espionagem, Marcília, mas ali fala que não há crime, então, quando essas informações, né, têm o fim ali de expor prática de crimes ou violação de direitos humanos.
7: E o Marcelo Franco, que sempre está participando aqui conosco, ele traz muito bem, quer dizer, eu tinha mencionado no caso do Eduardo Bolsonaro, né, que, enfim, você denunciar ilícito não é coagir nada, não tem nada de coação, mas é curioso, porque se você pegar esse caso do Eduardo com esse caso do Taliaferro, a gente está no mesmo lugar. O que o Eduardo foi denunciar foram ilícitos lá fora. Ele foi denunciar ilícitos. O que o Taliaferro fez foi denunciar ilícitos. E nós temos um Estado que criminaliza um denunciante. Olha que absurdo. E não investiga a denúncia.
4: Ô Marcília, e um é deputado federal cujo dever é de fiscalizar o Poder Executivo e os outros poderes, qualquer poder. É um parlamentar, representante do povo, no caso do Eduardo. E no caso do Taliaferro, é um funcionário público cujo regime do funcionalismo exige que ele também faça o dever de denunciar. Ou seja, eles estão cobertos pela legislação. A garantia da lei dá a eles, obviamente, todo o suporte. Aí o PGR ignora tudo isso de forma solene, sem rubor.

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2: Empresários de diversos setores se reuniram com o presidente do Senado, Davi Alcolumbre, para tentar atrasar o avanço da proposta que prevê o fim da escala de trabalho 6x1. O grupo é liderado pelo presidente da Fiesp, Paulo Scaffi, e defende o adiamento da redução da jornada semanal de 44 para 40 horas. Empresários afirmam que a mudança pode gerar impactos econômicos e aumento de custos para o setor produtivo. O relatório da proposta prevê uma transição gradual da jornada de trabalho em duas etapas ao longo de 14 meses. A expectativa é de que o texto seja aprovado na Câmara dos Deputados ainda nesta semana. A gente vai conversar com a nossa repórter Berenice Leite, que traz mais detalhes sobre essa conversa dos empresários com o senador Davi Alcolumbre, mas agora a gente vai direto para Washington para acompanhar a coletiva de imprensa com o senador Flávio Bolsonaro.
3: Começar lendo uma breve declaração e depois vai responder algumas perguntas de jornalistas.
4: Good afternoon, everyone. Great honor to be here. Thank you for coming. I'm speaking Portuguese to my Brazilian nation. Eu gostaria que todo presidente brasileiro pudesse falar inglês e não repudiar essa língua, porque é um sonho fazer com que inglês, espanhol e outras línguas sejam, de fato, universalizadas, sejam ensinadas para todos, além do português, nas escolas públicas brasileiras, porque um povo inteligente é o que eu quero. Ao contrário de Lula, que insiste em transformar a educação pública brasileira num grande atraso, alguém que se orgulha de dizer que quanto mais ignorante for o povo brasileiro, melhor para ele, porque quanto mais inteligente o povo, menos voto em Lula. Então, eu sou o oposto. E foi um pouquinho essa tônica que eu tentei passar para o presidente Trump hoje, em especial com relação a outras pautas, como o presidente do Brasil atual. Ele beijar países que são ditaduras, que são comandados por Hezbollah, do Hamas, diferente de mim, que vou abraçar países que são democracias, são desenvolvimentistas e que podem fazer grandes acordos, né, com o nosso país. E, por fim, antes de fazer a leitura aqui dessa nota, também fazer uma outra diferenciação, né, que o quanto o Lula vai de joelhos, rastejando, para implorar ao presidente americano Trump que não declare organizações criminosas como CVE e PCC como terroristas, eu faço o contrário. Eu fui exatamente fazer esse pedido expresso a ele para que ele declare CVE e PCC como organizações terroristas, sim, que é o que eles são. Nós temos aí um em cada quatro brasileiros morando em áreas que são dominadas por facções criminosas, que impõem as suas próprias regras, facções que são espécies de

0: governo paralelo em muitas áreas do Brasil, e nós vamos libertar esse desafio e fazer outros com diversos países, não apenas com os Estados Unidos, mas com Israel, Europa, qualquer país que queira, de fato, combater o crime organizado, como nós vamos fazer a partir de janeiro de 27, com muita seriedade. Então, eu passo a fazer a leitura aqui da nota. Hoje, tive a honra de ser recebido pelo presidente dos Estados Unidos, Donald Trump, no Salão Oval da Casa Branca. Cheguei às 15 horas e deixei o local às 16. Quero registrar, antes de qualquer coisa, que essa reunião não foi intermediada por nenhum empresário duvidoso. Foi um convite direto do presidente dos Estados Unidos, feito ao seu nível, entre líderes políticos. Agradeço ao presidente Trump, não só pela com que me recebeu, mas por ter dedicado o tempo da sua agenda para esse encontro. O presidente está hoje no meio da negociação de um acordo histórico de paz com o Irã, envolvido no planejamento da libertação do povo cubano e liderando inúmeros outros temas que demandam diariamente a atenção do homem mais poderoso do mundo. Ainda assim, separou esse tempo. Isso mostra um prestígio enorme, sim. E eu quero deixar claro, não um prestígio pessoal meu, mas do nosso país, Brasil, que ainda existe, apesar do governo Lula. Quero também registrar algo que, ao meu conhecimento, é inédito na história do Brasil. Nunca antes um presidente dos Estados Unidos recebeu no Salão Oval um pré-candidato brasileiro à presidência da República em pleno ano eleitoral. Isso não é coincidência. É reconhecimento de que existe hoje no Brasil uma alternativa séria, sólida e confiável ao desastre do atual governo. E que essa alternativa tem nome. O presidente Trump me recebeu com enorme cordialidade. A primeira coisa que ele fez foi perguntar sobre o meu pai. Perguntou sobre as condições da prisão, sobre como ele está, sobre como a família tem lidado com tudo isso. Foi um gesto humano, com profunda gratidão. Ao final do encontro, o presidente fez questão de me presentear pessoalmente com uma Challenge Coin, a moeda de honra que presidentes americanos entregam como símbolo de respeito e reconhecimento, tradição que remonta às Forças Armadas Americanas. É um gesto raro, reservado a aliados de confiança. Mostra o tipo de líder que ele é e mostra o tipo de relação que existe entre nossas famílias e nossos movimentos políticos. Ao longo do encontro, expressei ao presidente a diferença gritante que haverá entre o governo Flávio Bolsonaro e o atual governo Lula. Em vez de alinhamentos ideológicos com ditaduras e regimes autoritários, o que o Brasil precisa são parcerias estratégicas que enriqueçam o nosso povo, gerem empregos e tragam investimento, tecnologia e segurança. O objetivo central da minha visita foi oferecer aos Estados Unidos uma alternativa ao que o Lula veio fazer aqui há poucas semanas. Enquanto Lula veio à Casa Branca fazer lobby para traficantes, eu vim fazer exatamente o contrário. Pedir enfaticamente ao presidente Trump que designe o quanto antes o PCC e o Comando Vermelho como organizações terroristas estrangeiras. E elas são, sim, organizações terroristas. Controlam territórios inteiros no Brasil pela força, submetem populações a seu próprio código e a sua própria lei, a sua própria justiça paralela. Executam quem ousa resistir, corrompem agentes públicos, infiltram instituições, intimidam testemunhas, ordenam atentados de dentro dos presídios. Operam em dezenas de países com tentáculos que afetam diretamente os Estados Unidos e o resto do hemisfério. Quem faz isso não é gangue, é organização terrorista e ponto. E combater o PCC e o Comando Vermelho é interesse compartilhado entre os dois países. Eu disse ao presidente Trump que a partir de janeiro de 27, o Brasil vai integrar o escudo das Américas, junto com os Estados Unidos, com a Argentina de Milei, com El Salvador do Bukele, com o Equador de Noboa, com o Paraguai do Penha, com o Chile de Castro, com o Panamá de Molino e com a República Dominicana de Abinader, formando uma grande aliança hemisférica contra o crime organizado, o transnacional e o terrorismo. Esse é o lugar do Brasil. É como protagonista da segurança das Américas, lado a lado com nações livres e soberanas. Também aproveitei o encontro para apresentar ao presidente a posição privilegiada que o Brasil ocupa no cenário mundial de terras raras e minerais críticos. Temos a segunda maior reserva mundial. Somos a única alternativa real à China para o mundo livre. Sob o meu governo, haverá parceria estratégica de longo prazo nesse setor, com investimento protegido e reindustrialização compartilhada entre os dois países. Sobre o tema das tarifas, deixei claro, presidente, que sob o meu governo não haverá necessidade de retaliação comercial contra o Brasil. Faremos um acordo comercial e de investimentos sólidos, bom para os dois países, na escala dos maiores acordos da história recente. Quero, antes de encerrar, fazer um agradecimento que é justo e necessário. Nada do que aconteceu hoje teria sido possível sem o trabalho do meu irmão Eduardo e de Paulo Figueiredo. Os dois construíram, ao longo de anos, um grau de relacionamento ímpar com as esferas políticas americanas em todos os níveis: Casa Branca, Departamento de Estado, Congresso, lideranças do movimento conservador. Esse encontro de hoje é fruto direto desse trabalho. É justo registrar e é justo agradecer publicamente. E, por último, quero registrar publicamente meu repúdio ao Itamaraty e à Embaixada Brasileira em Washington. Apesar de solicitação formal do meu gabinete, a Embaixada se recusou a ceder o espaço para que essa coletiva fosse realizada lá. É um gesto pequeno, mesquinho e revelador. Mesquinho porque a Embaixada Brasileira é patrimônio de todos os brasileiros. Patrimônio de todos os brasileiros e não propriedade pessoal do governo Lula. E revelador porque mostra o nível de aparelhamento ideológico do Itamaraty sob esse governo, incapaz sequer de cumprir um papel protocolar mínimo quando o assunto é um parlamentar brasileiro recebido na Casa Branca pelo presidente dos Estados Unidos. Fica registrado e fica o aviso. A partir de janeiro de 2027, o Itamaraty volta a servir ao Brasil e não um projeto ideológico falido. Muito obrigado.
1: Senador, obrigada, senador. Duas perguntas. O senhor disse que ficou na Casa Branca por 3 horas até as 4h40. Quanto tempo exatamente o senhor ficou junto com o presidente Donald Trump no Salão Oval? E sobre as facções criminosas, o senhor disse que pediu para o presidente que declare o PCC e o Comando Vermelho como grupos terroristas. O que o
0: Internacional.
1: presidente disse sobre isso, o presidente Donald Trump?
0: Meu lugar, mais uma vez, foi um, entendo como uma grande deferência ser recebido no Salão Oval da Casa Branca, né, pelo presidente dos Estados Unidos, alguém que é um pré-candidato, que não é um chefe de Estado. Então, eu entendi que foi um grande gesto, em especial no momento em que ele, inclusive, deixou de ir ao casamento do próprio filho para resolver questões que são afetas aos Estados Unidos, como a tentativa desse acordo de paz lá no Irã, como com relação ao que aconteceu na Venezuela, como está se imaginando com relação a Cuba. Então, para mim, foi sim um gesto, um grande gesto, né, de deferência. Passei bastante tempo lá dentro, não sei se precisar exatamente quanto tempo, só das reformas que ele está se orgulhando de estar fazendo na Casa Branca, ele passou pelo menos uns 10 minutos, né, falando sobre isso. Obviamente, sobre a questão, né, do meu pedido, ele ficou de avaliar, não deu resposta, mas eu acho que eu fiz esclarecer que é fundamental, porque organizações desse nível, que viraram transnacionais, que têm ramificações nos Estados Unidos e na Europa, e usam o Brasil, infelizmente, como grande centro de lavagem de dinheiro, inclusive, como já tem investigações aqui dentro, lá dentro do Brasil, e mostrando Hezbollah, Hamas, inclusive, não apenas com células em alguns locais do Brasil, mas também lavando dinheiro com empresas brasileiras, é algo que é um problema que não é mais só do Brasil, é um problema transnacional. Portanto, para combater isso, é necessário acordo de cooperação técnica, na parte de segurança, na parte de tecnologia, na parte de inteligência, e é o que nós pretendemos fazer, como eu disse, a partir de 2027, o Brasil participando do Escudo das Américas, como outros países já fizeram, se uniram para combater o crime organizado.
1: Será que
2: Só um minutinho, Patrícia.
1: Obrigada. O senhor poderia dar alguns detalhes dos bastidores dessa reunião? Houve muita expectativa no hotel pela manhã. Seu encontro seria com o presidente Trump. Se o senhor poderia dar detalhes de quem partiu o convite, como foi essa negociação para essa reunião? E se ela atendeu a expectativa que o senhor tinha?
0: Olha, foi um convite que partiu da própria Casa Branca. Eu recebi o um e-mail oficial, um e-mail do Senado, perguntando sobre a possibilidade de uma reunião com o próprio presidente Donald Trump na Casa Branca, sem especificar qual era o assunto, mas é óbvio que eu entendi como um gesto muito importante para alguém que tem um olhar para o Brasil. Obviamente, o Brasil tem um posicionamento na geopolítica hoje muito estratégico. Eu digo que nós temos a maior janela de oportunidade agora para o Brasil se destacar em diversas áreas, como a questão da segurança alimentar para o mundo, a questão da segurança energética também, né, que a cada guerra que acontece isso abala e afeta diversos países. O Brasil pode ser em função da sua rede de energia barata, de energia limpa, pode ser, sim, um grande atrativo para a instalação de data centers aqui. Então, todos sabem que o Brasil tem uma importância muito grande no cenário geopolítico nacional. Então, eu achei, sim, apesar de eu não ser um chefe de Estado, eu senti uma grande... Fiquei muito honrado com o convite dele como pré-candidato.
1: O governo Lula disse que essa viagem foi uma tentativa de desvirtuar o foco da divulgação dos áudios entre o senhor e Daniel Vorkário. E eles disseram que o senhor voltando com foto ou não com Donald Trump, o senhor teria que voltar a esse assunto quando retornasse ao Brasil. Como vai ser o seu retorno ao Brasil depois dessa viagem? E foi, de fato, uma tentativa de desvirtuar o foco essa viagem nos Estados Unidos?
0: De forma alguma, é o desespero do governo Lula. Eu já falei tudo que eu tinha que falar sobre esse assunto. Não tenho nada, absolutamente nada a esconder. Por isso que eu insisto aqui o tempo inteiro. Vamos instalar a CPMI do Banco Master. Eu desafio o governo Lula a colocar sua base para pressionar o presidente do Congresso para que ela seja instalada. Isso não acontece porque ele tem muito a explicar ainda. Ele é que tem que explicar porque o que é que ele foi fazer em mais de 7 ou 8 reuniões fora da agenda, não só com o Vorkário, mas com o Augusto Lima, da Bahia. Muita gente está esquecendo de falar desse nome, foi onde tudo começou, o Credit Seixa lá na Bahia, foi como o Banco Master começou a se alavancar, inclusive. O que, que o presidente Lula quis dizer quando falou ao banqueiro que ele deveria aguardar mais um tempo para trocar o presidente do Banco Central, que na época era Roberto Campos Neto, portanto, cai mais uma narrativa de que o presidente Roberto Campos Neto estivesse, de alguma forma, favorecendo o Banco Master. Pelo contrário, Lula sugere que ele aguarde a troca, porque ele ia colocar um novo presidente do Banco Central. Sugerindo o quê? Que aí poderia ajudar o Banco Masters? O Lula tem que falar para a gente aqui se ele é conselheiro, se ele é sócio, ele é seu amigo de Daniel Vorkário e de Augusto Lima. O que o presidente Lula tem que explicar é sobre o seu filho, que está sendo acusado de receber R$300 mil de propina do careca do INSS, que está foragido aí pelo mundo. Eu quero dirigir a imprensa. Cadê o Lulinha? Vocês acharam até o que eu estava aqui hoje? Fico muito feliz de ter a imprensa perto de mim. Trato todos com muito respeito, dou atenção sempre. Mas cadê a reportagem investigativa sabendo onde está o Lulinha? Cadê o Augusto Lima? Cadê o vazamento do que ele falou em seus depoimentos? Cadê os conteúdos dos celulares de Augusto Lima que ninguém fala? É porque nós sabemos que isso impacta o PT. Infelizmente, hoje o Brasil tem uma Polícia Federal, uma parte dela, que está aparelhada. Tem a cara de pau de trocar até o chefe da investigação que exatamente quebrou o sigilo fiscal de Lulinha, troca um delegado da Polícia Federal no meio da investigação com medo de atingir o filho do presidente da República. Imagina se fosse o presidente Bolsonaro. O mundo estava caindo. Então, acredito nas instituições, policiais federais. Nós nos orgulhamos muito de todos vocês, vocês que fazem um trabalho sério, podem ter certeza que vocês voltarão a ter autonomia a partir de 2027. Vai acabar essa história de tudo quanto é investigação sensível, passar pela mão do chefe da Polícia Federal, o senhor Andrei, que estava lá no clube do McCallum, junto com o Vorkário. Esse país precisa voltar a ter seriedade e a respeitar o trabalho das instituições da nossa polícia.
1: Senador, uma pergunta. O senhor falou muito enfaticamente sobre CV e PCC com o presidente Trump. Ele não lhe respondeu absolutamente nada sobre isso? Ele não disse isso?
0: Ele falou que estava analisando isso ainda, né, como ele já vinha... até no lado público, inclusive. Mas, obviamente, naquele momento, ele não pode tomar uma decisão definitiva para me dar. Eu reforcei como já fez Milei, como já fez o Cassi, como já fez outros presidentes de outros países, porque entendem que tem que haver uma unidade para combater as organizações terroristas, diferente do Brasil, que sequer foi chamado para participar do escudo das Américas, que é uma grande vergonha para todos os brasileiros.
1: Mas eu tenho uma pergunta adicional sobre isso. A preocupação de parte dos analistas e tal é com a possibilidade que os Estados Unidos usem dessa designação para fazer um ataque militar ao Brasil, por exemplo, ao território brasileiro. Essa é uma preocupação que o senhor tem? O senhor apoiaria uma investida militar?
0: Ah, jamais. Não tá, isso não está na mesa. Isso não está na mesa, né? Isso aí, obviamente, pô,
1: o senhor uma vez fez um tweet, lembra? Que era a favor de
0: um... Não falei isso também. Vamos pontuar.
1: Então, vamos pontuar.
0: O que eu fiz um tweet lá atrás foi um momento em que estavam bombardeando barcos com grande quantidade de drogas, né, na região ali do Mar do Caribe. E eu, como eu sei que grande parte das drogas que entram do Brasil, são pelo, como pela Baía de Guanabara, por intermédio de barcos ali pelo Complexo da Maré. Eu fiz assim, olha, não pedi que eles fizessem alguma interferência aqui, que eles bombardeassem navios aqui. Eu só falei, olha, aqui também acontece a mesma coisa, foi isso que eu quis dizer.
1: Mas o senhor não pagaria um
0: bombardeio? Jamais. É soberania de um povo, é soberania do povo brasileiro. A gente tem que lutar pela soberania desses brasileiros que estão hoje vivendo sob o domínio dessas organizações terroristas. É isso que eu defendo. Hoje nós temos um em cada quatro brasileiros que não tem soberania. É a mulher que tem medo de ir para um ponto de ônibus e ter o celular roubado. É um pai que deixa o seu filho no colégio e não sabe se ele volta para casa, porque pode ter um tiroteio entre facções terroristas. É você que está no sinal de trânsito, tem uma arma apontada para a sua cabeça, para a pessoa tomar o seu carro, não vai para a sua cara, te dá um tiro e você morre. O Brasil não pode normalizar mais isso. O marginal tem que ser tratado com dureza. E é por isso que eu defendo e fico tão indignado quando eu vejo o Lula resistindo a participar de acordos que combatam essas organizações criminosas. Parece que ele está fazendo gesto para o eleitor dele. Então, não tem absolutamente nada de ameaça ao Brasil. Vários outros países fizeram isso. O presidente Trump já declarou como organizações criminosas mais de 10 facções pelo mundo. E não tem invasão em nenhum país. Não teve na Colômbia, não teve na Argentina, não teve no Paraguai, não teve em El Salvador. Não teve no México, não teve no Chile. Na Venezuela, o que aconteceu é que o Nicolás Maduro, um ditador, ele responde a um processo nos Estados Unidos, onde ele é acusado como chefe da organização terrorista Circo de Los Soles. Até Los Soles. Ele é acusado de ser o líder dessa parte. Está preso nos Estados Unidos.
1: Está
0: preso nos Estados Unidos por isso. E é amigo do Lula. É o que recebe de tapete vermelho esse ditador aqui no Brasil. Então, eu sou amigo de democracias. O Lula faz gesto para a ditadura.
2: Senador, o presidente Trump, nesse encontro, declarou de alguma forma, endossou a sua candidatura? Eu tenho uma segunda pergunta para o senhor. O senhor acredita que após esse encontro, a crise na qual a sua campanha se encontra neste momento, apontada pelas pesquisas, vai estancar?
0: Uma crise de quê?
2: O senhor tem sucessivas quedas.
0: A campanha eleitoral, ela tem altos e baixos. Então, estou muito seguro de que eu sou a alternativa, a única alternativa que esse país tem de evitar que nós tenhamos mais 4 anos de um governo terrível, de um governo onde todos os índices de criminalidade estão no máximo. Um governo que não controla as suas fronteiras, um governo que taxa o tempo inteiro o povo brasileiro com aumentos de impostos sem parar, um governo que gasta de uma forma desenfreada. Em função da sua inconsequente política fiscal, nós temos hoje uma das maiores taxas de juros do mundo. Mais de 82 mil brasileiros endividados por causa disso, que têm as suas dívidas corrigidas com base na taxa Selic. Esse é o país que esse presidente terrível vai entregar. E nós vamos ter muito trabalho a partir de 2027 para resolver. Então, obviamente, que não tem nenhuma crise na minha campanha, tá? Estou muito tranquilo com relação a isso. E, mais uma vez, não tenho nada a esconder sobre isso. Qualquer coisa que precise ser esclarecida, eu já esclareci. E eu acho que quem tem que explicar agora é o governo Lula, em especial o presidente da Bahia. Não tem declaração de nada de apoio, como não deveria ter, como não poderia ter, e como eu jamais pediria que isso acontecesse, porque eu senti na pele o que aconteceu em 2022, quando o presidente dos Estados Unidos, Joe Biden, interferiu usando centenas de milhões de reais da USAID para promover falsas narrativas contra Bolsonaro, para formação de militâncias de esquerda, para a criação de empresas de checagem e nada mais faziam do que favorecer contra o Bolsonaro. Esse tipo de interferência que nós não admitimos.
3: Senador, o senhor citou a questão do escudo das Américas, que é importante na América Latina, e dentro do escopo de segurança nacional do estão envolvendo a influência chinesa na América Latina. E esse é uma das diretrizes principais que os Estados Unidos têm hoje, afastar a influência chinesa na economia, sobretudo. Qual a posição do senhor sobre isso?
0: Já falei, cansei de falar publicamente que toma decisões que afetam todo o povo brasileiro com base em ideologia. A partir de 27, o Brasil vai ter um governo com pragmatismo econômico e conversa com todos, que senta para falar com os Estados Unidos, senta para falar com China, senta para falar com o Oriente Médio, senta para falar com Israel, com Índia, aqui na América do Sul, com todos. Porque a gente tem que sempre pensar no melhor para o povo brasileiro. Esse que eu pretendo fazer, resgatar a credibilidade do Brasil mundo afora, que hoje foi por água abaixo. O Brasil é visto como um país atrasado, um país que tem um presidente com ideias velhas, com uma, um país que tem um presidente rancoroso, um Brasil que hoje, sob Lula, não tem segurança jurídica, tem altíssima carga tributária, tem violência, né, espalhada pelo Brasil inteiro. Então, um ambiente hostil para que investimentos aconteçam, tanto investimentos de empreendedores brasileiros como investimentos de empreendedores estrangeiros. Então, na minha parte, pode ter certeza é que eu vou sempre fazer o que é melhor para o Brasil, pensando nessa janela de oportunidades que nós temos hoje, do Brasil ser um grande player, um grande fator importante no mundo, na parte de segurança alimentar, de segurança energética, na parte do agronegócio, que nós somos pioneiros no mundo e agora o agro está sufocando também com esse governo, com taxas de juros tão altas e com tratamento tão hostil a quem produz alimento para o brasileiro e mais de 1 bilhão de pessoas no mundo.
4: Isabela.
1: Senador, o senhor falou alguma coisa sobre eleições, ele perguntou alguma coisa sobre eleições no Brasil.
0: Não, o que eu falei sobre eleições é que estava, né, ali, eu tinha pesquisas, é que algumas mostravam um empate técnico, outras pesquisas mostravam que ele estava à frente, portanto, que seria uma eleição muito disputada, mas eu tinha convicção de que seria eleito, porque o povo brasileiro cansou, né, de Lula. Apenas a declaração da minha parte, nada com relação a ele de declaração sobre isso.
2: Senador, o senhor levou também aqui atrás, Matias, da Record. Obrigado pela resposta pela pergunta. O senhor levou o pleito também de designar o PCC e o Comando Vermelho como organizações terroristas internacionais, não apenas para o presidente Trump, mas ao Departamento de Estado também. E eu aproveito para uma segunda pergunta. Com quem o senhor também se reuniu nessas agendas paralelas com o presidente Trump?
0: Não teve agenda paralela nenhuma. Foi um convite oficial do presidente Lula. Ele estava ali com dois assessores dele. Né? O presidente Trump, desculpa, o presidente Trump estava com dois assessores dele.
4: Quem?
0: E, assim, não prefiro não revelar quem estava ali.
1: Era o Darren.
0: Né? Mas a gente, eu senti ali uma tensão muito grande, me senti muito honrado, né, com relação a ser recebido por ele dentro do Salão Oval da Casa Branca. Ah, então, para mim, foi uma grande reunião.
4: Senador, o senhor levou algum recado do seu pai? O senhor está podendo visitar o seu pai? Ele mandou algum recado para o Trump? O senhor fez algum?
0: Na verdade, ele apenas mandou um abraço para o Trump. Logo, nós abrimos, assim que ele perguntou sobre o meu pai. Nós nem tínhamos sentado no mesmo, ele já veio perguntando como estava o presidente Bolsonaro.
4: Eu disse que
0: ele estava bem, que era uma pessoa muito forte, né, que estava ali sendo injustiçado, mas que, se Deus quiser, nós honraríamos ele. E aí falei que o presidente Bolsonaro havia me mandado um abraço, e para comentar com o presidente Bolsonaro, obviamente, que eu estaria com o Trump nessa semana.
5: Senador, à noite, tem alguma outra reunião prevista?
0: Sim.
5: Até lá?
0: Tanto... Não, por enquanto não tem nada que seja público, né, com relação a
4: fica morte. Lá no seu hotel, então.
1: Essa é uma viagem oficial.
0: Vai plantar um hotel aí.
1: Senador, é uma viagem oficial?
2: Yes.
0: Obrigado, né?
2: Senador, on Colombia election that are going to be this weekend, do you think it's important a political shift in Colombia and why?
0: Eu acho que a Colômbia é um grande país também. Muito importante na América Latina. Lá também uma eleição disputada, um candidato de esquerda na frente, outros candidatos de direita estão ali muito próximos também, onde a tendência é que haverá segundo turno. Então, obviamente, a torcida é sempre para que a direita vença a esquerda, porque por onde a esquerda passa, o que ela deixa é um rastro de miséria, de fome, de violência e governos corruptos. Eu espero que a Colômbia possa se livrar também de um governo de esquerda muito em breve.
6: Para encerrar,
7: senador, o senhor chegou a tratar com o presidente agora, essa semana o Alexandre de Moraes foi citado aqui nos Estados Unidos. E essa perseguição que dizem, né, o Alexandre Moraes, as redes sociais no Brasil, o senhor chegou a tratar com o Trump sobre isso?
0: Não, não, essa pergunta não surgiu. Eu posso falar com relação à liberdade em redes sociais, né, que nós sempre prezamos. Na reunião também falamos sobre isso, e da importância de manter as redes sociais livres, né, a preocupação com... Isso não foi na reunião, foi meu pensamento. A preocupação com esse novo decreto do Lula cerceando a liberdade de expressão nas redes sociais, criando mecanismos que vão fazer com que o próprio governo que aponte o que pode, o que não pode ficar no ar, com ameaça, inclusive, aos jornalistas. Isso é inadmissível e ele ameaça a liberdade de imprensa, mas esse é o governo Lula, esse é um governo de esquerda, aquele que não admite uma opinião contrária, aquele que persegue e usa a máquina pública para perseguir adversários políticos.
6: Vou trazer aqui para vocês um amigo, um convidado especial.
0: Aqui. Hi, Jason. How are you doing?
6: Thank you, Miller, for taking on the phone.
0: Great to see you here. Very well.
8: She don't know.
6: Última pergunta.
1: Senador, o que foi conversado sobre tarifas e se ele chegou a falar, o que eu tive a falar, sobre essa nova reavaliação que está sendo feita após a visita do Lula aqui?
0: Bom, o que eu falei sobre, tarifas, eu deixei bem em função de como o governo Lula trata os Estados Unidos, um sentimento anti-americano, com ofensas, ameaçando o dólar como padrão internacional no comércio entre países. Ele defendeu isso nos BRICS. O que eu disse apenas é que, a partir de 27, os Estados Unidos teria um presidente aliado aqui no Brasil, que não seria necessário ele usar esse mecanismo de taxar as empresas brasileiras, porque nós teríamos condições de sentar como adultos, de sentar com pessoas que estão defendendo as suas nações e chegarmos a bons acordos, né, que pudessem favorecer não só as empresas brasileiras, mas também os interesses americanos, que é o que eu pretendo fazer. Negociar, sentar e negociar de uma forma transparente, direta, objetiva, para impedir que as empresas brasileiras sofram qualquer tipo de retaliação.
6: Alguém quer dar uma pergunta? Vamos encerrar aqui. Alguém quer fazer alguma pergunta ao Jason? O Jason está disponível para responder. Jason, they might want to ask you a few words. A few questions, I'll translate to you, and then you speak in English.
1: Okay. Jason, what were the importance of...
6: Jason,
1: were you at the meeting today with President Donald Trump and Flavio and Eduardo? 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
8: 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And I would like to open up by saying that it's a disgrace that President Bolsonaro is still under arrest to this day. And every single one of you in this room should be making more noise about that, for allowing Alexandre de Moraes to trample over democracy, whether it's in Brazil, whether it's around the rest of the world. And I have a very simple message for the people of Brazil. One election can change everything. As we've seen with President Trump, one election was able to secure our border, bring back peace to our big cities, restore our economy. Those same things can happen with this next election for the people of Brazil, because the issues that impact the people of Brazil impact the people of the United States. When the narco-terrorists and the cartels run out of control, that's not just a Brazil issue. That's an issue for Americans. With the Chinese are allowed to run wild in Brazil, Lula, that doesn't impact just the people of Brazil, it impacts the people of the United States. When you see this stomping out of free speech and the stomping out of democracy and shutting down your political rivals with persecutions and prosecutions, that impacts freedom all around the world. So I'm here very simply to support my friends. And with regard to President Trump and what he may or may not do, I'll leave that to the president. That's certainly his choice to make. But I know I'm very much here in support. I've already said very clearly that I support Flavio's candidacy for president.
2: Why do you think that President Donald Trump hasn't endorsed Flavio's Bolsonaro candidacy yet?
9: They're referring to the elections.
8: President Trump knows that the people of Brazil are going to make the right decision. Again, and he has full confidence in Flavio's candidacy. But again, this is for the people of Brazil to go and make this decision. But I do know, in speaking with the president, that he's very concerned about the safety and security of the elections in Brazil. I think that's something that we should all be in favor of. I do know that the president is very much in favor of making sure that we stomp out these narco-terrorists. That is something that we should all be supportive of. And I do know that President Trump is very concerned about the aggression and the expansion of the Chinese in the Western Hemisphere. All of these things Lula has been particularly weak on.
6: Gente, muito obrigado. Muito obrigado, pessoal. Muito obrigado.
10: Bom, nós acabamos de acompanhar a coletiva de imprensa do senador Flávio Bolsonaro, direto de Washington. Primeiro ele fez uma declaração, trouxe alguns detalhes do encontro que teve com o presidente Donald Trump, que ocorreu ali por volta das 3 horas da tarde, horário de Brasília, depois respondeu algumas perguntas dos jornalistas presentes. A gente vai fazer o seguinte, todo mundo aqui, claro, vai comentar, a gente repercutir essa coletiva, mas a gente vai para um rápido intervalo e volta já.

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2: 7:14.
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9: Estamos de volta em Oeste Sem Filtro. Agora a gente repercute a coletiva de imprensa concedida pelo senador Flávio Bolsonaro em Washington. Piotto, a gente acompanhou então essa conversa com os jornalistas, ele que estava ao lado do irmão, o ex-deputado Eduardo Bolsonaro, e também do jornalista Paulo Figueiredo. Quero te ouvir ali o que mais te chamou a atenção dessa declaração. Primeiro, ele fez ali por 10 minutos, né? Trouxe um resumo da conversa que teve com o presidente Donald Trump. Ele não soube precisar por quanto tempo teria ficado ali com o presidente, mas disse que se encontrou por volta das 3 horas da tarde, horário de Brasília. Disse também que o convite partiu da Casa Branca. Ele recebeu um e-mail oficial, que não havia ali um assunto definido, mas recebeu esse e-mail oficial. E chamou atenção porque ele já começou dizendo que o encontro não teria sido intermediado por nenhum empresário duvidoso. Ele usou esse termo justamente para dizer que recebeu o convite que partiu da Casa Branca.
10: Paula, rapidamente, por partes. É inegável o prestígio do pré-candidato Flávio Bolsonaro ter sido recebido no Salão Oval da Casa Branca pelo presidente Donald Trump. Por meia hora, uma hora, seja lá quanto tempo for, isso é, sim, um prestígio. Até porque é a primeira vez que um presidente americano recebe um pré-candidato. Mais que isso, ele se contrapôs exatamente à agenda de Lula lá. Não apenas porque o Lula é o chefe de Estado e porque ele é um pré-candidato, mas a agenda do que pensam os dois aqui no Brasil sobre assuntos que também interessam aos Estados Unidos. Por exemplo, na cooperação com relação a esse plano americano do Escudo das Américas, o Brasil faria cooperação. Foi questionado, inclusive, se isso não afetaria a soberania das pessoas. E aí a explicação, a soberania do Brasil... inclusive, especificamente na pergunta se isso teria um problema, de que isso poderia permitir, ao decretar, por exemplo, ao reconhecer o Comando Vermelho e também o PCC como organizações terroristas, se isso não implicaria algum risco à soberania brasileira. Foi aí que o pré-candidato Flávio Bolsonaro se saiu, e vou dizer bem, porque ele deixa muito clara a posição, que isso é um processo de cooperação, porque isso também interessa ao Brasil, que tem uma luta gigantesca contra essas facções aqui. Uma vez organizações terroristas, aumentaria a possibilidade de cooperação internacional para combater esse crime que já é transnacional. O Comando Vermelho e o PCC são organizações transnacionais, elas não atuam apenas no Brasil. A cooperação americana de inteligência ou bancária, tudo que possa trazer informações sobre o Brasil, é bem-vinda sim. Ou seja, não tem nenhum problema a soberania, é uma questão de cooperação internacional. E aí ele diz claramente que o problema está na soberania dos brasileiros que vivem em regiões controladas por essas duas facções aqui no Brasil. E reclamou da imprensa de não perguntar sobre a soberania dessas pessoas. Ou seja, ele deixou muito clara a posição dele, absolutamente antagônica, contrária ao que pensa o presidente Lula, ao governo hoje, que tem um problema de endividamento, de nenhum combate eficaz contra essas organizações criminosas, de segurança. Ou seja, há problemas claros, obviamente, sem contar o problema fiscal que eu já mencionei aqui. Agora, tem uma coisa muito que me chamou bastante a atenção, especificamente... quando ele foi depois, o Jason Miller vem, foi convidado, é um analista político e conselheiro do presidente Donald Trump, em que ele foi forçado ali, provocado a responder se haveria, por exemplo, endorsement, ou seja, um apoio do governo Donald Trump à campanha dele, e falou que não, que o governo Donald Trump está preocupado com a lisura e a segurança das eleições do Brasil, ou seja, de prevalecer o voto do eleitor verdadeiramente, sem nenhuma influência de qualquer outra nação, sobretudo, obviamente, isso é muito caro aos Estados Unidos, influências chinesas ou influências, por exemplo, russas no processo eleitoral. Acho que foi uma entrevista técnica do senador Flávio Bolsonaro, pré-candidato, demonstrou claramente quais são as suas posições, que são completamente diferentes do presidente Lula, e deixa muito claro que essa questão da segurança vai permear, sim, e o combate a essas organizações criminosas, a possibilidade de elas serem reconhecidas como organizações terroristas, isso vai permear, obviamente, todas as declarações e a campanha dele a partir de agora.
9: Augusto, o que te chamou mais atenção nessa conversa que Flávio teve com jornalistas?
2: Eu reitero aí, sem ressalvas, o que disse o Piotto. Acho que ele escolheu um tema perfeito, que é o da segurança pública. É a maior preocupação dos brasileiros. E é aí que você percebe a diferença maior, mais gritante, entre ele e o Lula.
10: Sim.
2: O Lula é incapaz de admitir que existem no Brasil organizações criminosas aí que agem em todo o continente, que tem aí... continente não, no continente e... em outros, já. E o Lula trata essas organizações como parceiras, né? Como parceiras, como eleitores. É aí que ele marcou a diferença, porque o Lula, a conversa dele com o Trump emperra aí. Ele não admite uma parceria na luta contra essas organizações. E sem essa parceria não é possível vencer.
10: Sim, claro.
2: É por aí que o Flávio foi. Eu acho que foi uma boa entrevista.
9: Cauti, tem também o ponto que o Flávio levantou, que a Embaixada do Brasil se recusou a ceder espaço para ele realizar a entrevista, né? Eles encontraram um espaço ali em Washington para receber os jornalistas para essa conversa, mas a Embaixada do Brasil em Washington negou esse suporte ao senador Flávio Bolsonaro.
11: É uma coisa, é falta de bom tom, né, de elegância diplomática, mas também uma falta de respeito com o senador da República. Afinal das contas, o Senado da República é a casa que define, por exemplo, quem são os embaixadores. Então, o senador da República recebido pelo presidente da República, o presidente dos Estados Unidos, que é o mais importante do mundo, não é recebido na embaixada apenas para divulgar o que ele disse durante essa reunião. aos jornalistas brasileiros. É claro que isso demonstra, caso houvesse necessidade, o aparelhamento total da diplomacia brasileira, o que é uma vergonha. A embaixadora brasileira em Washington, não sei se ainda ela ou se já mudou, mas lembramos que a embaixadora brasileira em Washington era tão incompetente, tão incapaz de ler aquilo que estava acontecendo no ambiente político onde ela estava alocada, ou seja, na capital americana, que quando Trump anunciou tarifa, ela estava de férias. Ela demorou mais de 20 dias para aparecer na Casa Branca e quando ela perguntou o que, que estava havendo, falaram para ela, too late, tarde demais. Se esse é o nível da nossa diplomacia apontada pelo Lula e se esse é o tratamento reservado a um senador da República em exercício que acaba de ser recebido pelo chefe de Estado do país mais poderoso do mundo, temos um problema claro no Itamaraty. Também a falta de inteligência, né? Porque, claro, um comportamento como esse demonstra um número reduzido de neurônios funcionando pelos diplomatas brasileiros. Porque os primeiros a querer saber o que o Flávio disse ao Trump deveriam ser eles, né? Para reportar o Itamaraty. Então, você convida o Flávio, faz um café lá, fala com ele e depois dá ele aos jornalistas. Não, eles recusaram que o Flávio pisasse na embaixada. Então, é óbvio que temos um problema grave no Itamaraty, temos uma falta de noção por parte de quem trabalha na embaixada em Washington, e temos um aparelhamento escancarado e vergonhoso da diplomacia brasileira, estão pisoteando na herança do Rio Branco. Estão envergonhando mais de 120 anos de tradição gloriosa diplomática brasileira, atuando como capatacho do PT na embaixada mais importante do Brasil no exterior.
9: Marcília, teve um jornalista que perguntou, né, se Donald Trump teria endossado a pré-candidatura do senador Flávio Bolsonaro e ele disse que não teve nenhum tipo de declaração de apoio, ele nem esperaria isso e até lembrou o que aconteceu em 2022, né, quando também o Lula, na eleição, declarou apoio a Kamala Harris em 2024, no caso do presidente americano Donald Trump.
12: Não endossou, mas é visível a diferença de tratamento que houve em relação ao Trump com Lula, quando recebeu Lula, e quando recebeu agora o Flávio Bolsonaro. Me parece que o Lula foi recebido como representante do passado e o Flávio Bolsonaro como representante do futuro. Me parece que essa pode ser uma diferença perceptível entre eles. Além desses episódios que vocês mencionaram, né, do recebimento no Salão Oval, que é uma deferência importante, esse absurdo do Itamaraty. Aliás, o Itamaraty que tem de se explicar, inclusive, porque fica recebendo artista, né? A embaixada é engraçada, a embaixada ficou recebendo artista, humorista na Europa, está sendo questionada, inclusive, as embaixadas brasileiras, mas é para receber um senador, uma coletiva de imprensa, não pode? E, fora esses episódios todos, eu queria lembrar que na semana passada, quando a visita do Flávio começou a surgir como uma possibilidade concreta, o convite começou a surgir na imprensa, o Planalto deixou escapar a sua preocupação, dizendo que ia tentar criar uma narrativa, tentando diminuir, né, a visita do Flávio. Então, a visão do Planalto era a seguinte: se o Flávio se comportar de uma forma reverencial em relação ao Trump, a narrativa do Planalto seria: bom, ele está submisso ao Trump, etc. Se ele se comportar de uma forma parceira com o Trump, aí a narrativa do Planalto ia ser: bom, ele, de alguma maneira, está violando, junto com o Trump, a soberania brasileira. Essa seria a saída. O Planalto tentaria contar a história dessa visita assim. A única saída, ou a melhor saída, a desviar-se, ao contornar essa tentativa do Planalto, do Lula, de diminuir essa visita, seria o Flávio falar de planos para o Brasil. E eu acho que foi exatamente isso que ele fez. Está claro, na entrevista dele, como vocês disseram aqui, ele focou na segurança pública, que é uma das nossas maiores feridas, e uma ferida que o governo Lula deixa e pretende seguir deixando aberta. E ele focou nessa ferida. Por isso eu reitero, me parece que das visitas dos dois, vamos tratar assim, pré-candidatos, Lula e Flávio Bolsonaro, claramente o Lula era um representante do passado e o Flávio foi tratado como um representante do futuro.
9: 19 horas 26 minutos. A gente vai para um rápido intervalo comercial. Voltamos já.
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17: 7h29.
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9: 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Agora, 19 horas 31 minutos, eu vou retomar um assunto que nós começamos ainda no bloco anterior, Piotto, mas eu tive que suspender para a gente acompanhar a coletiva de imprensa com o senador Flávio Bolsonaro lá direto de Washington. Foi o seguinte, hoje, na parte da tarde, empresários foram a Brasília conversar com o presidente do Senado, Davi Alcolumbre, sobre a escala, o projeto de lei que pretende acabar com a escala 6x1. Ontem nós comentamos aqui bastante que é uma pauta que está sendo encabeçada pelo presidente da Câmara dos Deputados, Hugo Mota, mas ela precisa passar nas duas casas, tanto na Câmara quanto no Senado. E aí os empresários pediram uma agenda com o Davi Alcolumbre, pedindo, olha, dá uma segurada, se a pauta passar na Câmara, dá uma segurada aí no Senado, porque tem alguns pontos que nós precisamos conversar. Um deles seria a regra de transição. Sim. Que o governo está querendo empurrar em até 14 meses. A gente lembra que esse grupo de empresários foi liderado pelo presidente da Fiesp, Paulo Scaff, então conversaram com Davi Alcolumbre. A gente até ia conversar com a nossa repórter Berenice Leite para trazer detalhes, mas a gente daqui a pouco traz mais informações, depois amanhã talvez ela entre conosco para trazer detalhes aí dessa reunião, Piotr.
10: Porque o momento não é o ideal para a discussão de um tema que vai alterar a Constituição e que sequer deveria ser uma emenda constitucional. Nós estamos falando de regras que são movidas pelo momento econômico do país, ou seja, pela forma dos sistemas de produção, pela forma com que as pessoas trabalham. Colocar e engessar isso na Constituição é um absurdo. Mas vamos ao fato. Os empresários não estão dizendo não. Os empresários estão dizendo que o momento não permite que o Congresso analise isso com a isenção que deveria, porque é uma pauta populista de interesse do governo Lula, que o Hugo Mota, nesse instante, está interessado também para ter alguma coisa para ele defender lá com o eleitor da Paraíba. Esta é a razão. Não há nenhum pragmatismo ou lógica de entender essa situação. Não há ali uma preocupação com o trabalhador brasileiro. Veja só, quando isso começou, a aprovação entre as pessoas, as pesquisas mostraram que era muito mais alta. Agora, para se ter uma ideia, há uma outra pesquisa, essa matéria foi divulgada pelo Poder 360, que o apoio ao fim da escala hoje está em 65% dos entrevistados. Porque as pessoas não conheciam, você vai trabalhar mesmo, vai continuar ganhando a mesma coisa. Quando elas começaram a saber, e obviamente informadas aqui pela Oeste e por outros veículos que se dedicaram a explicar o assunto, saindo desse populismo que pretende o governo Lula e o próprio presidente da Câmara, Hugo Mota, elas perceberam que tinha risco, sim, de perder o emprego, o risco, sim, de não ter a mesma renda, de haver demissões, obviamente, e de precarizar a relação de trabalho. Porque você tem um problema sério. É uma proposta eleitoreira, é uma proposta populista que não leva em conta, obviamente, o interesse dos trabalhadores e o momento pelo qual passa a economia brasileira, em que os empresários brasileiros estão asfixiados pela burocracia estatal e também por uma carga alta de tributos, ou seja, uma carga tributária muito alta. O governo Lula só fez aumentar impostos, a gente viu o próprio Flávio Bolsonaro falar isso agora há pouco na entrevista dele em Washington, depois da conversa que teve no Salão Oval com o presidente Donald Trump. E o cidadão brasileiro está endividado. Como é que você vai reduzir trabalho? É fácil, pergunta para qualquer pessoa que ficou numa situação difícil de dinheiro se ela estava preocupada com o quê? Ela queria trabalhar e ganhar mais dinheiro porque ela precisa sair daquela situação. O que os empresários estão dizendo é a regra de transição, se for muito rápida, corre o risco de trazer um efeito muito contrário, não preservar o emprego, não garantir melhores condições para o trabalhador e, obviamente, você cria mais um problema para a economia. Ou seja, a gente está vendo aqui uma reação menor. Antes era acima de 70, agora já está em 65. Como as pessoas vão se informando mais, você começa a ter, obviamente, um resultado melhor. Os empresários estão dizendo o óbvio ali para o presidente do Senado. Nesse momento, populista que é a medida, em momento eleitoral, não se deve discutir uma reforma na Constituição, qualquer que seja ela. Não é um tema urgente. Pode ser discutido depois da eleição. Fala para o presidente Lula se ele está interessado. Vamos discutir depois de outubro. Começa em novembro. Novembro, os parlamentares não vão estar com a corda no pescoço desse populismo do governo e vão votar, obviamente, pensando no país e nos trabalhadores. Não pensando apenas, eu vou ser acusado de ser contra o trabalhador, porque é esse o discurso do PT e está pronto. Ou seja, o governo Lula não está preocupado com ninguém, a não ser com ele próprio e com a reeleição.
9: Mas falando em presidente Lula, ele participou hoje de um evento, de uma cerimônia de entrega de moradias do programa Minha Casa Minha Vida em Manaus. E aí, durante o discurso, ele citou um acordo firmado com o presidente da Câmara dos Deputados, Hugo Mota. O assunto é a proposta que reduz a jornada de trabalho de 44 para 40 horas semanais. Mas na hora de explicar, o presidente cometeu um deslize. Ao se referir à escala de trabalho 6x1, o petista se confundiu.
1: Ontem, no Congresso Nacional, nós fizemos um acordo com o presidente da Câmara e nós vamos acabar com a escala 6x1 e vamos voltar à escala 6x2. O povo vai trabalhar.
9: Diga aí, Carlos Calcio, acabar com a escala 6x1 e cortar 6x2?
10: Mudou os dias da semana, aumentou a semana.
3: Bah, isso aí, claramente, isso é uma criticidade de ordem geriátrico, né? Porque não é possível, e fruto de algum convívio etílico prévio a essa reunião, porque claramente o Lula, cada vez que faz um comício, a gente percebe que ele consegue menos
11: explicar um conceito sem se atrapalhar ou sem falar alguma besteira. Agora, é claro que temos um populismo, um oportunismo, né, uma demagogia descarada por parte do governo, desesperado em achar votos, tentou de tudo, tentou isenção de imposto de renda para quem ganha até R$5.000, né? Tentou dar bônus para a gasolina, tentou aumentar o salário mínimo e Bolsa Família acima da inflação, né? Tentou dar vale gás, tentou dar de tudo. E mesmo assim a rejeição continua altíssima, num patamar que deixa insustentável uma eventual reeleição. Agora estão tentando a cartada final, a fim da escala 6x1, que será uma

0: pena ou não, porque poucos trabalhadores brasileiros serão impactados no total da massa de trabalho, mas aquelas empresas que serão impactadas são a lojinha com funcionário, a vivenda, a pequena fábrica, a pequena empresa que está fazendo um motor, que está a pequena oficina, o condomínio, essas empresas, empresas de serviços, não terão condição de contratar mais gente, não terão condição de ter uma alternativa. Ou fecham as portas, ou automatizam, ou terão, serão obrigados a demitir e botar um familiar lá dentro, trabalhando muitas vezes na informalidade. Então será uma catástrofe para a indústria brasileira, para empresas brasileiras, nisso, no momento em que o mundo vai em direção oposta. Né? Eu escrevi uma matéria antes de ontem no nosso site, na Revista Oeste, mostrando como o Brasil está indo, querendo abolir a escala 6x1, a Alemanha vai em direção oposta. Querem aumentar o número de horas trabalhadas por semana, uma proposta que pode levar até 73,8 horas por semana o trabalho, ou seja, 12 horas por dia. Por quê? Porque eles sabem que a concorrência hoje é com a China, é com o Vietnã, é com a Indonésia, é com a Coreia, é com os países que trabalham muito mais, são muito mais produtivos, conseguem agregar mais valor às suas produções e, portanto, estão forçando empresas da Alemanha a fechar as portas. Se o Brasil for uma direção contrária, obviamente terá um efeito contrário, ou seja, as empresas brasileiras vão sofrer. E, mais uma vez, isso demonstra que quando uma ideia fica velha, ela se aposenta no Brasil. Essa história de querer reduzir o número de dias trabalhados, sendo que vai entregar a felicidade para os trabalhadores, não funcionou na Europa e agora está querendo se aposentar no Brasil, levando junto a economia brasileira.
1: E a primeira turma do Supremo Tribunal Federal decidiu, por unanimidade, acabar com a aposentadoria compulsória remunerada como punição máxima para magistrados. Os ministros confirmaram a decisão do ministro Flávio Dino, que determina que juízes que cometerem infrações graves possam perder o cargo e também o salário. Com a decisão, a aposentadoria compulsória deixa de ser a principal sanção disciplinar aplicada a magistrados. A medida era alvo de críticas por manter o pagamento de remuneração mesmo depois do afastamento do juiz. Com a decisão da primeira turma, o Conselho Nacional de Justiça, o CNJ, deverá definir como a nova punição que será aplicada nos processos disciplinares contra magistrados. O Oeste Sem Filtro vai para um rápido intervalo, a gente volta já.
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3: 7h42.
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3: Estamos de volta em Oeste Sem Filtro agora para acompanhar a participação da nossa audiência. Vamos dar uma olhada nos vídeos?
4: Boa tarde. Meu nome é Ronaldo. Falo aqui da cidade de Guaratinguetá, estado de São Paulo. E quero parabenizar a Revista Oeste, a toda a equipe, pelo jornalismo sério, pelo jornalismo de confiança que fazem, que defendem a liberdade de expressão, os valores morais, a família, tudo aquilo que nós conservadores defendemos. Parabéns pelo jornalismo muito sério que vocês fazem. Sou um assíduo assistente de vocês todo dia. Um grande abraço aí para todos vocês e uma boa noite.
5: Olá, boa noite, Oeste Sem Filtro, passando aqui para falar do nosso carinho, nosso respeito a vocês que são jornalistas que fala uma verdade para a nação brasileira. Deus abençoe a todos vocês, saúde e paz a todos.
6: Boa noite a todos da equipe Oeste Sem Filtro, Alexandre César, do Paulista Pernambuco. Eu continuo acompanhando o brilhante trabalho que vocês fazem para nos informar o que realmente está acontecendo e lutar.
3: Opa, deixa eu agradecer então Alexandre de Paulista, Pernambuco, também o Valdecir de Santa Catarina e o Ronaldo de Guaratinguetá, São Paulo, pela participação em Oeste Sem Filtro. A gente agradece muito a confiança e assim mais uma edição do nosso programa fica por aqui. Agradeço a sua companhia nessa terça-feira. Na sequência, eu deixo você com o comentário diário de Alexandre Garcia, depois tem a Força do Agro com Joyce Mafesoli. E hoje, terça-feira, é dia de conversa com Augusto Nunes, às 20h30 da noite. O convidado de hoje é o Maurício do Vôlei. Vou me despedir dos meus parceiros que já estamos no horário. Augusto saiu um pouquinho mais cedo, deixou um abraço para todos. Então, muito boa noite, Adalberto Piotto, André Marcília, Carlo Cauti, a você que nos acompanha, uma ótima noite, bom descanso e até amanhã.
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11: 7h49.
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2: 8h25.
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O endereço é Rua Agostinho dos Santos, número 1883, Jardim Alvorada. Serão todos muito bem-vindos. Prezado ouvinte, hábitos saudáveis, boas práticas, decisões ou atitudes simples que não exigem talento ou habilidades especiais para serem praticados não significam necessariamente indiferença diante dos fatos e circunstâncias da vida. Pelo contrário, a partir de pequenas coisas e decisões, é possível conquistar ou realizar grandes feitos e melhorias no cotidiano de cada pessoa. O mesmo ocorre e se aplica às atitudes no lar, com a família, inclusive com a educação e a formação moral e espiritual de filhas e filhos. Havendo interesse, fé em Deus Pai, nos seus santos e dedicação nesse sentido por parte dos pais ou responsáveis pelo lar, aos poucos as boas práticas se tornarão em cultura ou modo de ser da própria família, fato que comprovará a fidelidade e o bom testemunho de um filho ou filha de Deus. Respeitar e praticar a fé que professas é lealdade. Ser pontual é reconhecidamente útil. Avisar algum imprevisto ou chegada e necessidade de saída com antecedência, cumprir o combinado, reconhecer o esforço alheio, pedir por favor e com licença, sem ironia nem grosseria, falar a verdade, responder com educação e atenção, ser grato e reconhecido, não se limitando ao muito obrigado ou obrigada. Manifestar consideração e atenção para com todas as pessoas, inclusive usar com critério os diversos ambientes onde precisas estar e conviver, seja quanto à limpeza, organização ou manutenção. São hábitos e atitudes que agregam valor a quem os pratica. Ó ouvinte, a responsabilidade moral e espiritual na formação de filhos e filhas é uma tarefa nada fácil, porém bastante recompensadora diante de Deus Pai e dos seus santos. Saibas que, agindo com fé e esperança no poder celestial e firmado nos ensinamentos morais e espirituais desta Igreja Apostólica, se cumprirão no teu viver e na vida da tua família as palavras que o santo irmão Aldo direcionou a muitos ao ensinar que o exemplo de um lar bem constituído é o maior e melhor tesouro que os pais podem legar para os seus descendentes, uma vez que o lar, onde existe a paz, o amor, o respeito de uns para com os outros e a boa educação, é sempre feliz e abençoado.

0: para que venham visitar as congregações da Igreja Apostólica nas seguintes localidades: Cascavel, Paraná, com reuniões aos sábados às 19 horas e aos domingos às 18 horas, e no segundo domingo de cada mês às 10 horas da manhã e quinzenalmente às terças-feiras às 19 horas e 30 minutos, Rua Agostinho dos Santos, número 1883, Jardim Alvorada. Toledo, Paraná, com reuniões aos sábados e domingos às 19 horas, Rua Emílio Jetriskate, número 1011, Vila Pedrini. Marechal Cândido Rondon, Estado do Paraná, quinzenalmente aos domingos às 14 horas, Rua Mato Grosso, número 1620, Centro, na residência do senhor Antônio Tibes Sobrinho. Divulgamos a seguir um depoimento de fé prestado em agradecimento e reconhecimento a Deus Pai e aos seus santos.
1: A senhora Zilda Ferreira da Cruz passou a depender do uso de muletas e de apoios para se locomover, tal a intensidade da dor nas pernas, pela qual fora acometida naquele ano de 2022. Foi então diagnosticada com neuralgia, qual seja, dor aguda, intensa e crônica. Os medicamentos indicados pouco aliviaram aqueles sintomas, que persistiram por cerca de 15 dias. Contudo, ela se apegou com a Santa Vó Rosa e com o Santo Irmão Aldo, e passou a suplicar que esses benditos santos a livrassem daquele desconforto. Numa noite, em suas orações, essa senhora suplicou com mais fervor pelo livramento divino e se acomodou para dormir. Na manhã seguinte, ela constatou que fora ouvida e atendida pelo poder celestial, uma vez que acordou sem as dores. A partir de então, ela voltou a caminhar com boa disposição, sem necessidade do uso de muletas nem de apoios. Em depoimento de fé, remetido de Cianorte, Estado do Paraná, no mês de janeiro de 2025, essa senhora direcionou ações de graças a Deus Pai, ao Nosso Senhor Jesus, à Virgem Maria Santíssima, à Santa Vó Rosa e ao Santo Irmão Aldo, expressando assim seu reconhecimento por essa e por muitas outras bênçãos deles recebidas para o seu viver.
0: 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Serão todos muito bem-vindos.

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1: Apresento aos ouvintes da Hora Milagrosa a minha saudação. Desejo-lhes as bênçãos de Deus nosso Pai, de Jesus nosso Senhor, de Maria Santíssima e da Santa Vó Rosa, o Espírito Consolador. Recebam também as bênçãos do profeta Santo Irmão Aldo.
2: Estimados ouvintes, nossa vida é a expressão do amor de Deus e do seu divino Espírito Santo. Ele nos amou de tal maneira que, ao criar o primeiro casal, deu a eles o direito de ser superior a todos os demais seres vivos existentes na Terra, e o domínio e sabedoria para conhecer o valor de tudo que há no mundo e utilizar para seu bem e sobrevivência. Amou-nos de tal forma que nos considerou a sua imagem e semelhança. Porém, a desobediência humana não impediu que o Divino Criador continuasse a nos amar, sempre oferecendo perdão e demonstrando seu amor para que todos aqueles que compreendessem o nosso Deus pudessem viver bem e desfrutar do seu amor. O amor de Deus é sobrenatural, é incondicional, e sua fonte está localizado em seu divino Espírito Santo, que é a fonte do amor, fonte de inspiração do bem e da paz. Sendo nós herdeiro deste amor, devemos amar nas mesmas condições uns aos outros, conforme Ele, nosso Pai, nos ama e quer bem. Sem este amor, não é possível uma pessoa ser feliz e ter paz consigo mesmo ou com aqueles que convivem. A paz é fruto do amor. Assim como uma árvore produz seus frutos que alimenta, a paz e a felicidade é o alimento retirado daquele que ama e quer bem. A árvore é o amor, e a paz e a felicidade são seus frutos. Portanto, é impossível uma pessoa produzir paz e felicidade se no seu espírito não existir o amor divino dado por Deus. O apóstolo São Paulo advertiu os fiéis do seu tempo, cuja palavra serve de aviso para todas as gerações, dizendo: ainda que eu falasse a língua dos homens e dos anjos e não tivesse amor, seria como o metal que soa ou como o sino que tine. E ainda que tivesse o dom de profecia e conhecesse todos os mistérios e toda a ciência, e ainda que tivesse toda a fé de maneira tal que transportasse os montes e não tivesse amor, nada seria. E ainda que distribuísse toda a minha fortuna para sustento dos pobres, e ainda que entregasse o meu corpo para ser queimado, e não tivesse amor, nada disso me aproveitaria. O amor é sofredor, é benigno. O amor não é invejoso. O amor não trata com leviandade, não se ensoberbece, não se porta com indecência, não busca os seus interesses, não se irrita, não suspeita o mal, não folga com a injustiça, mas folga com a verdade. Tudo sofre, tudo crê, tudo espera, tudo suporta. Queridos ouvintes, eu lhes afirmo que amar e querer bem o seu próximo é muito bom, e isto não lhe custa nada, e não é necessário fazer nenhum sacrifício, porque o amor é suave e causa bem-estar espiritual, traz alegria e une as pessoas em torno do bem comum, e assim todos que se amam vivem bem. Este amor de Deus deve ser a base da formação da família, pois um lar firmado no amor divino do Espírito de Deus gera respeito e dedicação ao bem servir, aliviando as dificuldades que o mundo nos impõe, até mesmo pela própria natureza, que de vez em quando se desequilibra e nos causa grande transtorno. Mas quando há problemas em nossa vida, o amor tudo supera, e um copo de água servido por alguém para saciar a sede do seu irmão pode ser considerada por Deus como uma obra de caridade. Queridos ouvintes, havendo amor, todas as demais virtudes se estabelecem em sua vida. O amor é o abrigo, onde mora o perdão, a caridade, a fé em Deus, a sabedoria, a paz e a felicidade. Deixe o amor de Deus dominar a sua vida, e fazendo assim, não haverá espaço para outros sentimentos entrar em seu coração. Melhor, o amor não ocupa espaço, ele apenas protege o lugar em que ele se encontra, pois só se alimenta das boas coisas desta vida. A humanidade precisa saber se amar, com este amor divino celestial, que só o bem nos traz. A Santa Vó Rosa e o profeta Irmão Aldo têm revelado seu amor para salvar e consolar aqueles que aceitam os seus ensinos, pois estes santos de Deus foram formados por Jesus para convencer os bons e humildes de coração que Jesus é o amor. Ele ama a todos e quer salvar, mas ele também pede que na sua alma só haja amor, pois os sentimentos que não são bons não foram criados por Deus, mas pelo inimigo de Deus, que sempre quis a destruição e só faz sofrer. Maria Santíssima, através do seu ministério de mãe do Filho de Deus, realizou uma obra de amor tão sublime que iluminou e ilumina em todas as gerações a alma daqueles que entenderam a sua missão. Inspirado em seu amor de mãe e santa de Deus, muitas famílias têm lutado pelo bem. Mães educam seus filhos no temor a Deus, suplicando sempre para que Maria Santíssima cuide de sua família. E esta santa de Deus tem salvado muitas almas, demonstrando seu amor e misericórdia por aqueles que clamam pelo seu santíssimo nome. Queridos ouvintes, a Santa Vó Rosa e o profeta Irmão Aldo quer lhes ajudar. O amor destes santos de Deus nos ajudam a compreender o ministério de Jesus e dos profetas, dos apóstolos, dos santos e anjos de Deus. Aceitem esta mensagem. Eles querem lhes ajudar a viver bem com todos e ser felizes. Não despreze estes ensinos. É para seu bem e felicidade. Ame a Deus em primeiro lugar. Ame também seus irmãos com este amor divino e celestial. E que Deus e seus santos estejam sempre ao seu lado para lhes ajudar a ser feliz. Aos apostólicos que já frequentam nossas reuniões, continue sempre demonstrando seu amor e carinho pelos seus irmãos, pelo seu ministério, para que haja sempre harmonia em nossas reuniões, no recebimento de nossos visitantes, para que eles, ao comparecerem em nossas reuniões, possam compreender que esta igreja tem a missão de ajudar a todos, dando-lhes uma oportunidade de participar de um ambiente religioso que realmente produza vida para a alma e bem-estar. Eu desejo de toda a minha alma que a paz e a felicidade e o amor de Deus permaneçam com todos nossos ouvintes. Amém. Agora eu passo a orar. Santíssimo Deus, nosso Pai Celestial, nós te adoramos de toda a nossa alma, pelo seu amor, pela sua bondade, pelo direito, ó Deus, que o Senhor nos deu de te amar e poder participar deste dom divino do amor que nos traz tanta alegria e felicidade. Pai eterno, nós suplicamos ao Senhor que nos ajude para que sempre possamos compreender este amor e esta bondade que o Senhor tem por todos nós e nos conceda as suas bênçãos para que estejamos sempre ligados ao seu divino Espírito Santo, para que os santos e anjos estejam sempre ao nosso lado, nos concedendo paz, alegria e felicidade. Ó Senhor Jesus bendito, ajude-nos a ser fiel às suas ordens, aos seus ensinos. Ajude-nos a amar a todos como verdadeiros irmãos, para que tenhamos paz, para que tenhamos saúde, para que tenhamos mais sabedoria para superar as dificuldades desta vida. Santa Vó Rosa e Virgem Maria, santas de Deus, abençoe a todos estes ouvintes da Hora Milagrosa. Livres do mal, se estiverem doentes, Santa Vó Rosa, livre das dores ou de qualquer mal que está lhes prejudicando a saúde, Santa Vó Rosa, Santo Irmão Aldo, abençoe esta família, abençoe o trabalho deles, os seus estudos, para aqueles que trabalham no campo, fazendo suas plantações, ou seja, qual for o tipo de trabalho do qual tiram o seu sustento, ou mesmo aqueles que trabalham no transporte, fazendo longas viagens pelas rodovias, onde há muitos perigos de acidentes, ou até mesmo de ser atacados por malfeitores. Santa Vó Rosa, Santo Irmão Aldo, abençoe eles, livres do mal. Queridos ouvintes, confiem nestes santos de Deus. Eles podem lhes ajudar. Santa Vó Rosa, unge a água e o óleo que eles colocaram para ungir. E ao fazer uso, com fé, sejam curados e recebam as bênçãos de nosso Deus, nosso Pai Celestial. Prezados ouvintes, confiem que a Santa Vó Rosa vai lhes ajudar para que sejam felizes e vivam no amor de Deus, no amor de Jesus, de Maria Santíssima e de todos os santos, para que haja paz e felicidade na sua vida. Amém.
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6: 9 horas.
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13: 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As notícias do governo federal que movimentaram o país no dia de hoje.
14: Olá, boa noite.
15: Boa noite para você que nos acompanha em todo o país.
14: Terça-feira, 26 de maio de 2026.
15: Vamos ao destaque do dia, qualidade de vida.
14: Brasil alcança pela primeira vez patamar mais elevado do índice de desenvolvimento humano.
15: Estudo das Nações Unidas aponta que a educação foi o que mais impulsionou o crescimento. Luana Karen.
16: Na escala que vai de 0 a 1, o país saiu de 0,744 em 2012 para 0,805 em 2024, alcançando o patamar de muito alto desenvolvimento humano.
14: Destaque também para o Bolsa Família, que além da transferência de renda, exige frequência escolar mínima de crianças e adolescentes.
15: Sobre o assunto, vamos conversar ao vivo com o ministro do Desenvolvimento e Assistência Social, Família e Combate à Fome, Wellington Dias.
14: E ainda, Minha Casa Minha Vida.
15: Presidente Lula entrega mais de 500 unidades habitacionais a famílias que vivem em Manaus.
14: Residencial conta com bibliotecas, duas churrasqueiras, centro comunitário, espaços comerciais e quadra poliesportiva.
17: Vamos contratar até o final desse ano 3 milhões de casas para o povo brasileiro.
15: Hoje, na apresentação da Voz do Brasil, Luciana Vasconcelos e Luciano Seixas.
14: E acompanhe a gente ao vivo. Acesse radiogov.ebc.com.br ou o canal Gov na sua TV aberta.
15: Pela primeira vez, o Brasil atingiu a classificação IDH muito alto na classificação das Nações Unidas.
14: O Índice de Desenvolvimento Humano mede a qualidade de vida da população.
15: Segundo o estudo, políticas como Bolsa Família colaboraram neste avanço.
16: O desenvolvimento humano no Brasil alcançou o maior nível da história. Segundo o radar IDHM 2024, divulgado pelo Programa das Nações Unidas para o Desenvolvimento, na escala que vai de 0 a 1, o país saiu de 0,744 em 2012 para 0,805 em 2024, alcançando o patamar de muito alto desenvolvimento humano. O indicador leva em conta três pilares: educação, renda e expectativa de vida. A educação foi a área que mais avançou. Saltou de 0,679 em 2012 para 0,798 em 2024. O estudo aponta que políticas públicas de transferência de renda, como Bolsa Família, ajudaram a reduzir o trabalho infantil e aumentar a permanência de crianças e adolescentes na escola. Uma realidade próxima da vivida pelo estudante Gabriele Natanael Gomes. Foi o Bolsa Família que permitiu com que ela e os irmãos frequentassem a escola.
18: Meu pai, ele é marceneiro, minha mãe é auxiliar de serviços gerais. Eles sempre trabalharam bastante com a ajuda desse auxílio, dando suporte a mim e aos meus irmãos matriculados na escola, sendo acompanhados ali nos postos de saúde. Eles conseguiram ter mais segurança.